0: deixam de operar no país nesta terça-feira.
1: E prazo para resgatar saldo em plataformas termina hoje. Graziela Mendonça.
2: São mais de 1,3 bilhão de reais que ainda aguardam resgate nos sites e aplicativos de bets.
0: Outubro Rosa.
1: Mês de falar sobre cuidados com a saúde da mulher e prevenção ao câncer de mama.
0: Saiba como identificar sinais de alerta e onde começar, onde encontrar assistência especializada pelo SUS. Cleide Lopes.
3: O INCA estima 78 mil novos casos de câncer de mama no ano até 2029.
1: Hoje na apresentação da Voz do Brasil, Luciano Seixas e Mariana Jungmann.
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1: As eleições no Brasil transcorreram com tranquilidade, segundo o balanço das forças de segurança que atuaram em todo o país.
0: As principais ocorrências registradas se referem à propaganda eleitoral irregular e tentativa de compra de votos.
1: E os eleitores não tiveram dificuldades para chegar aos locais de votação.
4: Mais de 321 mil profissionais foram mobilizados em todo o país para garantir a segurança das eleições de 2026. O ministro da Justiça e Segurança Pública, Wellington César Lima, destacou o trabalho conjunto do efetivo, que reúne agentes de forças estaduais, Polícia Federal, Tropa de Contingência, Polícia Rodoviária Federal e Força Nacional.
5: Demonstra muita integração, muita coordenação das forças de segurança e os números de fato são muito pequenos, muito irrisórios no que diz respeito às ocorrências de maior relevo.
4: De acordo com a Polícia Federal, foram apreendidos 2.850.000 reais em bens e valores durante a atuação no primeiro turno das eleições. Até o fim do domingo de votação, foram instaurados 49 inquéritos policiais e 204 pessoas foram conduzidas para as delegacias. O delegado Henrique Oliveira Santos, chefe da Divisão de Repressão a Crimes Eleitorais, falou sobre as principais infrações cometidas.
6: O crime que, por exemplo, mais aconteceu, né, o crime de propaganda irregular no dia das eleições, que já era algo esperado. O segundo crime que mais ocorreu no Brasil inteiro foi o crime de compra de votos.
4: A Polícia Rodoviária Federal também divulgou o balanço. O chefe da comunicação social da PRF, Alexandre Castilho, destaca que além do patrulhamento de rodovias, os agentes atuaram na prevenção e no combate a crimes associados ao processo eleitoral.
7: A PRF registrou quase R$1 milhão em dinheiro vivo e cheques bancários. Ainda houve duas interceptações de ônibus que transportavam eleitores irregularmente.
4: A PRF também restringiu no domingo de eleição o tráfego de veículos de grande comprimento e de cargas superdimensionadas. Segundo a corporação, a medida contribuiu para evitar congestionamentos. Reportagem Gabriela Noronha.
0: E termina hoje o prazo para retirar o saldo em sites ou aplicativos de bets.
1: Com a proibição dos jogos, as plataformas de apostas deixam de operar em todo o país a partir de amanhã.
0: Caso o apostador não retire o saldo a tempo, o valor será devolvido pelos bancos a partir do próximo final de semana.
2: São mais de 1,3 bilhão de reais que ainda aguardam resgate nos sites e aplicativos de bets. O prazo termina às 23h59 desta segunda-feira. A partir desta terça-feira, os sites e aplicativos deixam de operar, conforme o cronograma de implementação da medida provisória que proibiu as bets no Brasil. A orientação para os usuários é acessar as plataformas em que tem cadastro e solicitar a retirada, ainda que o valor seja pequeno. É a situação da maioria das contas. 96% delas tem saldo abaixo de R$25. E quem possui contas em mais de uma empresa deve conferir em cada uma delas. Os valores que não forem retirados voluntariamente dentro do prazo serão devolvidos pelos bancos entre 9 e 14 de outubro. Caso haja algum impedimento para restituição, a partir de 14 de outubro, os recursos serão transferidos à Caixa Econômica Federal, que ficará responsável pela devolução aos apostadores. Graziela Mendonça para a Voz do Brasil.
1: E o Ministério da Fazenda definiu regras e prazos para encerramento das atividades das empresas de apostas que não possuem mais autorização para funcionar no país.
0: De acordo com portaria publicada pela pasta, as empresas têm até a próxima quarta-feira para enviar saldos finais das contas dos usuários. O levantamento deve considerar os valores que os usuários podem resgatar até hoje.
1: E as plataformas têm até o dia 15 de dezembro para regularizar todas as pendências financeiras referentes ao período em que estiveram em funcionamento.
0: A portaria também exige que as empresas mantenham os dados cadastrais atualizados e tenham um representante legal no Brasil para cuidar de possíveis pendências.
1: Estamos no Outubro Rosa, mês de conscientização sobre o câncer de mama.
0: O movimento reforça informações sobre fatores de risco, métodos de prevenção e apoio às mulheres diagnosticadas.
1: Este ano, o Instituto Nacional do Câncer reforça a importância dos exames para a detecção precoce da doença.
8: Antônia Josimária de Oliveira Lima, moradora do Rio de Janeiro, descobriu um câncer de mama no finalzinho de 2015 e em 2016 operou o tumor, fez quimioterapia e ainda hoje segue em acompanhamento no Instituto Nacional do Câncer, o INCA. Para ela, a doença não representou o fim, mas um recomeço.
9: Hoje eu estou bem, graças a Deus, comecei a ter uma vida diferente. Você aprende a se valorizar, você aprende a se amar.
8: De acordo com o Instituto Nacional de Câncer, o INCA, o câncer de mama é o mais comum entre as mulheres do Brasil e no mundo. A doença se manifesta de várias formas, como, por exemplo, o aparecimento de nódulos, alterações na pele da mama, que fica com aparência de casca de laranja, e secreções no mamilo. O INCA estima 78 mil novos casos de câncer de mama no ano até 2029 e que a detecção precoce da doença é um fator determinante para a cura, como falou a chefe da divisão de detecção precoce do INCA, Renata Maciel.
10: Então, ficar sempre atenta, tocar as suas mamas, sentir algo diferente, procure o mais rápido possível, porque o diagnóstico precoce ele também permite empregos de terapias menos invasivas, né, menos agressivas, e assim a gente consegue também ter maior chance de cura.
8: O Sistema Único de Saúde oferece gratuitamente todo o tratamento para o câncer. Reportagem Cleide Lopes.
0: E hemocentros de todo o país contarão com recursos federais para a qualificação de serviços.
1: Uma portaria assinada pelo Ministério da Saúde estabelece incentivo federal mensal para aprimorar serviços de hemoterapia.
0: A medida também faz parte das ações para fortalecer a produção nacional de medicamentos derivados do sangue, como a imunoglobulina.
1: O Brasil firmou acordo para ampliar o fornecimento e a transferência de tecnologia do medicamento.
11: A portaria estabelece incentivo federal mensal aos hemocentros de todas as unidades da federação. A medida também prevê melhorias na estrutura dos hemocentros, nos equipamentos e nas condições de processamento e conservação do plasma, componente do sangue utilizado na produção de medicamentos. Além da portaria, também foi anunciado um acordo para ampliar a produção de imunoglobulina e alcançar a fabricação 100% nacional do medicamento utilizado no tratamento de imunodeficiências, infecções bacterianas e alguns tipos de câncer do sangue. Para isso, a empresa brasileira de hemoderivados e biotecnologia, Hemobras, firmou um acordo de cooperação com a empresa chinesa Tiantan Bio. A parceria prevê a cooperação para o registro no país de uma imunoglobulina humana de uso intravenoso. O ministro da Saúde, Alexandre Padilha, comentou a importância desse tipo de acordo de cooperação.
12: Quando a gente tem uma rede mais consolidada, com mais capacidade de incorporação tecnológica, depois a gente consegue ter parcerias internacionais e nacionais tão potentes.
11: A Tiantan Bio também vai apoiar a Hemobras na modernização de sistemas e processos, com ações nas áreas de transformação digital, automação e gestão inteligente. Reportagem, Márcia Fernandes.
0: Outubro Outubro é também o mês do idoso, um período para dar visibilidade às pautas relacionadas aos direitos das pessoas com mais de 60 anos.
1: No Brasil, essa população cresceu 11,3% em 2012 para 16,6% em 2025, mostrando uma tendência de envelhecimento populacional.
0: Os dados são da síntese de indicadores sociais, realizada pelo Instituto Brasileiro de Geografia e Estatística, o IBGE.
1: E nós conversamos com a pesquisadora Denise Freire, responsável pelo estudo, para saber mais sobre o retrato que ele mostrou da população com mais de 60 anos no Brasil. Acompanhe.
0: Olá, doutora Denise Freire, prazer ter a senhora conosco aqui, bem-vinda à Voz do Brasil. A senhora que conduziu aí a síntese dos indicadores sociais do IBGE, que apurou alguns dados sobre o envelhecimento da população, e aí a gente quer falar um pouco sobre isso hoje. O principal dado aqui que eu gostaria de começar trazendo é o que trata da população com mais de 60 anos, que cresceu cerca de 53% entre 2012 e 2025, né? A pesquisa apurou o que provocou esse aumento da população idosa, doutora?
13: Olá, é um prazer participar com vocês dessa entrevista. O estudo da síntese mostrou, né, esse aumento da população idosa no período 2012 a 2024, né? Esse é um aumento que possui vários fatores, né, vários aspectos. Então, a gente pode considerar tanto, né, o aumento da expectativa de vida, melhoria de saneamento, né, melhoria também das condições de acesso a medicamentos e à saúde, né? E, por outro lado, também a gente tem uma questão da queda da natalidade, né? Então, reduz a participação de crianças e jovens também na nossa população. Então, cada vez mais tem chamado a atenção esse aumento, né, de pessoas idosas na proporção da população brasileira.
1: Esse crescimento da população mais velha já vinha ocorrendo nas décadas anteriores, né? Foi observado algum tipo de aceleração?
13: Sim, tem havido uma aceleração, né, nesse processo de envelhecimento, nessa participação da população idosa dentro, né, do total da população brasileira, né, de acordo com esses aspectos que a gente citou já.
0: Agora, a pesquisa trouxe também dados sobre a idade das pessoas no mercado de trabalho, né? Aliás, é um dos principais focos da pesquisa, é o mercado de trabalho. E ela apontou uma presença expressivamente maior de homens do que de mulheres trabalhando após os 60 anos, não é isso, doutora? A que se deve isso?
13: Sim, exatamente. Historicamente, né, no mercado de trabalho existe uma participação maior de homens do que de mulheres, né, não só em população idosa, mas de uma maneira geral. Mas quando a gente faz esse recorte de 60 anos ou mais, cerca de metade dos homens ainda permanecem no mercado de trabalho, enquanto que entre as mulheres é cerca de um quarto. Né? Existe essa diferença importante, né, por gênero, principalmente em primeiro lugar por causa das condições previdenciárias, né? Aos homens realmente é exigido ficar mais tempo, né, trabalhando e contribuindo para conseguir se aposentar. A mulher, como tem normalmente uma dupla jornada, né, ela tem também o trabalho de cuidar de parentes, de cuidar da casa, dos filhos, normalmente tem uma condição previdenciária em que ela exige menos tempo de contribuição do que os homens. Então, aos 60 anos, normalmente é difícil para os homens, né, para a maioria dos homens já ter conseguido se aposentar, então a maioria deles ainda permanece, né, pelo menos metade permanece no mercado de trabalho entre 60 e 69 anos. Né? A partir de 70 anos, a gente conseguiu fazer esse recorte, aí sim que há uma queda expressiva na proporção de homens que ainda trabalham. E mais significativa ainda entre as mulheres. Mas isso se deve também às condições de, assim, a gente tem um mercado de trabalho que tem uma informalidade, né? importante. Então, para as pessoas conseguirem atingir o mínimo exigido pela Previdência Social para conseguir se aposentar, também demora, né? Nem todo mundo também tem uma continuidade de contribuição ao longo da sua vida laboral. Então, isso faz com que as pessoas, mesmo né, com mais idade, né, mesmo às vezes atingindo a idade mínima de aposentadoria, ainda não consigam se aposentar por falta de contribuição ainda à Previdência.
1: Outro dado sobre o mercado de trabalho é que a presença, o percentual de idosos empregados vem aumentando, embora tenha sofrido uma baixa aí durante o período de pandemia. E eles também ganham mais do que a média da população, né? A senhora pode comentar um pouco esses dados?
13: Sim, exatamente. O dado de 2024 apontava que cerca de um quarto das pessoas com 60 anos ou mais ainda estava inserida no mercado de trabalho, né? E foi o percentual mais elevado da série, né? Então a gente observa que a cada ano esse percentual de idosos que participam do mercado de trabalho vem aumentando, né? Na pandemia foi o menor valor, né, em 2020, porque os idosos justamente precisavam, né, se precaver, né, de contaminação, de, né, de doença para pegar a Covid, e realmente a sua participação diminuiu em 2020. Mas desde então, a cada ano, a sua participação vem aumentando e está em uma trajetória de alta. Né? Então, mas assim, são vários fatores. Né? Então, assim, além da questão previdenciária, também, né, da questão da informalidade, a gente também pode apontar a questão de arranjos, né, familiares, porque muitos, quando você tem, por outro lado, uma situação dos jovens, né, com dificuldade de inserção no mercado de trabalho, ou de uma inserção muito precária, os idosos acabam permanecendo como principal provedor, né, quando ele participa de uma família, né, com múltiplos membros e que também tem os jovens participando da família. Então, a pessoa mais idosa, que normalmente ganha mais, né, tem mais experiência, então ela vai tender sempre a ganhar uma remuneração mais elevada, né, do que das outras pessoas, das outras faixas etárias, né, e ela acaba também servindo como uma pessoa provedora, né? E no ambiente atual, que, como eu já falei, dessa dificuldade dos jovens, então cada vez mais a gente vai, eu acredito que a gente vai assistir o aumento das pessoas idosas inseridas no mercado de trabalho, tanto homens quanto mulheres.
14: Muito bem, nós conversamos com Denise Freire, pesquisadora responsável pela síntese dos indicadores sociais do IBGE. Muito obrigada, doutora, pela sua entrevista à Voz do Brasil.
13: Muito obrigada.
1: Como a gente ouviu na entrevista, o Brasil tem cerca de 17% da população brasileira acima dos 60 anos e atravessa uma tendência de envelhecimento populacional.
14: Com esse crescimento, além dos cuidados com a saúde e o bem-estar, é preciso estar alerta para golpes ou crimes virtuais.
1: Apenas no ano passado, o Disque 100 registrou 1000 denúncias de violações virtuais contra pessoas idosas.
14: Além do Estatuto do Idoso, que tipifica crimes contra pessoas com 60 anos ou mais, existem canais de informação e denúncias para proteger esse público.
15: Aos 69 anos, o aposentado Pedro Mesquita não imaginava que pudesse cair no golpe do empréstimo consignado ao atender uma ligação de uma suposta funcionária do banco.
16: Ela propôs que quitava meu débito no banco com juro bem menor e eu ia pagar parcela bem menor. Foi onde que ela me ganhou. Um empréstimo lá no meu nome com um valor de 24 mil. Não caia nesse golpe como eu caí, porque foi muito fácil. Eu achava que eu não caía em golpe.
15: Crimes virtuais cometidos contra idosos são punidos com maior rigor de acordo com o Código Penal. E o Estatuto do Idoso, criado em 2003, garante que, nesses casos, o idoso tenha atendimento preferencial e que o processo corra de forma mais rápida na Justiça. No ano passado, o Disque 100 registrou 1000 denúncias de violações de direitos de idosos em ambiente virtual. São crimes como golpes, ameaças e exposição. Para levar mais informações às pessoas idosas, o Ministério dos Direitos Humanos e da Cidadania criou uma cartilha, como explica o secretário nacional dos Direitos da Pessoa Idosa, Alexandre da Silva.
17: Nós precisamos sempre garantir autonomia, independência, temos uma cartilha também no campo da educação para que as pessoas idosas não caiam nos golpes mais conhecidos. E a gente aproveitou esse material falando também de situações que não são golpes, mas podem ser, na mão de pessoas mal intencionadas, oportunidades, né, enviesadas ali, disfarçadas e para gerar um golpe.
15: Os números do painel de dados da Ouvidoria Nacional de Direitos Humanos mostram que as capitais do Rio de Janeiro e São Paulo concentram a maioria das denúncias de violações de direitos das pessoas idosas.
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19: Uma boa noite.
18: E até amanhã.
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0: sou Paula Groba.
1: E eu sou Humberto Pinheiro.
0: E estes são os destaques de hoje do Jornal do Senado, que começa agora.
1: 13 partidos terão representantes no Senado a partir de 2027.
0: Senadores começam a analisar fim da escala 6x1 nesta terça-feira.
1: Mais de 33 milhões de brasileiros não votaram no primeiro turno, mas ainda podem votar no segundo.
0: Boa noite.
2: Boa noite.
0: O resultado das urnas vai redesenhar o mapa político do Senado a partir de 2027. Serão 13 partidos com pelo menos um representante na casa, em uma composição que reforça a força do PL. A legenda terá a maior bancada, com 28 senadores.
1: Mas o que esses números significam na prática para as votações e para as disputas de poder no Senado? O repórter Rodrigo Rezende explica.
3: A maior bancada é a do PL, com 28 integrantes, seguida pela Federação União Progressista com 12, PT com 9 e MDB com 8. Uma das senadoras eleitas pelo PL foi Carol Ditone, de Santa Catarina.
4: Então, o nosso compromisso é com a moralidade das instituições, dos órgãos públicos. Com certeza, nós vamos trazer mais investimentos, mais respeito com Santa Catarina. Acho que o nosso compromisso é esse.
3: O Partido Novo conseguiu eleger 3 representantes e a Rede Sustentabilidade terá novamente uma senadora, com Luiziane, do Ceará. Também terão senadores os seguintes partidos: Republicanos e PSD com 5 cadeiras, PSB com 4, PSDB e Podemos com 2 representantes cada e PDT com 1 vaga. Dos 32 senadores que tentavam a reeleição, 14 foram reeleitos. Com os dados atuais, a bancada feminina terá 18 representantes em 2027, a maior em um início de legislatura. Uma dessas mulheres é Marília Campos, eleita pelo PT em Minas Gerais.
5: Eu sou uma pessoa que dialogo com todos os segmentos, especialmente aqueles segmentos que são civilizados. E é com essa postura que eu seguirei no Senado.
3: A composição partidária final do Senado será definida com o segundo turno da eleição de governadores em 3 estados: Acre, Amazonas e Tocantins. Nessas unidades da federação, senadores em exercício estão no segundo turno e uma possível vitória dará a vaga para o Senado aos seus suplentes.
0: E o Senado, que toma posse no ano que vem, terá uma combinação de nomes conhecidos e estreantes. 14 senadores foram reeleitos para mais 8 anos de mandato, enquanto 2 ex-senadores estarão de volta à casa.
1: E 38 eleitos vão ocupar o Senado pela primeira vez. É uma renovação que muda o perfil da casa, mas que ainda mantém nomes já conhecidos pelos brasileiros. A reportagem é de César Mendes.
6: Os eleitores de 2 estados decidiram manter os senadores que já estavam no cargo nas 2 vagas em disputa. No Amazonas, foram reeleitos Eduardo Braga, do MDB, e Plínio Valério, do PSDB. Em Sergipe, Rogério Carvalho, do PT, e Alessandro Vieira, do MDB. Outros 10 senadores que já estavam no cargo também foram reeleitos: Márcio Bittar, do PL, no Acre; Lucas Barreto, do PSD, no Amapá; Jacques Wagner, do PT, na Bahia; Cid Gomes, do PSB, no Ceará; Veneziano Vital do Rego, do MDB, na Paraíba; Humberto Costa, do PT, em Pernambuco; Marcelo Castro, do MDB, no Piauí; Eduardo Gomes e Carlos Portinho, ambos do PL, no Tocantins e no Rio de Janeiro, respectivamente; e Stevenson Valentim, do Podemos, no Rio Grande do Norte. Para o senador Alessandro Vieira, o novo Senado terá que ser diferente do atual para atender às expectativas dos eleitores.
7: Você vai ter que provar para o povo que mereceu essa votação, essa confiança. O Brasil todo espera por um processo de depuração.
6: 2 ex-senadores voltam ao Senado no ano que vem: Renato Casagrande, do PSB do Espírito Santo, e José Medeiros, do PL de Mato Grosso.
0: E na volta dos trabalhos após o primeiro turno das eleições, senadores vão iniciar a análise da proposta de emenda à Constituição que acaba com a escala 6x1. O texto define que trabalhadores terão direito a 2 folgas a cada 5 dias trabalhados.
1: A proposta precisa passar por 5 sessões de debates no plenário antes de ser votada em primeiro turno. Repórter Pedro Pincer.
8: Nesta terça-feira, o Senado deve fazer a primeira sessão plenária para debater o fim da escala 6x1, 6 dias de trabalho e 1 de repouso. Depois de 5 debates em plenário, a proposta de emenda à Constituição poderá ser votada em primeiro turno. Se aprovada, segue para o segundo turno com outras 3 sessões de discussão. A senadora
2: senadora Tereza Leitão, do PT de Pernambuco, destacou que a nova jornada permitirá uma nova dinâmica nas famílias brasileiras.
9: Que a mãe e o pai não cheguem exausto para sentar, mas que cheguem feliz para ainda conversar, brincar, ler com seus filhos e suas filhas.
2: Já o senador Rogério Marinho, do PL do Rio Grande do Norte, lamentou que a PEC obrigue uma forma de contrato entre patrões e empregados.
10: Que quando foi feita a modificação da legislação trabalhista de 2017, o único tema que foi consensualizado entre trabalhadores, empregadores e governo foi a necessidade de que preponderasse o negociado sobre o legislado.
2: O texto permite que as empresas tenham até 2 meses para adaptar a jornada para 42 horas semanais depois que a proposta virar lei. A partir daí, terão mais 1 ano para colocar a jornada em 40 horas.
0: E a Comissão de Constituição e Justiça pode aprovar o projeto que autoriza a divulgação de imagens e áudios de crimes em flagrante dentro de estabelecimentos comerciais.
1: A ideia é que o compartilhamento dessas informações ajude na identificação e denúncia de criminosos. As informações com o repórter Bruno Lourenço.
11: O relator, senador Esperidião Amin, do Progressistas de Santa Catarina, afirmou que o objetivo é combater a impunidade por meio da identificação e denúncia dos infratores.
12: É realmente o reino da maldade você ter uma preocupação maior com o delinquente do que com quem sofre a delinquência.
11: Para evitar abusos, o texto exige que o estabelecimento registre um boletim de ocorrência e proíbe a exposição de terceiros que não estejam envolvidos no crime e também prevê a responsabilização do lojista caso haja divulgação indevida de imagens sabidamente falsas. Depois da CCJ, o projeto de lei que já passou pela Comissão de Segurança Pública vai ao plenário do Senado.
0: Mais de 33 milhões de brasileiros deixaram de votar no último domingo. E entre os que foram às urnas, quase 6 milhões optaram pelo voto nulo ou em branco.
1: Os números mostram o tamanho da parcela do eleitorado que não escolheu nenhum dos candidatos nas urnas. Repórter Marcela Cunha.
13: O número representa mais de 21% do eleitorado e é o maior desde 1998. Por isso, o TSE informou que vai atuar para aumentar o comparecimento no segundo turno, marcado para o dia 25 de outubro. De acordo com o presidente do TSE, o ministro Cássio Nunes Marques, é preciso intensificar as ações, em especial entre os grupos para os quais o voto não é obrigatório, como quem tem 70 anos ou mais.
14: Não é o ideal, abstenção de 20%. A ideia é intensificar e aperfeiçoar todos os mecanismos disponíveis para a Justiça Eleitoral para que a gente consiga diminuir esse percentual no segundo turno.
13: Segundo o presidente do TSE, a abstenção chega a cerca de 50% entre os maiores de 70 anos e a 20% entre os jovens de 16 e 17 anos. Além das ausências, o primeiro turno registrou 2 milhões e 200 mil votos em branco e 3 milhões e 600 mil votos nulos.
0: E quem não foi às urnas no primeiro turno ainda pode votar no segundo. Basta que o título de eleitor esteja regularizado.
1: A Justiça Eleitoral considera cada turno uma eleição independente. Portanto, a ausência na primeira etapa não impede a participação na votação de 25 de outubro, desde que a situação eleitoral esteja regular. Quem explica é a repórter Luísa Melo.
15: Cada turno eleitoral é tratado como um pleito independente. Então, mesmo sem ter participado da primeira rodada de votos, os eleitores podem ir às urnas no segundo turno. Basta que o título esteja regularizado. A ausência no primeiro pleito precisa ser justificada pelo eleitor até 3 de dezembro. O presidente do Tribunal Superior Eleitoral, ministro Cássio Nunes Marques, ressaltou a importância da participação no primeiro turno.
16: Quero, antes de tudo, agradecer às eleitoras e os eleitores brasileiros que compareceram às urnas e exerceram, mais uma vez, o direito fundamental de escolher os seus representantes.
15: De acordo com dados do TSE, a abstenção bateu recorde este ano, com 33 milhões e 400 mil pessoas que não compareceram às urnas. No segundo turno, a votação é apenas para presidente da República e, dependendo do estado, para governador.
1: Com edição de Paula Groba e trabalhos técnicos de Eliseu Caires. O Jornal do Senado fica por aqui. Acompanhe agora as notícias da Câmara dos Deputados. Boa noite.
0: Boa noite e até amanhã.
17: Jornal Câmara dos Deputados. Câmara amplia a bancada feminina e passa a contar com 109 mulheres.
0: PL elege maior bancada e terá 121 deputados na próxima legislatura.
17: Nicolas Ferreira e Lucas Pavanato superam os 3 milhões de votos.
0: Boa noite. Os brasileiros foram às urnas neste domingo para participar do processo eleitoral.
17: A eleição presidencial de 2026 registrou mais de 119 milhões de votos válidos no primeiro turno, o maior número já registrado nesta etapa da disputa pelo Palácio do Planalto.
0: Os eleitores também votaram para escolher os próximos governadores, senadores, deputados federais e deputados estaduais.
17: Na Câmara dos Deputados, o PL elegeu a maior bancada para a próxima legislatura. A repórter Silvia Munhato explica como fica a correlação de forças na casa a partir do resultado das eleições deste domingo.
18: O PL elegeu a maior bancada da Câmara dos Deputados neste domingo e vai ter 121 deputados na próxima legislatura, que começa em 1º de fevereiro. Em 2022, o partido havia obtido 97 cadeiras. O segundo colocado para a Câmara foi a Federação PT-PCdoB-PV, com 88 deputados, 6 a mais que na última eleição. Além do PL e da Federação PT-PCdoB-PV, ganharam deputados em relação ao total eleito em 2022, o PSD, Republicanos, Podemos, Novo e Missão. O Novo teve um aumento de 3 para 10 deputados. Entre os que perderam, destaque para a Federação União PP, que passou de 105 para 87. PSDB Cidadania perdeu 7 cadeiras, chegando a 11. E o PDT ficou com 6 deputados, uma perda de 10 cadeiras. PSB e PSOL Rede mantiveram uma bancada de 15 deputados. Os outros que registraram quedas foram MDB, PRD Solidariedade e Avante. Em entrevista ao programa Painel Eletrônico da Rádio Câmara, a consultora legislativa Manuela Nonô cita o crescimento de partidos como PL e Novo como exemplo de uma eleição ideológica e mais à direita.
19: Eu acho que essa foi a eleição dos partidos ideológicos. Seja de um lado, seja de outro, essas agremiações ganharam, foram premiadas pelos eleitores. Os partidos catch-all, aqueles que vale tudo, o famoso centrão, de uma forma geral ele perdeu, tanto na Câmara quanto no Senado. E isso não se deve somente ao eleitorado. Também se deve à reforma do sistema político brasileiro que tem acontecido, que tem colocado aí cláusulas de barreira, que proibiu as coligações nas eleições proporcionais. Isso tudo está depurando o sistema, devagar, mas continuamente.
18: Também em entrevista ao Painel Eletrônico, o professor de Ciência Política da Universidade de Brasília, André Borges, afirma que foi uma eleição plebiscitária, citando a definição do segundo turno para presidente, que será disputado entre o senador Flávio Bolsonaro e o presidente Lula.
20: Ele mostra, né, um certo padrão, né, no comportamento do eleitorado, no que diz respeito ao fato de que quando a gente tem uma eleição, né, em que o presidente em exercício no cargo concorre à reeleição, invariavelmente, né, esse pleito ele acaba se tornando uma espécie de plebiscito sobre o governo. Eu acho que o grande desafio da campanha do Lula, né, sempre foi o fato de que ele não conseguiu, né, ao longo da campanha, melhorar os índices de aprovação do governo, né?
18: Os dois especialistas explicam, porém, que o sistema ainda mantém vários partidos e com resultados diversos nos estados. Portanto, a Câmara manterá, por exemplo, deputados mais voltados para a busca de recursos para suas regiões. E a falta de uma decisão sobre executivo no primeiro turno deverá, segundo eles, adiar votações mais polêmicas. Dos 513 deputados federais eleitos, 183 vão exercer seu primeiro mandato na Câmara dos Deputados. Esse número representa uma taxa de renovação de 35,67%. Já o número de deputados reeleitos é de 301, 58,6% do total de deputados que foram eleitos titulares nas eleições de 2022, ou suplentes que foram efetivados como titulares ao longo da atual legislatura. Da Rádio Câmara de Brasília, Silvia Munhato.
17: Eleições.
4: novas deputadas serão 21% do total de parlamentares na Câmara, percentual acima da atual legislatura, mas ainda abaixo do total de mulheres na população brasileira. A repórter Paula Bittar traz uma análise sobre o crescimento da bancada feminina para a próxima legislatura.
21: O número de mulheres eleitas para a Câmara aumentou, mas a representação feminina entre os deputados continua muito abaixo da proporção da população. A partir de 1º de fevereiro do ano que vem, as mulheres representarão 109 dos 500

0: 14,7% de todas as cadeiras ocupadas por mulheres na casa. Logo atrás, Minas Gerais e Rio de Janeiro garantiram 11 e 10 parlamentares, respectivamente. Fora do eixo sudeste, Bahia, Pernambuco e Santa Catarina destacam-se com 6 deputadas eleitas em cada estado. Por outro lado, Distrito Federal, Piauí e Roraima encerraram a apuração sem eleger mulheres para a nova legislatura. A deputada Érica Hilton, do PSOL de São Paulo, foi reeleita como a mulher mais votada da história da Câmara dos Deputados, com 1,5 milhão de votos conquistados. Hilton foi uma das duas primeiras mulheres trans eleitas para a Câmara ao lado de Duda Salabert, do PSOL de Minas Gerais, em 2022. Em Minas Gerais, Duda Salabert aparece como a terceira mais votada, com quase 230 mil votos, e também deve assumir um novo mandato. Magda Morfato, do PL de Goiás, aos 77 anos, será a integrante com mais idade em exercício na casa. A cientista política Hanna Marussi considera positivo o aumento na bancada feminina e atribui essa elevação ao financiamento das campanhas.
1: Os partidos tinham até 8 de setembro para fazer o repasse para mulheres, pessoas negras e indígenas, e de um modo geral, esse prazo foi cumprido. Claro que tiveram partidos que individualmente não cumpriram, mas no montante geral do Fundo Especial de Financiamento de Campanha, esse dinheiro foi destinado. Então, tanto o montante quanto o momento em que ele entra faz toda a diferença para a eleição de mulheres.
0: Na análise da composição da bancada, a cientista política ressalta que ela se divide principalmente em esquerda e direita, com um centro esvaziado. Hanna Marussi aponta, por outro lado, que no Senado a votação foi expressiva para mulheres de direita.
1: A gente tem um crescimento expressivo também de mulheres eleitas, porém, essas mulheres, muitas delas, se colocaram e fizeram sua campanha deslocada de valores ligados aos direitos das mulheres, algumas até se posicionando contra o voto feminino. Então a gente tem um crescimento de mulheres muito mais ligadas ao conservadorismo, muito mais ligadas ao espectro de direita no Senado. E isso é uma tendência do Senado como um todo, né? O crescimento do conservadorismo no Senado foi bastante expressivo. A direita agora, pela primeira vez, é maioria no Senado Federal.
0: Para o Senado, entre as 54 vagas em disputa, 12 foram para mulheres. É o maior número de senadoras eleitas em um mesmo pleito desde a redemocratização. Até então, o recorde havia sido registrado em 2002, quando 8 mulheres conquistaram cadeiras na casa. Em 2018, última eleição em que também foram renovados 2/3 do Senado, 7 mulheres foram eleitas. Com o resultado, a bancada feminina deve passar das atuais 15 para 18 integrantes a partir de 2027. Na Rádio Câmara, de Brasília, Paula Bittar.
2: Política. Campeões de votos ajudam a ampliar as bancadas de seus partidos na Câmara. Antônio Vital tem as informações.
3: O resultado final das eleições para deputado federal apontou a existência de candidatos muito bem votados que funcionaram como puxadores de votos para seus partidos e acabaram contribuindo para que outros parlamentares, que não teriam individualmente votos suficientes para se eleger, também conquistassem uma vaga. Puxadores de votos são aqueles candidatos que obtiveram votação acima do chamado quociente eleitoral, que é o cálculo usado para apontar quantas vagas cada partido tem por estado. Foi o caso, por exemplo, de dois deputados do PL, Nicolas Ferreira, em Minas Gerais, e Lucas Pavanato, em São Paulo. Os dois receberam mais de 3 milhões de votos e ajudaram a ampliar a bancada do PL na Câmara. Em Minas Gerais, o PL elegeu 21 deputados, sendo que 9 deles não teriam sido eleitos sem os votos de Nicolas. Um deles, Sargento Melo Casal, acabou eleito com apenas 25 mil votos. Em São Paulo, os votos a Pavanato ajudaram a eleger 7 deputados que não teriam votos suficientes entre os 19 eleitos pelo PL. Isso porque, na eleição para deputado, os votos são computados para o partido ou federação do candidato. Quanto maior essa soma, mais cadeiras o partido tem. Também em São Paulo, a deputada Érica Hilton recebeu mais de 1,5 milhão de votos, o que ajudou o partido dela, o PSOL, a conquistar 6 vagas na Câmara, uma a mais do que teria direito se não fossem contabilizados os votos para o partido. O ponto em comum entre os campeões e as campeãs de votos é a campanha com forte presença nas redes sociais. Para o cientista político André Borges, da Universidade de Brasília, a campanha pelas redes sociais é uma nova maneira de fazer política que veio para ficar.
4: Candidatos mais localistas, né, ex-prefeitos, ex-vereadores, geralmente eles vão

0: ter aquela votação ali mais concentrada, né, no seu município. E o que a gente observa nos últimos anos é que a campanha através da rede, ela me permite chegar a um custo relativamente baixo, né, a eleitores que estão espalhados ali, né, pelo território do estado, né? Então você passa a ter um tipo diferente de campanha, né? Eu acho que é um novo jeito de fazer política que veio para ficar e que está abrindo espaço também para ascensão de novas lideranças.
1: Consultora legislativa da Câmara dos Deputados, Manuela Nonô, também relacionou a presença nas redes sociais ao resultado da votação.
2: Quando você se torna conhecido pelas redes sociais, se torna quase natural você ter uma votação, embora essas realmente tenham sido extraordinárias. Eu quero dizer aqui que o Nicolas sozinho teve 27,41% dos votos válidos de Minas. O PL fez 19 cadeiras. Sem o Pavanato, ficaria 12. Então, o Pavanato deu 7 cadeiras para o PL. Ele teve 47,26% de todos os votos do PL de São Paulo. Isso é muita coisa.
1: Outros candidatos também ajudaram a ampliar a bancada de deputados em seus estados, graças à grande quantidade de votos. André Fernandes, do PL, foi eleito com quase 700 mil votos no Ceará, mais de 12% dos votos do estado. E Júlia Zanatta, também do PL, recebeu 560 mil votos, o equivalente a 13% de todos os votos de Santa Catarina. Também foi eleito com 13% dos votos no Distrito Federal o candidato Fábio Félix, do PSOL. Rádio Câmara de Brasília, Antônio Vital.
3: Trabalho.
4: A notícia de que postos de gasolina estavam obrigando as frentistas a trabalharem de biquíni motivou um debate sobre os limites das empresas na definição dos uniformes de seus funcionários.
5: A questão chegou à Câmara dos Deputados, onde uma proposta foi apresentada para impedir que as vestimentas nas empresas violem a dignidade do trabalhador. O repórter Luiz Cláudio Canuto tem os detalhes.
6: Está na Comissão de Constituição e Justiça da Câmara dos Deputados projeto que cria regras para uso de uniformes de trabalhadores. A intenção é evitar a violação da dignidade do empregado. Atualmente, a CLT define que cabe ao empregador definir o padrão de vestimenta dos empregados, sendo permitida a inclusão no uniforme de logomarcas da própria empresa ou de empresas parceiras e de outros itens de identificação relacionados à atividade desempenhada. A proposta proíbe diferenças que destoam da finalidade da profissão e veda a imposição de roupas que provoquem riscos físicos ou ambientais desnecessários. A autora do projeto, deputada Laura Carneiro, do PSD do Rio de Janeiro, explicou o que a motivou a apresentar a proposta.
7: Na verdade, esse projeto surge de uma modinha que apareceu de que as mulheres tinham que estar no posto de gasolina vestidas de biquíni, como se a pessoa vai pôr gasolina apenas para ver aquelas mulheres seminuas. Isso é um completo absurdo, um desrespeito às mulheres brasileiras, um desrespeito ao corpo, um desrespeito à identidade e muito mais um desrespeito à profissional. Você não está tratando de uma mulher que vai vender o seu corpo. Ela está vendendo um produto e ela não tem que utilizar o seu corpo para isso. É um completo absurdo. É entender que a mulher é um objeto. É tudo que a gente batalha, é o que alimenta essa política do machismo, né? O que alimenta essa visão torpe de que mulher é objeto, e é isso que a gente combate todos os dias. Então não fazia nenhum sentido a gente não ter apresentado esse projeto e eu espero que ele seja aprovado.
6: O texto original proibia qualquer uniforme que expusesse o corpo de forma indevida ou que fosse incompatível com a natureza do trabalho e determinava que as normas internas das empresas sobre uniformes deveriam observar critérios de conforto e respeito à diversidade corporal. Na Comissão de Trabalho, a relatora, a deputada Rogéria Santos, do Republicanos da Bahia, optou por uma redação que retirasse o caráter moralizante da proposta e preservasse a autonomia das empresas na gestão da força de trabalho. A comissão acompanhou a sugestão da relatora. Pelo texto aprovado, o empregador não pode exigir dos empregados o uso de vestimentas incompatíveis com a finalidade da atividade. A proposta aguarda a avaliação da Comissão de Constituição e Justiça. Se aprovada, poderá seguir diretamente ao Senado. Para virar lei, precisa ser aprovada pelos deputados e senadores e depois ser sancionada pela Presidência da República. Da Rádio Câmara de Brasília, Luiz Cláudio Canuto.
3: Segurança Pública.
4: Comissão aprova a realização de campanha contra a divulgação de dados de autor de crimes em escolas. A repórter Maria Neves tem os detalhes.
8: A Comissão de Segurança Pública da Câmara dos Deputados aprovou o projeto que prevê a realização de campanhas de conscientização sobre a divulgação de dados pessoais de autores de homicídios em escolas. Pela proposta, as ações deverão incentivar a cobertura jornalística responsável e ética que priorize o interesse público. O texto original do deputado Dr. Jaziel, do PL do Ceará, proíbe a divulgação de informações como nome e foto do autor de crimes cometidos com o objetivo de provocar terror social ou generalizado. Dr. Jaziel propõe, inclusive, punições para quem incorrer na conduta, mesmo para os meios de comunicação. O relator na Comissão de Segurança Pública, deputado delegado Paulo Bilinski, do PL de São Paulo, no entanto, recomendou a aprovação da versão apresentada pelo relator na Comissão de Comunicação, deputado Kleber Verde, do MDB do Maranhão. Kleber Verde considera que proibir veículos de imprensa de divulgar nomes de pessoas envolvidas em crimes de terrorismo consiste em censura prévia, o que é proibido pela Constituição.
9: Apesar de reconhecermos os nobres desígnios esculpidos da concepção desses projetos de lei, suas concepções materiais violam o comando constitucional que veda a censura prévia, tornando-se incompatíveis com a sistemática do nosso ordenamento constitucional.
8: O projeto que prevê a realização de campanhas de conscientização sobre a divulgação de dados pessoais de autores de homicídios em escolas ainda será analisado pela Comissão de Constituição e Justiça. A proposta também terá de ser votada pelo plenário e, se aprovada, terá de seguir para o Senado. Da Rádio Câmara de Brasília, Maria Neves.
5: Termina agora o Jornal Câmara dos Deputados, produzido pela Rádio Câmara, com trabalhos técnicos de Everson Urani e apresentação de Luciana Vieira e José Carlos Andrade. Uma ótima noite para você.
4: O Jornal Câmara dos Deputados volta amanhã. Fique agora com as notícias do Tribunal de Contas da União.
3: Minuto do TCU.
10: O Tribunal de Contas da União avaliou a atuação do governo federal diante dos apagões de energia em São Paulo. A fiscalização analisou a atuação do Ministério de Minas e Energia e da Agência Nacional de Energia Elétrica no acompanhamento dos serviços da empresa Enel. A concessionária atende mais de 8 milhões de consumidores em 24 municípios, incluindo a capital paulista. O TCU constatou que o tempo médio para restabelecer a energia passa de 10 horas e está acima das médias nacional e estadual. Desde que assumiu a concessão, em 2018, a Enel acumulou mais de 320 milhões de reais em penalidades. O contrato termina em 2028. Por isso, o TCU determinou que o Ministério e a Agência Reguladora apresentem, em 60 dias, cronograma para garantir a continuidade do serviço. Saiba mais em tcu.gov.br.
3: 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Boa noite.

0: aproximou-se dele e fez curativos, derramando óleo e vinho nas feridas. Depois colocou o homem em seu próprio animal e levou-o a uma pensão, onde cuidou dele. No dia seguinte, pegou duas moedas de prata e entregou-as ao dono da pensão, recomendando: toma conta dele. Quando eu voltar, vou pagar o que tiveres gasto a mais. E Jesus perguntou: na tua opinião, qual dos três foi o próximo do homem que caiu nas mãos dos assaltantes? Ele respondeu: aquele que usou de misericórdia para com ele. Então Jesus lhe disse: vai e faze a mesma coisa. Palavra da salvação. Iniciando a semana, nos colocamos nas mãos de Deus. Colocamos também nossas alegrias, dificuldades e conquistas. Agradecemos juntos a Deus as oportunidades que Ele nos concede para praticarmos o bem e a justiça no nosso cotidiano. Invoquemos neste dia a bênção sobre o ambiente de trabalho. Ó Deus, nosso Pai, eis-nos aqui para iniciar uma nova semana de trabalho e exercer nossa profissão com dignidade, respeito, profissionalismo e amor. Oferecemos nosso suor, lutas, alegrias e dores. Agradecemos pelo emprego e pelo pão de cada dia. Pedimos em especial pelas pessoas também desempregadas. Faze com que superem com fé e esperança essa dificuldade momentânea. Senhor Deus, inspira-nos a sermos bons profissionais e justos com todos. Dá-nos saúde para trabalhar todos os dias e proteja-nos dos acidentes. Concede-nos e aos nossos colegas de trabalho uma jornada feliz e abençoada. Enquanto nós trabalhamos, guarda também a nossa família e a nossa casa na tua paz. Tu que és o mestre de todas as profissões, derrama a tua bênção sobre todos nós, trabalhadores, e pedimos a poderosa intercessão e proteção de sua mãe, Maria Santíssima, e de seu pai adotivo, São José. Que Deus Todo-Poderoso, fonte e origem de toda bênção, conceda a graça que você mais necessita no dia de hoje. Derrame sobre você suas bênçãos e o guarde são e salvo em todos os dias desta semana que se inicia. O Senhor esteja convosco, Ele está no meio de nós. Pela intercessão de São José Operário, desça sobre você, sobre seu trabalho, a bênção do Deus Todo-Poderoso. Pai, Filho e Espírito Santo. Amém. O abraço de hoje vai para a Maria de Américo Brasiliense, para o Antônio Carlos de Campinas, um abraço para o Hernani, a Daniela e o Lorenzo de Cachoeira do Itapemirim, um abraço para o Eduardo e Silene de Nova Odessa e para o Luiz Moura de Piracicaba. Sou o padre Edmilson Moraes, salesiano de Dom Bosco, e moro atualmente em Campinas, no estado de São Paulo, no Colégio Liceu Salesiano Nossa Senhora Auxiliadora. Que Deus continue abençoando você e sua família. Abraço e até mais.
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19: 10 horas, horário de Brasília.
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19: 10 horas, 1 minuto, horário de Brasília. Uma excelente noite para você que está aqui conosco no programa Com a Mãe Aparecida. E chove na capital Mariana da Fé. Você que já está acompanhando aí, ó, as imagens geradas pela Central Multimídia hoje pelo meu amigo Micael Gomes. Você pode acompanhar o Santuário Nacional envolto às gotículas de água que o céu manda. E ó, é bastante, viu? Você pode perceber até que a câmera que está focalizando essa imagem, que está situada lá no Morro do Cruzeiro, já nos dá essa visão do Santuário Nacional
20: hoje com bastante chuva aqui em Aparecida. E já faz tempo, viu? Já faz algumas horas que tá chovendo intensamente aqui na capital Mariana Tafé. E aí na sua cidade, tá chovendo? Manda mensagem aqui para mim e fala como é que está o tempo aí na sua cidade. E aqui nos estúdios da Rádio Aparecida, o tempo é sempre de oração. Por isso, convido você a rezar conosco. Muito prazer, eu sou Evandro Brum e vou contigo até a meia-noite, mas o Santo Terço é até às 11, viu? A gente vai mergulhar hoje na expressão vocacional redentorista. Hoje vamos rezar o terço vocacional. Obrigado pela sua presença e pelo seu carinho. Coloque suas intenções pelo WhatsApp DDD 12-3104-1043. Também fique à vontade para colocar a sua mensagem pelo nosso Facebook e YouTube. Já está no ar a live com a Mãe Aparecida, aqui na Rede Aparecida de Rádio. Se você preferir, pode utilizar também o meu Instagram, @EvandroBrumRádio. Por lá também coloco suas intenções, seus pedidos e os seus agradecimentos. Obrigado a todos pelo carinho, pela sintonia e pela companhia. Deixa eu mandar um abraço aqui para as emissoras que estão retransmitindo o nosso programa. Temos a Rádio Difusora FM na cidade de São Sebastião do Paraíso, Minas Gerais, frequência de 103.1. Temos a Rádio Conceição FM lá na cidade de Abaetetuba, no Pará, frequência 98.5. E na cidade de Tucano, na Bahia, Rádio Tucano FM 91.5. E ó, muitas outras emissoras que estão sim nos ajudando a mergulhar nessa espiritualidade da oração. Vem com a gente rezar e celebrar com a Mãe Aparecida. Eu trabalho com a produção de Marcos Thiago, a coordenação de Paula Castro, com a direção geral do Padre Vanderlei Souza, missionário redentorista. E lá na Central Multimídia, pois bem, até semana passada estávamos com a Amanda Castro e hoje, segunda-feira, é folga da Gabi, pois está conosco lá na Central Multimídia meu amigo Micael Gomes, o Fiote. O Fiote, boa noite pra você, viu? Bem-vindo, obrigado aí pela sua presença. Todo mundo trabalhando pra caramba nesse tempo de novena, graças a Deus, louvado seja Deus. Então, que Deus te proteja, viu, Fiote? Tamo junto, conta comigo e com as minhas orações. Obrigado pela sua amizade, meu irmão. Deus abençoe sempre, Deus está presente na sua vida, viu? Conte comigo e com as minhas orações. Obrigado, irmão. Bom, são 10:04, o horário é o de Brasília, como eu disse, WhatsApp disponível, DDD 12-3104-1043, fique à vontade para você colocar as suas intenções, seus pedidos e os seus agradecimentos. E através também do meu Instagram, @EvandroBrumRádio. Por lá eu também coloco as suas intenções. Que bom ter você conosco. Que Nossa Senhora da Conceição Aparecida abençoe a sua vida. Muito bem. Hoje, com alegria, acolho os meninos lá do Secretariado Vocacional, comandados hoje pelo Frater Jonathan. Boa noite, Frater. Tudo bem? Bem-vindo.
21: E aí, beleza?
20: Graças
21: boa noite.
20: A Deus, boa noite.
21: Bom demais. Maravilha. Alegria estarmos aqui novamente para rezar esse terço aí vocacional. Tempo bom, tempo da graça, tempo de Maria, terceiro dia da novena da nossa padroeira. Todos os dias refletindo aí a comunidade, uhum, né? O povo de Deus nunca caminha sozinho. Uhum. Muito menos a mãe, uhum, Nossa Senhora. E hoje um tema especialíssimo e tão profundamente vocacional, né? Reconciliação. Estarmos bem não somente com Deus, mas também com os nossos irmãos e conosco mesmos. Uhum. É com a gente mesmo. Reconciliados, coração limpo, coração aberto, transparente para seguir aí a caminhada. Então, uma alegria estarmos aqui para esse texto vocacional.
20: Muito bem. Foi uma alegria também encontrar o senhor lá no segundo dia da novena.
21: Beleza.
20: No domingo, né? Pois bem. Hoje eu me lembrei bem desse momento quando eu hoje li um trecho da primeira leitura da missa, né? Quando São Paulo fala, né? Nós não devemos pregar um evangelho diferente daquele que é proposto por nosso Senhor Jesus Cristo, né? E a proposta da comunidade redentorista, dos missionários redentoristas e também de todos aqueles que vivenciam a graça de Deus é viver na intensidade aquilo que prega. Porque o senhor poderia muito bem, né? Ah, eu não estou participando, não estou vivendo, não estou ali, não estou no altar central, né? Ah, vou para casa. É domingo, né? Tranquilo, domingo à tarde. Já trabalhei a semana inteira, já trabalhei na pastoral a semana inteira, lá no secretariado. Vou ficar em casa descansando, tranquilo, mas não. Eu vi o Frater lá no cantinho, bem no cantinho. Não fui ali no altar central, não. Bem no cantinho, participando da novena da tarde, às 3 horas, ali no cantinho, vivendo aquilo que é próprio de quem ama Maria, também celebrando a novena. E celebrar a novena para nós que estamos aqui, que estamos vivenciando, não é simplesmente estar à frente ou estar ali para poder participar do momento da pregação, do momento da orientação, dos momentos do comentário. Não, é também viver na simplicidade e no acolhimento, assim como Maria. Então, eu fiquei muito feliz em encontrar o senhor lá, né, nesse dia da novena. Eu, particularmente, digo ao senhor que eu não consigo vir todos os dias por conta da minha logística, né? Eu moro em Lorena, então para mim estar aqui todos os dias é um pouco difícil, mas é mais fácil também porque eu faço pela rádio.
21: Pronto.
20: Eu faço às 7 da noite aqui.
21: Tá rezando todo dia.
20: Graças a Deus, mas que bom ter esse testemunho que o senhor nos apresenta, e principalmente para mim, foi ver o senhor lá e com alegria foi acolhê-lo e abraçá-lo também.
21: Amém. Eu gosto de... Eu também às vezes partilho isso com os formandos, né? Com os nossos seminaristas. Hoje, novamente, a gente, apesar de estarmos naquelas cadeiras pretas ali, que não deixa de ser um lugar reservado, um lugar de destaque, a gente estava lá. E muitos confrades passavam e diziam assim: mas você está de leigo hoje? Mas todos nós somos leigos. Uns são consagrados, outros não, todos são filhos e filhas de Deus do mesmo jeito. De fato, ninguém precisa de destaque. De vez em quando eu falo para eles: nada de sentar lá, viu? Vamos embora experimentar os bancos do povão de Deus. Vamos ver como é que o povo reza também. Mas isso é, primeiramente, a gente fala, eu falo para mim, né? E depois procuro falar para eles também. Sem preconceito, sem indiferença, sem querer se achar melhor, né? Claro que não. Mas para que a gente passe por experiências assim que às vezes nos surpreende, né? Estando lá na frente, nem sempre a gente vai poder viver alguma experiência que Deus nos prepara. Talvez lá no meio mesmo da muvuca, do povo, do cheiro das ovelhas, é que a gente vai experimentar a graça de Deus, né? Então isso é muito bacana. Eu procuro experimentar às vezes essa piedade, esse jeito de rezar, né?
20: Maravilha. O que a gente percebe também na missão redentorista, especialmente entre os missionários que trabalham, é que não existe uma diferenciação depois que o missionário desce ali do altar. Todos se misturam no meio do povo. A gente vê o senhor andando no meio do povo, o irmão Ian no meio do povo, o padre Catalfo, que é reitor do Santuário Nacional, a gente vê todos eles no meio, ali andando, no meio do povo. O irmão Ian, de vez em quando eu encontro ele lá nos corredores, ali embaixo, ali, e tá andando por ali, o irmão Alan, enfim, todos os missionários redentoristas. A gente olha e vê assim que é gente que tá no meio do povo, não é gente que tá e diz: ah, eu sou o reitor, que nem o padre Catalfo, sou o reitor do Santuário Nacional, né, não posso dar. Como não? É maravilhoso ver os missionários redentoristas no
21: aquele,
20: meio do povo.
21: Viu, Evandro? Aquele trajeto do altar central até a sacristia, aquilo ali, de fato é um testemunho dos missionários redentoristas, servidores do povo de Deus. Porque às vezes eu comento lá em casa também, quando termina a celebração, pra gente chegar até na sacristia, às vezes vai uma hora. Porque realmente, e graças a Deus, e que Nossa Senhora Aparecida continue fazendo de nós esses missionários, a gente vai parando. O pessoal vai chamando, vai conversando, vai testemunhando, vai pedindo bênção. É uma troca de experiência de vida, uma conversa afetiva que acontece ali. Então, um trajetinho de 3 minutos, às vezes demora uma hora, cara. Isso é bonito demais. Eu acho que os redentoristas dão o seu testemunho naquilo ali, ó. Naquele curto espaço até a sacristia, mas que demora. Eles gastam tempo com a vida do povo de Deus que tá ali. É bonito demais. É muito bonito.
20: É bonito e também nos ajuda. Nós, né, que acompanhamos o trabalho dos missionários redentoristas, isso nos ajuda também a nos sentirmos pertença também dessa missão. Mesmo sendo, como o senhor diz, né, no caso nosso, no caso meu, leigo, eu não sou da comunidade, né, redentorista, mas eu vivo a espiritualidade, eu bebo dessa espiritualidade redentorista, que me ajuda também a estar compreendendo essa realidade de quanto mais próximo daqueles que precisam, mais Deus realiza em mim. Não é porque as pessoas precisam de mim, é porque eu preciso desse contato com as pessoas. Eu tenho aprendido muito com essa realidade dos missionários redentoristas para minha vida pessoal, minha vida em família, minha vida com os meus amigos, a minha vida com você que acompanha o programa Com a Mãe Aparecida. Então, o que eu procuro é ser um espelho daquilo que os missionários me ensinam a viver no dia a dia, na simplicidade, no carinho, no amor, no acolhimento. Então, meu muito obrigado por esse testemunho de vocês, missionários redentoristas, que me ajudam a ser também um missionário daquilo que Deus me chama, do jeito simples que Deus me chamou a viver, a falar, a conhecer a palavra e entregar aquilo que eu tenho no meu coração, que é um nada, mas que Deus faz tudo para aqueles que precisam.
21: Amém. Amém. Tenho certeza que os nossos jovens têm muita experiência nesse sentido também para compartilhar no seu processo vocacional, no seu processo formativo, certamente, né? Apesar de estarem começando, já fizeram muita experiência de Deus nas pessoas, se encontrando com as pessoas. É uma maravilha ser redentorista.
20: Amém, amém, maravilha. E aí, meninos, tudo bem? Boa noite para vocês.
0: Boa noite.
1: Boa noite, então, Evandro, tudo bem?
0: Diretamente, como o Frater falou, essa questão do nossa, da temática da novena de hoje, a reconciliação, é diretamente redentorista, né? A redenção. Então, este Cristo que redime, que salva, é algo que os redentoristas têm, algo próprio também do santuário e muito comum das pessoas que moram aqui perto ou não, que vem Aparecida, é descer ao subsolo do santuário e se confessar. E sempre terão vários padres à disposição para atender a confissão. Às vezes o pessoal até fala assim: nossa, confesso que o redentorista que eu sinto é diferente do que eu confessar na minha paróquia. Então é diferente, de fato, essa acolhida, essa proximidade com o povo, essa atenção é próprio do redentorista como um comunicador dessa copiosa redenção de Deus para o povo e para todos nós, claramente, é comunicar isso próximo, individualmente, coletivamente também, é algo muito significativo e que pro Arlan também, para mim, encanta muito. E penso que vale a pena gastar os dias, gastar a vida em prol disso, em prol desse anúncio, dessa redenção, de modo a muitas pessoas, aquela pessoa que paramos ali para conversar, é algo fenomenal, de fato.
1: Amém. Isso aí, o Rodrigo falou sobre a temática hoje da novena, muito interessante, focou muito na paz, na reconciliação, no perdão. Muitas vezes a gente não sabe o que realmente é o perdão. Perdão não é um passe de mágica que a gente vai esquecer algum fato, algum mal que alguma pessoa nos fez. Perdão é transformar essa ferida da dor que alguém nos fez em compaixão. É saber usar dessa misericórdia que só quem conhece a partir do coração de Cristo consegue fazer isso. O Frater falou uma coisa muito interessante também. Quando você está no meio do povo, você sente o cheiro das ovelhas. O saudoso Papa Francisco nos diz uma coisa mais ousada ainda. Um bom pastor, ele não deve apenas sentir o cheiro das ovelhas, mas deve ter o cheiro das próprias ovelhas. E os missionários redentoristas são esses homens que transmitem a copiosa redenção, que têm o cheiro das ovelhas, com certeza. São aqueles homens que estão ali no meio do povo, celebrando com o povo, ensinando perdão, como foi destacado na sala de confissões. Muitas pessoas gostam do jeito, o carisma de ser um missionário redentorista, que é transformar essa copiosa redenção, ter esse cheiro de ovelhas, ser um pastor com cheiro de ovelhas.
20: Amém, que assim seja. Maravilha, e oxalá que eu também possa mergulhar nessa espiritualidade redentorista cada vez mais, para poder conhecer mais e mais a copiosa redenção e assim ser também um anunciador da palavra com toda a propriedade de quem sente, vive e tem o cheiro das ovelhas. Obrigado a vocês.
0: Amém.
20: Deus os abençoe.
1: Amém.
20: Amém. A você que está conosco, reze, celebre e viva com a gente este momento especial de fé e devoção. Hora de rezar o terço com a Mãe Aparecida. Hora de celebrar a nossa família, a nossa vida e as vocações. Reze com a gente. Reze conosco. Deus abençoe você.
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21: Então, mais uma vez, meus queridos irmãos e irmãs, caríssimos rádio ouvintes, que alegria estarmos juntos na noite desta segunda-feira. Nossa, amanhã é tanto trabalho, é tanta missão que a gente perde a noção do calendário. Parece um dia só. Mas que a graça de Deus, a graça de Nossa Mãe do Céu possa alcançar você, a sua família, o seu coração, que certamente está cheio de nomes, tantos nomes você traz em seu coração nesta noite. Nós, aqui da rádio, que somos missionários, queremos rezar por você e com você o terço vocacional. E é um momento profundo de fé, que pode ser rezado em família, em comunidade ou pessoalmente. O terço vocacional é uma forma de suplicar ao Santíssimo Redentor para que ele envie mais e mais operários para a sua messe, para a sua missão, para que o mundo seja um lugar de homens e mulheres realizados. É necessário que cada um encontre a sua vocação e a corresponda da melhor forma possível. Assim, juntos, rezemos pelas diversas vocações existentes em nossas vidas, em nossa igreja, em nossas comunidades. Com Jesus, bom pastor, estamos reunidos em nome do Pai, do Filho e do Espírito Santo.
22: Amém. Amém.
21: Que o Santíssimo Redentor nos conduza nesse momento de oração e que os frutos das nossas preces ajudem os nossos irmãos e irmãs a descobrir sua vocação. Jesus Redentor nos uniu e juntos queremos rezar, professando a nossa fé. Creio em Deus Pai, Todo-Poderoso, Criador do céu e da terra, e em Jesus Cristo, seu único Filho, nosso Senhor, que foi concebido pelo poder do Espírito Santo, nasceu da Virgem Maria, padeceu sob Pôncio Pilatos, foi crucificado, morto e sepultado, desceu à mansão dos mortos, ressuscitou ao terceiro dia, subiu aos céus, está sentado à direita de Deus Pai Todo-Poderoso, de onde há de vir julgar os vivos e os mortos. Creio no Espírito Santo, na Santa Igreja Católica, na comunhão dos santos, na remissão dos pecados, na ressurreição da carne, na vida eterna. Amém.
23: Vinde, Espírito Santo, enchei os corações dos vossos fiéis e acendei neles o fogo do vosso amor. Enviai o vosso Espírito e tudo será criado e renovareis a face da terra. Oremos. Ó Deus, que instruíste os corações dos vossos fiéis com a luz do Espírito Santo, fazei que apreciemos retamente todas as coisas segundo o mesmo Espírito, e gozemos sempre da sua consolação, por Cristo nosso Senhor.
21: Amém. Esse Pai Nosso com as três Ave Marias e o Glória que vamos rezar em honra à Santíssima Trindade. Pai nosso que estais nos céus, santificado seja o vosso nome, venha a nós o vosso reino, seja feita a vossa vontade, assim na terra como no céu.
24: O pão nosso de cada dia nos dai hoje, perdoai-nos as nossas ofensas, assim como nós perdoamos a quem nos tem ofendido, e não nos deixeis cair em tentação, mas livrai-nos do mal.
21: Amém. Esta primeira Ave Maria, rezemos pelas vocações matrimoniais. Ave Maria, cheia de graça, o Senhor é convosco. Bendita sois vós entre as mulheres, e bendito o fruto do vosso ventre, Jesus.
25: Santa Maria, Mãe de Deus, rogai por nós, pecadores, agora e na hora de nossa morte.
21: Amém. Na segunda Ave Maria, pelas vocações religiosas. Ave Maria, cheia de graça, o Senhor é convosco. Bendita sois vós entre as mulheres, e bendito o fruto do vosso ventre, Jesus.
25: Santa Maria, Mãe de Deus, rogai por nós, pecadores, agora e na hora de nossa morte.
21: Amém. Na terceira Ave Maria, nos lembremos dos nossos padres, dos bispos, do Papa Leão, todos os sacerdotes por eles nós rezamos. Ave Maria, cheia de graça, o Senhor é convosco, bendita sois vós entre as mulheres, bendito o fruto do vosso ventre, Jesus.
25: Santa Maria, Mãe de Deus, rogai por nós, pecadores, agora e na hora de nossa morte. Amém.
21: Glória ao Pai, ao Filho e ao Espírito Santo,
25: como era no princípio, agora e sempre. Amém.
21: Ó meu Jesus,
25: perdoai-nos, livrai-nos do fogo do inferno, levai as almas todas para o céu, e socorrei principalmente as que mais precisarem,
21: a vossa infinita misericórdia.
20: Amém. E assim vamos colocar as primeiras intenções para este santo terço de hoje. Vamos colocar aqui as intenções de quem está conosco, rezando com a Mãe Aparecida, a Cleide Campos. Boa noite, Cleide, tudo bem? Seja bem-vinda, viu? Nossa Senhora Aparecida continue cuidando de você, do seu coração e da sua família. Estamos em oração por você, tá bom? Louvado seja Deus por suas intenções. Também conosco a Eliane de São Paulo, capital. É, Elaine, tudo bem? Jardim Nordeste, lá em São Paulo, capital. Está rezando com a gente. Elaine, boa noite. Seja bem-vinda, que Nossa Senhora Aparecida acolha todas as suas intenções, viu? Com carinho, rezo por você, por sua família e por seus amigos também. Conosco ainda a Eliete Santos. Boa noite, Eliete. Ela é lá de Curvelo, em Minas Gerais. Coloca aqui suas intenções. Ela diz que tem muitas intenções. E agradece a Nossa Senhora as bênçãos da Mãe Aparecida, para que sua vida seja cada vez mais renovada e transformada. Raulindo Augusto, ele é de Joinville, Santa Catarina, está conosco rezando também. Boa noite, Raulindo, seja bem-vindo. E com alegria, eu acolho também as intenções da Nilva Araújo, ela que reza conosco e coloca aqui suas intenções particulares. Obrigado, Nilva. Um abraço, que Nossa Senhora Aparecida abençoe sua vida e as suas intenções. Rezamos por você e com você que reza conosco.
21: No primeiro mistério, nós contemplamos a vocação de Pedro. Jesus subiu a uma das barcas, que era de Simão, e pediu-lhe que a afastasse um pouco da terra, e sentado ensinava da barca o povo. Quando acabou de falar, disse a Simão: vai mais para o fundo e lançai as vossas redes para pescar. Simão respondeu-lhe: mestre, trabalhamos a noite inteira e nada apanhamos, mas por causa de tua palavra lançarei a rede. Feito isto, apanharam peixes em tanta quantidade que as redes se rompiam. Recordemos a vocação de todos aqueles que se deixam tocar pelas palavras de Jesus, homens e mulheres, trabalhadores, que com o seu trabalho buscam construir um mundo melhor. Apoiados no Evangelho de São Lucas, que nós acabamos de ouvir, a pesca milagrosa, nós queremos rezar também por todos os leigos. Hoje, dia 5 de outubro, recordamos um grande santo oblato redentorista, São Bartolo Longo, leigo, missionário leigo, que não consagrado nem ordenado, viveu em tudo o carisma e a espiritualidade redentorista. Então, nesse primeiro mistério, de modo muito especial, por todos os fiéis, todos os romeiros, todos os leigos e leigas que vivem o nosso carisma, a modo de Santo Afonso, no segmento do Cristo Redentor, este Cristo que é misericórdia, que é acolhida, que é compaixão. Então, por todos vocês, leigos e leigas, que São Bartolo Longo, oblato redentorista, lhes abençoe junto à Mãe Aparecida. Eu vou rezar a primeira parte e nós aqui no estúdio responderemos. Pai nosso que estais nos céus, santificado seja o vosso nome, venha a nós o vosso reino, seja feita a vossa vontade, assim na terra como no céu.
25: O pão nosso de cada dia nos dai hoje, perdoai-nos as nossas ofensas, assim como nós perdoamos a quem nos tem ofendido, e não nos deixeis cair em tentação, mas livrai-nos do mal. Amém.
21: Ave Maria, cheia de graça, o Senhor é convosco, bendita sois vós entre as mulheres, e bendito o fruto do vosso ventre, Jesus.
25: Santa Maria, Mãe de Deus, rogai por nós, pecadores, agora e na hora de nossa morte. Amém.
21: Ave Maria, cheia de graça, o Senhor é convosco, bendita sois vós entre as mulheres, e bendito o fruto do vosso ventre, Jesus.
25: Santa Maria, Mãe de Deus, rogai por nós, pecadores, agora e na hora de nossa morte.
4: nossa morte. Amém.
5: Ave Maria, cheia de graça, o Senhor é convosco. Bendita sois vós entre as mulheres e bendito o fruto do vosso ventre, Jesus.
4: Santa Maria, Mãe de Deus, rogai por nós, pecadores, agora e na hora de nossa morte. Amém.
5: Ave Maria, cheia de graça, o Senhor é convosco, bendita sois vós entre as mulheres e bendito o fruto do vosso ventre, Jesus.
4: Santa Maria, Mãe de Deus, rogai por nós, pecadores, agora e na hora de nossa morte. Amém.
5: Ave Maria, cheia de graça, o Senhor é convosco, bendita sois vós entre as mulheres e bendito o fruto do vosso ventre, Jesus.
4: Santa Maria, Mãe de Deus, rogai por nós, pecadores, agora e na hora de nossa morte. Amém.
5: Ave Maria, cheia de graça, o Senhor é convosco, bendita sois vós entre as mulheres e bendito o fruto do vosso ventre, Jesus.
4: Santa Maria, Mãe de Deus, rogai por nós, pecadores, agora e na hora de nossa morte. Amém.
5: Ave Maria, cheia de graça, o Senhor é convosco, bendita sois vós entre as mulheres e bendito o fruto do vosso ventre, Jesus.
4: Santa Maria, Mãe de Deus, rogai por nós, pecadores, agora e na hora de nossa morte. Amém.
5: Ave Maria, cheia de graça, o Senhor é convosco, bendita sois vós entre as mulheres, e bendito o fruto do vosso ventre, Jesus.
4: Santa Maria, Mãe de Deus, rogai por nós, pecadores, agora e na hora de nossa morte. Amém.
5: Ave Maria, cheia de graça, o Senhor é convosco, bendita sois vós entre as mulheres e bendito o fruto do vosso ventre, Jesus.
4: Santa Maria, Mãe de Deus, rogai por nós, pecadores, agora e na hora de nossa morte. Amém.
5: Ave Maria, cheia de graça, o Senhor é convosco, bendita sois vós entre as mulheres e bendito o fruto do vosso ventre, Jesus.
4: Santa Maria, Mãe de Deus, rogai por nós, pecadores, agora e na hora de nossa morte. Amém.
5: Glória ao Pai, ao Filho e ao Espírito Santo,
4: como era no princípio, agora e sempre. Amém.
5: Ó meu Jesus,
4: perdoai-nos, livrai-nos do fogo do inferno, levai as almas todas para o céu, e socorrei principalmente as que mais precisarem
5: da vossa misericórdia. Nossa Senhora Aparecida,
4: rogai por nós.
5: São Bartolo Longo,
4: rogai por nós.
20: Amém. Que assim seja. Caminhamos para o segundo mistério do Terço Vocacional e eu coloco algumas outras intenções que chegaram para nós no Facebook da Rádio Aparecida. O Toninho Alves, que reza com a gente. Obrigado, Toninho. Ótima noite para você. Ele é de Eleodora, em Minas Gerais. Conosco também o Ivanildo Souza, lá de Teresina, no Piauí. Boa noite. Boa noite ainda para o Reinaldo Campos. Reinaldo, bem-vindo, viu? Tô rezando por suas intenções. Deus lhe abençoe. Também colocamos as intenções do Zitro Zanella. Ele é da cidade de Santa Rosa, lá no Paraguai. Tá rezando com a gente. Obrigado, Zitro. Um abraço para você e para todos da tua família. Rezamos juntos, tá bom? Ainda a Maria Helena Barbosa. Boa noite, Maria Helena. Deus te proteja, que Nossa Senhora te abençoe, viu? A Vera Gelaco também está conosco. Obrigado, Vera. Uma noite abençoada para você. E que Deus abençoe as intenções da Célia. Célia Fátima Oliveira, que coloca aqui suas intenções particulares, sua vida e o seu coração. Estamos em oração por você, por suas intenções, tá bom? Ela é da cidade de Jandira, aqui no estado de São Paulo. Que Deus lhe abençoe.
6: Segundo mistério do nosso terço vocacional. Contemplemos a vocação de São Mateus. Do Evangelho de São Marcos. Jesus saiu de novo para a beira do mar. Toda a multidão ia ao seu encontro. E Jesus os ensinava. Enquanto ia caminhando, Jesus viu Levi, o filho de Alfeu, sentado na coletoria de impostos, e disse para ele: siga-me. Levi se levantou e o seguiu. Recordamos neste momento, durante este mistério, a vocação de todos aqueles que deixaram algo para responder prontamente ao chamado de Jesus. Neste segundo mistério, coloco também por intenção, em ação de graças a Deus, para o aniversário de um tio, de nome Walter, lá de Caçapava, que está fazendo seu aniversário. Que Deus o conserve, lhe conceda muita saúde, paz, muitos anos mais de vida. Então reza a primeira parte, todos nós aqui no estúdio, você também, querido ouvinte aí, na sua casa, onde você estiver, responda
0: neste momento de oração. Pai nosso que estais no céu, santificado seja o vosso nome, venha a nós o vosso reino, seja feita a vossa vontade, assim na terra como no céu.
25: O pão nosso de cada dia nos dai hoje, perdoai-nos as nossas ofensas, assim como nós perdoamos a quem nos tem ofendido. E não nos deixeis cair em tentação, mas livrai-nos do mal. Amém.
0: Ave Maria, cheia de graça, o Senhor é convosco. Bendita sois vós entre as mulheres, e bendito é o fruto do vosso ventre, Jesus.
25: Santa Maria, Mãe de Deus, rogai por nós, pecadores, agora e na hora de nossa morte. Amém.
0: Ave Maria, cheia de graça, o Senhor é convosco. Bendita sois vós entre as mulheres, e bendito é o fruto do vosso ventre, Jesus.
25: Santa Maria, Mãe de Deus, rogai por nós, pecadores, agora e na hora de nossa morte. Amém.
0: Ave Maria, cheia de graça, o Senhor é convosco. Bendita sois vós entre as mulheres, e bendito é o fruto do vosso ventre, Jesus.
25: Santa Maria, Mãe de Deus, rogai por nós, pecadores, agora e na hora de nossa morte. Amém.
0: Ave Maria, cheia de graça, o Senhor é convosco. Bendita sois vós entre as mulheres, e bendito é o fruto do vosso ventre, Jesus.
25: Santa Maria, Mãe de Deus, rogai por nós, pecadores, agora e na hora de nossa morte. Amém.
0: Ave Maria, cheia de graça, o Senhor é convosco. Bendita sois vós entre as mulheres, e bendito é o fruto do vosso ventre, Jesus.
25: Santa Maria, Mãe de Deus, rogai por nós, pecadores, agora e na hora de nossa morte. Amém.
0: Ave Maria, cheia de graça, o Senhor é convosco. Bendita sois vós entre as mulheres, e bendito é o fruto do vosso ventre, Jesus.
25: Santa Maria, Mãe de Deus, rogai por nós, pecadores, agora e na hora de nossa morte. Amém.
0: Ave Maria, cheia de graça, o Senhor é convosco. Bendita sois vós entre as mulheres, e bendito é o fruto do vosso ventre, Jesus.
25: Santa Maria, Mãe de Deus, rogai por nós, pecadores, agora e na hora de nossa morte. Amém.
0: Ave Maria, cheia de graça, o Senhor é convosco. Bendita sois vós entre as mulheres, e bendito é o fruto do vosso ventre, Jesus.
25: Santa Maria, Mãe de Deus, rogai por nós, pecadores, agora e na hora de nossa morte. Amém.
0: Ave Maria, cheia de graça, o Senhor é convosco. Bendita sois vós entre as mulheres, e bendito é o fruto do vosso ventre, Jesus.
25: Santa Maria, Mãe de Deus, rogai por nós, pecadores, agora e na hora de nossa morte. Amém.
0: Ave Maria, cheia de graça, o Senhor é convosco. Bendita sois vós entre as mulheres, e bendito é o fruto do vosso ventre, Jesus.
25: Santa Maria, Mãe de Deus, rogai por nós, pecadores, agora e na hora de nossa morte. Amém.
0: Glória ao Pai, ao Filho e ao Espírito Santo,
25: como era no princípio, agora e sempre. Amém.
0: Ó meu Jesus, perdoai-nos, livrai-nos do fogo do inferno, levai as almas todas para o céu, e socorrei principalmente as que mais precisarem da vossa infinita misericórdia. Beato Francisco Xavier Silos,
25: rogai por nós.
0: São Benedito,
25: rogai por nós.
20: Amém. Louvado seja Deus pelas suas intenções, você que está conosco agora lá no YouTube da Rádio Aparecida. A Silvana Teixeira, boa noite, Silvana, tudo bem? Bem-vinda, viu? Deus te abençoe e proteja sempre. Também com alegria eu acolho a Márcia Antunes. Oi, Márcia, tudo bem? Boa noite para você. Deus ilumine sua vida e o seu coração, viu? Tô em oração por suas intenções também. A Gildete, oi, Gildete, muito boa noite para você, Judete de Vila Isabel, no Rio de Janeiro. Boa noite, Deus abençoe você e todos aí no nosso querido Rio de Janeiro, viu? Deus ilumine toda a sua família. Com alegria também, rezamos pela Ivete Biscaia. Boa noite, Ivete, tudo bem? Ela é de Ponta Grossa, no Paraná, tá rezando com a gente, louvado seja Deus. Deus te abençoe e proteja sempre, tá bom? E com alegria também, eu acolho aqui o Rogério Barros. Boa noite, Rogério. Seja bem-vindo, meu amigo. Deus te proteja e que Nossa Senhora lhe cubra com o seu manto sagrado, tá bom? Nossa Mãe de Deus continue cuidando da sua família e da sua vida também. Reze conosco e celebre com a gente. Deixa eu colocar algumas intenções que chegaram lá no meu Instagram. Olha, eu rezo aqui, peço a Deus pela Ana Lúcia Garcia. Tudo bem, Ana? Muito boa noite, bem-vinda. Nossa Senhora Aparecida te abençoe. Nossa Senhora também abençoe a vida da professora Simone, professora Simone, que reza com a gente. Obrigado, professora. Ótima noite, viu? Deus abençoe sempre e proteja toda a família. E a Valdirene Paula também está com a gente lá de Pindamonhangaba. Boa noite, Valdirene. Deus te proteja, que Nossa Senhora Aparecida conduza o seu coração. Rezamos juntos por você e com você que reza conosco.
7: Contemplando o terceiro mistério, contemplemos a vocação de José de Arimateia, o discípulo oculto de Jesus. Do Evangelho de São João. Depois disso, José de Arimateia, que era discípulo de Jesus, mas ocultamente por medo dos judeus, pediu a Pilatos a autorização para tirar o corpo de Jesus da cruz. Pilatos permitiu. José de Arimateia foi e retirou o corpo de Jesus. Recordamos a vocação de todos aqueles que as ocultas seguem os ensinamentos de Jesus. Pessoas que por medo ou perseguição realizam no silêncio seu apostolado. Para este terceiro mistério, gostaria de rezar por todas as pessoas que neste momento se encontram em trânsito. Também por todos os doentes, pessoas que neste momento estão nos escutando através de seu trabalho, através dos meios de transporte, carros de aplicativo, caminhões. Que Deus ilumine a vida de cada um e venha conceder cada vez mais saúde e paz. Pai nosso que estais nos céus, santificado seja o vosso nome, venha a nós o vosso reino, seja feita a vossa vontade, assim na terra como no céu.
8: O pão nosso de cada dia nos dai hoje, perdoai-nos as nossas ofensas, assim.

0: pecadores, agora e na hora de nossa morte. Amém.
1: Ave Maria, cheia de graça, o Senhor é convosco. Bendita sois vós entre as mulheres, e bendito é o fruto do vosso ventre, Jesus.
0: Santa Maria, Mãe de Deus, rogai por nós, pecadores, agora e na hora de nossa morte. Amém.
1: Ave Maria, cheia de graça, o Senhor é convosco. Bendita sois vós entre as mulheres, e bendito é o fruto do vosso ventre, Jesus.
0: Santa Maria, Mãe de Deus, rogai por nós, pecadores, agora e na hora de nossa morte. Amém.
1: Ave Maria, cheia de graça, o Senhor é convosco. Bendita sois vós entre as mulheres, e bendito é o fruto do vosso ventre, Jesus.
0: Santa Maria, Mãe de Deus, rogai por nós, pecadores, agora e na hora de nossa morte. Amém.
1: Ave Maria, cheia de graça, o Senhor é convosco. Bendita sois vós entre as mulheres, e bendito é o fruto do vosso ventre, Jesus.
0: Santa Maria, Mãe de Deus, rogai por nós, pecadores, agora e na hora de nossa morte. Amém.
1: Ave Maria, cheia de graça, o Senhor é convosco. Bendita sois vós entre as mulheres, e bendito é o fruto do vosso ventre, Jesus.
0: Santa Maria, Mãe de Deus, rogai por nós, pecadores, agora e na hora de nossa morte. Amém.
1: Ave Maria, cheia de graça, o Senhor é convosco. Bendita sois vós entre as mulheres, e bendito é o fruto do vosso ventre, Jesus.
0: Santa Maria, Mãe de Deus, rogai por nós, pecadores, agora e na hora de nossa morte. Amém.
1: Ave Maria, cheia de graça, o Senhor é convosco. Bendita sois vós entre as mulheres, e bendito é o fruto do vosso ventre, Jesus.
0: Santa Maria, Mãe de Deus, rogai por nós, pecadores, agora e na hora de nossa morte. Amém.
1: Ave Maria, cheia de graça, o Senhor é convosco. Bendita sois vós entre as mulheres, e bendito é o fruto do vosso ventre, Jesus.
0: Santa Maria, Mãe de Deus, rogai por nós, pecadores, agora e na hora de nossa morte. Amém.
1: Glória ao Pai, ao Filho e ao Espírito Santo,
0: como era no princípio, agora e sempre. Amém.
1: Ó meu bom Jesus,
0: perdoai-nos, livrai-nos do fogo do inferno, levai as almas todas para o céu, e socorrei principalmente as que mais precisarem da vossa infinita misericórdia.
1: Santo Afonso,
0: rogai por nós.
1: São Cristóvão,
0: rogai por nós.
2: Amém. E assim chegamos ao quarto mistério. Eu coloco as intenções de quem reza conosco. Conosco está a Cláudia, lá de Belo Horizonte, Minas Gerais. Boa noite, Cláudia. Seja bem-vinda. A minha amiga, a Marina, de São Paulo, capital do bairro de Pinheiros. Boa noite, Marina. Rezamos com carinho pela alma do seu esposo, Mário. Por todos aqueles que precisam de oração, viu? Também pelas almas do purgatório. Obrigado pela presença. Obrigado pelo carinho. Eu também acolho aqui, ó, com muito carinho, a Mari. Oi, Mari, tudo bem? Seja bem-vinda, viu? Louvado seja Deus pela sua presença. Eu que agradeço pelas suas intenções e pelas suas orações, tá bom? Tô rezando por você e conta comigo também. Rezo aqui e peço a benção de Deus para a vida do Douglas, na cidade de Esmeralda, lá em Minas Gerais, que coloca aqui sua família, sua vida e todas as intenções. Também conosco é Dida Santos. Muito boa noite. Que Deus abençoe. Nossa Senhora Aparecida, ilumine a sua vida e o seu coração. Estamos juntos, viu? Rezando por você e por suas intenções também. A Maria Aparecida Zagota, nossa Cida Zagota, lá de Juiz de Fora, Minas Gerais, também está rezando conosco. Que Deus abençoe. Luiz Antônio, na cidade de Jaú, aqui no estado de São Paulo. Tudo bem, Luiz? Boa noite, viu? Seja bem-vindo à rádio. Que Deus te proteja. A Sônia, de Belo Horizonte, Minas Gerais, também está com a gente. Obrigado, Sônia. Ótima noite para você. Que Nossa Senhora Aparecida abençoe você e ilumine a sua vida. Eu rezo aqui também pelas intenções da Luciana, Luciana Antunes, que é a mãe, né, do nosso querido amigo aqui, nosso querido irmão redentorista, né, seminarista, que está conosco aqui. Rezo por você, por suas intenções, tá bom, Luciana? Deus te abençoe, viu? Que Nossa Senhora Aparecida abençoe toda a família. Tá aqui, ó, guardadinho, estamos cuidando dele com oração, viu? Deus ilumine e proteja.
3: Amém.
2: Amém. Louvado seja Deus pelas intenções de todos os irmãos que rezam conosco. Deus abençoe.
4: E no quarto mistério nós contemplamos a vocação de São Paulo, da carta dos Atos dos Apóstolos. Durante a viagem,

0: já estava perto de Damasco, Saulo se viu repentinamente cercado por uma luz que vinha do céu. Caiu por terra e ouviu uma voz que lhe dizia: Saulo, Saulo, por que você me persegue? Saulo perguntou: Quem és tu, Senhor? A voz respondeu: Eu sou Jesus, a quem você está perseguindo. Recordamos a vocação de todos aqueles que nos caminhos da vida cruzaram com Jesus e decidiram segui-lo. Aqueles que mais tarde reconheceram Jesus como Senhor. E acrescentando a essas intenções, nós rezamos pelas intenções de todas as pessoas que rezam conosco. Então, neste momento breve de silêncio, as suas intenções, é o que nós recolhemos aqui nos estúdios da rádio, aqui na casa de Nossa Senhora Aparecida, o seu coração nós recebemos e vamos interceder por você. Intervenção que você precisa de Deus, seja para cura de alguma enfermidade, para conseguir um emprego, a dignidade do trabalho, as dificuldades que você tem enfrentado. Tenha fé, acredite, meu irmão, minha irmã, que Nossa Senhora, que a sua oração, que a sua fé, que a nossa oração em comunidade pode te salvar, te trazer novamente para a graça, para os cuidados do nosso bom Deus. Pai nosso que estais nos céus, santificado seja o vosso nome. Venha a nós o vosso reino, seja feita a vossa vontade, assim na terra como no céu.
1: O pão nosso de cada dia nos dai hoje. Perdoai-nos as nossas ofensas, assim como nós perdoamos a quem nos tem ofendido. E não nos deixeis cair em tentação, mas livrai-nos do mal. Amém.
0: Ave Maria, cheia de graça, o Senhor é convosco, bendita sois vós entre as mulheres e bendito o fruto do vosso ventre, Jesus.
1: Santa Maria, Mãe de Deus, rogai por nós, pecadores, agora e na hora de nossa morte. Amém.
0: Ave Maria, cheia de graça, o Senhor é convosco, bendita sois vós entre as mulheres e bendito o fruto do vosso ventre, Jesus.
1: Santa Maria, Mãe de Deus, rogai por nós, pecadores, agora e na hora de nossa morte. Amém.
0: Ave Maria, cheia de graça, o Senhor é convosco, bendita sois vós entre as mulheres e bendito o fruto do vosso ventre, Jesus.
1: Santa Maria, Mãe de Deus, rogai por nós, pecadores, agora e na hora de nossa morte. Amém.
0: Ave Maria, cheia de graça, o Senhor é convosco, bendita sois vós entre as mulheres e bendito o fruto do vosso ventre, Jesus.
1: Santa Maria, Mãe de Deus, rogai por nós, pecadores, agora e na hora de nossa morte. Amém.
0: Ave Maria, cheia de graça, o Senhor é convosco, bendita sois vós entre as mulheres e bendito o fruto do vosso ventre, Jesus.
1: Santa Maria, Mãe de Deus, rogai por nós, pecadores, agora e na hora de nossa morte. Amém.
0: Ave Maria, cheia de graça, o Senhor é convosco, bendita sois vós entre as mulheres e bendito o fruto do vosso ventre, Jesus.
1: Santa Maria, Mãe de Deus, rogai por nós, pecadores, agora e na hora de nossa morte. Amém.
0: Ave Maria, cheia de graça, o Senhor é convosco, bendita sois vós entre as mulheres e bendito o fruto do vosso ventre, Jesus.
1: Santa Maria, Mãe de Deus, rogai por nós, pecadores, agora e na hora de nossa morte. Amém.
0: Ave Maria, cheia de graça, o Senhor é convosco, bendita sois vós entre as mulheres e bendito o fruto do vosso ventre, Jesus.
1: Santa Maria, Mãe de Deus, rogai por nós, pecadores, agora e na hora de nossa morte. Amém.
0: Ave Maria, cheia de graça, o Senhor é convosco, bendita sois vós entre as mulheres e bendito o fruto do vosso ventre, Jesus.
1: Santa Maria, Mãe de Deus, rogai por nós, pecadores, agora e na hora de nossa morte. Amém.
0: Ave Maria, cheia de graça, o Senhor é convosco, bendita sois vós entre as mulheres e bendito o fruto do vosso ventre, Jesus.
1: Santa Maria, Mãe de Deus, rogai por nós, pecadores, agora e na hora de nossa morte. Amém.
0: Glória ao Pai, ao Filho e ao Espírito Santo,
1: como era no princípio, agora e sempre. Amém.
0: Ó meu Jesus, perdoai.
1: Deus, livrai-nos do fogo do inferno. Levai as almas todas para o céu. E socorrei principalmente as que mais precisarem da vossa infinita misericórdia.
0: Nossa Senhora Aparecida,
1: rogai por nós.
2: Amém. E assim chegamos ao quinto mistério. E lá no Facebook da rádio, quero rezar e pedir a bênção de Deus para a vida da Célia Fátima Oliveira. Tudo bem, Célia? Bem-vinda. Deus te abençoe sempre, viu? Também conosco aqui, ó, colocando aqui suas intenções particulares. Deixa eu puxar aqui. A Zuma Mendes, boa noite, Zuma. Seja bem-vinda. Maria José Carvalho também está com a gente. Obrigado, Maria José. Um abraço. Também conosco aqui, ó. Rezando a Tininha Silva. Oi, Tininha, tudo bem? Bem-vinda, viu? Deus abençoe. Ela é da cidade de Borda da Mata, Minas Gerais, pertinho de Pouso Alegre ali, ó. Conheço Borda da Mata. Deus te abençoe, viu? Obrigado, Tininha, um abraço. A Liz Ribeiro também tá conosco. Obrigado, Liz, uma noite abençoada para você. E a irmã Lourdinha Fernandes. Oi, irmã, tudo bem? Rezamos por sua vocação também, tá bom? Conta conosco com as nossas orações aqui, ó. Deus abençoe. A Ana Maria, de Lorena, tá com a gente também. Obrigado, Ana. Boa noite, Deus te proteja. Ana Maria, lá da paróquia Nossa Senhora Aparecida. Com alegria também, eu acolho aqui, ó, o Luciano Carvalho. Tudo bem, Luciano? Muito boa noite, Deus te proteja e que Nossa Senhora abençoe a sua vida. E a Aninha, lá de Ponta Grossa, no Paraná, também tá rezando com a gente. Obrigado, Aninha. Ótima noite, que Nossa Senhora cuide do seu coração e abençoe a sua vida. Rezamos juntos por você e com você, que reza conosco.
3: Quinto mistério. Contemplamos a vocação matrimonial, a vocação de Áquila e Priscila, do livro de Romanos. Saudai Priscila e Áquila, colaboradores meus no Cristo Jesus, os quais arriscaram suas próprias vidas para salvar a minha. Eu lhes sou agradecido. Recordamos neste momento a vocação de todos os casais que, na alegria do matrimônio, colaboração na ação evangelizadora da Igreja, são promotores das vocações. Pai nosso que estais no céu, santificado seja o vosso nome. Venha a nós o vosso reino, seja feita a vossa vontade, assim na terra como no céu.
1: O nosso de cada dia nos dai hoje, perdoai-nos as nossas ofensas, assim como nós perdoamos a quem nos tem ofendido, e não nos deixeis cair em tentação, mas livrai-nos do mal. Amém.
3: Ave Maria, cheia de graça, o Senhor é convosco, bendita sois vós entre as mulheres, e bendito é o fruto do vosso ventre, Jesus.
1: Santa Maria, Mãe de Deus, rogai por nós, pecadores, agora e na hora de nossa morte. Amém.
3: Ave Maria, cheia de graça, o Senhor é convosco, bendita sois vós entre as mulheres, e bendito é o fruto do vosso ventre, Jesus.
1: Santa Maria, Mãe de Deus, rogai por nós, pecadores, agora e na hora de nossa morte. Amém.
3: Ave Maria, cheia de graça, o Senhor é convosco, bendita sois vós entre as mulheres, e bendito é o fruto do vosso ventre, Jesus.
1: Santa Maria, Mãe de Deus, rogai por nós, pecadores, agora e na hora de nossa morte. Amém.
3: Ave Maria, cheia de graça, o Senhor é convosco, bendita sois vós entre as mulheres, e bendito é o fruto do vosso ventre, Jesus.
1: Santa Maria, Mãe de Deus, rogai por nós, pecadores, agora e na hora de nossa morte. Amém.
3: Ave Maria, cheia de graça, o Senhor é convosco, bendita sois vós entre as mulheres, e bendito é o fruto do vosso ventre, Jesus.
1: Santa Maria, Mãe de Deus, rogai por nós, pecadores, agora e na hora de nossa morte. Amém.
3: Ave Maria, cheia de graça, o Senhor é convosco, bendita sois vós entre as mulheres, e bendito é o fruto do vosso ventre, Jesus.
1: Santa Maria, Mãe de Deus, rogai por nós, pecadores, agora e na hora de nossa morte. Amém.
3: Ave Maria, cheia de graça, o Senhor é convosco, bendita sois vós entre as mulheres, e bendito é o fruto do vosso ventre, Jesus.
1: Santa Maria, Mãe de Deus, rogai por nós, pecadores, agora e na hora de nossa morte.
4: ti. Amém.
3: Ave Maria, cheia de graça, o Senhor é convosco. Bendita sois vós entre as mulheres. E bendito é o fruto do vosso ventre, Jesus.
1: Santa Maria, Mãe de Deus, rogai por nós, pecadores, agora e na hora de nossa morte. Amém.
3: Ave Maria, cheia de graça, o Senhor é convosco. Bendita sois vós entre as mulheres. E bendito é o fruto do vosso ventre, Jesus.
1: Santa Maria, Mãe de Deus, rogai por nós, pecadores, agora e na hora de nossa morte. Amém.
3: Ave Maria, cheia de graça, o Senhor é convosco. Bendita sois vós entre as mulheres. E bendito é o fruto do vosso ventre, Jesus.
1: Santa Maria, Mãe de Deus, rogai por nós, pecadores, agora e na hora de nossa morte. Amém.
3: Glória ao Pai, ao Filho e ao Espírito Santo,
4: como era no princípio, agora e sempre. Amém.
3: Ó meu Jesus, perdoai-nos os pecados do fogo do inferno,
1: levai as almas todas para o céu e socorrei principalmente as que mais precisarem
3: da vossa infinita misericórdia.
1: Santa Faustina Kowalska, rogai por nós.
5: Terminando então o nosso terço vocacional, esse terço em família, rezamos com você, aí na sua casa, no seu trabalho, na sua viagem, no seu contexto, na sua verdade desta noite de segunda-feira. Queremos fazer essa prece vocacional, pedindo ao coração de Jesus que mande muitas vocações, e todas as vocações religiosas, sacerdotais, matrimoniais, vocações leigas, mas que todas sejam para o bem comum, para a vida. Acompanhe comigo esta oração. Jesus, Mestre Divino, que chamastes os apóstolos para vos seguirem, continuai a passar pelos nossos caminhos, pelas nossas famílias, pelas nossas escolas, e continuai a repetir o convite a muitos de nossos jovens. Dai coragem às pessoas convidadas, dai forças para que vos sejam fiéis, como apóstolos leigos, como sacerdotes, como religiosos e religiosas, missionários e missionárias, para o bem do povo de Deus e de toda a humanidade. Amém. Querido povo de Deus, terminando o nosso momento de oração, para que nós tenhamos uma boa noite de descanso, de recuperação, de ação de graças pelo dia que tivemos hoje, vamos renovar a nossa consagração à Mãe de Deus, pedindo a ela que nunca nos perca de vista, que ela sempre cuide de nós. Coloque a mão no seu coração e lembre-se também de todas essas pessoas que você traz com você, que você quer bem, que você reza por elas nesta hora, e renove a sua consagração. Ó Maria Santíssima, pelos méritos de nosso Senhor Jesus Cristo, em vossa querida imagem de Aparecida, espalhais inúmeros benefícios sobre todo o Brasil. Eu, embora indigno de pertencer ao número de vossos filhos e filhas, mas cheio de desejo de participar dos benefícios de vossa misericórdia, prostrado a vossos pés, consagro-vos o meu entendimento, para que sempre pense no amor que mereceis. Consagro-vos a minha língua, para que sempre vos louve e propague a vossa devoção. Consagro-vos o meu coração, para que depois de Deus vos ame sobre todas as coisas. Recebei-me, ó Rainha incomparável, vós que o Cristo crucificado deu-nos por mãe, no ditoso número de vossos filhos e filhas. Acolhei-me debaixo de vossa proteção, socorrei-me em todas as minhas necessidades espirituais e temporais, sobretudo na hora de minha morte. Abençoe-nos, celestial cooperadora, e com vossa poderosa intercessão, fortalecei-me minha fraqueza, a fim de que, servindo-vos realmente nesta vida, possa louvar-vos, amar-vos e dar-vos graças no céu, por toda a eternidade, assim seja. Amém. Amém. O Senhor esteja conosco.
1: Ele está no meio de nós.
5: Pela intercessão de nossa querida mãe, nossa rainha, padroeira, mãe de todos os brasileiros, nós que somos filhos e filhas queridas de Nossa Senhora Aparecida. Pela intercessão de São Bartolo Longo, oblato redentorista, São Benedito e o beato Francisco Xavier Cielos, também missionário redentorista, que essa bênção alcance você, a sua família, as suas necessidades. E a bênção de Deus Todo-Poderoso, Ele que é Pai, Filho e Espírito Santo, desça Amém. Sobre nós e permaneça para sempre.
2: Amém. Muito bem, os meninos, obrigado, viu?
6: A gente que agradece.
2: Deus abençoe vocês.
6: Muito obrigado.
2: Agradecidos. Amém. Conte com as nossas orações sempre.
4: Amém.
2: Muito bem. Frater, obrigado, viu?
5: Valeu, meu irmão. Muito obrigado. É uma alegria estarmos sempre juntos, né? Dizia o Papa Francisco, onde tem religioso tem alegria, não é verdade?
6: Verdade. Verdade.
5: É. Por isso, muitos sorrisos, isso a boca esticada de orelha a orelha. Isso aí. Essa é a alegria cristã.
2: Nem parece que eles acordaram 5 da manhã.
5: Exatamente.
2: Tá todo mundo inteiro, né? Todo mundo bem, graças a Deus.
6: É.
2: Maravilha. Alegria da, como o senhor falou, alegria da missão.
5: É. Coisa maravilhosa. Um abraço para todas as pessoas que nos ouvem, que nos acompanharam e rezam conosco.
2: Muito obrigado, viu? Levo o nosso abraço ao irmão Cláudio, ao padre Luiz Almir e a todos lá do secretariado vocacional.
5: Amém. Tamo junto.
2: Amém. Estamos aqui à disposição de vocês, viu?
5: Obrigado.
2: Maravilha. A você que nos acompanhou aqui pela Rádio Aparecida e Rede Aparecida de Rádio, o nosso muito obrigado. Deus abençoe você. Louvado seja nosso Senhor Jesus Cristo, para sempre, sempre seja louvado. Com as imagens de Micael Gomes, fiquem com Deus e com as bênçãos da Mãe Aparecida.

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10: 11:05, horário de Brasília.
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11: Ótima noite para você que continua conosco aqui na Rádio Aparecida, Rede Aparecida de Rádio. São 11:05, horário de Brasília. O texto terminou, mas a nossa missão continua, viu? Continuamos juntos rezando por você e com você. Deixa eu abraçar e acolher os devotos que estão conosco aqui na Rádio Aparecida. Olha, continua com a gente a Maria Aparecida Francisco de Campinas. Muito boa noite, seja bem-vinda. O Yuri, oi Yuri, Yuri de Caraguatatuba, Litoral Paulista. Boa noite. E boa noite também para Cida Zagota, de Juiz de Fora, Minas Gerais. Sejam bem-vindos, bem-vindos, que Deus abençoe e proteja, viu? E uma noite abençoada também para o Dinho. Boa noite, Dinho, obrigado, viu? A Iracema Pisani de Guaratinguetá também tá com a gente na sintonia e continuamos juntos até meia-noite. Eu, Evandro Brum, te acompanho até lá. 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
12: Temos em nosso calendário civil um dia da mentira. Claro que no contexto da brincadeira que se faz no 1º de abril, não haveria problema, especialmente se em todos os outros dias falássemos só a verdade, nada mais que a verdade, nada além que a verdade. Mas parece que acabamos por nos acostumar com a mentira, que em alguns casos chama-se jeitinho brasileiro. Mentir a idade para ter acesso a privilégios, mentir o nome para permanecer anônimo, especialmente na internet, quando se quer falar o que quiser sem se responsabilizar. Mentir o local em que estava para não receber a bronca dos pais, mentir com quem estava para não arrumar confusão com o esposo, com a esposa, omitir o que se viu para não se comprometer, mentir para si mesmo para não assumir os próprios erros ou a própria vida, mentir a condição social para impressionar aquela menina ou aquele rapaz, fingir que não recebeu o troco errado para ganhar algumas moedas, mentir com a melhor das intenções para ajudar alguém, mentir, omitir, fingir, falsear, em alguns casos mentir por compulsão, por costume e até por vício. Cuidado! Se não ficarmos atentos, não teremos apenas um dia da mentira, mas uma vida de mentiras.

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1: Olá, uma boa noite a você que acompanha o programa Com a Mãe Aparecida. É um privilégio estar com vocês no quadro Igreja em Comunhão. O tema de hoje, que marca o terceiro dia da novena da festa da padroeira, nos leva a refletir sobre: com Maria, construímos a paz e a união pela reconciliação. Quem nos ajuda a entender mais é o padre Guilherme Dias Viana, missionário redentorista e pregador responsável pela novena da tarde no Santuário Nacional. Além disso, ele também trabalha na pastoral da Casa da Mãe. Padre, de que forma a Virgem Maria nos ajuda a refletir sobre a nossa responsabilidade nos dias de hoje para promover a paz e a união pela reconciliação, mesmo sabendo das dificuldades?
2: Uma boa noite a todos, uma alegria poder participar com vocês. Uma boa noite a todos os ouvintes. Nesse terceiro dia, né, com esse tema tão especial, nós lembramos que Nossa Senhora, ela é, antes de qualquer coisa, a mãe do Príncipe da Paz, a mãe de Jesus, ele que é a nossa paz e a nossa reconciliação com Deus. Por isso, Nossa Senhora, dizendo seu sim, né, abriu para nós esta possibilidade de novamente estarmos reconciliados com Deus e entre nós como irmãos, né? E aí está a sua importância. Ela nos trouxe aquele que é a nossa verdadeira paz. Não existe verdadeira paz e verdadeira reconciliação fora de Jesus, né? Ele é o que nos une, o que nos congrega, e nós o recebemos por meio de Maria. Isso, esse é o grande dom de Nossa Senhora para nós, né? Nos trazer a paz, nos trazer a reconciliação por meio de Jesus, seu filho. Paz com Deus, e também nos ensina a paz entre nós, porque alguém que encontrou Jesus é alguém que traz essa paz no seu coração e, portanto, promove a paz entre os irmãos, promove a reconciliação, evita qualquer guerra, discórdia, violência, tudo que possa desunir.
1: Nesse sentido, padre, levando em consideração a força de Maria, que viu seu filho pregado na cruz para nos salvar, como podemos nos inspirar nela para levar ensinamentos de paz ao próximo?
2: Nossa Senhora, com certeza, aos pés da cruz, né, não tinha sentimentos de ódio, violência, mesmo contra aqueles que estavam ali matando seu filho. Mas, como Jesus, do alto da cruz, pediu perdão para quem o matava, aqueles que faziam violência contra ele, certamente, claro, ele sendo Deus, perfeito, mas aprendeu isso também no seu lar, na educação que recebeu de Nossa Senhora, porque era verdadeiro homem. Então, Nossa Senhora, com certeza, no seu coração, tinha sentimentos de paz também, e rezava pedindo a Deus a conversão, o perdão para aqueles que agiam daquela forma brutal com seu filho. E nos ensina, né, diante das violências, diante das injustiças, diante do mal, mantermos o nosso coração sempre voltados a Deus, que é o que nos alcança a paz, né, nas contrariedades, mas sobretudo nos ajuda a nunca buscarmos pagar o mal com o mal, a violência com a violência. Pelo contrário, como Jesus e Maria, aos pés da cruz, Nossa Senhora só quis o bem da humanidade e por isso aceitou. Eu sabia que Jesus morria para nos salvar e nos dar este exemplo, né? Sempre pagar o mal com o bem, a violência com a paz. É isso que aprendemos com ela.
1: O que o ensinamento do perdão ajuda no pensamento da novena deste terceiro dia?
2: Todo o novenário deste ano, né, tem como tema, com Maria em comunidade, conhecer e praticar a palavra. Encerrando a jornada bíblica do santuário, a palavra de Deus nos ilumina. E essa palavra é, antes de qualquer coisa, palavra de vida, de perdão, de reconciliação. Por isso, a palavra de Deus que nós meditamos, né, meditaremos ao longo de toda a novena, especialmente neste dia, é uma palavra que ilumina também os nossos passos, uma vez que nosso mundo precisa tanto de paz e de reconciliação. Tantas guerras, violências, notícias que não são boas, que nós vemos às vezes pelos meios de comunicação. Então, mais do que nunca, o Santuário Nacional, como também a voz da Igreja no Brasil, como um lugar de congregação para os brasileiros devotos, quer ser também uma voz, uma mensagem de paz e reconciliação para o nosso povo. Por isso, o tema da novena quer sempre insistir para que aqueles que participam recebam também essas graças, essas bênçãos, se conscientizem da importância de buscarmos sempre em Deus a nossa paz e a nossa reconciliação.
1: O saudoso Papa Francisco destacou que a reconciliação não começa no esforço humano, mas sim no encontro com Cristo. Sendo assim, qual a importância das pessoas se conectarem com Jesus e vivenciarem o tema de hoje?
2: Isso é uma coisa muito bonita, porque a nossa paz e a nossa reconciliação não é um sentimento, algo abstrato, mas tem um rosto concreto, né? O rosto de Jesus. E a partir do encontro com ele, que o nosso coração também é transformado. E todos nós, pela nossa natureza humana, às vezes até inclinada ao mal, temos no coração sentimentos, às vezes, que não são tão bons. Mas é a partir do nosso encontro com Jesus que nós vamos aprendendo, né, a purificar o nosso coração, a reconduzir os nossos sentimentos, para que a gente tenha os mesmos sentimentos de Cristo, que só quis a paz, o bem, a reconciliação, a união. É esse nosso esforço diário, né? Como eu disse, não pode haver verdadeira paz fora de Jesus, porque ele é a nossa paz. Por isso, o encontro com o Senhor é o que transforma o nosso coração, e a partir da nossa transformação pessoal, acaba transformando toda a sociedade e todo mundo.
1: E padre, o santuário oferece as confissões diariamente. Qual a importância de buscar este sacramento, seja aqui ou em sua comunidade?
2: Essa é uma das missões mais bonitas aqui do santuário, né? O sacramento da reconciliação, acessível às pessoas que visitam, porque podemos dizer que o santuário é a grande casa da reconciliação. Aqueles que visitam o santuário têm a oportunidade de celebrar esse sacramento, né? Que inclusive também é chamado de sacramento da reconciliação. Se o pecado é aquilo que divide, que desune, que separa, que coloca em oposição, o perdão de Deus é o que restaura a unidade, a paz, a amizade, a concórdia. Então, pelo sacramento da reconciliação, pedindo perdão dos nossos pecados, nós novamente nos reconciliamos com Deus, estabelecemos a nossa amizade, nossa união com ele. E um coração reconciliado com Deus é um coração também que quer viver em paz com os irmãos. Quantos testemunhos bonitos nós vemos de pessoas que, visitando o santuário, depois de muitos anos sem se confessar, sem experimentar a graça do perdão e da reconciliação, acabam fazendo essa experiência, e até alguns que voltam para dizer: padre, depois da minha confissão, depois de ter me reconciliado com Deus, a minha vida mudou, a minha família mudou, estamos buscando viver em paz. Por isso o tema da novena de hoje é lembrar também que o Santuário Nacional é casa de paz e reconciliação, casa de união. Aqui os devotos têm essa oportunidade de reconciliar-se com Deus, e um coração reconciliado é um coração que quer sempre viver também unido, em paz, em concórdia com todos os irmãos.
1: E para fechar nesse aspecto, padre, de que forma a Maria Santíssima nos ajuda a viver a paz e a reconciliação diariamente?
2: No dia a dia da nossa vida, como nós temos presente Nossa Senhora como o nosso modelo e exemplo de ação também, nós vamos transformando as nossas atitudes. Porque ninguém esteve tão unida a Jesus como ela. Ninguém teve tão presente em si o sentimento de Cristo como ela. Por isso, olhando para Nossa Senhora, nós também vamos aprendendo a ter em nós os sentimentos do seu Filho, especialmente os sentimentos da paz, da reconciliação, da união, o desejo de fazer o bem, o desejo de estar próximo de quem precisa, de quem necessita, especialmente dos mais pobres, abandonados. Esse desejo que Nossa Senhora, com o seu exemplo, nos ensina, é a motivação para continuarmos caminhando próximo do seu Filho. Todos os peregrinos devotos que visitam nesse santuário, a partir de Nossa Senhora, através dela, nos chama, nos atrai, mas não nos atrai para si, nos indica o caminho que é o seu Filho. Por isso, Nossa Senhora atrai uma multidão ao santuário, para que, chegando aqui, os devotos possam experimentar a reconciliação com Deus, a reconciliação com os irmãos. E essa reconciliação, o perdão de Deus, a graça dos sacramentos, é o que nos abre a porta do céu, aquilo que nós esperamos, né, a nossa verdadeira paz.
1: ouvimos o padre Guilherme Dias Viana, missionário redentorista e responsável pela novena da tarde. Victor Franqueira para a Rede Aparecida de Rádio e Signes Brasil.
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3: Bem-vindo, bem-vinda à Rádio Aparecida, agora são 11:25. Alô, Paulo Roberto de Oliveira de Santa Rita de Jacutinga, Minas Gerais, boa noite pra você, meu irmão, Deus te abençoe, viu? Deus abençoe também aqui, ó, quem está conosco, que Nossa Senhora Aparecida abençoe a vida, deixa eu ver aqui, da Thalita Rodrigues, oi Thalita, tudo bem? Muito boa noite, viu? Deus te abençoe, que Nossa Senhora Aparecida ilumine, ela diz assim, ó, sempre muito bom finalizar o dia na Rádio Aparecida, sempre uma bênção, abraços para você também, viu? Ela diz assim, ah, e manda um abraço para minha filha, a Melissa, ô Melissa, tudo bem? Bem-vinda também à rádio, viu? Deus abençoe você, que Nossa Senhora Aparecida ilumine a sua vida, obrigado, viu? Obrigado pela presença, que Nossa Senhora lhes cubra com o seu manto sagrado, a Thalita Rodrigues e também a Melissa e toda a família que está nos acompanhando neste momento pela Rádio Aparecida e Rede Aparecida de Rádio. Beijo pra família, viu? Deus ilumine sempre a todos. Muito bem. E você que tá aí, quer participar, fique à vontade. 12-DDD, número 3104-1043. Continuo rezando por você e por suas intenções também. Tá combinado? Então tá bom. Lembrando que, como eu sempre digo, o texto terminou, mas a nossa missão continua. Continuamos na missão de evangelizar e levar esta palavra do Senhor até o seu coração, até a sua vida, para que a sua história seja renovada, transformada e restaurada. 11:27, confirmando horário de Brasília. Ótima noite para você. Rede Aparecida de Rádio, Música, Fé e Missão. Intervalo e já voltamos.
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3: 11:30, horário de Brasília.
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3: da Rede Aparecida de Rádio, que Nossa Senhora Aparecida continue cuidando de você, da sua vida e do seu coração. Estamos juntos, viu? Tô rezando por suas intenções e peço a Nossa Senhora que venha cuidar de toda a sua família e da sua vida em oração também. Deixa eu mandar um abraço aqui pro povo que continua conosco. Deixa eu ir lá no meu Instagram, a olhar a Regina. Oi, Regina, tudo bem? Boa noite para você, viu? Deus te abençoe, que Nossa Senhora Aparecida ilumine. É, Airdis. Oi, Airdis, tudo bem? Boa noite, viu? Deus te proteja, que Nossa Senhora ilumine seu coração e toda a família. Com alegria, eu rezo por você e com você que reza conosco também. Deixa eu pegar mais algumas intenções. O pessoal tá mandando aqui, colocando sua vida, colocando sua família diante do coração da Mãe Aparecida. Estamos juntos, viu? Tô rezando por suas intenções. Deixa eu ver aqui quem tá conosco. Muito bem. Deixa eu ver aqui, rezando com a gente. A Maria de Fátima Dias tá conosco. Obrigado, Maria de Fátima. Ótima noite para você. Também rezando conosco aqui, ó, a Ana Brandão. Oi, Ana. Tudo bem? Tô rezando, viu? A Adriele Morgado também tá conosco. Boa noite. Boa noite para a Ângela Paula. Oi, Ângela, tudo bem? Bem-vinda, viu? Rezo também aqui pelas intenções da Simone. Ô, professora, tudo bem? Simone, bem-vinda, viu? Deus te proteja. Também Jucilu. Oi, Jucilu, tudo bem? Bem-vinda. Bem-vindo, né? Deus abençoe. Também Mariana tá conosco, muito obrigado. Ana Maria Gregório também tá na sintonia. Luiz Felipe também é conosco. Obrigado, Luiz Felipe. Um abraço para você. Tânia. Oi, Tânia. Tudo bem? Bem-vinda. Obrigado, viu? A Andréia Rosa também tá com a gente. Obrigado, Andréia. Ótima noite. Que Deus te abençoe. Também rezamos e pedimos a bênção de Deus para a vida do meu amigo Alcindo Howen. Ô, meu querido, lá de Curitiba, no Paraná. Ele é de Mafra, mas ele tá morando em Curitiba atualmente. Um grande abraço para você, meu irmão. Deus te abençoe e proteja, viu? Olha, também tá conosco, rezando com a gente, colocando aqui suas intenções particulares. Anne Dilson. Tudo bem, Anne Dilson? Tudo bem, meu amigo? Bem-vindo, viu? A Maria Isabel Kishimaia também tá conosco. O Vinícius Pinheiro também coloca aqui suas intenções. Reza conosco também, colocando aqui toda a família diante do coração da Mãe Aparecida. Pedindo pela alma de José Roque de Vila Nova, 4 meses, e Carmen de Vila Nova, 2 dias, que Nossa Senhora acolha todas essas intenções. Deus te abençoe e que a Mãe Aparecida ilumine a sua vida.
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1: A paz esteja com você. A partir da presença de Maria começou nova etapa da história da salvação, o Novo Testamento. Essa nova e definitiva etapa, através da qual Deus não só preparou, mas agora veio pessoalmente em seu Filho Jesus para nos revelar o caminho da vida. E Maria, toda no silêncio, na esperança, na humildade, na escuta, no acolhimento, ela é a expressão viva do amor de Deus que ele espera de cada um de nós. A vida inteira de Maria revela o verdadeiro sentido da vida, o verdadeiro sentido da fé. Cada um de nós devemos aprender com Maria a desenvolver o mistério da fé, do amor em nós, através da vontade de Deus. Portanto, se nós quisermos nos preservar do pecado, de viver uma vida santa, olhemos para Maria. Ela é um ser humano e que viveu tão santamente a vida, fazendo a vontade de Deus, que permitiu Deus agir e transformar o mundo, nos trazendo a salvação. Por isso Maria é chamada de Imaculada. A Imaculada Conceição é expressão daquela autêntica imagem e semelhança de Deus, segundo a qual todos nós somos feitos quando Deus criou o ser humano. Por isso, Maria é o modelo do ser humano a ser seguido. Isenta da culpa do pecado original, ela se torna expressão da vida pura, santa, perfeita. Que aprendamos com Maria a contemplar sempre a verdadeira face

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1: A humildade de Maria levou-a a aceitar incondicionalmente a vontade de Deus, mesmo considerando-se indigna a ser a mãe de Deus. Cumpra-se em mim o que tu disseste. Cumpra-se em mim tua vontade. Realize-se em mim o plano que tens para a salvação do mundo. Este é o verdadeiro modelo de nossa oração, na qual, mais que pedir a Deus que faça nossa vontade, temos de nos oferecer para que o Senhor realize em nós seu plano de salvação.
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4: Missão cumprida. Ponto final na primeira parte do programa com a Mãe Aparecida. Eu, Evandro Brum, tô ficando por aqui, viu? E claro, acolho você com muito carinho. Nesta madrugada você vai ficar com Eduardo José, que já está chegando por aqui e vai contigo até as 5 horas da manhã, faltando 10 minutos para meia-noite, horário de Brasília. Boa noite, Eduardo.
5: Boa noite, Bruno. Beleza,
4: bem, irmão? Graças a Deus, tranquilo.
5: Graças a Deus, prontinho para mais uma madrugada com a Mãe Aparecida. Madrugada de terça-feira, já 6 de outubro, daqui a pouquinho. E, claro, convidando você a ficar conosco. Você que esteve até agora na companhia do Evandro Brum, continue com a gente. Vamos juntos nessa caminhada de fé, de amor e esperança. E às 4 da manhã, o convite para que você reze conosco o Santo Terço.
4: Maravilha. Então, uma ótima noite, uma ótima madrugada. Deus abençoe seu trabalho e sua missão.
5: Obrigado, meu querido. Igualmente a você. Bom descanso. Boa viagem e até amanhã, se Deus quiser.
4: Se Deus quiser. Para você que fica aí na companhia de Eduardo José, fiquem com Deus e com as bênçãos da Mãe Aparecida.

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11: Meia-noite, bom dia.
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11: Com a Mãe Aparecida, Rede Aparecida de Rádio, uma ótima e abençoada madrugada, madrugada de um novo dia. A você, meu irmão, a você, minha irmã, obrigado, viu, pelo carinho, obrigado pela companhia. A partir de agora, na segunda parte do programa Com a Mãe Aparecida, vocês que estiveram na companhia de Evandro Brum desde as 8 da noite, acompanharam a novena solene no terceiro dia. Hoje já estamos vivendo o quarto dia da novena, estaremos vivendo, na verdade. Obrigado, viu? A você que rezou conosco, a você que está rezando e a você que vai rezar com a gente na madrugada, louvando e agradecendo ao bom Deus, ao nosso Pai misericordioso, por mais um dia que Ele nos concede em nossa vida. Um dia de bênçãos, um dia de graças, um dia de prosperidade a todos nós, de alegria, de esperança. Obrigado a você, meu irmão, minha irmã, que nos faz companhia a partir de agora. Vamos juntos, eu, Eduardo José, e vocês, nesta caminhada de fé, de amor, paz e esperança, confiando sempre na misericórdia de Deus, na misericórdia do Pai, na intercessão de Nossa Mãe Santíssima, a Virgem Maria, a Senhora Aparecida. Obrigado a você que reza conosco pelas estradas do Brasil, louvando e agradecendo a Deus por mais uma jornada de trabalho. A você, meu irmão querido, que já está cumprindo a sua missão também, trabalhando, louvando e agradecendo a Deus nas diferentes atividades por esse Brasil afora, pelo mundo afora. E a você, meu irmão querido, minha irmã querida, que está aí na sua casa, rezando conosco também, louvando e agradecendo a Deus pela sua vida, pela sua saúde, pela sua família, por tudo aquilo que você esteja vivendo neste momento. Como é bom poder estar juntinho de vocês aqui na casa da mãe, porque é bom estar onde a mãe está. O Com a Mãe Aparecida tem a produção do Marcos Tiago, Paula Castro na coordenação, na direção Padre Vanderlei Souza, missionário redentorista. Como eu disse, hoje nós já estamos vivendo o dia 6 de outubro de 2026, terça-feira da graça de Deus. Hoje a Santa Mãe Igreja celebra, faz memória a São Bruno. São Bruno, rogai por todos nós. E vamos viver hoje também o quarto dia da novena a Nossa Senhora Aparecida, nos preparando para o grande dia da festa da rainha e padroeira do Brasil, a Senhora, nossa mãe, Mãe Aparecida. E o tema de hoje, com Maria, mãe e discípula, somos redimidos pela palavra encarnada. Com Maria, mãe e discípula, somos redimidos pela palavra encarnada. É o tema de hoje da novena. 00:05 e quem está chegando para trazer esse momento de evangelização, de reflexão deste tema de hoje da nossa novena, quarto dia, é o missionário redentorista Padre Ferdinando Mancílio. Com os ponteiros apontam para o infinito.
13: Concebeu do Espírito Santo. Ave Maria, cheia de graça, o Senhor é convosco. Bendita sois vós entre as mulheres, e bendito é o fruto do vosso ventre, Jesus. Santa Maria, Mãe de Deus, rogai por nós, pecadores, agora e na hora da nossa morte. Amém. Rogai por nós, Santa Mãe de Deus, para que sejamos dignos das promessas de Cristo. Oremos, infundir, Senhor, vos rogamos a vossa graça em nossos corações, para que nós que conhecemos pela anunciação do anjo a encarnação de Jesus Cristo, vosso Filho, cheguemos por sua paixão e morte de cruz à glória da ressurreição. Pelo mesmo Cristo, nosso Senhor. Amém.

Saudação a todos vocês que estão rezando conosco a novena de Nossa Senhora, e hoje vamos com toda a fé celebrar o quarto dia da nossa novena, e nós lembramos com Maria, mãe e discípula, somos redimidos pela palavra encarnada. Isto é muito importante a gente meditar. A palavra encarnada. Primeiro, quem é essa palavra encarnada? É o próprio Jesus, o Filho de Deus, nascido de Maria, a mãe do Redentor. Portanto, hoje celebramos este grande mistério da encarnação do Filho de Deus, do Verbo Eterno, aqui na terra, entre nós. Assim Deus quis fazer com que o seu Filho viesse até nós, nascido de uma mulher santa, Maria, a Imaculada de Deus. Portanto, viver esta palavra encarnada é assumir esta história da salvação entre nós. Quem é Jesus? Jesus é o rosto de Deus entre nós. E nós deveremos ser, precisamos ser, o rosto divino, o rosto de Jesus no meio de nossa humanidade. Portanto, a nossa vocação filial é para que sejamos também este sinal vivo de Jesus onde a gente estiver. Repito, se Jesus é o rosto de Deus no humano, o humano tem que ser o rosto divino de Jesus onde ele estiver. É com esse espírito então que a gente tem de perguntar na honestidade da nossa fé: como que eu estou fazendo resplandecer esta fé em Cristo, o Verbo Eterno, o Verbo encarnado entre nós? Esta pergunta tem que nos motivar a caminhar com mais decisão em nossa fé. Continuemos unidos nessa novena tão bonita em louvor à Mãe de Deus. Que Nossa Senhora te abençoe. Pai, Filho e Espírito Santo, um abraço. Até amanhã. Não se esqueça, quinto dia, amanhã. Fique com Deus.

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Meia-noite, 14 minutos com a Mãe Aparecida, música, fé e missão. Obrigado a você, meu irmão, que reza conosco também por uma das nossas emissoras que integram a Rede Aparecida de Rádio. Rádios espalhadas por todo o Brasil. Obrigado a você que está rezando conosco por uma de nossas emissoras parceiras na evangelização. Obrigado a você, meu irmão, que está pelo aplicativo Aparecida, rezando conosco, pelo a12.com/rádio Aparecida em oração também, junto com a gente. Como é bom tê-los aqui junto a nós. 3104-1043 é o nosso WhatsApp para você rezar conosco, logo mais às 4 da manhã, enviando também as suas intenções pelo 3104-1043, por quem você está rezando, por quem você vai rezar no dia de hoje. Obrigado, viu, a você que está participando com a gente. 3104-1043. E o nosso momento é de oração. Senhor nosso Deus, neste novo dia, queremos colocar nosso coração em vossa presença e pedir que nos ensineis a diminuir a agitação, as preocupações e tudo aquilo que nos impede de escutar a vossa voz. Muitas vezes, Senhor, somos como Marta. Corremos, trabalhamos, resolvemos tantas coisas e nos deixamos dominar pela ansiedade. Ajudai-nos a compreender que antes de fazer muitas coisas para vós, precisamos estar convosco, ouvir a vossa palavra e permitir que ela transforme nossa vida. Dai-nos, como Maria, um coração atento, capaz de parar, escutar e contemplar. Que não deixemos as preocupações do dia a dia roubarem de nós a paz que somente vós podeis oferecer. Senhor, por intercessão de São Bruno, ensinai-nos o valor do silêncio, da oração e da busca sincera pela vossa presença. Que saibamos reconhecer vossa voz no meio das nossas ocupações e colocar vossa vontade acima dos nossos próprios planos.

0: ao povo Shekinah Emanuel. Meia-noite 22.
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0: se conhecesse o dom de Deus, coral Campanha da Fraternidade. Meia-noite, 28, bom dia.
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0: Meia-noite e meia, bom dia.
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0: Com a Mãe Aparecida, Rede Aparecida de Rádio, juntinho de você, na sua casa, no seu trabalho, onde quer que você esteja, viu, rezando conosco em mais uma madrugada com a mãezinha querida, a Senhora Aparecida. Deixa eu abraçar aqui os irmãozinhos que estão rezando conosco. É, o nosso irmão querido rezando, louvando e agradecendo a Deus por tudo. O Denner, lá em Ubatuba, litoral norte paulista, rezando conosco. Abençoado dia você, viu, Denner? Obrigado pelo carinho e as orações de sempre, meu irmão. O José Arantes rezando com a gente também, pedindo por ele e pela família, louvando e agradecendo a Deus por tudo. A Michele rezando com a gente também, louvando e agradecendo a Deus por tudo na vida dela, rezando pelo Carlos Renan. Que Deus abençoe você, toda a sua família, viu, Michele? Obrigado pelo carinho. A Elaine, no bairro Jardim Nordeste, em São Paulo, capital, rezando por ela, pela família, louvando e agradecendo a Deus por tudo e pedindo sempre que a mamãe do céu, a Senhora Aparecida, proteja e guarde a todos nós. Amém, Elaine. O Renato Rodrigues, lá em Patos de Minas, rezando por ele, pela dona Ana Paula, pelas filhas a Maria Clara, a Maria Eduarda, xará da minha Maria Eduarda e a Luna. É, são as três princesas do nosso Renatão Rodrigues, lá em Patos de Minas, trabalhando e rezando conosco, né, Renato? Obrigado, meu irmão. Os irmãos Félix em São José do Rio Preto, o Paulo Roberto lá em Santa Rita de Jacutinga, rezando hoje pelas filhas dele, louvando e agradecendo também pela vida da prima dele, a Marcilene, louvando e agradecendo pela Karina e família, pela Kelly e família e todos os familiares, louvando e agradecendo a Deus por tudo.
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1: Com Pablo Soares. Salmo 138. Conduzi-me no caminho para a vida, ó Senhor.
2: Conduzi-me no caminho para a vida, ó Senhor.
1: Senhor, vós me sondais e conheceis. Sabeis quando me sento ou me levanto. De longe penetrais meus pensamentos. Percebeis quando me deito e quando eu ando. Os meus caminhos vos são todos conhecidos.
2: Conduzi-me no caminho para a vida, ó Senhor.
1: Fostes vós que me formastes as entranhas, e no seio de minha mãe vós me tecestes. Eu vos louvo e vos dou graças, ó Senhor, porque de modo admirável me formastes. Que prodígio e maravilha as vossas obras.
2: Conduzi-me no caminho para a vida, ó Senhor.
1: Até o mais íntimo, Senhor, me conheceis. Nenhuma sequer de minhas fibras ignoráveis. Quando eu era modelado ocultamente, era formado nas entranhas subterrâneas. Conduzi-me no caminho para a vida, ó Senhor.
2: Conduzi-me no caminho para a vida, ó Senhor.

0: Fábio Pessoa, fazei tudo o que ele vos disser. Meia-noite, 40 minutos, 20 minutinhos faltando para uma da manhã, com Amanhã Aparecida, música, fé e missão.
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2: Esta terça-feira quero louvar e agradecer a Deus por você que reza comigo esta oração de hoje. Nesta oração lembro de maneira especial os aniversariantes de hoje: o Héctor, que trabalha no Liceu de Campinas, e o Pedro, meu sobrinho, também aqui de Campinas. Iniciemos esta oração invocando a Santíssima Trindade. Em nome do Pai, do Filho e do Espírito Santo. Amém. Senhor nosso Deus, nosso Pai, nós cremos em vós, nós esperamos em vós, nós vos amamos, nós vos agradecemos este dia e vos damos graças porque estamos com vida. Oferecemos este dia ao Senhor com todas as nossas alegrias e sofrimentos, com todos os nossos trabalhos e divertimentos. Guardai-nos do pecado e fazei de nós instrumentos de vossa paz e do vosso amor. Ajudai-nos a observar vossos santos mandamentos. Amém. Terça-feira, dia 6 de outubro. O trecho do Evangelho de hoje é escrito por Lucas, capítulo 10, versículos de 38 a 42. Anúncio do Evangelho de Jesus Cristo segundo Lucas. Naquele tempo, Jesus entrou num povoado e certa mulher de nome Marta recebeu em sua casa. Sua irmã chamada Maria sentou-se aos pés do Senhor e escutava a sua palavra. Marta, porém, estava ocupada com muitos afazeres. Ela aproximou-se e disse: Senhor, não te importas que minha irmã me deixe sozinha com todo o serviço? Manda que ela me venha ajudar. O Senhor, porém, lhe respondeu: Marta, Marta, tu te preocupas e andas agitada por muitas coisas, porém uma só coisa é necessária. Maria escolheu a melhor parte e esta não lhe será tirada. Palavra da Salvação. O evangelista Lucas não cita o nome do vilarejo, mas sabemos de se tratar de Betânia. Certamente Jesus passou várias vezes por ali e conhecia a família há muitos anos, como bem revelou o evangelista João, mas isso não é expresso na narração de Lucas. Isso se deve certamente ao objetivo do evangelista Lucas, que é mostrar Jesus Cristo como verdadeiro mestre. A atitude de Maria demonstra como deve ser o discipulado. Ficou sentada aos pés do Senhor e escutava a sua palavra. Com isso, Lucas quer alertar a sua comunidade e a nossa comunidade hoje de discípulos e missionários de que o primeiro passo do discipulado é a escuta, escuta atenta, que abre o coração para acolher a palavra e fazê-la brotar, produzindo muitos frutos, 10, 20, 50 e até 100 por um. Peçamos a Deus nesta oração a bênção para a sua garganta. Eleve seu pensamento, seu coração a Deus, coloque a mão na sua garganta e rezemos juntos. Ó glorioso São Brás, que restituístes com uma breve oração a perfeita saúde de um menino que, por uma espinha de peixe atravessada na garganta, estava prestes a morrer, obtenha para nós, agora, a graça de experimentarmos a eficácia do vosso patrocínio em todos os males da garganta. Conservai a nossa garganta sã e perfeita, para que possamos falar corretamente e assim proclamar e cantar os louvores de Deus. Amém. Deus, na sua bondade infinita, criou o ser humano e deu aos que creem em seu Filho ressuscitado a esperança da ressurreição. Dê também a você, hoje, toda a consolação e bênção. O Senhor esteja convosco.

0: Cusco, ele está no meio de nós. Pela intercessão de São Brás, desça sobre você, sobre a sua família, sobre as suas intenções e necessidades, a bênção do Deus Todo-Poderoso. Pai, Filho e Espírito Santo. Amém. O abraço de hoje vai para a Márcia de Sorocaba, a Leda dos Estados Unidos, o Júlio Gonzalez do Paraguai. Um abraço para a Luísa de Vinhedo, Ana Maria de Sorocaba. E um abraço para a Tati, o João, Alex, Amanda, também de Sorocaba. Sou o padre Edmilson Moraes, salesiano de Dom Bosco, e moro atualmente em Campinas, no estado de São Paulo, no Colégio Liceu Salesiano Nossa Senhora Auxiliadora. Que Deus continue abençoando sua saúde e suas intenções. Abraço e até mais.
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0: Vicente, Deus Clemente, grito dos excluídos. 10 minutinhos faltando para a 1 da manhã, com a Mãe Aparecida, Rede Aparecida de Rádio, Música, Fé e Missão.
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0: Padre Rubens Gomes de Carvalho chegando.
2: Ouvintes queridos, eu e vocês, juntos, crescendo na fé, procurando conhecer a fé, vivê-la intensamente, numa atitude profunda de encontro com a verdade, para anunciar a verdade. E o nosso grande encontro está sendo sobre os sacramentos da iniciação cristã. Aqueles primeiros sacramentos que abrem a porta para que a vida da igreja seja fecunda, para receber o batismo, participar da comunidade cristã como discípulos do Senhor Jesus. E nós estamos vendo um pouquinho sobre a Eucaristia, o pão da vida, João 6:28-56. Você já conferiu isso no Evangelho de São João? Marque aí, você se comprometer em conhecer um pouquinho Jesus e o pão da vida. Quando ele fala antes de instituir a Santa Missa, a Eucaristia, ele já fala do pão da vida. Ele está preparando a comunidade para esse choque. O seu corpo, o seu sangue, como alimento? Ah, essa palavra é muito difícil. Alguns até abandonaram Jesus, né? Então leia lá, Evangelho de São João, capítulo número 6, versículos 28 a 56. Jesus, o pão da vida. O versículo 28, com o qual se começa a falar do pão da vida, do capítulo 6 de São João, esse versículo 28 então diz: então alguns discípulos perguntaram: o que é que devemos fazer para realizar as obras de Deus? Eu preciso realizar as obras de Deus, não do mal. E no versículo 29, Jesus responde a esse que pergunta: o que fazer, o que devemos fazer para realizar as obras de Deus? Jesus então responde: a obra de Deus é que vocês, meus discípulos, acreditem naquele que o Pai enviou. E no versículo 30, eles então, os discípulos, perguntaram a Jesus: que sinal realizas para que possamos ver e acreditar em ti? Olha os questionamentos, né? Aprofundando na verdade. Qual é a tua obra, Jesus? E no versículo 31, Jesus diz: nossos pais comeram o maná lá no deserto, na vinda e na saída do Egito. Eles comeram o maná, o alimento do deserto. Como dizem as escrituras, ele, o Pai do céu, deu-lhes um pão que veio do céu. Um milagre. É o maná. E no versículo 32, Jesus responde, diante deles, né? Ele deu-lhes um pão que veio do céu. Então Jesus responde a eles: eu garanto a vocês, meus discípulos, meus seguidores, Moisés não deu para vocês o pão que veio do céu. É o meu Pai, o Pai do céu, é o meu Pai quem dá para vocês o verdadeiro pão que vem do céu. E no versículo 33, do capítulo 6 de São João, porque diz Jesus, porque o verdadeiro pão que vem do céu, o pão de Deus, é aquele que desceu do céu e dá vida ao mundo. Esse é o pão da vida, Jesus, que se torna alimento que nos fortalece no amor, nos fortalece no testemunho, nos fortalece na palavra dele. Receber o pão da vida é receber a força de Deus para que as pessoas, recebendo o corpo e o sangue do Senhor, faça acontecer a justiça, a fraternidade, e ele salva também com Jesus a comunidade. Nós voltaremos para o nosso próximo encontro. Fique na paz do Senhor. Tchau.
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0: inteiros para Deus. William Correia cantando pra gente. Agora 12:59. Bom dia.
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0: 1:03, bom dia.
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0: Com a Mãe Aparecida, Rede Aparecida de Rádio, juntinho de você, na sua casa, no seu trabalho. Obrigado, viu, pela sua companhia, louvando e agradecendo sempre. Logo mais às 16h, o nosso Santo Terço, e você, meu irmão, minha irmã, rezando com a gente, louvando e agradecendo. O Paulo Sérgio, lá em Aracaju, no Sergipe, tá de plantão, porteiro de condomínio, trabalhando e rezando com a gente. pedindo as bênçãos da Mãe Aparecida por ele, pela família, por todos os nossos irmãos, rezando também pelo Papa Leão, pela alma do Papa Francisco e por todos os amigos que estejam nesse momento também trabalhando, rezando e louvando a Deus conosco. Quem reza com a gente também, o nosso Pedro Canuto, ele que está lá em Aracaju, no Sergipe, rezando conosco por todas as famílias do Brasil e do mundo inteiro. Louvando e agradecendo também a nossa Eliciane. Ela pede oração por ela, pela família, louvando e agradecendo. Ela é de Serrinha, na Bahia. Ela ouve todos os dias o programa com a Mãe Aparecida. Ô, Eliciane, obrigado, viu, minha irmã? Seja muito bem-vinda ao Com a Mãe Aparecida, viu? Nosso povo lá da Serrinha, Serrinha na Bahia, povo lindo, abençoado. Obrigado pelo carinho de sempre. Continue rezando conosco, viu, minha irmã? Agora 1:05, bom dia.
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0: Recado de Deus, Padre Joãozinho, canta pra gente.

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1: Gabi Pedroso chegando.
2: O nosso interior. A felicidade é interior, não exterior. Portanto, não depende do que temos, mas do que somos. Harry Van Dyke, poeta e escritor americano. O exterior é um reflexo do interior. Jesus fala de um tesouro em nosso interior. Quando é bem cuidado, irradiamos mais beleza que os esteticistas possam reproduzir. O que vem deste tesouro alimenta todo o nosso ser. Ele vai se formando à medida que filtramos o que vem a nós, impedindo que entre lixo em nosso ser, ou seja, tudo que ruim, desde músicas, imagens, pensamentos ou atitudes, devem ser impedidos, e somente o que for bom é que deve ser armazenado em nosso tesouro. Vamos assim, dia a dia, passo a passo, construindo a verdadeira felicidade baseada no que somos e no que acreditamos. Tudo isso se reflete em nosso semblante alegre e em nossas atitudes positivas diante da vida. Seja feliz. Reflexão feita por José Irineu Nenevê.
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0: Eliana Ribeiro, Deus te vê, Deus vê a todos nós. 1:18.
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2: Como já nos disse São João Paulo II, Deus colocou no coração do homem o desejo da verdade e, consequentemente, de conhecê-lo, e conhecendo-o e amando-o, chegar à verdade sobre si mesmo. Jesus revela-nos o Pai e revela-nos a nós mesmos. A busca da verdade é a missão constante do cristão comprometido com a vida e com os sentidos, pois sem a verdade não há justiça, e sem justiça não há reino de Deus entre os homens. Existe uma verdade objetiva, absoluta, e só quem tem coragem de olhar para dentro de si e deixar-se questionar é que a descobrirá. Queira Deus que surjam cada vez mais cristãos dispostos a dar razão de sua fé, testemunhando com fundamentos reais seu amor a Cristo e a sua igreja, em qualquer lugar que esteja. Não dá para concluir de forma diferente. Razão e fé combinam. Afinal, são duas asas que nos elevam para o céu.

0: Sexta-feira ao povo, festa da padroeira, 1:24, com a mãe Aparecida, música, fé e missão.
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4: 1:30, bom dia.
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4: Juntinho de você, onde quer que estejas, na sua casa, no seu trabalho, rezando conosco em mais uma madrugada. 3104-1043 é o nosso WhatsApp para você enviar as suas intenções para o Santo Terço às 4 da manhã.
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1: Pelúcio Velho chegando com esse momento especial para todos nós.
2: Refletindo o tema, uma Ave Maria pode mudar nosso dia. Vamos juntos começar o Momento com Maria de hoje. Uma Ave Maria pode mudar o nosso dia, porque quando pronunciamos o nome de Maria, colocamos nosso coração nas mãos daquela que sempre nos conduz a Jesus. Maria, nossa mãe, conhece nossas dores, nossas lutas e também nossas esperanças. Em meio à correria, uma simples Ave Maria pode trazer paz à alma, renovar nossa fé e nos lembrar de que nunca estamos sozinhos. Ela nos ensina a confiar, a esperar e a dizer sim a Deus, mesmo quando não compreendemos seus caminhos. Hoje, pare por um instante, respire fundo e reze uma Ave Maria com fé. Que Nossa Senhora caminhe ao seu lado, cubra sua vida com seu manto e leve suas intenções ao coração de Jesus. Talvez seja tudo o que você precisa para transformar o seu dia.

0: Padre Antônio Maria, Mãe Aparecida, 1:39.
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0: apaixonado. Linda essa canção. Comunidade Shalom, 1h43. 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
3: Catequese. Falemos da graça de ser sacerdote católico. O verbo exato não é escolheu ser padre, mas foi acolhido. Acolheu depois de ser acolhido. A igreja os acolheu, os padres, e no tempo certo você, um deles, que já havia acolhido, tomou sua decisão. Vou tentar ser sacerdote, não apenas para salvar almas, mas para salvar pessoas, corpo e alma. Seja na catequese paroquial, escolar, ou até mesmo em alguma missa, você já ouviu Mateus 25:31-46. Ali está um projeto de vida. Um padre pregou sobre João 17:1-26, e aí você diz, aí está um projeto de sacerdote. E ao ouvir algumas canções sobre Jesus, a igreja e o desejo de servir o povo, você concluiu, eu acho que eu posso ser um pai para o povo. Quero ser um pai, um padre católico. Não foi assim? Cante comigo.

0: Irmãs da copiosa redenção, não há maior amor. 1:55, bom dia, com a mãe Aparecida.
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6: 2 horas, horário de Brasília.
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8: Com a Mãe Aparecida, Rede Aparecida de Rádio, deixa eu abraçar aqui uns irmãos queridos que rezam conosco por uma das nossas emissoras que integram a Rede Aparecida de Rádio. Em Curvelo, a Rádio Centro Minas FM, a nossa querida 94.3. Louvando e agradecendo conosco também a Rádio Medianeira, lá em Santa Maria do Rio Grande do Sul, 102.7. Os nossos irmãos que rezam conosco em Boa Vista, Roraima, pela Rádio Monte Roraima FM, a 107.9. Rezando, louvando e agradecendo em Juiz de Fora, pela Rádio Catedral FM, a 102.3. Alô Simone, alô Júlio, seu Milton Garcia, todo esse povo querido de Juiz de Fora, Nilva, rezando com a gente, louvando e agradecendo sempre ao nosso bom Deus, a Isabel Kirkmaier, o Eduardo Zanin também rezando conosco, todo esse povo de Deus em Juiz de Fora, pela Rádio Catedral FM, nossa grande parceira na Rede Aparecida de Rádio. Agora, 2 horas, 2 minutos.
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0: do Vinhote no teu altar. 2:06 com a Mãe Aparecida, música, fé e missão. Padre Vanderlei está chegando com o nosso momento de oração.
1: Querido irmão, querida irmã, chegamos no mês de outubro e o nosso coração está em festa. No dia 12 de outubro, celebramos a padroeira do Brasil, Nossa Senhora Aparecida. A novena deste ano nos convida a refletir o tema Com Maria em Comunidade, Conhecer e Praticar a Palavra. Neste momento especial do programa Com a Mãe Aparecida, te convido a rezarmos. Ó Rainha incomparável, Nossa Senhora Aparecida, refúgio e consolação dos aflitos, livrai-nos de tudo o que vos possa ofender e ao nosso Santíssimo Redentor, vosso amado Filho, nosso Senhor Jesus Cristo. Rogamos por vossa proteção em todos os caminhos espirituais e temporais, livrando-nos de todas as tentações, para que, trilhando o caminho da virtude, possamos ver, amar e vivenciar vossa eterna glória, a palavra de Deus encarnada em nossas vidas por todos os séculos, e vos contemplar na eternidade do céu. Amém.
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0: Roberto Carlos cantando pra gente, Homem Bom. 2:11 com a Mãe Aparecida, Rede Aparecida de Rádio, Música, Fé e Missão.
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0: Padre José Allen chegando em mais uma madrugada com a sua mensagem.
2: A paz esteja com você. Cada dia nós temos uma nova oportunidade de aprender aquilo que é essencial para a nossa vida: fazer a vontade de Deus ou escutar a palavra de Deus e praticá-la. Aqui está a essência da nossa vida e da nossa fé: fazer a vontade de Deus. E a palavra de Deus expressa a vontade dele. Mas não é apenas uma doutrina, um ensinamento. É um modo de nos conduzir para viver de modo diferente a vida. E Maria é para nós o modelo. Na primeira carta, São João diz: guardamos os mandamentos de Deus e fazemos o que é agradável aos seus olhos. Este é o seu mandamento. Assim seja também para cada um de nós. E olhemos para Maria na sua humildade e simplicidade. Desde o início, quando o Evangelho fala que ela foi escolhida para ser a mãe do Senhor, a resposta dela foi: faça-se a vossa vontade. Portanto, fazer a vontade de Deus, expressa na sua palavra, vai nos fazendo viver uma vida plena, crescendo na graça, na fé, na esperança, e construindo uma nova civilização, a civilização não do poder, do ter ou do prazer, mas a civilização do amor. Deus se revela como Pai que ama seu Filho Jesus Cristo. Não pede nenhuma outra coisa de nós, senão que escutemos Jesus e sigamos a ele como verdadeiros discípulos. Maria, como já disse tantas vezes, mesmo sendo mãe, se tornou discípula do seu filho, foi aprendendo com ele como viver essa nova e decisiva etapa da vida. E Maria é um modelo permanente para cada um de nós. Que tenhamos no coração essa humildade, essa confiança, e que a palavra de Deus penetre como uma semente num terreno bom que vá produzir muitos frutos.
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0: Grupo Edipal, Canto de Maria. 2:17 com a Mãe Aparecida, Rede Aparecida de Rádio, Música, Fé e Missão. Às 4 da manhã, rezemos o Santo Terço Mariano.
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0: Caríssimos, Deus criou o céu e a terra. Deus criou o mundo dos anjos. Deus criou o homem. Deus encheu o universo de maravilhas, o céu estrelado da noite, esses abismos imensos onde as nebulosas giram tranquilas. Nessa imensidão do céu, o sol é uma estrelinha pequenina entre bilhões de estrelas. Mas ele é muito grande, 1.600.000 vezes maior que a Terra. E ele está colocado exatamente ali, na ordem que o Criador Eterno estabeleceu. Em rota do Sol, giram astros e a Terra é um pequenino astro. Nós acharemos a Terra tão grande? Não. Mas ela não é nada. Se o Sol já é uma estrelinha, então o que é nossa pequenina Terra? E aqui neste mundo vive o homem. Deus criou este pequenino mundo que roda em torno do sol, tão bonito. A terra é bonita. A atmosfera azul em torno do globo, o fundo imenso das estrelas ao nascer do sol e as belezas do dia. Oh, mundo bonito! A beleza da tarde, a beleza da manhã, os ardores do meio-dia, as nuvens que passam voando e as aves voam com elas. O mundo das plantinhas tão bonitas como a orquídea. E no Brasil tem mais de 2.000 qualidades de orquídeas. Nós podemos descrever tudo o que Deus criou. Criou tudo na mais perfeita ordem, na mais perfeita harmonia. Deus criou o grande reino, o universo. Mas muito mais importante é o homem, porque o homem é espírito. O homem é um eu. O homem é uma pessoa. As flores morrem. O nosso eu não morre. Nosso corpo perece no cemitério por algum tempo. Mas o nosso eu evita a sepultura e vive. O homem terá existência eterna. A sorte do homem é uma sorte que some do infinito. E Deus criou o homem para participar da eternidade de Deus, da imensidade de Deus. Criou-o para estar presente no infinito, para participar do poder de Deus, participar da santidade de Deus. Por isso criou o homem, o eu que não morre, mas é o espírito que conhece como Deus conhece. O homem também conhece, mas só que Deus conhece infinitamente mais. Deus ama o homem também. Deus é feliz. Deus quer que o homem seja eternamente feliz e que já neste mundo, preparando para a eternidade, que seja muito feliz. Os planos de Deus são planos de amor. Ele diz na Bíblia: com amor eterno eu te amei e cheio de bondade procuro atrair-se para mim. Contemplando o Criador eterno, nos sentimos o eterno amor. Sentimos a ideia infinita do Pai que tudo criou. Sentimos o amor eterno do Pai e do Filho e do Espírito Santo. A revelação vem nos ajudar dizendo que este grande Deus, Criador do céu e da terra, Deus uno e trino, é o Pai, é o Filho e é o Espírito Santo. E nós ficamos abismados diante do plano de Deus. Os anjos foram criaturas destinadas a serem felizes, conhecer e serem semelhantes a Deus, possuírem a vida e a graça santificante. Foi revelada aos homens depois que Deus comunica a sua própria vida aos homens e aos anjos. É a graça santificante. Os anjos são chamados para a contemplação eterna. Os homens são criados para a graça da contemplação e da felicidade eterna. Este era o grande plano de Deus. Cada homem devia e deve livremente escolher. Será feliz se aceitar o plano de Deus, o plano divino. Será feliz se aceitar que Deus é Deus e que somos suas criaturas. Será feliz se obedecer a Deus, fazendo sua santa vontade. E depois será confirmado para sempre na felicidade. Infelizmente, muitos anjos se perderam. Os anjos são criaturas criadas para a felicidade eterna. Houve alguns que se rebelaram contra Deus e quiseram ser independentes. Mistério. Eu não entendo. Depois, o homem fez a mesma coisa. Em vez de escolher a obediência, o respeito, a adoração, a sujeição, o homem também segue a tentação do espírito mau, o demônio, o anjo que havia traído. E o homem também pecou. A humanidade também pecou. Foi por isso que Deus criou a morte e criou também a dor, as trevas, a sepultura. Deus não teria criado essas coisas se o homem não tivesse pecado. De antemão, Deus já sabia que o homem ia pecar. Por isso, a evolução do universo foi assim, para que este mundo se tornasse como ele é, um mundo de cemitério, de angústias, de agonias, de lamento e de vale de lágrimas. Deus criou a morte e o sofrimento por amor, porque vendo que o homem pecara, mas querendo salvá-la, Deus criou o sofrimento para que através dessa escada terrível o homem possa recuperar o plano eterno de eterna felicidade. E assim, o quadro geral de toda a história sobrenatural da humanidade. Viva Cristo Rei e viva Senhora Aparecida, Rainha!

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6: 2:30, bom dia.
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6: Com a Mãe Aparecida, Rede Aparecida de Rádio, onde quer que você esteja, rezando conosco, louvando e agradecendo ao nosso bom Deus por tudo que temos, por tudo que somos, louvando e agradecendo.

0: Gabriel Nada, comunidade Shalom, vinho novo, cantando pra gente. 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
0: Agora a Gabriele Trovo chegando para cantar pra gente. Existe um milagre.

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2: Quem vos ouve a mim, ouve. E quem vos rejeita a mim, rejeita. E quem me rejeita, também rejeita aquele que me enviou. Lucas 10, 16. Ouvir. Às vezes pensamos que ouvimos bem. Afinal, nossos tímpanos estão em ordem e não temos nenhuma deficiência. Mas se eu dissesse que até uma pessoa surda ouve melhor do que a gente? Uma coisa é escutar, tipo aqueles que a conversa entra por um lado e sai pelo outro. Outra coisa é parar para ouvir e dar sentido ao que estão nos falando. Tanto que ouvir é um dos maiores dons que temos. Se você perceber, as pessoas ao seu redor estão ansiosas para serem ouvidas e atendidas. É por isso que precisamos aprender a ouvir mais e falar menos. É um conselho para todas as pessoas que querem se dar bem na vida. Da mesma forma, não poucas vezes fazemos desdém das palavras de Jesus. Sabemos que são importantes, mas continuamos a nossa vida do jeito que queremos, com a nossa liberdade de viver sem que houvesse amanhã. O mestre não fala somente em escutar, mas ouvir e deixar que suas palavras penetrem no nosso coração e transformem a nossa vida. Quer que a doçura da sua mensagem nos leve ao arrependimento? Daí você pode achar que é fácil, mas Jesus pede que amemos os inimigos e nós relutamos. Ele pede que deixemos o ódio, a inveja, a preguiça de lado, mas nós continuamos procrastinando e desejando o que não é nosso. E o recado mais duro é: quem vos ouve a mim, ouve, e quem vos rejeita a mim, rejeita, e quem me rejeita também rejeita aquele que me enviou. Ouvir faz tão bem. O chefe que sabe ouvir é um líder. O marido que ouve sua esposa é feliz. O filho que ouve os seus pais estará preparado para uma vida feliz. Aquele que ouve os conselhos de Deus, aceita a sua palavra, estará preparando a sua eternidade. Comece ouvindo a pessoa que está ao seu lado neste momento e pergunte: como posso ajudar? Assim como Deus ouve a nossa oração e atende, é bom que a gente exerça o poder de ouvir os outros. Querido Deus, ensina-nos a ouvir a tua palavra de coração e ajuda-nos a ouvir o nosso próximo. Amém.
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2: De nosso Senhor Jesus Cristo e seja com você, meu irmão e minha irmã. Hoje é dia 6 de outubro e a igreja celebra a memória de São Bruno. Lembramos hoje o santo fundador da Ordem dos Cartuchos, ordem considerada a mais rígida de todas as ordens da igreja e que atravessou a história sem reformas. Filho de família nobre de Colônia, Alemanha, nasceu Bruno no ano 1035. Quando alcançou a idade, foi chamado pelo Senhor ao sacerdócio e se deixou seduzir. Amigo e admirado pelo arcebispo de Reims, Bruno, inteligente e piedoso, começou a dar aulas na escola da Catedral de Reims, até que já cinquentenário e cônego, amadureceu a inspiração de servir a uma ordem religiosa. Após curto estágio no mosteiro beneditino, retirou-se a uma região chamada Cartuxa, com a aprovação e bênção de um bispo, o qual ofereceu-lhe o lugar. Assim, São Bruno começou a sua obra, a partir do coração quente de amor por Jesus e pelo reino. Com companheiros, observava-se absoluto silêncio, a fim do aprofundamento na oração e a meditação das coisas divinas, ofícios litúrgicos, comunitários, obediência aos superiores, trabalhos agrícolas, transcrição de manuscritos e livros piedosos. Quando um dos discípulos de São Bruno tornou-se papa, teve ele que obedecer o vigário de Cristo, que o queria como assessor. Porém, recusou ser bispo e, após pedir com insistência, conseguiu voltar à vida religiosa, quando, juntamente com amigos de Roma, fundou no sul da Itália o mosteiro de Santa Maria da Torre, onde veio a falecer no ano 1101. As últimas palavras foram: "Eu creio nos santos sacramentos da Igreja Católica. Em particular, creio que o pão e o vinho

0: consagrados na Santa Missa são o corpo e sangue verdadeiros de Jesus Cristo. Que possamos hoje aprender de São Bruno a importância do recolhimento, do silêncio em meio à agitação do mundo e dedicarmos tempo à contemplação de Deus. São Bruno, rogai por nós.
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Meu auxílio, 10 minutinhos faltando para as 3 da madrugada, madrugada de terça-feira, 6 de outubro. Cleidimar Moreira, Padre Cleidimar Moreira, cantando pra gente.

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7: 3 horas, horário de Brasília.
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7: Com a Mãe Aparecida, onde quer que você esteja, rezando conosco nesta madrugada de terça-feira, rezando por você, pela sua família, louvando e agradecendo ao nosso bom Pai por tudo que temos, por tudo que somos. Obrigado a você que está rezando com a gente aí na sua casa, no seu trabalho. A você, meu irmão, que está na estrada rezando conosco também. Deixa eu abraçar aqui os irmãos que estão pelo 3104-1043. A dona Maria de Lourdes, lá em Itapurã, no Mato Grosso do Sul. O Giovânio, em Senhor do Bonfim, na Bahia, rezando por ele, pela família, pelo também rezando o irmão do Tito, em oração, louvando e agradecendo. A Marlene, no bairro Santa Luzia, aqui em Aparecida, rezando conosco. O Tarcísio Novaes está em Alfenas, Minas Gerais, rezando por ele, pela família, e pedindo também oração pela... Deixa eu ver aqui, coloca o nome de minha mãezinha na oração. Nossa, meus sentimentos, viu, meu irmão? A mãe dele faleceu no dia de ontem, voltou à casa do pai, fez a Páscoa dela aos 99 anos. E ela foi sepultada hoje em Campos Gerais. Meus sentimentos, viu, Tarcísio? A você, a sua família, que Deus console o coração de vocês e que vocês agradeçam, sejam gratos pelo tempo que a mãezinha ficou aí, 99 anos, hein? Que maravilha. E agora retornou à casa do pai. Muita força aí, viu, meu irmão? Que Deus abençoe, que a mãe Aparecida cubra todos vocês com o seu manto sagrado. Dona Creuza lá em Americana rezando conosco por ela e pela família. Mônica Mago também rezando com a gente, rezando lá em Cruzília, louvando e agradecendo a Deus. A Nilva Araújo reza conosco também por ela, pela vida dela, pela vida e saúde dela, da família, de todos que precisam de nossas orações. O Luciano de Votorantim rezando também pela alma da mãezinha dele, que partiu também para a casa do pai. Meus sentimentos, meu irmão, que Deus abençoe a vocês aí, a sua família, que possa consolar o seu coração, viu? Esse momento agora é difícil, é complicado, mas confiança, sempre, sempre, viu, meu irmão? A mãezinha partiu para a casa do pai, agora a morada eterna. Seu Joaquim Pereira rezando conosco lá em Franca, interior de São Paulo, ele e Dona Maria Divina, louvando e agradecendo hoje pelo aniversário dela. Hoje Dona Maria Divina completando mais um aninho de vida. Que Deus abençoe, que a mãe Aparecida a cubra com o seu manto sagrado, viu, Dona Maria Divina? Rezando conosco, louvando e agradecendo ao bom Deus. Agora 3:03.
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0: Deus com a gente.
1: Olá, meu irmão, minha irmã. Graça e paz para você e toda a sua família. O Evangelho hoje apresenta-nos o episódio de Marta e Maria, duas irmãs que oferecem hospitalidade a Jesus na casa de Betânia. Marta imediatamente coloca-se a servir Jesus e os convidados, enquanto Maria se senta aos pés de Jesus para ouvi-lo. E com alegria celebramos hoje a memória de Santa Faustina, a apóstola da Divina Misericórdia. Santa Faustina é mundialmente conhecida por seu diário espiritual e pelas aparições onde recebeu a missão de propagar a devoção à Divina Misericórdia. Invoquemos a luz do Espírito Santo para que abra as nossas mentes e corações ao acolhimento da palavra do Senhor.

Espírito Santo, tu que habitas, tu que falas, rezas e ages em mim, abra-me a palavra, que a minha mente e o meu coração sejam o terreno bom onde a semente da palavra possa germinar, crescer e frutificar, para que a minha vida seja transformada. Amém. Hoje, 6 de outubro, a liturgia nos oferece o Evangelho de Lucas, capítulo 10, versículos 38 a 42. Estando eles de viagem, Jesus entrou em um povoado e uma mulher chamada Marta deu-lhe hospedagem. Ela tinha uma irmã chamada Maria, que sentada aos pés do Senhor ouvia a sua palavra. Marta, atarefada com muito serviço, aproximou-se e disse: Senhor, não te importas que minha irmã me deixe fazer o serviço sozinha? Dize-lhe, pois, que me ajude. Mas o Senhor respondeu: Marta, Marta, estás preocupada e inquieta por tantas coisas. No entanto, somente uma é necessária. Maria escolheu a melhor parte, e esta não lhe será tirada. No itinerário do discipulado, hoje somos chamados a mergulhar no tema da hospitalidade, algo sagrado nas civilizações antigas, sobretudo em Israel. Acolher o outro remete a acolher o próprio Deus. É gesto de amor. A hospitalidade também está presente na casa das irmãs de Betânia. Lá Jesus é bem recebido, descansa e partilha a vida com seus amigos. Mas acolhê-lo ultrapassa todas as práticas de hospitalidades comuns do mundo antigo. Se Marta realiza o papel de dona de casa que se preocupa demasiadamente em receber bem o amigo, Maria inaugura um novo papel: estar aos pés do Mestre para acolher sua palavra como verdadeira discípula. É a postura de quem tem ânsia de aprender. Marta, mesmo recebendo Jesus em sua casa, volta ao trabalho e não o escuta. Em vez de dialogar com a irmã, reclama a presença dela para ajudá-la no serviço. Está sozinha. Quer tirar a irmã daquilo que é essencial no seguimento a Jesus. As várias preocupações a impedem de perceber que a escuta da palavra, traço do verdadeiro discípulo, é o fundamento do serviço que frutifica. Está inquieta, distraída e distante do Mestre, porque foi absorvida por outras coisas que pareciam mais importantes e emergenciais. Jesus repreende-a suavemente ao evocar o nome de Marta por duas vezes. Longe de contrapor sua ação à contemplação de Maria, o Mestre sabe da importância da hospitalidade, mas quer enfatizar que ela não está acima da escuta atenta da palavra. Marta, assim como cada um de nós, não pode deixar as inúmeras preocupações inquietarem seu coração. É preciso focar no essencial, que nos faz perseverar no relacionamento com o Senhor, buscando cada dia estar em comunhão com Ele. Jesus: Marta, Marta, estás preocupada e inquieta por tantas coisas. No entanto, somente uma é necessária.
escolheu a melhor parte, e esta não lhe será tirada. O Senhor nos convida a sermos praticantes da palavra. Neste momento, vamos dispor o nosso coração para a vivência de sua palavra.

0: Padre Reginaldo Manzotti, a barca, com a Mãe Aparecida, Rede Aparecida de Rádio, Música, Fé e Missão. Antes você ouviu Minha Mãe Admirável, Padre Antônio Maria.
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3: Hoje, o irmão Afonso Murade traz uma reflexão sobre o batismo de Jesus, o início da sua missão e a importância de Maria na educação do seu filho, e o deixa a seguir e trilhar o seu caminho.
4: Aqui na Basílica Nacional de Aparecida temos vários mosaicos. O mosaico é um conjuntinho de pedras que representa de uma maneira simbólica um acontecimento bíblico. Maria viveu com Jesus durante aproximadamente 30 anos. Educou Jesus, conviveu com ele na família. Chegou o momento que o Jesus adulto saiu de casa. Disse adeus para sua mãe. E Maria soube fazer esse gesto de perceber que o filho dela não pertencia mais a ela. Pertencia ao mundo. E como é difícil para as mães perceber isso, que tem que deixar o filho partir e ser ele mesmo. E a primeira cena, depois da tentação de Jesus nos evangelhos, é a cena do batismo de Jesus. Inaugura a missão de Jesus Cristo. Ora, o que o batismo significa? Primeiro, João Batista proclama publicamente que Jesus é o Filho. Esse mosaico, ele mostra isso de uma maneira simbólica muito bonita. Jesus está ali como em segundo plano lá embaixo, João Batista à direita, preparando para Jesus entrar no rio, porque o batismo de Jesus foi um batismo de imersão, e o autor colocou ali um anjo também. Na realidade, se fala que o Pai se revelou e disse: esse é o meu filho bem amado, escutem ele. E tem uma toalha que é o sinal do serviço, porque Jesus é o servo. Então, ao contemplar esse mosaico do batismo de Jesus, nós recordamos o início da missão de Jesus, com o que ele traz de vigor, de alegria, de esperança para o seu povo, e o gesto de Maria como mãe, de deixar o filho partir, de deixar o filho fazer o seu caminho. Então, que nós, ao recordarmos o batismo de Jesus, que exatamente marca o final do tempo do Natal e o começo do tempo comum, a gente saboreie. Jesus vem ao nosso encontro. Ele nos comunica a vida plena. Maria é aquela que preparou Jesus junto com São José para essa missão tão bela durante os longos anos que educou Jesus.

0: gente.
1: O batismo de Jesus é o início da sua missão. Vem trazer vida, esperança e salvação ao seu povo. Obrigado, irmão Murad, por esta bonita reflexão. E você pode aprender ainda mais sobre Maria na Academia Marial de Aparecida. Até o próximo Escola de Maria.

0: Michele Lopes e Dalvimar Galo, Resgate. 3:34. 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
5: 3:37.
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5: Com a Mãe Aparecida, juntinho de você, na sua casa, no seu trabalho, onde quer que você esteja, viu, meu irmão? Rezando conosco nesta madrugada. Já, já, o nosso Santo Terço Mariano. E você, meu irmão, minha irmã, rezando por você, pela sua família, rezando por aquelas pessoas que pedem suas orações, por aqueles que precisam de nossas orações.
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0: Maria do Rosário, Santo Anjo. 20 minutinhos faltando para as 4 da manhã, com a Mãe Aparecida.
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0: Elô Silvério chegando mais uma vez para participar conosco.
2: Maria disse então: minha alma canta a grandeza do Senhor, e meu espírito se alegra em Deus, meu Salvador. Esse canto é a expressão mais elevada da alma de Maria. As lágrimas, alegrias e esperanças de Israel se encerram no coração de Maria, a Virgem, porque ele olhou com bondade para a pequenez da sua serva. A humildade de Maria é a causa de sua grandeza. Como ela se humilhou até o mais ínfimo, Deus a elevou à mais alta dignidade.

0: Tempo de Despertar, com Francis Franco.
1: Bom dia, meu amigo, minha amiga. Um rato, olhando pelo buraco na parede, viu o fazendeiro e sua esposa abrindo um pacote. Pensou logo no tipo de comida que haveria ali, mas ao descobrir que era uma ratoeira, ficou aterrorizado. Correu ao pátio da fazenda e avisou a todos: há uma ratoeira na casa! Uma ratoeira na casa! A galinha tranquila disse: desculpe-me, senhor rato, eu entendo que isso seja um grande problema para o senhor, mas não me prejudique em nada, não me incomoda. O rato foi até o porco: há uma ratoeira na casa, uma ratoeira! Desculpe-me, senhor rato, mas não há nada que eu possa fazer a não ser orar. Fique tranquilo que o senhor será lembrado nas minhas orações. O rato dirigiu-se à vaca: há uma ratoeira na casa. O quê? Ratoeira? E por acaso eu estou em perigo? Acho que não. E foi-se embora. Então, o rato voltou para casa abatido para encarar a ratoeira. Naquela noite, ouviu-se um barulho, como o da ratoeira pegando sua vítima. A mulher do fazendeiro correu para ver e, no escuro, não percebeu que a ratoeira havia pegado a cauda de uma cobra venenosa. E a cobra picou a mulher. O fazendeiro a levou imediatamente ao hospital. Ela voltou com febre. Todo mundo sabe que para alimentar alguém com febre, nada melhor do que uma bela canja de galinha. O fazendeiro pegou seu cutelo e foi providenciar o ingrediente principal. Como a doença da mulher continuava, os amigos e vizinhos vieram visitá-la. Para alimentá-los, o fazendeiro matou o porco. A mulher não melhorou e acabou morrendo. Muita gente veio para o funeral. O fazendeiro então sacrificou a vaca para alimentar todo aquele povo. Moral da história: o problema de um é o problema de todos. Diante de um problema que alguém lhe traz, qual é a sua reação? Algumas vezes, o melhor é se distanciar, não só para podermos ajudar a pessoa a pensar em uma solução, mas também para não nos envolvermos no problema, piorando ainda mais a situação. A melhor saída sempre é acalmar a pessoa que está com o problema, pois cabe

0: Saquente só toma a decisão errada. Contudo, em algumas situações, precisamos refletir sobre as implicações que alguns problemas têm em nossas vidas. Problemas políticos e sociais, por exemplo. É sadio nos interessarmos e tomarmos posse dos problemas da prefeitura da nossa cidade, do governo do estado e do governo federal. Afinal, um problema nessas esferas atinge a todos nós. Infelizmente, damos mais atenção aos pequenos entraves do que aos verdadeiros problemas que causam consequências em toda a sociedade, como a violência, a saúde, a legislação e por aí vai. E você? Tem assumido alguma causa coletiva? Pense nisso e até o nosso próximo encontro.
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0: Aparecida, Rede Aparecida de Rádio, Ítalo Vilar e Fátima Souza. Serei fiel.
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teu amigo.

Padre Marcelo Rossi, te louvarei. Agora, 4 minutinhos, 3:30 faltando para as 4 da manhã, para o nosso Santo Terço Mariano.

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4: 4 horas, horário de Brasília.
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4: Com a Mãe Aparecida, Rede Aparecida de Rádio, momento de rezarmos o nosso Santo Terço. O nosso Santo Terço Mariano, rezando por você, meu irmão, por você, minha irmã, por todos nós, agradecendo a Deus por tudo que temos, por tudo que somos, por mais um dia que ele nos concede, que seja um dia de bênçãos e graças a todos nós, de luta, claro, não fugimos da luta, nós enfrentamos a luta com força e coragem, com as bênçãos de Deus, com a intercessão de nossa mãezinha querida. E neste dia 6 de outubro, terça-feira da graça de Deus, louvando e agradecendo, pedindo sempre a proteção e as bênçãos de nossa mãezinha querida, contemplamos os mistérios da dor. E neste dia que celebramos São Bruno, também quarto dia da novena em preparação à festa de nossa mãe, rainha e padroeira do Brasil, a Senhora Aparecida. Com Maria, mãe e discípula, somos redimidos pela palavra encarnada. É o tema de hoje, da nossa novena. Com Maria, mãe e discípula, somos redimidos pela palavra encarnada. E nós pedimos, Senhor, nosso Deus, neste dia, nós queremos colocar nosso coração em vossa presença e pedir que nos ensineis a diminuir a agitação, as preocupações e tudo aquilo que nos impede de escutar a vossa voz. Muitas vezes, Senhor, somos como Marta. Corremos, trabalhamos, resolvemos tantas coisas e nos deixemos dominar pela ansiedade. Ajudai-nos a compreender que, antes de fazer muitas coisas para vós, precisamos estar convosco, ouvir a vossa palavra e permitir que ela transforme nossa vida. Dai-nos, como Maria, um coração atento, capaz de parar, escutar e contemplar. Que não deixemos as preocupações do dia a dia roubarem de nós a paz que somente vós podeis oferecer. Iniciemos o nosso Santo Terço no dia de hoje, pedindo a intercessão de São Bruno. Ensinai-nos o valor do silêncio, da oração e da busca sincera pela vossa presença. Que saibamos reconhecer vossa voz no meio de nossas ocupações e colocar vossa vontade acima dos nossos próprios planos. É o que nós pedimos no dia de hoje. Que o Senhor nos conceda essa graça de podermos viver a sua palavra, a vossa palavra.

0: Divino Jesus, nós vos oferecemos este terço que vamos rezar, meditando nos mistérios da vossa redenção. Concedei-nos por intercessão da Virgem Maria, Mãe de Deus e Nossa Mãe, as virtudes que nos são necessárias para bem rezá-lo e a graça de ganharmos as indulgências desta santa devoção. Oferecemos particularmente em desagravo dos pecados cometidos contra o Santíssimo Coração de Jesus e o Imaculado Coração de Maria. Pela paz do mundo, pela conversão dos pecadores e pelas almas do purgatório. Pelas intenções do Santo Padre, o Papa Leão, pelo aumento e santificação do clero, pela santificação das famílias, pelas missões, pelas vocações, pelos doentes e por todo o povo brasileiro. Professemos a nossa fé. Creio em Deus Pai Todo-Poderoso, Criador do céu e da terra, e em Jesus Cristo, seu único Filho, nosso Senhor, que foi concebido pelo poder do Espírito Santo, nasceu da Virgem Maria, padeceu sob Pôncio Pilatos, foi crucificado, morto e sepultado, desceu à mansão dos mortos, ressuscitou ao terceiro dia, subiu aos céus. Está sentado à direita de Deus Pai Todo-Poderoso, onde há de vir a julgar os vivos e mortos. Creio no Espírito Santo, na Santa Igreja Católica, na comunhão dos santos, na remissão dos pecados, na ressurreição da carne, na vida eterna. Amém. Rezam conosco nesta madrugada nossos irmãos que costumeiramente rezam conosco todos os dias, louvando e agradecendo ao nosso bom Deus por tudo que temos, por tudo que somos. Dona Maria do Rosário Correia, hoje rezando pela alma dela, ela que fez a Páscoa dela no dia de ontem, e rezando por todos aqueles que voltaram à casa do Pai. Dona Maria do Rosário Correia é a mãe do nosso querido irmão Tarcísio Novaes, lá de Alfenas, Minas Gerais. Ela faleceu, voltou ontem à casa do Pai aos 99 anos de vida. E nós estamos rezando hoje pela alma dela e de todos os nossos irmãos que fizeram a sua Páscoa no dia de ontem e no dia de hoje, que estão voltando à casa do Pai. Rezando conosco também o Antônio, lá na Zona Norte, Vila Brasilândia, em São Paulo, se preparando para sair para o trabalho, pedindo as bênçãos da Mãe Aparecida na vida dele, na família dele e nos problemas pelos quais ele está vivendo no momento. Louvando e agradecendo a Deus sempre e com a certeza de vitória em Jesus Cristo e nas mãos e na intercessão de Nossa Senhora Aparecida. Amém, meu irmão. O Reginaldo de Pinda reza conosco também, por ele e pela família. João Reis em Brasília rezando conosco. A Nilza Maria reza com a gente em Presidente Juscelino, Minas Gerais, por ela e pela família. Quem está em oração conosco também, a Rosane Rosa, rezando por ela, pela família, louvando e agradecendo a Deus por tudo. A Maria Aparecida Oliveira, a nossa querida Cida, rezando com a gente também. A Aparecida está lá em Aracaju, no Sergipe, né, Aparecida? O Ronaldo rezando conosco também em Matozinhos, Minas Gerais. A Edelma, o Cláudio em Tremembé, rezando por ele, pela família, pelos amigos. O Jauri em Matinhos, o Anderson em Franca rezando conosco, o Jorge Pimenta lá em Águia Branca, no Espírito Santo, a Gorete em Baipendi rezando por ela, pelo filho, pelos amigos, a Nilva Militão em Juiz de Fora, seu Jorge Teruel em Votorantim, São Paulo, os nossos irmãos lá em Daial, Santa Catarina, a Márcia, o Sérgio, Lucas, seu Paulo e Dona Lúcia rezando conosco, louvando e agradecendo ao bom Deus por tudo que temos, por tudo que somos. E quem reza conosco, o nosso primeiro mistério que vamos contemplar é o nosso irmão querido Irineu, lá em Jales, interior de São Paulo, rezando com a gente, rezando por ele, pela família. Irineu, bom dia, meu irmão.
1: Bom Bom dia, Eduardo. É você que reza conosco pela rede Aparecida de Rádio. Tudo bem? Com as bênçãos de Deus, o amor de Nossa Senhora Aparecida?
0: Tudo bem, graças a Deus, meu irmão. E hoje nós rezamos por quem?
1: Eduardo, eu quero agradecer pela dádiva de estar vivendo mais um dia. Que a Mãe Aparecida continue intercedendo por mim, pela minha esposa Roseli, meus filhos Danilo e Daniele, a minha nora Aline, o genro João Marcos, o neto Luca. Rezo pelo casal Aristeu e Vilma, pela sua filha Fátima e pelo esposo Denilson. Também pelas famílias, as crianças, idosos, maltratados e abandonados, pelos jovens desencaminhados, pelos injustiçados, os oprimidos, marginalizados, desempregados, por todos os doentes, pelo Papa Leão, pela paz no mundo e também para que sejam suscitadas mais vocações sacerdotais, religiosas e missionárias e por tudo aquilo que temos e somos.
0: Amém. Vamos rezar e agradecer a Deus por tudo, contemplando o nosso primeiro mistério, louvando e agradecendo a Deus por tudo que temos, por tudo que somos, pedindo sempre a proteção e as bênçãos do nosso Pai misericordioso, louvando e agradecendo sempre por tudo em nossa vida, na vida de nossa família. Mas antes, vamos rezar com você, meu querido Irineu, o nosso Pai Nosso e três Ave Marias em honra e glória ao Espírito Santo. Pai nosso que estais nos céus, santificado seja o vosso nome, venha a nós o vosso reino, seja feita a vossa vontade, assim na terra como no céu.
1: O pão nosso de cada dia nos dai hoje, perdoai-nos as nossas ofensas, assim como nós perdoamos a quem nos tem ofendido, e não nos deixeis cair em tentação, mas livrai-nos do mal. Amém.
0: Ave Maria, cheia de graça, o Senhor é convosco. Bendita sois vós entre as mulheres, e bendito é o fruto do vosso ventre, Jesus.
1: Santa Maria, Mãe de Deus, rogai por nós, pecadores, agora e na hora de nossa morte. Amém.
0: Ave Maria, cheia de graça, o Senhor é convosco. Bendita sois vós entre as mulheres, e bendito é o fruto do vosso ventre, Jesus.
1: Santa Maria, Mãe de Deus, rogai por nós, pecadores, agora e na hora de nossa morte. Amém.
0: Ave Maria, cheia de graça, o Senhor é convosco. Bendita sois vós entre as mulheres, e bendito é o fruto do vosso ventre, Jesus.
1: Santa Maria, Mãe de Deus, rogai por nós, pecadores, agora e na hora de nossa morte. Amém.

0: nesse mistério nós colocamos todos os nossos irmãos e irmãs em Cristo que rezam com a gente, aqueles que estão precisando de nossas orações. Pai nosso que estais nos céus, santificado seja o vosso nome, venha a nós o vosso reino, seja feita a vossa vontade, assim na terra como no céu.
1: O pão nosso de cada dia nos dai hoje, perdoai-nos as nossas ofensas, assim como nós perdoamos a quem nos tenha ofendido, e não nos deixeis cair em tentação, mas livrai-nos do mal. Amém.
0: Ave Maria, cheia de graça, o Senhor é convosco, bendita sois vós entre as mulheres, e bendito é o fruto do vosso ventre, Jesus.
1: Santa Maria, Mãe de Deus, rogai por nós, pecadores, agora e na hora de nossa morte. Amém.
0: Ave Maria, cheia de graça, o Senhor é convosco. Bendita sois vós entre as mulheres, e bendito é o fruto do vosso ventre, Jesus.
1: Santa Maria, Mãe de Deus, rogai por nós, pecadores, agora e na hora de nossa morte. Amém.
0: Ave Maria, cheia de graça, o Senhor é convosco. Bendita sois vós entre as mulheres, e bendito é o fruto do vosso ventre, Jesus.
1: Santa Maria, Mãe de Deus, rogai por nós, pecadores, agora e na hora de nossa morte. Amém.
0: Ave Maria, cheia de graça, o Senhor é convosco. Bendita sois vós entre as mulheres, e bendito é o fruto do vosso ventre, Jesus.
1: Santa Maria, Mãe de Deus, rogai por nós, pecadores, agora e na hora de nossa morte. Amém.
0: Ave Maria, cheia de graça, o Senhor é convosco. Bendita sois vós entre as mulheres, e bendito é o fruto do vosso ventre, Jesus.
1: Santa Maria, Mãe de Deus, rogai por nós, pecadores, agora e na hora de nossa morte. Amém.
0: Ave Maria, cheia de graça, o Senhor é convosco. Bendita sois vós entre as mulheres, e bendito é o fruto do vosso ventre, Jesus.
1: Santa Maria, Mãe de Deus, rogai por nós, pecadores, agora e na hora de nossa morte. Amém.
0: Ave Maria, cheia de graça, o Senhor é convosco. Bendita sois vós entre as mulheres, e bendito é o fruto do vosso ventre, Jesus.
1: Santa Maria, Mãe de Deus, rogai por nós, pecadores, agora e na hora de nossa morte. Amém.
0: Ave Maria, cheia de graça, o Senhor é convosco. Bendita sois vós entre as mulheres, e bendito é o fruto do vosso ventre, Jesus.
1: Santa Maria, Mãe de Deus, rogai por nós, pecadores, agora e na hora de nossa morte. Amém.
0: Ave Maria, cheia de graça, o Senhor é convosco. Bendita sois vós entre as mulheres, e bendito é o fruto do vosso ventre, Jesus.
1: Santa Maria, Mãe de Deus, rogai por nós, pecadores, agora e na hora de nossa morte. Amém.
0: Ave Maria, cheia de graça, o Senhor é convosco. Bendita sois vós entre as mulheres, e bendito é o fruto do vosso ventre, Jesus.
1: Santa Maria, Mãe de Deus, rogai por nós, pecadores, agora e na hora de nossa morte. Amém.
0: Glória ao Pai, ao Filho e ao Espírito Santo.
1: Como era no princípio, agora e sempre. Amém.
0: Ó meu bom e amado Jesus,
1: perdoai-nos, livrai-nos do fogo do inferno, levai as almas todas para o céu e socorrei principalmente as que mais precisarem de vossa infinita misericórdia.
0: Nossa Senhora do Perpétuo Socorro,
1: rogai por nós, Nossa Senhora da Assunção, padroeira da Diocese de Jales.
0: Rogai por nós.
1: Santa Luzia,
0: rogai por nós. Senhora Aparecida, Mãe, Rainha e Padroeira do Brasil,
1: rogai por nós que recorremos a vós.
0: Meu irmão querido Irineu, aí em Jales, pela Rádio Assunção, rezando conosco, um dia abençoado a você, a toda a sua família. Fique com Deus, meu irmão. Salve Maria.
1: Salve Maria.

0: minha irmã, com você e por você, onde quer que estejas, rezando conosco neste dia. A Maria Elza e a Nanindeua no Pará, rezando conosco, pedindo as bênçãos da Mãe Aparecida, louvando e agradecendo ao bom Deus. Meu irmãozinho querido, Manuel, Maria Elza também rezando com a gente, e ela colocou a foto que nós tiramos o ano passado aqui, nessa época da festa da Mãe Rainha Padroeira do Brasil, em frente à Capela do Santíssimo, né, Maria Elza? Você, Manuel, nós três juntos, que linda, viu? Obrigado por esse presente, viu, minha irmã? Louvando e agradecendo a Deus, que a Mãe Aparecida cuide de vocês, da sua família, de todos aí em Ananindeua, no Pará. O José dos Santos em Caxambu rezando conosco, pedindo por ele e pela família, louvando e agradecendo ao bom Deus por tudo. Quem reza conosco também, o nosso irmão Eduardo Nascimento em Osasco, rezando por ele, pela família, pela Lúcia Porto de Arco Verde no Pernambuco, por todos que precisam. Maria de Brotas em Castro Alves da Bahia, rezando com a gente também, pedindo por ela e pela família. O Adalto Vespasiano rezando conosco, pedindo as bênçãos da Mãe Aparecida por todos os moradores do quilombo André Quissé, em Minas Gerais, rezando com a gente. A Laura, em Aracaju, rezando conosco, pedindo por ela e pela família, louvando e agradecendo a Deus por tudo que temos, por tudo que somos, pedindo sempre a proteção e as bênçãos de nossa mãezinha querida. O Geraldo Rezende, de Inhapim, Minas Gerais, rezando conosco também, rezando por ele e pela família, louvando e agradecendo a Deus. Ele reza também por todos aqueles que precisam de saúde, de orações. Ele que teve pneumonia uns dias atrás e agora, graças a Deus, está melhor, né? A nossa querida Luzia, o Geraldo Rezende, lá de Inhapim, e a Maria Luzia também rezando conosco. Rezando com a gente, pedindo as bênçãos da Mãe Aparecida, o Carlos Alberto. O Carlos Alberto, ele está aqui pertinho de nós, em Taubaté, rezando por ele e pela família, louvando e agradecendo, né, meu irmão? Que Deus te abençoe, que a Mãe Aparecida proteja você e a sua família. O Vander Regino, em Suzano, rezando por ele e pela família, por todos os motoristas que estão nas estradas e por todos que estão acompanhando o Santo Terço. Amém, meu irmão. Reza conosco o Hamilton Martins de Guarapuava, no Paraná, rezando por ele e pela família. O Orley Bragaiolo de Guarapuava, também rezando por ele e pela família. A Sueli Paraisópolis, Minas Gerais, rezando por ela e por toda a família. E quem reza conosco o nosso segundo mistério é a Laura, lá de Aracaju, no Sergipe. Laura, bom dia, minha irmã.
1: Bom dia, Eduardo.
0: Tudo bem? Bom. Graças a Deus.
1: Graças a Deus. A mãe hoje me deu uma glória, certo? Eu tava com o coração assim tão apertadinho. Eu não mando mensagem, mas eu tô escutando o texto. Minha sobrinha hoje vai fazer um procedimento, né? Aí a mãe só chega na hora, né? Na hora certa, né? Isso, Eduardo.
0: Ela está a todo momento conosco, a todo momento. Mas naquela hora que a gente tá mais agoniadinho, ela... Ó, tô aqui, viu? Não esquece
1: é
0: de
1: isso,
0: mim.
1: Isso, Eu chego, Eduardo, se você quiser acreditar, mas eu chego, eu tô arrepiada.
0: Mas arrepiada,
1: sabia?
0: É verdade. E hoje vamos rezar. Qual é o nome dela, Laura?
1: É Isis.
0: Rezando pela saúde e vida da Isis. E de todos os nossos irmãos que estejam, nesse momento, passando por esse probleminha também.
1: Um procedimento, né? Quem estiver no hospital, os enfermos em casa também, sim, né? Sim. Vamos pedir pelos idosos, pelas crianças, né? Vou pedir pela família Rádio Aparecida, pela sua família, Rádio Cultura, enfim, por todos nós, né? Vamos entregar a mãezinha, né? Dia 12 é o dia dela. Ela tá chegando aqui, ela tá passando por aqui, né?
0: Tá.
1: Nossa Senhora Aparecida.
0: Tá rodando o Brasil, graças a Deus.
1: Justamente. E segunda-feira tem aqui a Romaria. Oi?
0: O Brasil é dela.
1: Justo. Ela, dia 12, que tem a Romaria. A gente sai de uma igreja
0: e vai
1: pra ir pro santuário dela. Aí todo ano eu vou.
0: Que lindo.
1: Fé em Deus, vamos, meu filho. Então vamos rezar.
0: Vamos rezar e agradecer pela vida e saúde da Isis e de todos os irmãos enfermos que estão aí se preparando para as cirurgias, que estão em recuperação, para os procedimentos também que precisam ser feitos. Vamos rezar. Pai nosso que estais nos céus, santificado seja o vosso nome, venha a nós o vosso reino, seja feita a vossa vontade, assim na terra como no céu.
1: O pão nosso de cada dia nos dai hoje, perdoai-nos nossas ofensas, assim como nós perdoamos a quem nos tem ofendido, e não deixeis cair em tentação, mas livrai-me do mal. Amém.
0: Ave Maria, cheia de graça, o Senhor é convosco. Bendita sois vós entre as mulheres, e bendito é o fruto do vosso ventre, Jesus.
1: Santa Maria, Mãe de Deus, rogai por nós, pecadores, agora na hora de nossa morte. Amém.
0: Ave Maria, cheia de graça, o Senhor é convosco. Bendita sois vós entre as mulheres, e bendito é o fruto do vosso ventre, Jesus.
1: Santa Maria, Mãe de Deus, rogai por nós, pecadores, agora na hora de nossa morte. Amém.
0: Ave Maria, cheia de graça, o Senhor é convosco. Bendita sois vós entre as mulheres, e bendito é o fruto do vosso ventre, Jesus.
1: Santa Maria, Mãe de Deus, rogai por nós, pecadores, agora na hora de nossa morte. Amém.
0: Ave Maria, cheia de graça, o Senhor é convosco. Bendita sois vós entre as mulheres, e bendito é o fruto do vosso ventre, Jesus.
1: Santa Maria, Mãe de Deus, rogai por nós, pecadores, agora na hora de nossa morte. Amém.
0: Ave Maria, cheia de graça, o Senhor é convosco. Bendita sois vós entre as mulheres, e bendito é o fruto do vosso ventre, Jesus.
1: Santa Maria, Mãe de Deus, rogai por nós, pecadores, agora na hora de nossa morte. Amém.
0: Ave Maria, cheia de graça, o Senhor é convosco. Bendita sois vós entre as mulheres, e bendito é o fruto do vosso ventre, Jesus.
1: Santa Maria, Mãe de Deus, rogai por nós, pecadores, agora na hora de nossa morte. Amém.
0: Ave Maria, cheia de graça, o Senhor é convosco. Bendita sois vós entre as mulheres, e bendito é o fruto do vosso ventre, Jesus.
1: Santa Maria, Mãe de Deus, rogai por nós, pecadores, agora na hora de nossa morte. Amém.
0: Ave Maria, cheia de graça, o Senhor é convosco. Bendita sois vós entre as mulheres, e bendito é o fruto do vosso ventre, Jesus.
1: Santa Maria, Mãe de Deus, rogai por nós, pecadores, agora na hora de nossa morte. Amém.
0: Ave Maria, cheia de graça, o Senhor é convosco. Bendita sois vós entre as mulheres, e bendito é o fruto do vosso ventre, Jesus.
1: Santa Maria, Mãe de Deus, rogai por nós, pecadores, agora na hora de nossa morte. Amém.
0: Ave Maria, cheia de graça, o Senhor é convosco. Bendita sois vós entre as mulheres, e bendito é o fruto do vosso ventre, Jesus.
1: Santa Maria, Mãe de Deus, rogai por nós, pecadores, agora na hora de nossa morte. Amém.
0: Glória ao Pai, ao Filho e ao Espírito Santo.
1: Como era no princípio, agora e sempre. Amém. Meu bom Jesus, perdoai-me, livrai-me do fogo do inferno, levai as almas todas para o céu, socorrei principalmente as que mais precisarem. Abençoai, Santo Padre, aumentai a nossa fé, convertei os pecadores e dai-nos a paz e os dons do Espírito Santo. Maria concebida sem pecado,
0: rogai por nós
1: que recorremos a vós, e por aqueles que não recorrem a vós, rogai por eles. Nossa Senhora da Saúde,
0: rogai
1: por nós. São José, valei-me São José. Nossa Senhora Aparecida, padroeira do Brasil, rogai por todos nós. Salve Maria.
0: Salve Maria. Fique com Deus, meu irmão. Dia abençoado a você, amém, uma semana
1: amém,
0: abençoada.
1: Amém, Eduardo. Eduardo, você mora no coração do Brasil, viu?
0: Amém,
1: você
0: graças é demais, a Deus. Viu? Amém.
1: Tá
0: salve
1: bom,
0: Maria.
1: Salve Maria.

0: nós rezamos por você, meu irmão, minha irmã, você que está rezando com a gente no seu trabalho. Quantos irmãos nesse momento rezando conosco, cumprindo a sua missão, saindo agora para cuidar do gado, nas fazendas, nos sítios. A você, meu irmão, que está na lavoura colhendo, a você que já está trabalhando, se encaminhando para o seu trabalho, pegando o seu ônibus, o seu metrô, pegando o seu carro, a sua bicicleta, indo a pé, nos ouvindo pelo aplicativo, pelo celular. Que Deus abençoe a sua jornada no dia de hoje. Rezando conosco, o José João em Palhoça, Santa Catarina, por ele e pela família. O nosso irmão Ronilton, rezando conosco, lá em Senhor do Bonfim, na Bahia. A nossa irmã, a Simone Cláudia em Serrinha, Dom Viçoso, rezando por ela e por toda a família. O Irineu, rezando conosco, não o Irineu lá de Jales, mas o Irineu aqui de Porto Real, rezando com a gente, pedindo as bênçãos da Mãe Aparecida por ele e pela família. O Irineu de Jales já rezou conosco, graças a Deus, né, Irineu? O Fabiano em Piranguçu, rezando com a gente, pedindo as bênçãos da Mãe Aparecida por ele, pela família, louvando e agradecendo. O Fabiano é lá, ele está em Itajubá, é enfermeiro em Itajubá, rezando pelo pai dele, seu José Raimundo, a mãezinha Dona Maria de Lourdes, a esposa Isabel, a filha Vitória, a Gisele e a Mirella, que são irmãs, pelos sobrinhos e afilhados também. Reza conosco o Osmair Gouveia, em Santa Bárbara do Oeste, rezando por ele e pela família. A Antônia de Jesus, rezando conosco. Anice Ornelas, reza com a gente lá em Brasília, no Distrito Federal, por ela, pela neta dela, por toda a família. A Gorete no Potim, rezando por ela e pela família, louvando e agradecendo a Deus também. O Hernani, nosso irmão querido, rezando com a gente, pedindo as bênçãos da Mãe Aparecida por todos de Rio Fundo e Terra Nova, rezando com a gente, louvando e agradecendo. Rio Fundo e Terra Nova, lá na Bahia, rezando pelo nosso Carlos Ferreira, por todos os nossos irmãos e irmãs, louvando e agradecendo a Deus, pedindo as bênçãos da Mãe Aparecida. O Joel da Silva, lá em Aracaju, no Sergipe, rezando conosco. A Keila Santos, pedindo por ela e por todos os nossos, por todo o Brasil, por todos os brasileiros. A Dona Maria Cleusa em Curvelo, rezando por ela, pelas vizinhas Adilurdes e a Piedade, pelos filhos, netos, por todos aqueles que precisam, e pela neta Ana Maria, que está aniversariando hoje. Parabéns, viu, Ana? Que a Mãe Aparecida cubra com seu manto sagrado. E quem reza conosco é o nosso irmão Roberto, lá em Aracaju, rezando com a gente pela Rádio Cultura, tá lá rezando, louvando e agradecendo. Roberto, meu irmão, bom dia!
1: Bom dia, Eduardo.
0: Tudo bem, graças a Deus?
1: Tudo bem, graças a Deus.
0: Que maravilha, meu irmão, tê-lo aqui junto conosco, rezando o Santo Terço.
1: Fico muito feliz, hein?
0: Amém, amém. E hoje você reza, nós rezamos por quem, irmão?
1: Eu rezo pela minha saúde, pela saúde dos meus filhos, pela saúde de todos daqui do estado de Sergipe, pela Rádio Cultura, pelo Brasil, tá certo? E também rezo pela alma do meu pai, pela alma da minha mãe, pela alma da minha mulher e por todos aqueles, ó Pai, que se foram também, que hoje estão junto com nosso Senhor Jesus Cristo.
0: Amém, meu irmão. Vamos rezar pela sua vida, pela sua saúde, por todos aqueles que precisam. Pai nosso, que estais nos céus, santificado seja o vosso nome, venha a nós o vosso reino, seja feita a vossa vontade, assim na terra como no céu.
1: O pão nosso de cada dia nos dai hoje, perdoai-nos as nossas ofensas, assim como nós perdoamos a quem nos tem ofendido. Não nos deixeis cair em tentação, mas livrai-nos do mal. Amém.
0: Ave Maria, cheia de graça, o Senhor é convosco, bendita sois vós entre as mulheres, e bendito é o fruto do vosso ventre, Jesus.
1: Santa Maria, Mãe de Deus, rogai por nós, pecadores, agora e na hora de nossa morte. Amém.
0: Ave Maria, cheia de graça, o Senhor é convosco. Bendita sois vós entre as mulheres, e bendito é o fruto do vosso ventre, Jesus.
1: Santa Maria, Mãe de Deus, rogai por nós, pecadores, agora e na hora de nossa morte. Amém.
0: Ave Maria, cheia de graça, o Senhor é convosco. Bendita sois vós entre as mulheres, e bendito é o fruto do vosso ventre, Jesus.
1: Santa Maria, Mãe de Deus, rogai por nós, pecadores, agora e na hora de nossa morte. Amém.
0: Ave Maria, cheia de graça, o Senhor é convosco. Bendita sois vós entre as mulheres, e bendito é o fruto do vosso ventre, Jesus.
1: Santa Maria, Mãe de Deus, rogai por nós, pecadores, agora e na hora de nossa morte. Amém.
0: Ave Maria, cheia de graça, o Senhor é convosco. Bendita sois vós entre as mulheres, e bendito é o fruto do vosso ventre, Jesus.
1: Santa Maria, Mãe de Deus, rogai por nós, pecadores, agora e na hora de nossa morte. Amém.
0: Ave Maria, cheia de graça, o Senhor é convosco. Bendita sois vós entre as mulheres, e bendito é o fruto do vosso ventre, Jesus.
1: Santa Maria, Mãe de Deus, rogai por nós, pecadores, agora e na hora de nossa morte. Amém.
0: Ave Maria, cheia de graça, o Senhor é convosco. Bendita sois vós entre as mulheres, e bendito é o fruto do vosso ventre, Jesus.
1: Santa Maria, Mãe de Deus, rogai por nós, pecadores, agora e na hora de nossa morte. Amém.
0: Ave Maria, cheia de graça, o Senhor é convosco. Bendita sois vós entre as mulheres, e bendito é o fruto do vosso ventre, Jesus.
1: Santa Maria, Mãe de Deus, rogai por nós, pecadores, agora e na hora de nossa morte. Amém.
0: Ave Maria, cheia de graça, o Senhor é convosco. Bendita sois vós entre as mulheres, e bendito é o fruto do vosso ventre, Jesus.
1: Santa Maria, Mãe de Deus, rogai por nós, pecadores, agora e na hora de nossa morte. Amém.
0: Ave Maria, cheia de graça, o Senhor é convosco. Bendita sois vós entre as mulheres, e bendito é o fruto do vosso ventre, Jesus.
1: Santa Maria, Mãe de Deus, rogai por nós, pecadores, agora e na hora de nossa morte. Amém.
0: Glória ao Pai, ao Filho e ao Espírito Santo.
1: Assim como era no princípio, agora e sempre. Amém. Ó meu bom e amado Jesus, perdoai-nos, livrai-nos do fogo do inferno e levai as almas todas para o céu e socorrei aquelas que mais precisarem da vossa infinita misericórdia.
0: Nossa Senhora do Perpétuo Socorro,
1: rogai por nós.
0: São José,
1: rogai por nós. Valei-me São José.
0: Senhora Aparecida, Mãe, Rainha e Padroeira do Brasil,
1: rogai por nós que recorremos a vós.
0: Meu irmão querido Roberto em Aracaju, Sergipe, rezando conosco, que você tenha um dia abençoado, um dia de muitas bênçãos e graças na sua vida, na vida da sua família. Fique com Deus, meu irmão.
1: Salve Maria, e muito obrigado, Eduardo, por essa oportunidade que você me deu. Muito obrigado mesmo.
0: E vamos rezar mais vezes, se Deus quiser.
1: Com fé em Deus.
0: Amém, amém.
1: Amém.

0: em Aparecida, Rede Aparecida de Rádio, junto de você, na sua casa, no seu trabalho, onde quer que você esteja, meu irmão, minha irmã, rezando conosco, pedindo por você, por aquela pessoa que está precisando de nossas orações, rezando por todos. Auricele em Vasconcelos, lá em Auricele Vasconcelos em Portugal, rezando por ela e pela família. Reza conosco a dona Lucimari, rezando por ela e por toda a família, pelos problemas de saúde também, pedindo a intercessão da mãe Aparecida. A Maria Auxiliadora, a Dora em Caxambu, rezando por ela, pela família, e rezando também pelo sobrinho Adriano. Ontem ele saiu da UTI, com a graça de Deus, está no quarto, continua internado, melhorando, graças a Deus, precisando de cuidados ainda, mas ela já está agradecida por ele ter saído da UTI e já está melhor, né, minha querida Dora? Que Deus abençoe o Adriano, toda a família. Sebastião Silva em Dom Viçoso, rezando por ele e pela família. O Osvaldo, lá na Bahia, rezando por ele e pela família. O Rui Tomé em Quirinópolis, reza por ele e pela família. O Adãozinho Costa em Cerro, Minas Gerais. O Paulo Sapateiro em Nova Russas, no Ceará. O Paulo Corretor em Lagoa Santa. Os nossos irmãos e irmãs rezam conosco. O Fernando Cosme, lá em Colatina, no Espírito Santo, rezando por ele e pela família também, louvando e agradecendo ao bom Deus, pedindo a intercessão da mãe Aparecida, a nossa irmã Mônica, rezando por ela e pela família, a Gorete também rezando por ela e pela família, lá em Bocaina, Dom Viçoso, rezando, louvando e agradecendo. E quem reza com a gente, o nosso quarto mistério, é o seu Joaquim Pereira. Hoje feriado lá em Franca, aniversário da Dona Maria Divina. Bom dia, seu Joaquim.
1: Ô, Eduardo, bom dia.
0: É feriado aí então, é?
1: É, hoje vai ser feriado, viu?
0: Hoje nós rezamos por quem, além da Dona Maria Divina, seu Joaquim?
1: Ora, vamos rezar para Maria, né? Para que Nossa Senhora continue abençoando ela. Mais um ano de vida. Jesus tenha compaixão e misericórdia de toda ela, né?
0: Sim.
1: E que Jesus...
0: Oi, seu Joaquim.
1: É, vamos rezar, né, para Dona Maria.
0: Isso.
1: Rezar por todos aqueles nossos irmãos.
0: Oi. Eu tô ouvindo o senhor, o telefone do senhor aqui tá com um probleminha aí, seu Joaquim. Muda ele de posição na mão aí. Vamos ver se dá pra gente falar.
1: Tá me ouvindo?
0: Agora sim.
1: É, mas é o telefone meu que tá com defeito.
0: Agora eu tô ouvindo o senhor bem, pode continuar.
1: Vamos rezar pela Maria, né? Que hoje está completando mais um ano de vida, que Nossa Senhora continue abençoando ela, para que ela tenha muita paz, muito amor no seu coração.
0: É, tá cortando.
1: Alô.
0: Oi, seu Joaquim, tá cortando, viu, o telefone, tá. Eu vou ligar pro senhor no normal, tá? No, sem ser pelo WhatsApp.
1: Vou dar uma olhadinha nele aqui.
0: Tá bom, eu retorno a ligação pro senhor. Um minutinho só. Rádio Aparecida, Rede Aparecida de Rádio, louvando e agradecendo a Deus por tudo na nossa vida, por todos aqueles nossos irmãos que precisam de nossas orações nesse dia de hoje. Pedindo sempre a proteção e as bênçãos da mãe Aparecida. Rezando também pelos nossos irmãos queridos que estão nos hospitais, precisando de nossas orações. Os nossos irmãos que estão nesse momento também precisando de muita oração. Os irmãos que estão desempregados, aqueles que estão passando por dificuldades. Pedindo sempre a proteção e a intercessão de nossa mãezinha querida, a senhora Aparecida. Quem reza conosco também é o Joaquim Gomes, lá de Vila Velha, no Espírito Santo, rezando por ele e pela família, louvando e agradecendo ao bom Deus por tudo e por todos. Pedindo sempre a proteção de nosso Pai misericordioso, rezando, louvando e agradecendo. Quem reza conosco, a dona Nivalda, lá em Aracaju, no Sergipe, pedindo por ela e pela família. A Maria de Brotas, em Castro Alves, na Bahia. O Almir Castro, em Jundiaí, rezando conosco também. E quem reza com a gente é o Cido Fonseca Curvelo, rezando com a gente lá em Curvelo. O Alcides Fonseca, Alcides Fonseca, rezando conosco em Curvelo, Minas Gerais, rezando por ele, pela família, louvando e agradecendo ao nosso bom Deus. Vamos ver se o seu Joaquim consegue atender para a gente rezar. Vamos ver se agora nós conseguimos, seu Joaquim. O senhor está me ouvindo?
1: Agora estou.
0: Então, vamos lá, colocando as suas intenções.
1: Vamos rezar, igual está dizendo, para a Maria, que está completando mais um ano de vida, né? Que Nossa Senhora continue abençoando ela, dando muita saúde, muita paz para ela, pelos nossos filhos, pelos nossos netos, e por todos aqueles que rezamos todos os dias, nossos irmãos enfermos, aqueles que estão precisando muito das nossas orações.
0: Amém. Vamos rezar. Pai nosso que estais nos céus, santificado seja o vosso nome, venha a nós o vosso reino, seja feita a vossa vontade, assim na terra como no céu.
1: O pão nosso de cada dia nos dai hoje, perdoai as nossas ofensas, assim como nós perdoamos a quem nos tem ofendido, e não nos deixeis cair em tentação, mas livrai-nos do mal. Amém.
0: Ave Maria, cheia de graça, o Senhor é convosco. Bendita sois vós entre as mulheres, e bendito é o fruto do vosso ventre, Jesus.
1: Santa Maria, Mãe de Deus, rogai por nós, pecadores,

0: de nossa morte. Amém.
1: Ave Maria, cheia de graça, o Senhor é convosco. Bendita sois vós entre as mulheres, e bendito é o fruto do vosso ventre, Jesus.
0: Santa Maria, Mãe de Deus, rogai por nós, pecadores, agora e na hora de nossa morte. Amém.
1: Ave Maria, cheia de graça, o Senhor é convosco. Bendita sois vós entre as mulheres, e bendito é o fruto do vosso ventre, Jesus.
0: Santa Maria, Mãe de Deus, rogai por nós, pecadores, agora e na hora de nossa morte. Amém.
1: Ave Maria, cheia de graça, o Senhor é convosco. Bendita sois vós entre as mulheres, e bendito é o fruto do vosso ventre, Jesus.
0: Santa Maria, Mãe de Deus, rogai por nós, pecadores, agora e na hora de nossa morte. Amém.
1: Ave Maria, cheia de graça, o Senhor é convosco. Bendita sois vós entre as mulheres, e bendito é o fruto do vosso ventre, Jesus.
0: Santa Maria, Mãe de Deus, rogai por nós, pecadores, agora e na hora de nossa morte. Amém.
1: Ave Maria, cheia de graça, o Senhor é convosco. Bendita sois vós entre as mulheres, e bendito é o fruto do vosso ventre, Jesus.
0: Santa Maria, Mãe de Deus, rogai por nós, pecadores, agora e na hora de nossa morte. Amém.
1: Ave Maria, cheia de graça, o Senhor é convosco. Bendita sois vós entre as mulheres, e bendito é o fruto do vosso ventre, Jesus.
0: Santa Maria, Mãe de Deus, rogai por nós, pecadores, agora e na hora de nossa morte. Amém.
1: Ave Maria, cheia de graça, o Senhor é convosco. Bendita sois vós entre as mulheres, e bendito é o fruto do vosso ventre, Jesus.
0: Santa Maria, Mãe de Deus, rogai por nós, pecadores, agora e na hora de nossa morte. Amém.
1: Glória ao Pai, ao Filho e ao Espírito Santo.
2: Assim como era no princípio, agora e sempre. Amém.
1: Ó meu
2: bom Jesus, perdoai-nos, livrai-nos do fogo do inferno, e levai as almas todas para o céu, e socorrei principalmente aquelas que mais precisarem da vossa misericórdia.
1: Santa Luzia,
2: rogai por nós.
1: Santa Rita de Cássia,
2: rogai por nós.
1: Nossa Senhora de Fátima,
2: rogai por nós. São Benedito,
1: rogai.
2: Santa Cristina, rogai por nós.
1: Senhora Aparecida, Mãe Rainha e Padroeira do Brasil,
2: rogai por nós que recorremos a vós.
1: Dona Maria Divina, parabéns, viu? Que a Mãe Aparecida lhe cubra com o seu manto sagrado. Muita saúde para a senhora, muita paz. E aproveite muito o dia de hoje, viu?
3: Tá, muito obrigado, Eduardo. Um abraço para você.
1: Igualmente.
3: Tudo de bom para
1: a senhora, tá? Também. Muitas bênçãos. Seu Joaquim, um beijo no coração de vocês. Fiquem com Deus.
2: Fica com Deus, que Nossa Senhora te proteja.
1: A todos nós. Salve Maria.
2: Salve Maria.

nós rezamos, meus irmãos e irmãs, por vocês, por todos aqueles que estejam nesse momento rezando conosco, pedindo, colocando as suas intenções, a Eliana Diniz rezando conosco, o nosso José Iveraldo rezando com a gente também, o Ivanildo rezando conosco, os nossos irmãos, o Jonas Eliseu em Ipatinga, o Zé Manga e Dona Joelma, lá no Siriri, rezando com a gente, no Sergipe, o José Tadeu em Guaratinguetá, o Adriano Gebara em Bauru, todos os nossos irmãos, o Ribeiro em São Paulo, louvando e agradecendo, Maria Márcia, Adailto e Edileuza rezando conosco, a Maria Lázara rezando com a gente, a Terezinha, que mora na Chapada Diamantina, na Bahia, rezando conosco também, louvando e agradecendo a Deus por tudo que temos, por tudo que somos. Pai nosso que estais nos céus, santificado seja o vosso nome, venha a nós o vosso reino,

seja feita a vossa vontade, assim na terra como no céu. O pão nosso de cada dia dai-nos hoje, perdoai-nos as nossas ofensas, assim como nós perdoamos a quem nos tem ofendido. E não nos deixeis cair em tentação, mas livrai-nos do mal. Amém. Ave Maria, cheia de graça, o Senhor é convosco. Bendita sois vós entre as mulheres, e bendito é o fruto do vosso ventre, Jesus. Santa Maria, Mãe de Deus, rogai por nós, pecadores, agora e na hora de nossa morte. Amém. Ave Maria, cheia de graça, o Senhor é convosco. Bendita sois vós entre as mulheres, e bendito é o fruto do vosso ventre, Jesus. Santa Maria, Mãe de Deus, rogai por nós, pecadores, agora e na hora de nossa morte. Amém. Ave Maria, cheia de graça, o Senhor é convosco. Bendita sois vós entre as mulheres, e bendito é o fruto do vosso ventre, Jesus. Santa Maria, Mãe de Deus, rogai por nós, pecadores, agora e na hora de nossa morte. Amém. Ave Maria, cheia de graça, o Senhor é convosco. Bendita sois vós entre as mulheres, e bendito é o fruto do vosso ventre, Jesus. Santa Maria, Mãe de Deus, rogai por nós, pecadores, agora e na hora de nossa morte. Amém. Ave Maria, cheia de graça, o Senhor é convosco. Bendita sois vós entre as mulheres, e bendito é o fruto do vosso ventre, Jesus. Santa Maria, Mãe de Deus, rogai por nós, pecadores, agora e na hora de nossa morte. Amém. Ave Maria, cheia de graça, o Senhor é convosco. Bendita sois vós entre as mulheres, e bendito é o fruto de vosso ventre, Jesus. Santa Maria, Mãe de Deus, rogai por nós, pecadores, agora e na hora de nossa morte. Amém. Ave Maria, cheia de graça, o Senhor é convosco. Bendita sois vós entre as mulheres, e bendito é o fruto do vosso ventre, Jesus. Santa Maria, Mãe de Deus, rogai por nós, pecadores, agora e na hora de nossa morte. Amém. Ave Maria, cheia de graça, o Senhor é convosco. Bendita sois vós entre as mulheres, e bendito é o fruto do vosso ventre, Jesus. Santa Maria, Mãe de Deus, rogai por nós, pecadores, agora e na hora de nossa morte. Amém. Ave Maria, cheia de graça, o Senhor é convosco. Bendita sois vós entre as mulheres, e bendito é o fruto do vosso ventre, Jesus. Santa Maria, Mãe de Deus, rogai por nós, pecadores, agora e na hora de nossa morte. Amém. Ave Maria, cheia de graça, o Senhor é convosco. Bendita sois vós entre as mulheres, e bendito é o fruto do vosso ventre, Jesus. Santa Maria, Mãe de Deus, rogai por nós, pecadores, agora e na hora de nossa morte. Amém. Glória ao Pai, ao Filho e ao Espírito Santo, como era no princípio, agora e sempre. Amém. Ó meu bom e amado Jesus, perdoai-nos, livrai-nos do fogo do inferno, levai as almas todas para o céu e socorrei principalmente aquelas que mais precisarem da vossa infinita misericórdia. Nossa Senhora do Perpétuo Socorro, rogai por nós. São José, rogai por nós. Valei-me, São José. São Bruno, rogai por nós. Senhora Aparecida, Mãe, Rainha e Padroeira do Brasil, rogai por nós que recorremos a vós. Infinitas graças vos damos, soberana Rainha, pelos benefícios que todos os dias recebemos de vossas mãos maternais, e nós a saudamos com a Salve Rainha. Salve Rainha, Mãe de Misericórdia, vida, doçura e esperança nossa salve. A vós bradamos os degredados filhos de Eva, a vós suspiramos gemendo e chorando neste vale de lágrimas. Eia, pois, advogada nossa, esses vossos olhos misericordiosos a nós volvei, e depois deste desterro, mostrai-nos Jesus, bendito fruto do vosso ventre, ó clemente, ó piedosa, ó doce sempre Virgem Maria. Rogai por nós, Santa Mãe de Deus, para que sejamos dignos das promessas de Cristo, assim seja. Amém. E nós
queremos nesse momento nos consagrarmos a nossa mãe, a mãe Aparecida, consagrar a nossa família, o nosso trabalho, entregar a nossa vida, o nosso coração a vós, ó mãe, mãe bendita, mãe da divina graça, mãe do belo amor, mãe da esperança. Nos consagremos a Nossa Senhora. Ó Maria Santíssima, pelos méritos de nosso Senhor Jesus Cristo, em vossa querida imagem de Aparecida, espalhais inúmeros benefícios sobre todo o Brasil. Eu, embora indigno de pertencer ao número de vossos filhos e filhas, mas cheio do desejo de participar dos benefícios de vossa misericórdia, prostrado a vossos pés, consagro-vos o meu entendimento, para que sempre pense no amor que mereceis. Consagro-vos a minha língua, para que sempre vos louve e propague a vossa devoção. Consagro-vos o meu coração, para que depois de Deus vos ame sobre todas as coisas. Recebei-me, ó Rainha incomparável, vós que o Cristo crucificado deu-nos por mãe, no ditoso número de vossos filhos e filhas. Acolhei-me debaixo de vossa proteção, socorrei-me em todas as minhas necessidades espirituais e temporais, sobretudo na hora de minha morte. Abençoai-me, ó celestial cooperadora, e com vossa poderosa intercessão, fortalecei-me em minha fraqueza, a fim de que, servindo-vos fielmente nesta vida, possa louvar-vos, amar-vos e dar-vos graças no céu por toda a eternidade. Assim seja. Obrigado a você, meu irmão, a você, minha irmã, irmãos em Cristo que rezaram conosco. Nós estivemos e continuaremos sempre unidos em nome do Pai, do Filho e do Espírito Santo. Amém. Fiquem todos com as bênçãos do Senhor Jesus, a proteção e a intercessão de nossa mãe, a Senhora Aparecida. E hoje, quarto dia da novena, nós estaremos nos preparando para rezarmos junto com a mãe, com Maria, em comunidade, conhecer e praticar a palavra. E nosso tema no dia de hoje, neste quarto dia de novena, com Maria, mãe e discípula, somos redimidos pela palavra encarnada. Fiquem na paz, fiquem em paz. E reze conosco às 3 da tarde e às 19 horas, a novena solene.

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2: Cinco horas, horário de Brasília.
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jeitão de sempre que você já conhece, com muita música sertaneja, alegria e diversão, pra gente começar bem essa terça-feira, dia 6 de outubro de 2026. Agradecendo sempre o seu carinho e a sua companhia. É bom demais saber que você escolheu a Rádio Aparecida e a Rede Aparecida de Rádio pra começarmos bem essa manhã daquele jeitão que a gente gosta, ao som do melhor do sertanejo. E o programa Acorda Brasil tem a direção geral do missionário redentorista Padre Vanderlei Souza. Na coordenação nós temos a Paula Castro e nos trabalhos técnicos comandando a nossa máquina de som, eles, meus amigos, Leonardo Mota, o Leozinho e o Patrick Carvalho, o MC Trick. E aí, vocês estão bom? Firmes e fortes, bom pra arrebentar, animados pra mais essa terça-feira. Então tá bom, bom trabalho pra gente, que Deus e Nossa Senhora Aparecida abençoe mais esse dia que só tá começando. E pra começar bem, quem é que vai começar na máquina de som? É você, meu amigo MC Trick. Faz o seguinte então, prepara pra gente aí os ídolos dos ídolos, Durval e Davi, pra cantar a moda Heróis Sem Medalhas. Pode ser essa pra começar com chave de ouro o programa dessa terça-feira? Então, beleza. Enquanto você vai ajeitando, já vai preparando ela daí, eu vou mandando daqui aquele abraço carinhoso e especial aos amigos e amigas que nos acompanham, nos sintonizam pelas emissoras de rádios que fazem parte da rede Aparecida de Rádios, entre elas a Rádio Cidade FM, em Martins Soares, Minas Gerais, terra do nosso amigo Marcos José de Souza, o Marquinhos Blackfone, a Rádio Difusora em Casa Branca, São Paulo, a Rádio Coração FM em Dourados, no Mato Grosso do Sul, e a Rádio Diocesana FM em Campanha, Minas Gerais. Essas que são algumas das várias emissoras que sempre esparramam a nossa programação pelos quatro cantos desse nosso Brasilzão. A cada uma delas fica aqui o nosso abraço e o nosso agradecimento. E agora sim, MC Trick, já tá no jeito aí? Essa moda boa com Durval e Davi? Então aumenta o volume e deixa cair. Bom dia, Brasil, e uma excelente terça-feira pra todos.

0: Cleiton, o Juliano, o Luan, tem também o José Antônio, a esposa Aparecida e o Valtinho na Fazenda Santo Inácio. E um abração também pra amiga deles, a Dárquia, sempre ligadaça aqui no Acorda Brasil. Que Deus e Nossa Senhora Aparecida abençoe cada um de vocês e pedir essa moda boa demais do Goiânia Paranaense. E foi com ela que a gente fechou somente o primeiro bloco do Acorda Brasil dessa terça-feira, que ainda tem muita coisa boa para acontecer. No próximo bloco, nós temos o quadro Novos Talentos. Ainda hoje tem a oração da manhã com o missionário redentorista Padre William Betônio e sempre a sua participação no 12-3104-1043. E daqui a pouquinho eu já volto também com a votação da música da semana.
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0: 5:31, horário de Brasília.
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0: Para dar sequência ao Acorda Brasil desta terça-feira, dia 6 de outubro de 2026, abraçando mais amigos e amigas que estão ligados aqui através das emissoras de rádios que integram a rede Aparecida de Rádios. Entre elas temos também a Rádio Brasil em Campinas, São Paulo, a Rádio Regional Esperança FM em Lins, São Paulo, a Rádio Rural FM em Tefé, no Amazonas, e a Rádio Interativa FM em Espírito Santo do Pinhal, São Paulo. Essas que são mais algumas daquelas várias emissoras que esparramam a nossa programação pelos quatro cantos desse nosso Brasilzão. Fica aqui mais uma vez registrado aí o abração do Bruno Anaia e o agradecimento de toda a nossa equipe. E é o seguinte, eu quero lembrar agora da votação da música da semana. Para você que tá chegando agora, para você que já votou ontem, ou para você que ouviu ontem, a gente abriu a votação, mas ainda não deu o seu voto, tá na hora de votar. E essa semana é a mulherada no comando aqui da música da semana. A música de número 1 são as minhas amigas Edna e Diná, que juntas formam as Irmãs Barbosa e cantam Sanfona Chonada. Essa é a de número 1. E a de número 2, a rainha da música sertaneja, Roberta Miranda, cantando Vá com Deus. E aí, qual que é a sua preferida? É a de número 1, Sanfona na Chonada, ou a de número 2, Vá com Deus? 12-3104-1043. Esse é o nosso WhatsApp. Anota aí, código de área ou o DDD é o 12 e o número 3104-1043. Tem um trechinho delas aí, Leozinho. Aumenta o volume, capricha num trechinho delas.

0: depois de ouvir um trechinho de cada uma delas, deixa eu descobrir o que é que tá chegando aqui no nosso WhatsApp. Deixa eu abrir mensagem. Bom dia, Bruno Anaia. É o Elias de Potim. A minha música da semana é a de número 2. Que tenhamos uma semana abençoada. Valeu, meu amigo Elias. Obrigado pelo carinho. Obrigado pela companhia, meu irmão. E tá anotado seu voto aqui na música de número 2. Tá escolhendo a Roberta Miranda. Agora vamos dar um cheguinho em Minas Gerais, na cidade de Juiz de Fora, e ouvir a nossa amiga Berenice soltando a voz. Liga o microfone aí, já ligou? Berenice, fala comigo, minha amiga.
1: Bom dia, Bruno, bom dia a toda a equipe da nossa Rádio Aparecida. Berenice, moro em Juiz de Fora, no bairro Linhares. Hoje gostaria de ouvir com Thales e Thiago, Mensagem do Além, e voto na número 2. Obrigado, uma semana abençoada para todos.
0: Beijo, minha amiga Berenice, tá anotado seu voto na música de número 2. Inclusive eu vou trazer o Thales e Thiago no quadro Novos Talentos, só não sei se vai ser a Mensagem do Além, Berenice, não sei se a gente tem aqui a Mensagem do Além com Thales e Thiago. O Leozinho e o MCT já vão procurar ali. Enquanto eles vão procurando, deixa eu pegar mais uma mensagem aqui. Bom dia, Bruno, sou a Tânia Pacheco de Salvador, na Bahia. Meu voto é pra música de número 2. Que Deus e Nossa Senhora Aparecida proteja a todos vocês. Amém, minha amiga Tânia, beijão pra você e um grande abraço a todos os baianos na cidade de Salvador que curtem a Rádio Aparecida. E a nossa amiga Tânia tá ficando com a música de número 2, a Roberta Miranda cantando Vá com Deus. Já tá na hora desse quadro? Então roda a vinheta que é hora de trazer novos talentos pra cantar bonito aqui no Acorda Brasil.
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0: E como eu prometi, eu vou trazer os irmãos Thales e Thiago pra cantar aqui. A nossa amiga Berenice estava querendo ouvir a Mensagem do Além, porém essa música não tem com eles. Mas tem a música De Longe Também Se Ama, mais um sucesso de Milionário José Rico, nas vozes desses novos talentos Thales e Thiago, que cantam no estilão lá de Milionário José Rico, fazendo a gente viajar no tempo aqui no Novos Talentos dessa terça-feira.

0: Alice da Música, Fé e Missão, tá aí o Iridio Irineu cantando a história do cachorro amigo pra atender o pedido do nosso amigo Antônio de Oliveira, na cidade de Tremembé, São Paulo. Ele que mandou recadão de áudio e a gente vai ouvir o Antônio soltando a voz aqui pra ver o que é que ele tava falando e a música que ele queria ouvir, que é a que ele queria ouvir mesmo, não tinha aqui. Mas essa era uma outra opção que ele deu e a gente fechou o bloco com elas. Solta a voz aí, meu amigo Antônio.
1: Bom dia, Bruno, meu irmão. Boa semana a você e a todos da rádio, meu cara. Eu não sei se vai ter jeito de você tocar pra mim a música Êxtase. Ela foi gravada com aquele cantor lá, agora não lembro o nome dele, rapaz. Mas ela pode ser transformada em no sertanejo, que era muito popular. Mas é muito boa essa música. Mas se caso não, pode tocar pra mim qualquer música aí. Pode ser que ela cachorro amigo, com ele de Veneu. Essa uma mãe, quando puder. Essa outra aí, é Êxtase. Se tiver jeito, posso caminhar numa outra hora, quando der. Se que abençoe, irmão. Tenha uma ótima semana. Abençoe a todos vocês.
0: Valeu, meu amigo Antônio. Abração pra você, todos de Tremembé, que acompanham a Rádio Aparecida e nos fazem companhia. Muito obrigado, Antônio. Queria ouvir a Êxtase. Essa música, se eu não me engano, Antônio, tem duas, né? Tem a Êxtase, que é esse o nome, fez muito sucesso na época com o Guilherme Arantes. E tem aquela outra que é muito popular também, só que aí já muda o nome. É a Puro Êxtase, que é do Barão Vermelho. Não sei qual das duas que você tava querendo, porém, até no quadro versão sertaneja fica difícil, meu amigo Antônio, porque eu não me recordo, vou até aprofundar mais na pesquisa, nenhum cantor ou dupla sertaneja que tenha regravado essas músicas. A Êxtase do Guilherme Arantes ou até a do Barão Vermelho, que eu acho que não é ela, eu acho que é essa do Guilherme Arantes, mas não encontrei nenhum artista sertanejo, pelo menos eu não me recordo, mas vou me aprofundar nessa pesquisa aí. Se eu achar, eu trago no quadro versão sertaneja. Se eu não achar, você curtiu aí o cachorro amigo, que aí essa aí se enquadra perfeitamente aqui no Acorda Brasil, sucesso do Irídio e Irineu, que a gente fechou o bloco ouvindo aqui. Abraço mais uma vez, valeu pela participação, valeu pela sugestão também. Daqui a pouquinho tem a oração da manhã com o missionário redentorista, Padre William Betônio. Daqui a pouquinho também já vou colocar algumas intenções na oração, inclusive da nossa amiga que fez aniversário essa semana, a dona Tereza, que é mãe do nosso amigo Antônio em Mogi das Cruzes, São Paulo. Ela que assoprou as velinhas ontem, já entregamos ela também na oração da manhã. E você, meu amigo e minha amiga, que tem aquela intenção e daqui a pouquinho vai rezar junto conosco. Porque agora é hora do amigo do campo. Fica bem informado com as principais notícias e informações do mundo agropecuário.
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4: O agronegócio, até aquilo que tem menor valor no mercado, pode valer muito em outro. Brasil e China ampliaram o protocolo para exportação de miúdos e outros produtos suínos. A lista inclui itens como fígado, coração, rins, pele, cartilagem e também o estômago. A estimativa do setor é de que mais de 100 mil toneladas ao ano possam ser destinadas aos chineses, gerando mais de 100 milhões de dólares em receita adicional. A China tem um grande mercado consumidor desses produtos. Para o suinocultor, isso significa melhor aproveitamento do animal e mais valor para toda a cadeia produtiva.
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10: Meu irmão, minha irmã, bom dia. A Rádio Educadora 91.7 entra no ar mais uma vez para nos acompanhar ao longo de todo este dia. Eu sou o Padre José Wilker, diretor da Rádio Educadora, e quero te convidar para começarmos esse novo dia em agradecimento a Deus. O Evangelho de hoje está no livro de São Mateus, capítulo 10, versículos de 38 a 42. Naquele tempo, Jesus entrou num povoado e certa mulher de nome Marta recebeu-o em sua casa. Sua irmã, chamada Maria, sentou-se aos pés do Senhor e escutava a sua palavra. Marta, porém, estava ocupada com muitos afazeres. Ela aproximou-se e disse: Senhor, não te importas que minha irmã me deixe sozinha com todo o serviço? Manda que ela me venha ajudar. O Senhor, porém, lhe respondeu: Marta, Marta, tu te preocupas e andas agitada por muitas coisas, porém uma só coisa é necessária. Maria escolheu a melhor parte e esta não lhe será tirada. Palavra da salvação, glória a vós, Senhor. Jesus vai à casa de família amiga. Como é confortador estar em ambiente hospitaleiro e fraterno. O incansável pregador da Galileia precisava descansar um pouco e aproveitou a ocasião para nos deixar preciosa lição de vida. Antes de tudo, Jesus quebra um tabu. Os mestres de sua época não ensinavam a lei às mulheres. Jesus, porém, ao ser recebido na casa de duas mulheres, confirma sua soberania, liberdade e com a relação às apropriações desse tipo. Ele não despreza os cuidados de Marta com a casa, mas insiste na prioridade que se deve dar à escuta da palavra. Maria sentada aos pés do Senhor. Seu ensinamento é vida. Se o sustento do corpo é necessário para viver, é mais importante o que sai da boca de Jesus, a sua mensagem. Os muitos afazeres acabam impedindo a escuta eficaz da palavra de Deus. Vamos então rezar à luz desse evangelho de hoje? Senhor, no início deste dia, venho pedir-te saúde, força, paz e sabedoria. Quero olhar hoje o mundo com os olhos cheios de amor, ser paciente, compreensivo, manso e prudente. Ver além das aparências teus filhos como tu mesmo os vês, e assim não ver senão o bem em cada um. Cerra meus ouvidos a toda calúnia, guarda minha língua de toda a maldade, que só de bênção se encha meu espírito. Que eu seja tão bondoso e alegre, que todos que se achegarem a mim sintam a tua presença. Reveste-me, Senhor, de tua beleza, e que no decurso deste dia eu te revele a todos. Amém. Que o Senhor nos abençoe, nos guarde ao longo de todo este dia e fique com Deus.
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0: dia, compadre. Bom dia, comadre. Bom dia, gente do sertão. Bom dia, gente da cidade. Você está na companhia da Rede Educadora de Comunicação, coordenação artística Matheus Cabral, coordenação de jornalismo Felipe Machado, coordenação administrativa Joana Avelino, direção Padre José Wilker.
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0: Eu sou Dom Carvalho.
1: Quem é você?
0: Eu sou Dom Carvalho, no oferecimento de Francofer, 50 anos de tradição no mercado de ferro e aço. 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Eu estou por cá com você todas as manhãs, de segunda a sexta-feira, das 6 às 8 horas da manhã. É sério, e no sábado de 6 até as 7 horas da manhã, do tamanho de um coice de mosquito, a nossa programação. É, não precisa dar risada, não, fiote. 60 minutos é o tamanho do coice. É muito tempo, 60 minutos é o suficiente pra você escutar modão aqui na nossa Primeira do Vale. A música sertaneja na prateleira de cima. Você que acordou cedo, já fez o seu cafezinho, já olhou como é que o sol tá brilhando, meu filho. O sol já virou pra você e falou assim: deixa comigo que hoje eu ilumino o dia pra você. Aí você vê que presentão que você ganhou, né? Olha o sol como brilha. E você agora precisa só ir atrás dos seus sonhos. Fala assim com Deus: ó, papai do céu, eu tô indo ali. O senhor vai junto comigo, pode ter certeza. Certeza absoluta que ele vai. Aplauso pra você que tá indo pra luta. Ah, muito bem, mas aplauso pra você também que tá chegando à luta. Isso. E vai escutar agora o Café Sertão e Viola junto com nós também, um pedacinho antes de você descansar. Já que você ligou, não desliga mais. Desliga não, fica com nós aí, fica por aí, porque aqui é o lugar onde você escuta o trem original, da jeito que saiu da fábrica. Você vai escutar agora Tonico e Tinoco, vai cantar o Chico Mineiro, o Cacique e o Pajé também vai cantar. É, do que o boiadeiro gosta, essa moda é bonita com Cacique e Pajé. E o cantor das Andorinhas fecha o bloco pra nós cantando, né? O cantor das Andorinhas, o Barreirito, sem igual, inigualável. Não parece outro, meu filho, nesse planeta. Então vamos escutar aí a seleção caipira agora pela manhã. O Tizapa tá aberto pra você, tá? 319-9771-4902. Escrevinha aí com bastante atenção. 319-9771-4902. Manda o seu áudio pra cá. É, manda. Pode falar mais, manda. Manda mais uma vez. Isso. Baixa a agulha, moreno. Deixa o modão te início. 6 horas, 7 minutos, 27 segundos.
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6:18, 16 segundos. 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Aqui na 91,7 FM, o seu café sertão e viola, meu filho. Todas as manhãs você pode cortar pra cá, que aqui é o lugar certo a você ficar. Música caipira tá na prateleira de cima. Você pode pedir a sua moda no 31997714902. Se nós não tiver ela aqui, nós vamos campear ela. Vamos buscar ela pra você aonde que ela esteja, é. Pode ser lá no Boqueirão. Pode ser lá na Baixada. Você para de ir, que se eu falar que eu vou mesmo. Eu vou na mulinha. Estrela. A estrelinha. Nada mais nela. Então, o cavalo em corta-vento, eu deixei ele pro outro menino, que eu tô meio estrupiado. Hoje andei puxando uns entulhos ontem, uns pesos. A coluna também tem. Então, e se for mais fácil, eu busco na mulinha estrela, né? O cavalo em corta-vento, deixa pro outro menino. O menino busca nele, porque senão tá complicado. É, tá complicado pra mim. Complica muito. Aí não tem como, né? Tem jeito. Então, se não tem jeito, aí eu não pelejo, não. É melhor nós escutar o Zé Mulato e o Cassiano cantar Sertanejo Solitário e o Pena Branco Chavantinho cantar o Cuitelinho e o Zilizalo cantar Grande Esperança. Olha, trem caipira, menino. No mundo, 6:20. Baixa a luz.

0: Coronel Fabriciano informa a hora certa.
1: Agora são 6:30 no prego, fiote.
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3: É, bom dia, bom dia, bom dia.
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0: 6:34 no prego, fiote. É sério, minha filha, é sério. Ah, mais sério ainda, ó, presta bem atenção, butucos ouvido, ó. Durante essa semana, a Rádio Educadora transmite direto do Santuário Nacional a novena da Padroeira até o dia 11 de outubro. Todos os dias, às 3:00 PM. Não teremos a consagração e nem o programa Clube dos Amigos, e sim a novena em preparação para a grande festa da Padroeira, minha santa querida mãezinha Nossa Senhora de Aparecida, Padroeira do Brasil. O programa Educadora Toca começa às 4:15, tá bom? Ah, mandou um recado pra cá um rapaz. Ele abriu o coração dele pra nós. É como eu sempre falo com vocês, gente, manda um áudio curto pra cá no WhatsApp. Um áudio curtinho. É. Ó, chegou, meu Deus. Ó, mais um. Outro. É. Escrevinha. Pode escrevinhar. Pode mandar um recado curtinho. Ó, Dom Carvalho, eu tô aqui na fazenda tal, tô aqui no sítio tal, tô aqui no trânsito. Aonde você estiver, você abre seu coração e fala que aqui nós roda a moda pra você, tá? Então nós vamos rodar essa moda que o rapaz pediu. E logo em seguida nós vamos rodar Pedro Bento, Zé da Estrada, com 7 palavras pra Dona Nerucino, pro Ageto, pra Jeziquela, pro seu Zé Honório, autoridade, tá lá na Nova Estrela. Ah, Jeziquela, acorda, minha filha! Jeziquela! Ageto! Escutou? Pôs o galo nos ouvidos dele, do Nelsinho, ainda dos azedos, da Jeziquela também. Acorda, acorda, eles, acorda todo mundo. Fala, vai escutar o Café Certo é Viola. E nós vamos rodar o Goiânia e o Paranaense também, o Doutor e Caipira. Enquanto isso, meu amigo Fernando Caminhoneiro, lá do bairro Silvio Pereira 1. Ô, Fernando, deixa eu falar com você, meu filho. Abre o seu coração, fala com nós, pode falar. Manda ver, meu filho.
1: Olá, olá, Dom Carvalho. Bom dia a todos os ouvintes da Educadora. Nesse programação abençoada, nesse terça-feira abençoada. Manda um abraço aqui, pessoal, aqui da mineradora aqui no Tom Diesel, Bonisa, Fernando, que tá falando, de Pereira 1. Se der, passa aí, menino da aldeia. Fique com Deus, tchau, obrigado.

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6:51, 30 segundos. 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Ah, firme, não engasga não, minha velha. Deixa. Ó, vamos escutar o Mato Grosso Matias cantar A Vida de Pescador e também o Teodoro Sampaio, que vai cantar lá pro Nova Estrela, Dona Nercina, os quatro cantos da casa. Pode abaixar a agulha, Moreno, 6:52.

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1: Agora são 7 horas. No prego, fiote.
2: Fala sério.
1: 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Bom dia, bom dia, bom dia.
3: Bom dia.
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0: 7h04, 21 segundos na nossa primeira do Vale. Tem gente que apareceu por aqui hoje, né? Tinha muito tempo que não mandava para nós aqui uma mensagem, né? Interagia com nós. Hoje mandou, ó, meu amigo Daniel Montanha. É, Bitello, grande no tamanho, grande na amizade. Obrigado aí, você tá junto com nós, tá? A comadre Maria Tereza também tá escutando nós, pediu para nós tocar pra ela Berrante de Madalena. Nós vamos rodar o Berrante de Madalena com ela, com o Cigano e o Brejão. Alguém aí conhece a dupla? É. Nós, cá do meio caipira, nós gostamos de passar o trem mais original possível. Toca Berrante de Madalena, nós vamos tocar com o Cigano e o Brejão. Ei, eles estão chegando, abriram a porta ali, ó. Chamei eles e vai tocar, vai. Pra nós é um orgulho nós ir aí no seu programa. Chega assim. Abriu! Cigano, Brejão, senta aí, meu filho. Daqui a pouco vocês vão cantar. O Zezé de Camargo também vai cantar. Madrugada em Meu Olhar, né? Vamos ouvir o recadão aí do meu querido Daniel Montanha. Ô grandão, obrigado você pela audiência, tá? Pode ficar tranquilo que eu sei que você soma, mas você não abandona nós, não. Conheço seu coração nesse ponto, sei o tanto que você é bani, tá? Ah, pode falar pra nós, abre seu coração aí. Pode falar, fala meu filho, fala,
1: fala. Bom dia, meu amigo Dom Carvalho.
0: Bom dia.
1: Aparecendo aqui de novo aqui, ó.
0: Obrigado.
1: Estamos sumidos, mas não tão tão assim não, né?
0: Ah, não. É.
1: Joga pra nós aí na agulha aí, o jogo da Douradinha. Um abraço, Daniel Montanha.
0: Com a Vieira e o Vieirinho, o jogo da Douradinha. 7h06.

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0: 7:18, 10 segundos por cá, o nosso Café Sertão e Viola, como eu digo sempre, o WhatsApp aberto para você, 31997714902. Você triscou o dedo, chegou aqui, triscou, colocou o dedo lá, chegou aqui, chegou, meu filho. Só enquanto manda o áudio ou escrevinhou para nós, a sua música tá na ponta da agulha, tá? É, aqui você tem prioridade, pode ter certeza disso. 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Ó, e você quer saber? Sem mais delongas, sem muita delatação, você escuta só o que o Rio Negro Solimões acabou de falar. Falou que deixa a poeira subir. É um conceito bom deles, não é? Acabou de abrir a porta ali o Teodoro Sampaio também. E acabou confessando que é mentira dela. Eu não acho que é mentira, eu acho que seja verdade, mas o Teodoro Sampaio acha que é mentira, né? Em todos os casos, deixa do jeito que ele quer, né?
1: Gente, como que ele é fofoqueiro?
0: É, ele é, o Teodoro Sampaio deve ser mesmo, deve ser. Ó, essa deixa a poeira subir, nós vamos oferecer ela pro meu amigo Zé Luiz, lá no Vermelho Velho, né? Ele é com mais de Fatinha, ele mandou um recado falando assim, ó... Nós estamos sumidos, mas estamos escutando sempre. O que ele quis dizer com isso? Que ele não manda mensagem, mas que ele está sempre lá escutando, né? Diz ele que com uma de Fatinha não desliga da Rádio Educadora, não. Ele contou, né? Agora, se é verdade, aí eu não sei, porque não é ele que falou que é isso.
1: Gente, como que ele é fofoqueiro?
0: O Zé Luiz é? É ele, é fofoqueiro?
1: Gente, como que ele é fofoqueiro?
0: Zé Luiz, o menino falou que você tá contando. É melhor você escutar o Rio Negro e Solimões e cuidado com a dona Fatinha. O cabo de vassoura pode tinir. Nós vamos falar no café. Deixa o cabo de vassoura tinindo com o padre Zé Luiz. Baixa a guia.

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10: 7:30 e 30 segundos na sua, na nossa primeira do Vale. O Educadora Notícia chegando com a primeira edição, a voz incansável do rádio, sempre conosco todas as manhãs, nos atualizando com competência, meu filho. Bom dia, Matheus Cabral.
11: Bom dia, meu nobre Dom Carvalho, bom dia, amigos ligados aqui no programa Café Sertão. Olha, primeira edição do Educadora Notícia dessa terça-feira, tá tudo bem comigo?
10: Tá tudo bem com o senhor, é. E comigo também.
11: Então tá bom, meu querido.
10: Tô aqui. O sol brilha, entra pelos vidros do estúdio da Primeira do Vale e eu acredito plenamente quando ele fala assim, tudo bom comigo, porque ele gosta do sol, né? Ele gosta do sol brilhando.
11: E assim.
10: É o clima que ele adora.
11: E a gente tá antenado a tudo acontecendo, né? Aqui, celular e tal, e ao vivo, e vamos que vamos.
10: É dinâmico.
11: É, e o meu nobre Dom Carvalho, olha só, o negócio é o seguinte, para dizer que a temperatura prevista para hoje é simplesmente 35 graus.
10: Yeah.
11: Tá bom assim pro senhor?
10: Tá bom.
11: Eu tomei um susto, porque 5:10 da manhã, o sol invadiu assim a sala, a residência, e deu uma clareada. Quando eu abri o olho assim e olhei, vi que estava muito claro. A primeira coisa, não, o celular não despertou.
10: Verdade.
11: Deu aquele pulo da cama, quando eu bati o olho no relógio, era 5:10. Falei, que é isso? Meu Deus do céu, muito obrigado pelo dia. O dia tá lindo.
10: Maravilhoso.
11: O dia tá ótimo, o dia tá bom pra quem mora numa beira de uma cachoeira e já pode tomar um banho gelado 6 horas da manhã, dar aquela despertada, descarregar, colocar a roupa, tomar um café e trabalhar.
10: Disse tudo.
11: Olha só, enfim, mas pra quem não tem esse privilégio, mas tem outros na vida, porque, né? Enfim, a gente segue aqui o nosso noticiário. O meu nome é Dom Carvalho, os desdobramentos da eleição, os desdobramentos dos resultados que aconteceram, né? Ontem nós fizemos um jornal em pauta especial sobre as eleições e hoje também com resquícios, né? Daquilo tudo que já aconteceu nesse período eleitoral, já aproveitando para informar que a partir de sexta-feira volta o horário eleitoral gratuito, né? Propaganda eleitoral obrigatória, né? É lei. E aí, só que com 10 minutos, como nós não teremos segundo turno para o governo de Minas, e aí o que isso arrecata, que nós isso nos proporciona que, então, 7 horas da manhã às 7:10. São 10 minutos de horário eleitoral, meio-dia, meio-dia 10. Então a programação vai sofrer essa alteração. De meio-dia, o jornal em pauta, ao invés de meio-dia, meio-dia 10, e ao invés de 7 horas você seguir o fluxo aqui, vai até 7:10. Ou seja, é para ficar dentro do estúdio monitorando, tranquilinho, que dá tempo. A Tati Souza vai nos trazer informações da área de segurança pública, as últimas ocorrências policiais, né? É uma situação de homicídio complicado e a gente vai tratar todo esse assunto. As notícias também, não só da área de segurança pública, mas toda a repercussão daquilo que aconteceu no processo eleitoral. Mas a partir de hoje, vamos voltar, né, a falar de futebol, né? Vamos voltar com o nosso noticiário esportivo. Me encontrei cedinho, porque o dia é muito claro, faz com que as pessoas pulem da cama mais cedo, né?
10: Isso.
11: Então o César Capixaba já tá ali na expectativa do Galo líder do campeonato. Eu falei, o que é isso? É, a expectativa agora é rumo à liderança.
10: Ai.
11: Não, ele não aceita menos do que o primeiro lugar. Não, é rumo à liderança. Então agora é para vencer tudo que tem pela frente. Torcendo com os tropeços aí, o Galo vai embora. É assim o prognóstico, sem sombra de dúvidas. Então o Galo joga nesse meio de semana contra o Atlético Paranaense. O senhor tá rindo? Mas o Galo joga contra o Atlético Paranaense agora fora de casa, na Arena da Baixada. É um confronto direto. Tira 3 pontos, o Atlético Paranaense sobe mais 3 pontos. É isso que o Galo vai pra cima. E também o Cruzeiro joga contra o São Paulo, quarta-feira, às 21h30 no Morumbis. Mas um grande jogo da rodada, que há uma expectativa muito grande, é Santos e Flamengo. Por quê? O Flamengo tem duas situações complicadas. O Flamengo tem agora o Santos, depois, se eu não me engano, o Fluminense no Maracanã. E aí, a gente tem 2 grandes jogos, e o Palmeiras tem adversário. O Palmeiras joga contra o Bahia na quinta-feira em casa. Então, se o Palmeiras quiser continuar a sonhar, vai ter que torcer pro Santos. O Santos vem de 5 vitórias consecutivas, né? Estreia do Felipe Coutinho na semana passada, venceu o Santos, Gabigol, né? Vem fazendo gol um atrás do outro. Então, o time, o Everton Cebolinha, e os jogadores do Flamengo lá na equipe do Santos. Então é a expectativa desse jogo. E aí, meu nome é Dom Carvalho, vamos continuar com os nossos noticiários esportivos durante a programação. E é claro também, amanhã, como tem a rodada, vamos esmiuçar essa rodada do Campeonato Brasileiro. No mais, um grande abraço pro senhor.
10: Que beleza, hein? Voltamos a falar de futebol. Ô César Capixaba, um abraço pra você, tá? Acordando cedo, César, né? É. 7:35, às 8:00, na Educadora Show, o maior.
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7:39, 5 segundos agora na sua primeira do Vale. Meus amigos, escuta cá pra vocês verem. Durante essa semana, a Rádio Educadora transmite direto do Santuário Nacional a novena da padroeira até o dia 11 de outubro, todos os dias às 15h. Não teremos a consagração e nem o programa Clube dos Amigos, e sim a novena em preparação para a grande festa da padroeira Nossa Senhora de Aparecida, minha santa querida mãezinha, padroeira do nosso Brasil. O programa Educadora Toca começa às 4h15, tá bom? De zóia aí na programação. Comadre Fatinha, lá em Vermelho Velho, mandou um recado aqui pra nós, reforçando que ela muitas das vezes não manda mensagem, mas que tá de butuca, tá ligado na nossa programação, sempre escutando nós, elogia sempre o nosso Café Sertão em Viola, e é isso que nos faz, comadre Fatinha, ir adiante. Esses comentários estimula, dá a nós energia, né? O combustível pra gente seguir a nossa missão. E nossa missão é entregue a nós, pra nós levar até vocês a nossa essência. Vocês que escutam são a parte mais importante da nossa programação. É vocês que é a prioridade, viu? Então, como a senhora deixou a minha escolha, eu vou rodar um clássico da música sertaneja romântica do Leandro Leonardo, chama Sublime Renúncia. Essa música é bonita, maravilhosa, viu? Escutamos antes aí o Almir Sater, que é menino lá do Mato Grosso do Sul, aquele violeiro, né? Cantou aí pra nós, toca na frente, e ofereceu aí pro querido Carlinhos Ribeiro, meu amigo pescador bruto. Comadre Fatinha, baixa a agulha, escuta Sublime Renúncia. Olha, você vê que trem bonito, menino, 7:40.

ou não? Seu companheiro impede você de encontrar as amigas? Ele monitora o seu celular? Escolhe as roupas que você usa? Ele controla o dinheiro que você pode gastar?

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0: 7:46. Butucos ouvindo para escutar o recadão do lado de cá, meu filho. 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É. A comadre Ouro vira pra mim e fala comigo toda hora que eu falo assim, ela não grita nos meus ouvidos, não. Mas falo, tem que falar com você pra poder entrar nos seus ouvidos, eu tenho que contar.
1: Gente, como que ele é fofoqueiro?
0: Não, eu só dou a notícia pra Maria Tereza. Ela que às vezes ela costuma falar algumas coisas aí que fofoqueira é ela, você tem que falar isso pra ela, né? Pra mim não, tá? Enquanto isso, enquanto ela não faz fofoca, vai que ela resolve falar alguma coisa no final, enquanto ela não fala, né? Nós vamos escutar o Jean Giovanni cantar Mil Corações, e o Edson Hilton também vai cantar o Ela Encasquetou, que quer casar agora. Você imagina uma hora dessa, ela querendo casar? Vai, Edson Hilton, 7:48.

7:55, 14 segundos agora na nossa primeira do Vale. Chegando ao finalzinho, certeza da missão cumprida. Obrigado a cada um de vocês que esteve conosco até agora. Obrigado a minha amiga Eva Mendes pelo carinho e atenção de sempre. Obrigado ao meu irmão Fernando lá no bairro JK em Fabriciano. Obrigado ao Fernando Caminhoneiro lá no Silvio Pereira 1. Obrigado de coração a cada um de vocês, tá? Porque vocês é que fazem a nossa programação. Sem vocês por aqui não existe. Não tem como andar as coisas. Mas com vocês aqui, aí vai pra frente. Aí você pode ter certeza que o trem fica alinhado de vera. Obrigado do fundo do coração cada um que participa todas as manhãs com nós, que acorda cedinho e vem escutar a nossa música caipira, a nossa cultura sertaneja na prateleira de cima. Meu peito aperta, meu coração Paulo pita, o fogo apaga e nós não pita. Mas acá eu deixo com vocês o meu ditado caipiresco, escuta bem: permitindo Deus, o criador da existência, um raciocínio superior a todos os raciocínios, e a minha santa querida mãezinha Nossa Senhora de Aparecida, padroeira do Brasil, eu estarei de volta amanhã a partir das 6 horas da manhã, sempre no oferecimento de Francofé, 50 anos de tradição no mercado de ferro e aço. 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Vou-me-ei, mas eu deixo você com ele, Matheus Cabral, a voz incansável do rádio e o Educadora Show, o maior show das manhãs do rádio no Vale do Aço. Pode aguardar, aguarda que amanhã eu estarei de volta. Você sabe por quê? É sério, meu filho, você sabe por quê? Se eu disser pra você que o burro morreu, você pode queimar a cangaia. Tchau, família sertaneja.

0: sendo assim.
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a campainha. Blim blão, bom dia, bom dia, bom dia, tá tudo bem? Gente, que sol, meu Deus, que delícia, 22 graus agora já, a temperatura caminhando pra 23 graus, o dia tá lindo, que dia lindo, obrigado, já agradeceu a Deus hoje? Já parou pra agradecer a oportunidade que ele nos concede de ver mais um dia nascer em nossas vidas? Olha que dia lindo, que dia 6 de outubro de 2026, maravilhoso, que manhã gostosa. Ela vai ficar melhor ainda, sabe por quê? Estou no ar.

Matheus Cabral, te faço companhia até às 10 da manhã, com muita música, alegria, diversão e alto astral, aqui pela Educadora Primeira do Vale 91,7 FM, neste sonzão, inundando um vale inteiro de audiência. Tá tudo bem com você por aí? Dom Carvalho passou aqui, né? Com café, sertão e viola, muito modão, muita música sertaneja, romântica. Ei, Dom Carvalho, você não é brinquedo não, né? Pois é, e aqui nós estamos e vamos permanecer até as 10 da manhã com o nosso programa. Ah, a programação tá começando aqui, tá ganhando força, ganhando vida na Educadora nessa terça-feira. A segunda-feira já passou e foi uma segunda-feira esquisita, né? A segunda já não é muito normal, mas a segunda-feira pós-eleição foi uma segunda-feira de ainda avaliar e reavaliar e ficar por dentro, ficar a par de tudo, de todos os números. Agora, a terça-feira começa a caminhar com a nova semana. Vamos, é uma terça-feira e véspera de feriado. É, tem um feriado na segunda-feira, hein? Que beleza, hein? Teremos um feriado, um final de semana esticado. Eu não faço o programa sozinho, venha pra cá você também.

99771-4902. 99771-4902. Venha pra cá. Vamos fazer um programa de rádio muito gostoso. Pessoal que tá no trânsito, hoje cedinho já pude observar que o pessoal tá na caminhada, hein? Nossa mãe! E quem tá no trânsito tá sempre com o rádio ligado. Que a preferência seja 91,7 FM. Você que tá aí, ó. Oh, ops! Ei, ei! Você que tá no trânsito, enfrentando esse trânsito do Vale do Aço, ó. A buzina! É, cuidado com o trânsito. Tem gente que respeita e tem gente que não respeita. Então precisamos caminhar. Mas é muito bom começar o programa assim, ó. É uma música que faz a gente refletir. Ó, é uma declaração de amor, né? Você sabe que é, e eu gosto disso. Aumente o volume do rádio, ó.

8:11. Muito sol! Muito sol! Pois é, esse sol gostoso que a gente tá vivendo. Esse sol bacana, o sol. Vê se não esquece. Pois é, o vê se me aquece, não é isso? Tem uma música do sol. É com quem? Com Thiago York? Com quem? Ah, me esqueci aqui. O sol. Tá tudo bem, né? Gente, mas o dia tá lindo, tá maravilhoso. Que dia gostoso que a gente tá vivendo. Ai, ai, ai. Nossa, esse dia tá muito bom. Então espero que você aproveite bastante esse dia. 8:12. Lembrando, olha. Começa nesta sexta-feira o programa eleitoral obrigatório para o segundo turno das eleições 2026. A nossa programação será interrompida às 7 da manhã até às 7:10 e ao meio-dia até o meio-dia e 10. 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

0: 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Olha a hora no Vale, 8:15, bom dia.
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0: Agora são 8:18, 8:18. Estamos de volta com o nosso programa, com muita música, alegria, diversão e alto astral, no pique do jeito que tem que ser a vida. Aqui nós estamos. Deixa eu mandar um abraço aqui pro meu amigo Roberto Carlos do Amaral. Roberto Carlos do Amaral, tá ligado? 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Bom dia, bom dia. Ah, bom dia aqui para o meu amigo. Tem gente aqui, ó. Todo mundo aqui é amigo, né? Todo mundo é amigo. Bom dia, bom dia.
1: Aí, tô ouvindo a Rádio Educadora.
0: Opa, beleza.
1: Matheus Cabral aí, conversando muito aí, ó.
0: Aê, tamo aqui, ó.
1: Querida Rodrigues, funcionário da Copasa, tô no trabalho, tô no trânsito aqui.
0: Que beleza, hein?
1: É, fazer uma proposta aí.
0: Sim, faça.
1: Vocês podem oferecer pra gente uma camisa aí da Educadora.
0: Opa. Que beleza.
1: Camisa da Educadora.
0: Muito obrigado.
1: Não no trabalho, mas na
0: Um
1: abraço a todos aí.
0: Principalmente lá na Copasa, não tem jeito, né? Mas beleza, ô meu querido, um abraço a você, tudo de bom, tá? Bom dia, bom dia, bom dia, a turma que acompanha, ó, Batata tá aqui na área também, Batata, você tá mandando, Batata? Que você tá mandando, Batata?
2: Bom dia, bom dia.
0: Bom dia, Batata.
2: Tá na correria.
0: Firma o corpo.
2: Não aprendeu pra ouvir esse programa, não.
0: Ué, por quê?
2: Nem agora, hoje não dá pra ouvir.
0: Que tá arrumando? Hein?
2: Tá na correria resolvendo os B.O. aí. Pra fazer uma pequena viagem ali pra Aparecida Norte.
0: Oh, que beleza!
2: Mas um excelente programa, irmão. Excelente terça-feira pra você.
0: Obrigado, meu querido.
2: Foi aniversário da minha esposa. Eu nem lembrei de pedir música ali na editora.
0: Que é isso, Batata? Não pode não, hein? Ó. Oh.

Educadora Show, agora são 8:25, 8:25, e aqui nós estamos com a nossa programação, com o programa Educadora Show. Deixa eu mandar um abraço à minha amiga, minha pequena Eva. Ô Eva, bom dia! Ô Tininha, trem chique da minha vida, bom dia Tininha, tá tudo bem, né? Ah, que beleza! 8:26. Daqui a pouquinho, Educadora Notícia, para você ficar bem informado.

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14: Agora
10: agora são 8:30, 8:30 no Vale do Aço, 23 para 24 graus é a temperatura em Coronel Fabriciano e região metropolitana do Vale do Aço. A Estela Dutra já se encontra ao vivo aqui nos nossos estúdios para essa edição do Educadora Notícia. Mas a primeira pergunta é: está preparada para 35 graus hoje? Bom dia, Estela.
11: Bom dia, Matheus. Bom dia aos ouvintes. Ó, preparada é uma palavra muito forte, né? Mas até agora tá um dia bonito.
10: Tá cara. Lindo o dia hoje, olha só.
11: É, se continuar nessa temperatura, tá bom.
10: Principalmente para quem tá de férias hoje, então, à beira de um mar lindo ou uma cachoeira. Como o dia está lindo?
11: O dia tá bonito, tá um dia bonito. Não tem tanta nuvem, mas tá digno de um quadro, né?
10: Começou muito cedo, né? 5 horas da manhã, 5:10, o dia já tava claro, né? E será assim daqui por diante.
11: É, com certeza, com a entrada do verãozão aí, 6 horas da manhã, já vai estar fazendo 35 graus.
10: Pois é. Pois é, ô Estela, e aí, o que você nos traz de informações para esta terça-feira?
11: Pois é, olha só, uma coisa muito interessante que eu venho observado, até separei essa notícia para trazer, é que a gente tá com eleitores novos, né? Quem votou pela primeira vez, e muita gente tem dúvida de saber, quem não votou no primeiro turno, pode votar no segundo turno?
10: Interessante.
11: Pode. Quem não compareceu às urnas no primeiro turno das eleições, realizado no último domingo, dia 4, pode votar normalmente no segundo turno. Orientação é da Justiça Eleitoral. Isso porque cada turno é considerado uma eleição independente. Portanto, ter faltado no domingo não vai te impedir de votar no próximo dia 25, quando será realizado o segundo turno, né? É, no caso de Minas Gerais, não vai ter segundo turno para governador, mas vai ter para presidente, né? É, e mais de 33 milhões e 400 mil brasileiros não compareceram às urnas no primeiro turno. A abstenção chegou a 21,08% do eleitorado. Cerca do total, né, de 158 milhões e 700 mil eleitores aptos para votar. Então, muita gente, olha só. Mais de 33 milhões de pessoas não votaram nesse primeiro turno. Quem sabe, né? Às vezes estava muito polarizado. Eles vão querer votar agora no segundo turno, porque eles falam o voto. Eles, como é que eles usam?
10: Voto útil.
11: Então, voto útil, isso, para não votar nenhum, né?
10: Sim.
11: Vota no outro. Então tá aí, gente. Quem não foi ao primeiro turno pode votar normalmente no segundo turno, tranquilamente, não tem problema. Só levar ali, né, os documentos certinho e na zona eleitoral correta. E agora uma outra notícia sobre as rodovias de Minas Gerais. Motoristas que utilizam rodovias do sul de Minas vão pagar mais caro pelo pedágio a partir dessa sexta-feira, dia 9. Olha só, o governo de Minas autorizou um reajuste de aproximadamente 5% nas tarifas cobradas pela concessionária EPR Sul de Minas. Com a mudança, a tarifa básica passa dos R$ 10,10 para R$ 10,70. Esse aumento foi aprovado pela diretoria colegiada da Agência Reguladora de Transportes do Estado de Minas Gerais, ARTMIG, dentro da terceira revisão contratual da concessão. Essa nova tarifa deve permanecer em vigor até outubro do ano que vem. É, e de acordo com a concessionária, que administra pouco mais de 454 quilômetros de rodovia que passam por 22 municípios, né? É, e são ligações importantes aqui para Minas Gerais, né? Para cidades como Poço de Caldas, Pouso Alegre, Itajubá, Andradas, Jacutinga, Ouro Fino e outras cidades da região do sul do estado. Então, quem aí for passar pelo sul de Minas, né, que vai fazer alguma viagem pelos próximos dias, inclusive segunda-feira é feriado, tem que ficar de olho aí, porque teve, né, esse reajuste da tarifa agora aí pro sul de Minas, né? Reajuste de 5% aumentou aí 60 centavos, então, no pedágio.
10: Cleitinho terá trabalho.
11: Terá trabalho, né? Uma das principais promessas de campanha dele.
10: Vamos,
11: né,
10: ver o que que vai fazer. É claro, estamos ávidos, né, para que possa ter a partir do dia 1 de janeiro de 2027, uma gestão de diálogo, né, para organizar, porque senão as propostas vão ficar só no vazio, né?
11: É, as propostas das tarifas, né, as propostas do IPVA também.
10: Porque ele será muito cobrado em relação a isso, porque foi a principal bandeira dele, né?
11: Com certeza, eu acho que todas as entrevistas, sabatina, tudo que a gente acompanhou dele, tinha assim 30, 40% do discurso, no mínimo, dele era sobre isso, resposta sobre isso.
10: Tudo, né, que tiver de imposto a mais, tudo que sofrer alteração para mais em Minas Gerais, ele será colocado contra a parede, porque permitiu.
11: Exatamente, e 54% dos mineiros, dos eleitores, votaram nele, né? Tanto é que ele foi eleito aí com folga no primeiro turno, no último dia 4, no domingo. E a gente espera que as coisas melhorem para Minas Gerais, né? A gente sempre espera o melhor pro nosso estado, né?
10: 8:35. Obrigado, Estela Dutra, pela sua participação. Você volta no decorrer da programação.
11: Ah, não, com certeza.
10: Ótimo.
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0: nota de falecimento. O Plano Social Plan Vale e os familiares de José Onofre de Souza comunicam o seu falecimento. O corpo está sendo velado na capela do cemitério da Sonja. O sepultamento será hoje às 5 da tarde. O Plano Social Plan Vale e os familiares de José Onofre de Souza comunicaram o seu falecimento.
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1: Educadora Show, agora são 8:47, 8:47. E nós temos recados aqui no programa. Ai, tem participações também, deixa eu abrir aqui, vou colocar as minhas amigas ao vivo daqui a pouquinho. Peraí. Pessoal, durante essa semana, a Rádio Educadora transmite direto do Santuário Nacional a novena da Padroeira até o dia 11 de outubro, todos os dias às 15h. Não teremos a consagração e nem o programa Clube dos Amigos, e sim a novena em preparação para a grande festa da Padroeira Nossa Senhora Aparecida. O programa Educadora Toca começa às 16h15, tá bom? Então, de 3 até às 16h15, a novena da Padroeira. Agora são 8:47, 8:47. Ela apareceu.
2: Menino Matheus.
1: Oi, trem chique.
2: Só pra te desejar um bom dia.
1: Pra você também.
2: Você falou aí que o sol tá brilhando, tá mesmo.
1: Tá lindo.
2: Esse calor, né?
1: É.
2: Então, por esse motivo aí, eu quero ouvir com Paulinho Pedra Azul. Bem te vi. Pode ser?
1: Olha.
2: Um abraço, menino. Oferece pra tia Eva lá, que ela tá meio dodói.
1: Ah, não acredito. Tá bom? Ô, gente, não acredito que a menina Eva. Ai. Eu tô vendo aqui do Paulinho Pedra Azul, essa música que eu te vi, ela tem outro nome. Eu acho que é Jardim das Fantasias o nome dessa música, tá? Que você tá querendo aí. Vamos lá, vamos ver, ó.

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1: Educadora Show, 8:51, grande Paulinho Pedra Azul, né? Aí o nome dessa música é Jardim das Fantasias, linda, linda, linda, linda, Jardim da Fantasia, Paulinho Pedra Azul, tá meio sumido, Paulinho Pedra Azul aqui do Vale do Aço, sempre vem por aqui fazer algum show em Coronel Fabriciano, em Patinga, em Timóteo, grande artista mineiro, 8:50, 8:51, outro grande artista, não é mineiro, mas sim um artista maravilhoso, e essa música é uma música que ela tem a ver com muitas pessoas, principalmente com rádio também, mas é uma música que nos remete a um passado tão gostoso. Olha que delícia! Ah, deixa eu viajar na sua onda. Ai, amor, porque nesse vai e vem a gente se dá bem. Ah, nesse vai e vem. Olha que música gostosa. Aumenta o volume do rádio aí, pra você.

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1: Olha a hora no Vale do Aço, agora 8:58.
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1: Educadora Show, 9:01, aqui nós estamos para mais uma hora de programa, hein? Mais uma hora de Educadora Show nessa terça-feira, um programa muito musical. Olha só, temos alguns recados. O primeiro recado, né, que durante essa semana a Rádio Educadora transmite direto do Santuário Nacional a novena da Padroeira até o dia 11 de outubro, todos os dias das 15h. Não teremos a consagração e nem o programa Clube dos Amigos. Sim, a novena em preparação para a grande festa da Padroeira Nossa Senhora Aparecida. O programa Educadora Toca começa às 16h15, tá bom? Esse é o primeiro recado. 9:01, tem mais recado. Começa nesta sexta-feira o programa eleitoral obrigatório para o segundo turno das eleições 2026. A nossa programação será interrompida às 7h até às 7h10. E ao meio-dia e 10. Rádio Educadora, a primeira do Vale. 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
0: 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Ei. Prepare a lágrima.
8: Vocês já ouviram aquela...
0: Ó, porque se não... Olha só, prepare a lágrima.
8: É exatamente o que eu...

0: mais chegou o carnaval. Ainda não, mas está chegando, né, Benito de Paula? Ainda não, mas está chegando o carnaval. Fevereiro é logo ali, mas primeiro a gente tem um Natal, primeiro tem um feriado. Vida que segue, agora 9:14.
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0: Educadora Show, agora são 9:17, 9:17. Esta terça-feira, programa musical com muita alegria, diversão para você que tá aí do outro lado nos acompanhando. Beijo no seu coração, você pode participar conosco, 997-71-4902. Daqui a pouco tem Educadora Notícia, edição das 9:30. E a edição das 9:30 são sobre as informações da área de segurança pública e as últimas ocorrências policiais registradas no Vale do Aço com a Tati Souza. Às 8:30, a Estela Dutra participou conosco aqui, nos trazendo as informações ainda da repercussão, né, do processo eleitoral todo que nós vivemos nesse último domingo, né? E dia 25 teremos mais. Então, dia 25 para presidente da República, o segundo turno. Eu já informei que a partir de sexta-feira volta o horário eleitoral obrigatório, porém, com 10 minutos só. Eram de 30 minutos, agora 10 minutos, então a programação será interrompida às 7 da manhã até às 7:10. E ao meio-dia até o meio-dia 10. Por isso, o Jornal em Pauta, de segunda a sexta, será apresentado ao meio-dia e 10. Agora 9:18.

Agora são 9:26, 9:26, programa Educadora Show, pra você que tá ligado, obrigado pelo carinho, beijo do seu coração, abraçando a minha amiga de Virgens, obrigado de Virgens, tá sempre na escuta, meu nobre amigo Hideraldo. Oi, Hideraldo, tudo na paz por aí, Hideraldo? É, Hideraldo tá sempre ligado lá na João Caetano, em Coronel Fabriciano, aqui no nosso, na nossa cidade, é hoje, ô, gente, 25 graus já, hein? É, 25 graus. Os clubes vão lotar, as cachoeiras. A gente vai pegar um final de semana aí de muito calor, hein? Um final de semana de feriado Nossa Senhora Aparecida. Então teremos, né, um feriado aí estendido, um final de semana estendido, melhor dizendo, né? Daqui a pouquinho, notícias pra você.

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15: 9:30 no Vale do Aço. Já aumentou um pouquinho a temperatura aqui, pelo menos pra mim já registra 26 graus. Em Coronel Fabriciano e região metropolitana do Vale do Aço. Informações da área de segurança pública e as últimas ocorrências policiais registradas. Tati Souza, bom dia, Tati, tudo bem?
16: Bom dia, Matheus Cabral, tudo ótimo, graças a Deus.
15: Amém.
16: Bom dia também para os ouvintes da Educadora.
15: Tirando o calor, Tati.
16: Olha, um acidente grave acabou de acontecer. Esse acidente envolveu um carro, um veículo modelo Gol de cor branca com placas de Ipatinga e uma carreta. Esse acidente foi registrado na BR-116 em Santa Rita de Minas, na região do Vale do Rio Doce. Segundo as primeiras informações, o Gol, né, ressalto, com placas de Ipatinga, seguia no sentido Caratinga quando que, por razões ainda desconhecidas, teria invadido a contramão e atingido de frente a carreta que seguia no sentido contrário. Ainda de acordo com relatos de populares, o motorista da carreta ainda tentou se desviar do automóvel e conseguiu parar o veículo no acostamento, mas infelizmente foi impossível evitar a colisão. O motorista do Gol, que ainda não teve a identidade divulgada, morreu no local. A Polícia Rodoviária Federal está no local com equipes da Nova 381. O trânsito está lento devido ao acidente e é aguardada a chegada da perícia para a realização dos trabalhos e tentar esclarecer as circunstâncias reais do acidente. A ocorrência está em andamento e outras informações poderão ser divulgadas pelas autoridades ao longo da apuração. Então fica muito atento aí nesse trecho aí da BR-116, uma colisão envolvendo um automóvel, uma carreta, deixou o trânsito congestionado, está fluindo, mas de forma muito lenta. Infelizmente, mais um acidente de trânsito com vítima, óbito no local. E a Polícia Militar, através de sua assessoria do 11º Batalhão, informou que ontem à noite prendeu uma mulher de 37 anos após uma tentativa de homicídio contra a mãe dela, de 70 anos. Esse crime aconteceu em Matipó, no bairro Boa Vista. A polícia disse que foi acionada, sendo informada de que nessa casa estava havendo um desentendimento entre mãe e filha. Conforme as informações levantadas, a mulher, a filha, a autora, teria tentado agredir a mãe e, de posse de uma faca, avançou contra ela e fez ameaça de morte. Uma pessoa que estava no local interviu e tomou a faca da mão da mulher, evitando assim que a vítima fosse esfaqueada pela filha. Após o fato, a autora, a agressora, né, deixou a casa, mas a polícia se empenhou e conseguiu localizá-la. Durante a abordagem, ela confirmou que foi mesmo a casa da mãe dela com uma faca, mas disse que pretendia somente assustar a mãe. A faca, com uma lâmina de aproximadamente 17 centímetros, uma faca grande, foi apreendida. A mulher recebeu voz de prisão em flagrante por tentativa de homicídio e foi levada para a delegacia de polícia.
15: Que coisa, hein? Meu Deus, ah, só para assustar a mãe?
16: Já fez errado. Já entrou na casa da mãe com desrespeito, querendo assustar a mãe com a faca na mão com 70 anos.
15: Meu Deus do céu.
16: Mas houve testemunha e não foi só isso, não, além do relato da própria vítima. Né? Ela já tem um histórico aí de agressão contra a mãe, ameaça, e se não é essa terceira pessoa que conseguiu tomar a faca da mão dela, ela teria ontem matado a mãe. Graças a Deus a polícia chegou a tempo, prendeu e levou essa mulher para a delegacia, onde lá ela vai ter tempo, né, tomara Deus, de pensar o que ela fez contra a mãe dela. Isso é bíblico, né, Marcos?
15: Sim, com certeza.
16: Mas os tempos haveriam filhos se levantando contra pais e pais contra filhos.
15: 9:35, 9:35, mais alguma informação, Tati?
16: Tem um acidente em andamento no bairro Olaria, a ocorrência está em andamento, eu não tenho muita informação, mas pelo que eu pude observar pelas imagens recebidas, trata-se de um atropelamento em frente ali ao clube antigo Alfa, hoje é o API que fala?
15: Não.
16: A entrada do Olaria ali?
15: Sim, sim, mas é só antigo Alfa mesmo.
16: Antigo Alfa, né? Lá hoje funciona uma outra instituição que foge.
15: Na verdade, não. O antigo Alfa, vamos lá para recapitular. O antigo Alfa é lá no Timotinho John Kennedy.
16: Falando ali no Olaria.
15: Ali é a Associação dos Aposentados de Timóteo.
16: Então é ali mesmo que aconteceu. Ali é exatamente aquele muro ali da Associação dos Aposentados. Sim, aconteceu uma ocorrência lá, a princípio parece ter sido um atropelamento. Carro e pedestre. Estamos apurando. E daqui a pouco, ao meio-dia, eu volto com mais informações. Também informações sobre o velório da mulher que foi morta pelo marido lá em Patinga. Eu vou trazer informações se ele estava foragido, né? Se a polícia conseguiu prendê-lo ou não. Sobre o velório e sepultamento da Ocrisia, conhecida como Cris. Deixou dois filhos após ser morta por 5 tiros pelo marido dela lá em Patinga.
15: Perfeitamente. Obrigado, então, Tati, pela sua participação ao meio-dia. Um resumo da área de segurança pública no Jornal em Pauta. Agora são 9:36.
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Educadora Show, 9:40, 9:40. Recebi uma mensagem aqui do meu primo Paulinho. Alô, Paulinho! Ô, Paulinho, lá no bairro Eldorado, ao lado da SEMAR, toda a família, o Inácio, o Vinícius, a Glícia, a Holanda, o Alexandre, ei, família maravilhosa, todo mundo ouvindo, que bacana, hein, ó. É, vou aparecer aí de surpresa, você vai ver se não, vou chegar qualquer hora dessa aí de surpresa. Eu sei que vai ter coisa gostosa. Abraço, 9:41.

leva até vocês mais um programa da série a série. Dedique uma canção a quem você ama. Eu tenho aqui em minhas mãos uma carta. Uma carta de um ouvinte que nos escreve e assina com um singelo pseudônimo de

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programa Clube dos Amigos, e sim a novena em preparação para a grande festa da padroeira Nossa Senhora Aparecida. O programa Educadora Toca começa às 4:15 da tarde. Então, uma programação diferente na parte da tarde para você, ouvinte!

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assim, meus amigos, senhoras e senhores, colocamos um ponto final no programa Educadora Show desta terça-feira. Obrigado pelo carinho, você que participou direto e indiretamente, beijo no seu coração. Na sequência, Padre Reginaldo Mazotti, o programa Experiência de Deus, logo após, microfone aberto com Roberto Nogueira, e ao meio-dia eu volto com o Jornal em Pauta e toda a nossa equipe de jornalismo, se Deus assim nos permitir. Tchau, tchau, vale.

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0: Louvado seja nosso Senhor Jesus Cristo, para sempre seja louvado. Queridos filhos e filhas, é terça-feira da Jesus das Santas Chagas. Eterno Pai, eu vos ofereço as santas chagas de nosso Senhor Jesus Cristo para curar as de nossas almas. Colocando e ofereço este programa a todos os mensageiros e mensageiras das capelinhas de Jesus das Santas Chagas. Ofereço esse programa a todos que recebem as capelinhas nas suas casas e a todos que rezam o terço das Santas Chagas comigo. Sintam-se incluídos nesta oração. Quero saudar a todos em plena novena de Nossa Senhora Aparecida. Segundo dia, Nossa Senhora Aparecida, rogai por nós. Nossa Senhora Aparecida, rogai por nós. Saúdo a partir da Rádio Evangelizar, de onde tudo começa. As rádios irmãs, cujos nomes cito neste momento. Educadora. Saúdo a você pela TV Evangelizar, sinal digital em todo o país, em várias cidades, canal aberto, pelo YouTube Padre Manzotti Oficial e também pelo aplicativo da Associação Evangelizar é Preciso e todas as plataformas digitais. Mais uma vez, é terça-feira das Santas Chagas de Nosso Senhor Jesus Cristo. É o segundo dia da novena de Nossa Senhora Aparecida. Em nome do Pai, do Filho e do Espírito Santo. Amém. Naquele tempo, Jesus entrou num povoado e certa mulher de nome Marta recebeu em sua casa. Sabemos que o povoado era Emaús. Sabemos que nesta casa viviam três irmãos: Marta, Maria e Lázaro, aquele que futuramente ele reanimaria, ressuscitaria. Sua irmã, chamada Maria, sentou-se aos pés do Senhor e escutava sua palavra. Marta, porém, estava ocupada com muitos afazeres. Ela aproximou-se e disse: Senhor, não te importas que minha irmã me deixe sozinha com todo o serviço? Manda que ela venha me ajudar. O Senhor, porém, lhe respondeu: Marta, Marta, tu te preocupas e andas agitada por muitas coisas. Porém, uma só coisa é necessária. Maria escolheu a melhor parte e não lhe será tirada. Queridos irmãos e irmãs, você que está me acompanhando, Marta e Maria, duas irmãs. Marta, certamente preocupada em me receber o hóspede, também um gesto profundo de amor, preparar o leito, preparar a comida, preparar as coisas da casa, mas estava agitada por demais, preocupada demais. Se queixa a Jesus. Maria, por sua vez, estava sentada, escutando a palavra do Senhor. Aqui não façamos juízo de valor. Na verdade, somos chamados a ter um pouco de cada uma delas. De Marta, em termos sempre essa atitude de acolhida, presteza, de hospitalidade, de bem servir. Mas de Maria, aprendamos que a melhor parte, sentar-se e ouvir, acolher o Mestre no coração, ter os olhos fixos nele. Ela estava escutando, sentou-se, sem pressa. O fato de sentar-se quer dizer: Senhor, eu quero te ouvir por inteiro. Hoje, nós rezamos a Jesus das Santas Chagas. E vamos pedir que essas virtudes nos sejam dadas. De Marta, o acolhimento, a hospitalidade, o esforço de receber bem, acolher. Mas de Maria, Maria, a irmã de Marta e de Lázaro, que nós fixemos nosso olhar no Senhor e que possamos beber desta fonte inesgotável que vem deste coração transpassado, que vem da palavra que Jesus nos dirigiu, da palavra de Deus. Senhor, cure as minhas agitações e preocupações demasiadas. Mas também cure, Senhor, se porventura eu me omitir de acolher, de eu me omitir de servir. Cure-me, Senhor, se a agitação da vida não me deixa escutá-lo, se as preocupações do mundo sufocam a tua palavra. Este é o apelo do Evangelho, mas eu convido você, o que você quer colocar como apelo hoje, por intercessão de Nossa Senhora? Qual apelo que você quer fazer, Jesus? Eu quero te entregar estas preocupações de hoje, estas preocupações da vida. Eu quero te entregar a tribulação que estou passando. Eu quero entregar, Senhor, esta doença que está me visitando e... Ah, Senhor, seja ela física, seja ela espiritual ou afetiva, eu peço, Senhor, a cura. Derrama, Senhor, venha derramar uma gota do teu sangue, Jesus, e eu serei curado. Venha derramar, Senhor, o teu sangue redentor em minha vida, em minha história. Cure, Senhor, esta ferida que está aberta, esta pessoa que está com diagnóstico de câncer. Cure, Senhor, esta pessoa que está abatida, esta pessoa que está agitada por problemas financeiros e não sabe por onde caminhar. Mostre um caminho, Senhor. Vem, Senhor Jesus, cure esta pessoa que está com a mão no estômago, tamanha dor que sente. Esta pessoa que está com fibromialgia, está sentindo muita dor. Cura, Senhor Jesus, esses males, como um sinal do teu amor. O teu sangue redentor derramado sobre todos nós, sobre o Brasil. Neste tempo forte em que precisamos da tua intervenção, venha derramar, Senhor, o teu sangue redentor sobre a tua igreja, sobre o nosso Papa Leão XIV, sobre os bispos, os sacerdotes, os leigos, sobre toda a igreja. Senhor Jesus, nós te entregamos esta hora, Senhor Jesus das Santas Chagas. Nós queremos mergulhar nas tuas chagas redentoras. Nós queremos, Jesus, mergulhar nessas suas chagas de amor e sermos banhados pelo teu sangue redentor e curados. Senhor, fica conosco. Fica conosco, Senhor. Eu vou para o intervalo, eu volto já. Nós só começamos o programa. Volte comigo.
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0: se ajude a restaurar, reformar, pintar a casa da mãe. Você de todo o Brasil pode fazê-lo através do CNPJ, que é do santuário, e eu digo aqui 76-648-500-0043-55. Faça a sua doação. Se você estiver presencialmente, passe pela secretaria, pela pastoral do dízimo. Nós precisamos fazer todo este processo, estas etapas, e as etapas implicam em climatização, depois reforma do reboco externo, lavagem externa, e então pintura externa e interna. Se você acessar agora, livro Casa da Mãe, livro Casa da Mãe, você vai ver vários nomes. E eu gostaria muito, e convido, que você deixe o seu nome ali. Esse livro, hoje é virtual, você está vendo, livrocasadamãe.com.br. Ficará no santuário, mas uma cópia eu levarei o ano que vem até o santuário de Nossa Senhora de Guadalupe, no México, onde tudo começou, no Tepeyac, na montanha de Tepeyac, a aparição de Nossa Senhora de Guadalupe a São Juan Diego. Participe, conto com a sua generosidade e seu amor. Não peço por mim, peço pela casa da mãe de Guadalupe. Maria, que a paz de Jesus esteja com você, Maria.
1: Amém, padre. Bom dia, padre.
0: Bom dia, Deus abençoe. Bem, Deus abençoe. Padre. Você fala de onde?
1: Eu falo de algum lugar do Paraná.
0: Tá certo, então pediu anonimato. Hoje, não sei se você estava acompanhando o evangelho, eu estava falando de Maria que se sentou na frente de Jesus para escutá-lo. Então você, Maria, e também nome da mãe de nosso Senhor. O que está acontecendo, Maria?
1: Então, padre, eu quero fazer dois pedidos de oração.
0: Tá.
1: Um é pro meu marido, né? Que ele é alcoólatra praticamente.
0: Oh,
1: né?
0: Meu Deus.
1: Ele é um homem muito bom. E eu sinto no meu coração, padre, que um dia que eu falasse com o senhor, eu tinha certeza que a graça vai chegar, porque ele foi gerado na bebida.
0: Entendi. E como assim ele foi gerado na bebida?
1: Na verdade, padre, a mãe dele e o pai dele era separado de cama, só morava na casa, e um belo dia, na bebedeira, foram, né, pro vamos ver, e aonde veio ele. Então, eu acredito que foi gerado na bebida, né, padre?
0: Entendi, entendi o que você quis dizer.
1: Sim, né? Então, eu sinto um desejo, porque eu sei que o senhor é muito usado por Deus, e eu falando com o senhor, eu tenho certeza que a cura vai chegar.
0: Usado por Deus, falou bem, usado por Deus.
1: Ele é um homem muito bom, padre, muito bom, não dá para abandoná-lo, não.
0: Claro, nem deve. Na alegria, na tristeza, na saúde, na doença. E o alcoolismo é uma doença.
1: Eu acredito, padre.
0: E o segundo pedido?
1: É pela minha filha. Ela é uma menina muito boa, mas ela assim, né? Ela gosta muito de festa, mas hoje ela tem uma filhinha, e graças a Deus, com essa filha nos braços, ela mudou muito, né? É. E eu quero que o senhor faça também uma oração comigo, né? Para que Deus coloque no caminho dela um companheiro que seja abençoado por Deus para poder formar uma família com ela, tá?
0: Eu vou rezar, mas antes eu poderia fazer uma observação, duas observações.
1: Com certeza, padre.
0: Me permita, nunca mais fale isso, ele foi gerado na bebida. Ele foi gerado no amor. E você vai dizer, mas não foi na bebida. Não, Deus é amor. Então, no momento da concepção, não importa se os dois estavam alcoolizados. Porque isso muda tudo. Porque a partir de que reforce nele que ele foi gerado na bebida, é um ato de desamor. Então, quando você puder, e se um dia ele falar isso, nossa, meus pais bebiam, eu queria que você dissesse, Deus te concebeu com muito amor. Você entendeu o que eu quis dizer?
1: Com certeza, padre.
0: Reforçar isso nele, que ele foi amado, ele foi pensado em Deus, ele foi querido por Deus. E talvez é aí que esteja um dos traumas, dele ter essa sensação. Eu fui um acidente de percurso. Não, ninguém é acidente de percurso. Deus, se permite uma vida, é porque muito ama esta vida. Então, essa é a minha primeira observação. Segundo, pelo que eu entendi, sua mãe é mãe solteira, é isso?
1: A minha filha.
0: Perdão, sua filha.
1: Minha filha.
0: Tá, então, eu gostaria de dizer para a senhora, ela mudou muito. Mas a senhora poderá ter uma atitude que não vai ajudar muito se a senhora for super protetora e super avó. Eu entendo que a senhora queira criar essa criança com muito amor, mas em nenhum momento tire as obrigações da sua filha. Faça ela assumir a responsabilidade desta criança. Não sei porque Deus colocou no meu coração, mas se Deus colocou, é uma palavra de ciência. Que às vezes a senhora querendo acudir a criança, vai tomando espaço e ela vai diminuindo na responsabilidade. Não faça isso, porque aí ela volta para as festas. Ela tem que ser responsável pela criança que tem. Você entendeu?
1: Entendi, padre.
0: Algum sentido tem Deus estar falando isso?
1: Não,
0: vamos rezar juntos?
1: Sim, padre. É o que eu mais quero, rezar pela libertação do alcoolismo.
0: Fala mais alto.
1: A certeza que eu tenho de rezar com o senhor e eu ver meu marido liberto do alcoolismo.
0: Certo,
1: padre.
0: Então vamos juntos. Em nome do Pai, do Filho, do Espírito Santo.
1: Espírito Santo. Amém.
0: Senhor das Santas Chagas.
1: Senhor das Santas Chagas.
0: Dolorosas e gloriosas.
1: Dolorosas e gloriosas.
0: Eu coloco meu marido. Nas tuas Santas Chagas.
1: Nas tuas Santas Chagas.
0: E peço, Jesus. Por misericórdia. Liberte-o do alcoolismo. Que ele seja gerado de novo. Por intercessão de Nossa Senhora. E seja um homem novo. Transformado. Libertado. Derrama, Senhor Jesus.
1: Uma gota do seu preciosíssimo sangue.
0: E a libertação será completa. Ele terá nojo da bebida. Mostra o teu amor, Jesus. E a tua infinita misericórdia. Também rezo pela minha filha. Pela minha neta. Cuide delas, Senhor.
1: Amém.
0: Espero tê-la ajudado. Rezado fiz, mas que os conselhos possam te ajudar. Que Deus abençoe Maria do Paraná, de algum lugar. Que Deus abençoe. Escute esse testemunho, por gentileza.
2: Me chamo Maria Elisa, a minha filha, muitos anos nas drogas.
0: Oh, meu Deus.
2: No vício da bebida.
0: Escute isso.
2: De novena em novena, pedindo Jesus das Santas Chagas que libertasse minha filha. Hoje posso testemunhar,
0: amém,
2: com as graças de Deus, que minha filha está liberta dos vícios.
0: Deus seja louvado.
2: Graça alcançada, graça testemunhada, toca o sino, sacristão.
0: Tá aí, gente, vida transformada, sacristão, faz ecoar esse testemunho de uma filha de Deus. Você percebeu? Pelas Santas Chagas de Jesus, deixou o vício, deixou as drogas. Isso é possível. Deus é o Deus do impossível. Volto já, volte comigo, povo de Deus.
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0: Filhos queridos, povo amado, nós vamos para a leitura orante da palavra de Deus. Você tem gostado da leitura orante? Tem agora reprise à noite, fica também no YouTube, fica lá disponível, mas é feito um recorte. Se você quiser, a partir das 21 horas, está lá no site, no YouTube Padre Manzotti, e você manda, usa lá aquela alternativa de enviar para alguém. E nós vamos escutar o que as pessoas têm dito sobre a leitura orante. Algo te tocou? Ligue 41-3221-6060. Grave o seu áudio sobre a leitura orante. Sacristão, não importa o que seja, do passado ou do presente, o que o pessoal tem dito sobre a leitura orante?
1: Oi, Padre Reginaldo, sou a Bênção. Quero falar sobre a leitura orante. Eu acompanho, Coríntios tem sido lindo. Opa. E hoje, segundo Coríntios, a palavra eu trouxe sobre ajudar o próximo. E sim, o senhor disse, né? Quanto tempo você se beneficia da obra, né? E não é associado. E na mesma hora eu peguei o telefone, me associei, porque diariamente eu escuto o programa. E me faz muito bem. E eu vejo todos os dias que me faz bem só a mim, faz a milhares de pessoas, né? Ser associado não é ajudar só a mim, é ajudar também ao próximo, né? Então, isso, nesse momento, sou uma nova associada.
0: Amém, obrigado.
1: Toco, sim, sacristão, abraço, Padre, Deus abençoe imensamente sua missão.
0: Obrigado, filha de Deus, por ter se sensibilizado com esta obra que é missionária. Muito obrigado. E faça como ela. Se você se beneficia, perceba que você pode ajudar. É uma forma de você se tornar um missionário, evangelizador. Nós estamos no mês das missões. Você ajuda a manter uma obra que salva vidas. Você escutou o testemunho. Então, 0800-410-6060. Fale com os nossos atendentes. Faça como essa filha de Deus de algum lugar do Brasil. Torne-se um associado agora. 0800-410-6060. Aproveite e peça seu pedido de oração para missa. Ou mande um WhatsApp simples, 41-3221-6060. Bíblia aberta. Cartilha de oração. Queridos filhos e filhas, e nós estamos na leitura orante na vida dos profetas. E estamos no profeta Eliseu. Espero que você tenha gostado. Eu vou insistir. Se algo te toca desses profetas que estamos estudando, lendo, rezando, partilhe conosco. 41-3221-6060. Conte a tua experiência. Hoje, Eliseu, capítulo 4, do versículo 1, seguintes, segundo Reis, capítulo 4, versículo 1, segundo Reis, capítulo 4, versículo 1, certa mulher que era viúva de um dos membros de um grupo de profetas foi falar com Eliseu e disse: meu marido morreu. Como o senhor sabe, ele era um homem que temia a Deus, o Senhor. Mas agora um homem a quem ele devia dinheiro veio para levar os meus dois filhos a fim de serem escravos como pagamento da dívida. Eliseu perguntou: o que posso fazer por você? Diga, o que é que você tem em casa? Não tenho nada, a não ser um jarro pequeno de azeite. Vou retomar. Veja primeiro, uma mulher vai até Eliseu e diz: olha, meu marido morreu, preste atenção. Ele era um homem que temia Deus. Agora tem um homem para quem ele devia dinheiro e ele quer a todo custo receber, a ponto de vender a mim e os filhos. Eliseu, o profeta, diz: o que eu posso fazer por você? Diga, o que é que você tem em casa? Eu fico a imaginar a mulher com muita humildade: não tenho nada, a não ser um jarro pequeno de azeite, respondeu a mulher. Eliseu disse: vá pedir que os vizinhos lhe emprestem muitas vasilhas vazias. Depois, você e os seus filhos entrem em casa, fechem a porta e derramem azeite nas vasilhas e vão pondo de lado as que forem ficando cheias. Versículo 5. Então a mulher foi para casa com os filhos, fechou a porta, pegou o pequeno jarro de azeite e começou a derramar o azeite nas vasilhas conforme os filhos iam trazendo. Quando todas as vasilhas estavam cheias, ela perguntou se havia mais alguma. Essa foi a última, respondeu os filhos. Então, o azeite parou de correr. E ela foi, contou ao profeta Eliseu. Aí ele disse: venda o azeite e pague todas as dívidas. E ainda vai sobrar dinheiro para vocês e seus filhos irem vivendo. Palavra do Senhor. Graças a Deus. Padre, eu nunca tinha ouvido isso. Eu achei que era da viúva de Sarepta. Não, não é não. É outro milagre. Eu diria, e sem dúvida, Eliseu foi um dos profetas mais miraculosos que teve. Anotou na tua Bíblia? Nunca tinha lido? Escutou pela primeira vez? Segundo Reis, capítulo 4, do versículo 1 a 7. Pois bem, reflitamos a palavra de Deus. O primeiro movimento foi da própria viúva. Ela procura ajuda. Ela não esconde sua necessidade, nem finge que está tudo bem. A oração é aqui o ponto central. Ela vai a Eliseu e faz uma oração. Aqui está o ponto. Quando nós estivermos nas nossas precariedades e até necessidades, com necessidade financeira, até isso, e eu ia dizer o vaso vazio de azeite, de farinha, que é mais difícil de entender, coragem, reze. Ela chega dizendo: minha situação é esta. Nós precisamos rezar e dizer: minha situação é esta, Senhor. Eu te pergunto, qual a tua situação hoje? Abra teu coração para Deus. Abra teu coração para Deus. Eliseu faz uma pergunta: o que hei de fazer? Fala! O que você tem em casa? A mulher responde algo que é a realidade dela: uma pequena quantidade de azeite, não tenho nada. É impressionante que Eliseu não dá uma solução rápida. Ele pressupõe a fé da mulher. E você vai entender por quê. Deus, às vezes, respondendo às nossas orações, pressupõe a nossa fé e pede algo a nós. Pede em contrapartida ações. Eu não entendi, padre. O que é que Eliseu diz para ela? Vai juntar as vasilhas. Ela poderia dizer: mas Eliseu, você tá louco? Eu só tenho um pouquinho de azeite, que eu vou fazer? Não tem lógica o que você tá me falando. Ora, a lógica de Deus é a lógica dos homens? Voltamos em oração.
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0: A viúva enxergava falta. Deus enxerga a possibilidade. Ela diz: não tenho nada. Mas logo acrescenta, tá ali no texto: não tenho nada, vírgula, a não ser um jarro pequeno de azeite. E isso muda tudo. Às vezes dizemos: eu não tenho nada a oferecer a Deus. Mas existe sim alguma coisa: oração, talento, tempo, palavra, disposição para servir. E Deus não despreza o que é oferecido com confiança. Me permita estender um pouco mais, eu vou atender uma só pessoa. A fé exige dela uma atitude concreta. Qual é? Buscar as vasilhas dos vizinhos. Alguém poderia dizer: essa mulher está louca, este profeta está louco. Mas ela, com fé, foi buscar emprestado as vasilhas. Reuniu as vasilhas, obedeceu a Deus, a orientação do profeta, envolveu os filhos. Ah, meus irmãos, a fé tem que nos fazer levar à obediência. A fé em Deus, se acredita no Deus do impossível, então faça o teu possível. Envolva teus filhos nisso. Confiar em Deus não significa ficar parado esperando que tudo seja resolvido. A fé nos põe a caminho. Aqui existe uma imagem muito bonita de oração. Coloque de novo essa imagem. As vasilhas estão vazias, mas justamente por estarem vazias serão preenchidas. Que espaço na tua vida está vazio e precisa ser preenchido por Deus? Uma pessoa pode estar cheia de preocupação e ao mesmo tempo vazia de esperança. Estar cheia de compromissos e vazia de oração, cheia de palavras e vazia de escuta, cheia de coisas e vazia de Deus. As vasilhas estavam vazias. O final, o desfecho é maravilhoso, porque enquanto tem vasilhas vazias, o azeite derramava. Queridos irmãos, quanto mais pedirmos, mais Deus nos dará. Enquanto as vasilhas estavam vazias, o azeite derramou. Quanto mais pedimos, mais Deus nos dá. Eliseu não diz assim: pronto, Deus fez um milagre. Ele diz à mulher, versículos 6 e 7, vai, pague a dívida para viver com o que resta. Deus apenas não resolve o problema imediato, ele dá possibilidade de sustentar os filhos. Queridos irmãos, Deus está junto conosco. E este milagre de Eliseu hoje sirva para você que sente que as suas vasilhas, a sua vida está vazia, e deixe o azeite de Deus derramar e preencher. Amém. Toca a corneta, sacristão. Que linda palavra de Deus. Diga se não foi. Então, meu filho, vai hoje. Passa para as pessoas. Pouca gente conhece esse milagre. Vai lá, YouTube Padre Manzotti, recorte, pegue depois à noite, mande para alguém. Tenho certeza que será edificante. Há muitas pessoas vazias que precisam deste óleo derramado do Senhor. Amém. Que coisa linda. Como é bom a leitura orante, não é não? Juliana, que a paz de Jesus esteja com você.
10: Sua bênção, padre. Bom dia.
0: Deus abençoe. Você fala de onde, minha filha?
10: Eu falo de Pedro Leopoldo, bairro Doutor Lunde, Minas Gerais.
0: Opa, Pedro Leopoldo, Minas Gerais. Como é que você me acompanha aí?
10: A gente acompanha pela Rádio América FM.
0: Meu abraço, Rádio América. Escuta, você estava prestando atenção na leitura de Elia, sim, Eliseu?
10: Sim.
0: Forte, não é? Conheci. Muito. Vou ser sincero pra você conhecia essa passagem?
10: Não.
0: É, pouca gente. Geralmente não conhece outras. Por isso que eu estou fazendo a leitura dos profetas. Juliana, a palavra é sua, senão eu fico falando e você não te dou oportunidade. Diga lá, minha filha.
10: Primeiramente, é uma emoção, meu coração está pulando para fora de alegria, padre.
0: Que bom, querida.
10: Muito obrigada pela oportunidade. E eu queria dar meu testemunho, né? Claro. Esse ano.

0: a quimioterapia. E foi um processo, né, muito assim, complicado. Mas a gente a todo tempo dobramos o joelho, clamamos, pedindo, né, que Jesus da Santa Chagas curasse, né, desse câncer. E aí, esse ano, graças a Deus, ela fez novos exames, ela estava limpa do câncer, das células cancerígenas, e voltou com o intestino pro lugar, padre, e assim, estava muito limpo. E Deus deu ela, né, padre, esse milagre da vida.
1: Claro, não é à toa que a gente reza, Jesus das Santas Chagas, protegei-nos e curai-nos do câncer. Diga, por esse primeiro testemunho, graça recebida...
0: Graças alcançadas, graças testemunhadas, salto sim no sacristão.
1: Como é que é o nome da sua irmã?
0: É Ione.
1: Então diga, a minha irmã Ione.
0: A minha irmã Ione.
1: É um milagre de Jesus das Santas Chagas.
0: É um milagre de Jesus das Santas Chagas.
1: Qual o segundo testemunho, querida?
0: O segundo testemunho, padre, que eu e meu marido, a gente, né, estava passando por um período muito complicado por causa das contas, né, das dívidas. E esse ano também, com a graça de Deus, a gente conseguiu quitar nossas dívidas, a gente está muito feliz. Foi bênção atrás de bênção, mas assim, foi muita oração, padre. Não foi fácil.
1: Eu acredito.
0: Sim, né? Foi oração acima de oração, e eu queria muito te agradecer, padre, porque graças à sua palavra que você traz pra gente todos os dias no seu programa, fortaleceu a gente cada dia mais, escutando sua palavra, e minha irmã Inês não perde um programa, padre.
1: Deus seja louvado, Deus seja louvado, filha.
0: Você mudou a vida dela, padre. Ela evangeliza quem ela pode, ela sempre fala, escuta o padre, gente, porque assim como ele mudou minha vida, ele vai mudar a sua.
1: Tá certo, graça recebida.
0: Graça alcançada, graça testemunhada. Eu sou associada, padre.
1: Ah, muito obrigado. E eu vou ser um pouco ousado agora. Que tal você pensar em ser uma mensageira da Capelinha de Jesus das Santas Chagas?
0: Com certeza, porque Deus assim, me proporcionou tantas coisas boas, e eu quero assim passar para, né, para as pessoas que vale a pena ter fé, vale a pena ter Deus no coração e acreditar, tá?
1: É verdade, filha, porque já que você recebeu tanta graça de Jesus das Santas Chagas, agora você levar a Capelinha para as outras famílias, tá bom?
0: Sim,
1: que Deus abençoe, Juliana, de Pedro Leopoldo, gente, que gostoso. Aí, ó, mais uma mensageira da Capelinha, Rádio América FM de Belo Horizonte, Arcebispo Dom Valmor de Oliveira Azevedo. 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Eu volto já, volte comigo.
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0: Hoje é aniversário de Dom Giovanni Cripa, Livramento de Nossa Senhora Bahia, completando 105 anos. E lá em Livramento de Nossa Senhora nós temos a TV Evangelizar, canal aberto, 33.1. Louvado seja Deus. Queridos irmãos e irmãs, então tá aí, ó, se torne um associado, pense quanto bem é feito. Hoje eu falei que ofereço o programa a todos, primeiro, os líderes das capelinhas, louvado seja Deus, aqueles que recebem nas casas, fiquem felizes hoje que a Juliana vai ser lá de Pedro Leopoldo, Minas Gerais, mensageira das capelinhas, e todos os que rezam o terço comigo às 3 horas da tarde e às 4 da manhã. É, 2 horários, 3 da tarde e 4 da manhã. Mandaram fotos e eu quero prestigiar. Elenice Neuva Soares Alves, de Patos de Minas, Minas Gerais, meu abraço. Gertrudes Violante Feio Cunha, de Belém, Pará, minha saudação. Luciana Maria Ribeiro de Souza, de Limeira, São Paulo. Também outra líder, Maria do Socorro Brasil Dias, de Caicó, Rio Grande do Norte. Doraci Valadares dos Santos, Brasília, Distrito Federal. Antônio Estefânia da Silva, senador, Pompeu, Ceará. Pompeu, Ceará, acho que é Minas Gerais, Pompeu, mas tudo bem, fica dito, seja um, seja outro. Gustavo Henrique Bueno, Braganey, Paraná. Cláudia Aparecida da Silva Freitas, Juiz de Fora, Minas Gerais. Maria de Fátima Silva Félix, Paudalho, Pernambuco. Olha, todos uniformizados, todos de camiseta. O padre, minha saudação, meu irmão sacerdote. Márcia Cristina Silva, de Foz do Iguaçu, Paraná. Mande a foto do seu grupo, 419-8991-2787. Gente, por falar nisso, nós estamos em contagem regressiva para a festa de Jesus. Perdão, para. Já foi, gente, já foi a festa. Ô, padre, é que eu tô, fico empolgado, né? Para Fortaleza Inabalável, tá chegando. Dia 31 de outubro, gente, 31 de outubro. Povo de Fortaleza, povo do Ceará, pessoas dos estados vizinhos e de todo o Brasil. Sábado, dia 31, abertura às 12 horas. Terço Mariano, momento da Jangadeiro, terço da Santa em Chagas, momento da Arquidiocese de Fortaleza. 17 horas, missa presidida pelo arcebispo Dom Gregório Paixão. Estarei com celebrando adoração ao Santíssimo Sacramento, um show de evangelização. Organize caravanas, organize e vamos estar juntos. 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Vamos juntos, gente. Fé não é ausência da dor. E qual é o tema do evangelizar? Inabalável. Com fé, a tempestade vai passar. Aprendam essa música, hein? Eu quero ver aquela multidão cantando. Vem a fé inabalável. E é com a fé inabalável que nós vamos agora para o segundo dia da novena. Nossa Senhora Aparecida, rezemos.
1: Rogai por nós, Nossa
0: Senhora. Ó incomparável Mãe, Nossa Senhora da Conceição Aparecida, Mãe de Deus, Rainha dos Anjos, Advogada dos Pecadores, Refúgio e Consolação dos Aflitos e Atribulados. Nossa Senhora Aparecida, cheia de poder e de bondade, lançai sobre nós um olhar favorável, para que sejamos socorridos por vós em todas as nossas necessidades em que nos acharmos. E de modo particular hoje, faço o meu pedido. Vamos lá? Qual o seu pedido? Pede à mãe que o filho atende. Senhora Aparecida, padroeira do Brasil, livrai-nos de tudo que possa ofender-vos e ao vosso Santíssimo Filho, nosso Senhor Jesus Cristo. Nossa Senhora Aparecida, preservai-nos de todos os perigos da alma e do corpo. Dirigi-nos em todos os assuntos espirituais e temporais. Livrai-nos da tentação do demônio, para que, trilhando o caminho da virtude, possamos um dia ver-vos e amar-vos na eterna glória. Nossa Senhora Aparecida, rogai por nós. Nossa Senhora Aparecida, intercedei por nós. Nossa Senhora Aparecida, fazei-nos dignos das promessas de Cristo. Eu sei, eu vou para a bênção, mas eu quero na tua frente tirar uma foto do milagre de Eliseu agora, que eu sei que muita gente não sabia deste milagre. E vou colocar agora, a equipe até a bênção final já vai colocar, para que você comente. Eu queria, você conhecia este milagre? O que esse milagre toca na tua vida? As vasilhas vazias, os jarros vazios. Do que precisamos preencher? O Senhor esteja convosco, Ele está no meio de nós. Abençoai, Senhor, a água, a roupa dos enfermos, as fotos de família e os jarros vazios. Do que? Partilhe lá. Abençoai, Senhor, por intercessão de Nossa Senhora do Carmo, São Pio de Pietrelcina, os méritos das Santas Chagas. Em nome do Pai, do Filho, do Espírito Santo. Amém. Filhos queridos, me despeço com o terço das Santas Chagas, que vai encher os jarros vazios de nossa vida. Evangelizar é preciso.

0: e a hora certa.
1: Do Vale do Aço 112, bom dia.
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6: Muito bem, 11:05, 11:05, estamos chegando com o nosso microfone aberto, terça-feira de tempo bom, né? Tempo bom em Coronel Fabriciano hoje, o céu claro aqui em Coronel Fabriciano, e nós estamos iniciando em nome de Pizzaria Capanona, a melhor pizza do Vale do Aço, e também em nome de Dijafé Ferro e Aço, construindo um vale de ferro e aço. 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Estamos a partir de agora ao vivo também no nosso YouTube, Educadora Vale do Aço. Se você ainda não se inscreveu, vá lá, se inscreva no canal, aperte o joinha, dá o sininho lá e você vai acompanhar boas entrevistas como essa que chega agora para você aqui no seu rádio. 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Escalando o nosso time, coordenação artística de Matheus Cabral, coordenação de jornalismo de Felipe Machado, a coordenação administrativa de Joana Avelino, apresentação Roberto Nogueira, com a produção do Departamento de Jornalismo. E aí nos streams, na nossa transmissão, Ícaro Alves, mandando pro ar sonzão e essa imagem bacana gerada a partir aqui dos nossos estúdios. E a direção é de Padre Zé Wilke. Muito bom dia para você que está chegando, obrigado pelo carinho de sempre. Hoje eu tô tendo aqui a satisfação de receber Luciano Lugão, presidente da Câmara Municipal de Coronel Fabriciano. Estamos aí em transição, a gente vai falar sobre tudo isso, né? A nova composição aí da mesa diretora. Vamos falar um pouquinho das eleições nacionais, porque não, final de semana quente, o futuro do legislativo também, né? Estamos há 2 anos, parece que a eleição acabou no primeiro turno, domingo, e a gente está pensando aqui 2 anos da eleição, eleições municipais. A TV Câmara, que está funcionando a todo vapor, está ganhando a cada dia que passa, ganha um público ainda maior. E são vários momentos para a gente bater um papo. Luciano Lugão, primeiro, seja muito bem-vindo aqui ao nosso programa, prazer tê-lo conosco, muito bom dia.
7: Bom dia, Roberto, bom dia, ouvintes da Educadora, satisfação sempre estar aqui com você, Roberto, com todos os ouvintes da Educadora.
6: Certo. Ô Lugão, eu vou de bate pronto aqui falar da Câmara, porque a Câmara, na minha concepção, ela já começa uma nova etapa, né? Podemos dizer, olha, uma nova etapa, uma nova composição da mesa diretora. É claro que essa nova etapa, ela vem com ideias também daqueles que lá estão. E dentro desse contexto, o principal desafio que você teve até o momento, e o que você passa de desafio para o próximo presidente também, e o que o cidadão pode esperar daqui para frente dentro dessa nova composição, pela experiência que você tem?
7: Bem, Roberto, a Câmara de Fabriciano, né? Eu falo que o legislativo de Fabriciano é um legislativo muito sóbrio, né? De vereadores inteligentes, vereadores que trabalham para a cidade, né? Que pensam na cidade, não pensam no eu, né? No eu. É próprio, né? Só em mim. Não, pensa na cidade. Haja vista todo o trabalho que vem sendo feito na cidade. Eu falo que ao lado de um grande executivo tem um grande legislativo. Porque tudo passa pela Câmara. A Câmara é o poder fiscalizador, a Câmara que vota os projetos, a Câmara, os vereadores que estão aí na periferia da cidade, que moram na periferia, que sente a falta d'água, de luz, de saneamento básico, de segurança, a falta de investimentos em infraestrutura, a falta de investimento em educação, em saúde. Então é o vereador que cobra do executivo, que mostra para o executivo. Não acontece nada na cidade sem passar pela Câmara. Então isso é muito importante. Então, tudo que foi feito, né, nos oito anos do doutor Marcos Vinícius, que está sendo feito agora, é graças a uma Câmara de Vereadores que, de fato, busca trazer melhorias para a cidade. Porque o Executivo não faz nada sozinho. Ao contrário, são poderes que tem que ter harmonia entre eles, mas são poderes independentes, e o Legislativo é que prova o orçamento da cidade, né? É o que prova que vai ser gasto em saúde, em educação, em cultura, esporte, lazer. Então não podemos tirar isso do Legislativo. Porque muitas vezes passa uma imagem que o poder legislativo da cidade, né, é um mero espectador. É o contrário. O poder legislativo não é espectador, é o contrário. Ele está no dia a dia da cidade, e com todo respeito ao poder executivo, né, é importante tal qual o poder executivo. Então é muito importante que as pessoas saibam disso. E à frente da Câmara, né, nós tivemos o prazer aí, estamos terminando aí o mandato de presidente no dia 31 de dezembro deste ano, se Deus abençoar e há de abençoar, onde nós tivemos aí vários projetos importantes à frente do legislativo da cidade. Por exemplo, Roberto, nós tivemos aí a instalação da TV Câmara de Coronel Fabriciano. Nós somos a única cidade, 853 municípios, 853 câmaras, a única cidade a ser agraciada com canal de televisão aberto.
6: E já está em funcionamento.
7: 100%, né? Gratuito. Haja vista que toda a montagem do canal, né, da torre, dos equipamentos, foram repassados à Câmara pelo Brasil Digital, que é um programa do governo federal. E nós, atentos, quando saiu o edital, a Câmara de Fabriciano foi a única Câmara inscrita no Estado. A esse programa. E aí, obviamente, depois no decorrer, as outras câmaras, como Contagem, Betim, Valadares, Ipatinga, Timóteo, Pouso Alegre, outras câmaras grandes, se interessaram, porém já tinha fechado já o edital e abriu uma outra modalidade. Só que nessa modalidade, a Câmara ela tem que dar um aporte financeiro de 1 milhão. Né? Já na nossa modalidade, nós não tivemos que dar aporte,
6: né,
7: nenhum. E isso. Uma contrapartida de 1 milhão. Essa nova modalidade que abriu agora, né? Que volto e reitero, nós não tivemos que dar aporte nenhum. Por quê? Porque lá atrás, quando abriu, nós fizemos a nossa inscrição, entramos com a nossa documentação e tivemos aí um investimento na cidade, né? De 3,5 milhões, quase 4 milhões, do governo federal, com torre, equipamentos. Então hoje nós temos um canal aberto, 9.3, convido aí as pessoas a comprar anteninha digital aí, pôr na sua casa e ver a programação. Hoje nós temos uma parceria com a nossa querida antiga TV Uni, nós estamos exibindo, inclusive você está lá num programa fantástico lá, de entrevistas, muito bacana o programa. E aí nós temos a programação própria nossa, que é o Conexão Câmara, né? Onde tem vários entrevistados, né? Levamos lá Padre Zé Wilke, levamos
6: recentemente eu vi Mário Carvalho,
7: Léo,
6: uma entrevista muito bacana.
7: Isso, falando sobre a história de Fabriciano, levamos a presidente da OAB, né? Então, assim, é uma coisa muito bacana, porque é uma televisão que vem para falar do Vale do Aço, de Coronel Fabriciano, mas também do Vale do Aço. E um espaço que nós perdemos com a TV Uni, né? E agora nós estamos resgatando com a TV Câmara. Então, é muito importante e, graças a Deus, né? A gente conseguiu esse investimento para a cidade de Fabriciano. Convido a população a estar indo lá, conhecer os estúdios da TV Câmara. Nós temos dois estúdios, muito bem organizado, muito bem montado, uma equipe técnica muito bacana. Então, assim, eu acho que um dos grandes avanços que nós tivemos, né, na Câmara, obviamente também a estrutura da Câmara, né, o CAC, Centro de Atenção ao Cidadão, para atender o cidadão, a cidadã, né?
6: Você ficou presidente quanto tempo? Foram já, dois mandatos, né?
7: Dois mandatos. 4 anos, né? Estamos encerrando agora no dia 31. Fomos eleitos, depois reconduzidos, né? Em outra legislatura, mas fomos reconduzidos. E graças a Deus, né? Nós trilhamos o quê? Investir na Câmara, investir em Coronel Fabriciano. Onde nós temos hoje o Centro de Atenção ao Cidadão, com assistente social, com advogados, para atender a população, as demandas da população, fazendo orientações na Câmara de Fabriciano. Hoje o munícipe vai lá, ele é bem atendido, ele tem advogados, ele tem um assistente social, ele tem uma equipe técnica que atende e que faz os encaminhamentos necessários, né? Obviamente que a pessoa possa, por exemplo, muitas vezes a pessoa está precisando de uma medicação e tem com a medicação que é fornecida pela farmácia municipal e uma medicação que é fornecida pelo estado. E aí nós temos a assistente social, temos os advogados para orientar as pessoas como ela deve entrar, tanto no poder executivo quanto no poder legislativo. Então é muito importante. Então, assim, eu falo que a Câmara faz o papel dela, que é fiscalizar, legislar, mas atender o cidadão e a cidadã nas suas demandas. Então é okay. Muito importante.
6: Deixa eu ir pro intervalo, voltamos em cima do bloco ali. Essa nova, eu vou deixar para depois do intervalo essa pergunta, a nova mesa diretora, podemos dizer, ela vai representar a continuidade do trabalho do Luciano Lugão, que chega o Reinaldo, é uma pergunta até que eu poderia fazer para ele, provavelmente ele vai estar comigo ainda no programa aqui, será um dos nossos convidados provavelmente. Você vê como continuidade ou a gente vai ter na essência alguma mudança, pelo menos na forma de conduzir os trabalhos, que cada um pensa de um jeito e trabalha de um jeito. Mas você acredita que essa continuidade dentro daquilo que você propôs, poderemos seguir com o próximo presidente também, na sua concepção?
7: Eu sempre falo isso, né? Eu falo que todo presidente que passa pela casa, a mesa diretora que passa pela casa, ele assenta um tijolinho na parede. E aí, obviamente, o Reinaldo vai vir agora, né, com outra mesa diretora para terminar de levantar essa parede. Então, a contribuição foi dada dessa mesa diretora, que vai acabar no dia 31, com TV Câmara, com CAC, Centro de Atenção Cidadão, palestras do Senado Federal, Câmara na Rua, Câmara Itinerante. Então, agora,
6: você está deixando isso aí, né?
7: Isso,
6: o legado do seu trabalho.
7: É o legado. Obviamente, o Reinaldo vai pegar, analisar o que é bom, o que é produtivo, continuar e, obviamente, deixar o legado dele também. Isso é importante.
6: Ok, deixa eu ir pro intervalo. 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Ô Lugão, Ronaldinho, deixa eu só registrar aqui. Roberto Nogueira, bom dia. Manda um abraço ao nosso presidente, que faz um grande trabalho na Câmara. O Ronaldinho, aqui no centro, comerciante, tá te mandando um abraço. Deixa eu ir pro intervalo aí, na volta você responde para ele também. Até
7: com
6: já.
7: Com certeza.

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11: Muito bem, 11 horas e 20 minutos agora, estou de volta. Bom, a gente continua conversando aqui com o Luciano Lugão. Ô Lugão, eu vou aproveitar aqui e mandar um abraço pro pessoal da TV lá, que eu trabalhei com eles também, né? Um grande abraço, tá todo mundo com você lá hoje lá também. E a gente falava sobre a condução dos trabalhos da Câmara, e você, presidente. Uma coisa interessante, existe uma cobrança muito grande para que o vereador, isso aí não é só em Fabriciano, acredito que seja em várias outras cidades, e nós dois, né, fora do ar, a gente até conversava, já conversamos muito sobre isso. A cobrança para o vereador ficar mais próximo da população, né? E com o advento da internet, às vezes usa-se muito a internet para fazer TikTok, para fazer live, para fazer. Quando na realidade o problema está lá dentro do bairro, né? Ele não está na internet, ele está dentro do bairro. Então a população cobra, olha, vamos aparecer mais aqui dentro do bairro, vamos acompanhar de perto o que está acontecendo. Porque o Instagram, o TikTok, né? A rede social não vai resolver o problema do cidadão que está cobrando. Como é que você pensa, como é que faz para a Câmara ficar presente nesses bairros? Você já teve uma ideia há um tempo aí? E não ficar apenas dentro do legislativo, esperando a gente ir até o legislativo para tentar reivindicar ou resolver algum problema.
12: Ô Roberto, ótima pergunta. Antes de responder, você vai me permitir aqui?
11: Fica à vontade.
12: Mandar um abraço pro Ronaldinho, né, cara?
11: Ah, tá ligado com a gente.
12: Prazer de ser vereador ao lado do Ronaldinho, um grande vereador, uma pessoa maravilhosa, né? Infelizmente ficou com o primeiro suplente, mas com certeza é um cara que merece voltar pro legislativo de Fabriciano. Se eu falo de coração, porque é um ser humano fantástico, uma pessoa do bem e que ama a cidade. Então é um cara que eu tenho um respeito, um carinho muito grande, ele, a esposa, e que Deus abençoe sempre ele. Um
11: abração pro Ronaldinho.
12: Você vai me permitir aqui, a pergunta sua fantástica. O que acontece hoje? Quando vem da tecnologia, né? Nós temos hoje Instagram, Facebook, né? Amigo do Instagram, amigo do Facebook, amigo do WhatsApp. Mas as pessoas, elas, por incrível que pareça, não estão convivendo pessoalmente mais, né? Você tem a demanda lá no bairro, né? De falta de água, que é latente Fabriciano, porque 80% do relevo de Fabriciano é montanhoso, 20% é plano. Então, Fabriciano está nas partes altas, a cidade de Fabriciano está concentrada nas partes altas. E nós temos um déficit muito grande no que tange a elevatória de água para levar água para as partes altas. Nós temos aqui também ruas apertadas, estreitas. A mobilidade urbana é um grande desafio para a cidade de Fabriciano. Nós temos também aqui uma coisa muito latente também, que vai ser resolvida agora, depois de muita luta, muito sacrifício. Uhum. Que depois da onça morta, todo mundo quer pôr a mão, falar que matou, mas na hora de correr atrás, ninguém quer.
11: Quando,
12: né?
11: O filho é bonito, todo mundo quer ser pai.
12: A subestação que abastece a cidade de Fabriciano de energia, ela fica do outro lado do rio, perto do antigo posto Viramundo em Timóteo. Sim. Com muita luta nossa, como vereador, né? Haja visto que estamos com 5 mandatos, cobrando do Poder Legislativo Estadual. Quero agradecer aqui o deputado Salinho Centrocel, deputado atuante, deputado estadual, que, vou ser sincero, tá? Nós já estamos sentindo a falta.
11: Infelizmente, no caso dele, o Vale do Aço fez aqui, a gente falava, alugando a campanha que a Rádio Educadora levantou, que foi valorize o voto regional. E tivemos ainda a felicidade, tivemos aqui o doutor Marcos Sinistro eleito federal, ou seja, importantíssimo, e ainda tivemos aí lá em Patinga Rosângela, e precisávamos aqui dentro da cidade ou dentro da região aqui um estadual,
12: Roberto,
11: que fosse aqui, né?
12: Dá bem que o Heleno foi eleito deputado estadual, né? Que vai estar representando também
11: a região. Aqui nós temos o Heleno, o estadual, o federal do doutor Marcos e a Rosângela, né?
12: A perda do Celinho também para a região. Nós já estamos sentindo ela e vamos sentir cada vez mais.
11: Perde representatividade, né, Lu?
12: Perde, e perde também. Um deputado estadual, ele gira em torno de 13 a 15 milhões de emenda por ano. Uhum. Então você vai perder um recurso importante para você investir em educação, saúde, esporte, lazer. E o Celinho, por exemplo, a região central. Nós tivemos aqui o asfaltamento da região central. Foi a emenda do Celinho, que é deputado estadual, e do deputado federal, que hoje virou senador, Domingos Sávio. Então, quer dizer, a ajuda desses dois deputados, um federal, um estadual, de partidos diferentes.
11: Mais um senador ainda que representa aqui a região.
12: De partidos diferentes que mandaram emenda parlamentar para asfaltar o centro da cidade. Então, Roberto, voltando à sua pergunta, falo eu, né, que nós temos que buscar com que cada vez mais o Vale do Aço volte essa ideia do voto regionalizado, de votar em candidatos da região, em candidatos que têm proposta, que são da região. Porque eu falo sempre isso, Roberto. Nós vimos aqui a cidade do governador Valadares, né, com muitos deputados estaduais e federais, e nós aqui, acéfalo de deputados. Uhum. E nós vimos aqui a falta de investimento na região. E isso vai padecendo. Agora, com 2 deputados federais e 1 estadual, né, creio eu, nós vamos ter mais voz em Brasília, né? Gostaria que o Celinho fosse eleito para que a gente pudesse ter mais voz também na Assembleia, porque eu falo
11: seríamos que seríamos representados em todas as instâncias, né? Além do hospital.
12: Seria fantástico, né? E Celinho seria fantástico, né? Mas precisamos, sabe? Precisamos disso, e o nosso intuito foi nesse sentido, né? De apoiar candidatos da região. Eu apoiei o doutor Marcos Vinícius para deputado federal, apoiei o Celinho para deputado estadual, por entender a importância da eleição dos mesmos para a região metropolitana do Vale do Aço.
11: É aquilo que a gente falou, né? A importância do voto regional. Quando a gente estava falando aqui do voto regional, sem desmerecer ninguém que vem de fora buscar voto aqui, sim, não. O cara está aqui na cidade. O cara é candidato a deputado federal aqui. Você mora aqui. Aí você vai votar no federal lá de Uberlândia.
12: Sim.
11: Como é que você vai atrás do cara para cobrar ou pedir alguma coisa ou reivindicar aquela verba chegar até a sua cidade ou a sua reivindicação? Sim. Então, quando a gente levantou sobre a importância do voto regional, é cada um defendendo o seu, gente. Sim. Lamentavelmente, é assim que funciona. Então, aqui precisávamos de representatividade. Felizmente, doutor Marcos Sinis foi. O Domingos sabe que está sempre aqui também na cidade, foi um grande parceiro. Ou sim, seja, tem sim, dois parceiros, um no Senado e o Heleno. E eu, sinceramente, eu lamentei muito o Celinho Sintrocel pelo trabalho que a gente vem acompanhando aí. Sim. Foi uma perda, não para o deputado, mas foi uma perda muito grande para nós, o Vale do Aço, por representatividade.
12: Muito grande, e já estamos sentindo e vamos sentir lá cada vez mais aí ao longo do tempo, porque, infelizmente, nós vamos perder aqui muitos recursos aqui.
11: Mas vamos desejar bom trabalho também pro doutor Marcos lá, que possa trazer boas novidades pra gente. E aqueles que conseguiram o pleito aí, a gente tem que torcer para que tudo aconteça da melhor forma possível, porque não vão governar para esquerda, direita, centro, para cima ou para baixo. Vamos governar para todos e trabalhar por todos.
12: Roberto, você falou uma coisa séria, eu falo isso. As pessoas me perguntam, Lugão, qual o seu pensamento? Meu pensamento é um pensamento de que nós precisamos discutir saúde nesse país, educação, cultura, esporte, fazer, né? Segurança pública. Sabe? E muitas vezes é muito fácil levar para ideologia de esquerda, ideologia de direita, e esquece de discutir o latente, que é o que o povo está precisando. Então, eu falo que a gente tem que buscar ter um olhar mais para dentro, entender que as ideologias, elas existem, temos que conviver com elas, respeitar elas, mas nós temos que buscar pautas em comum. Segurança pública é uma pauta em comum, saúde é uma pauta em comum, educação é uma pauta em comum. Por quê? Para que de fato a gente possa fazer com que a nossa cidade, nosso país e que nosso estado possa crescer e desenvolver.
11: Ok, eu vou para o intervalo, assim, com mais um bloco já estourando ali, papo tá bom aqui. 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

0: Estou de volta aqui, 11 horas e 32 minutos agora, 11h32. 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Ô, Lugão, deixa eu registrar aqui a participação do meu amigo Alceu. Um abraço, viu, Alceu? Um abraço para você, obrigado pelo carinho. Está dizendo aqui: olá, colegas, estou ouvindo a participação do Lugão no programa de vocês. Parabéns pelo trabalho da educadora. Quero deixar os parabéns ao Lugão, que tem exercido um trabalho exemplar à frente da Câmara Municipal de Coronel Fabriciano. E creio que na próxima gestão, sim, ele é, você é vice, né? Nessa isso, nova gestão vice. Aí. Isso. Vai contribuir copiosamente para o sucesso de nossa cidade. Somos grandes parceiros. O Alceu está te mandando um abraço.
1: Finíssimo, de primeira qualidade. Um grande abraço ao seu, a você e a família.
0: Fica aí registrado, então. Um abraço para o Alceu. Ô, Lugão, eu falava dessa cobrança dos vereadores estar na rua, mas a gente vê muitos problemas, claro, né? Alguns bairros, ruas, alguns problemas que não tem como também, né? O que a Câmara normalmente hoje, efetivamente, ela discute para cobrar essas soluções aí do Executivo? Como é que é esse trabalho?
1: Bem, né, nós temos o plano diretor que foi votado na casa, código de postura, código de obras, que a gente reformulou justamente para tentar dar uma organizada no que tange a cidade. Hoje nós temos algumas coisas latentes na cidade. A primeira coisa latente é o transporte público.
0: Uhum.
1: Né, eu falo que a forma como o transporte público está na cidade de Fabriciano, a população está padecendo, o ônibus não tem horário fixo, ônibus velho, quebrado, arrebentado, não estão respeitando a lei, que tem uma lei, aí eu falo, né? Existe uma lei que proíbe que não tenha cobrador nos ônibus. É lei. E aí o Ministério Público não fiscaliza, os órgãos de controle não fiscalizam, e aí a cidade está padecendo com essa situação. Então nós temos que pôr o dedo na ferida, que é o transporte público. Nós precisamos resolver essa situação. E a situação se resolve através do Poder Executivo. Por que o Poder Executivo? Porque a Câmara não pode legislar sobre o transporte público sem o Executivo. Já foi posto aí duas vezes aí para que de fato pudesse fazer, né, o edital, e o edital deu deserto. Por quê? Porque as empresas elas querem. Elas falam que a passagem da forma que está não pode, tem que aumentar, só que a passagem já está alta. Como é que você aumenta, né? Você tem percurso aqui na cidade que roda 9 quilômetros e a passagem é mais cara que a de Belo Horizonte.
0: Não tem uma fórmula mágica.
1: Então, e aí as empresas cobram um subsídio da prefeitura, alegando que se o transporte for subsidiado hoje, financeiramente falando, elas não têm condição de executar um transporte com qualidade. E aí nós estamos com um contrato emergencial. O que é esse contrato emergencial? Esse contrato emergencial não tem deveres para as empresas. E aí as empresas estão trabalhando do jeito que elas acham que devem trabalhar.
0: Vai dar um cheque em branco para elas.
1: Isso, infelizmente. Então, para que, de fato, a gente possa organizar primeiro, tem que fazer licitação. Agora, tem que se tornar interessante para que empresas possam vir para a região, até as empresas que estão hoje possam concorrer e aí sim cobrar delas novos ônibus. Porque um contrato emergencial, a empresa vai pôr um ônibus novo que custa quase R$1 milhão.
0: A Luciana está perguntando para você aqui, sua xará, que ela está dizendo o seguinte: Roberto, vai chegar um tempo que não vamos ter transporte mais. O pessoal vai buscar outras alternativas.
1: Sim.
0: Seja para deslogar de casa, porque está um absurdo. Sim. Você ficar no ponto uma, duas horas.
1: Sim, você tem cidades, por exemplo, no país, por exemplo, tamanho de Fabriciano, que não tem transporte público. As pessoas utilizam de outras formas, né? De outras maneiras para irem e virem. Só que aí que está, e é bom ela falar essa questão. Não podemos discutir transporte público só de Fabriciano. Nós temos que discutir. Nós somos uma região metropolitana.
0: Região metropolitana. Eu acho que é só no papel, não.
1: Eu tava conversando agora justamente sobre isso. Nós temos que discutir o transporte público metropolizado, região metropolitana como um todo. Você não pode sair de Timóteo, pagar quase R$20 numa passagem para ir para Patinga. Então, tem que discutir, né? Cadê a região metropolitana? Cadê o governo do estado? Né? Cadê os órgãos de controle do estado? Por quê? Porque de Fabriciano para Ipatinga é intermunicipal. Então, para discutir isso, tem que chamar o estado. Então, para discutir transporte público, tanto na esfera municipal como na região metropolitana, os entes federados, município, estado, têm que conversar. E já passou da hora, que não dá mais. Porque se a gente não buscar organizar isso, nós vamos ficar aí padecendo da forma que estamos padecendo. Então a Câmara cumpre seu papel, a Câmara cobra dioturnamente essa situação. Nós fizemos agora recentemente uma reunião com os presidentes da Câmara de Patinga e Timóteo, pautando essa questão, para que haja um movimento do Estado, né, para que o Estado chame os municípios da região metropolitana do Vale do Aço, junto com a metropolitana, para nós discutirmos o transporte público e buscar resolver essa situação da vez por todas. Porque hoje você tem um transporte público em Patinga de um jeito, de Timóteo de um jeito, de Fabriciano de um jeito, eles não conversam,
0: você
1: não
0: tem interagem. Opinião formada sobre como poderia ser isso em Fabriciano?
1: É muito simples. O que tem hoje em Belo Horizonte, tem hoje em Vitória, em regiões metropolitanas? Você tem o quê? Locais para fazer a interposição ou fazer a troca de ônibus, né? A pessoa, não, por exemplo, vai daqui para Ipatinga e ela vai, por exemplo, trabalhar no Bom Jardim. Ela vai daqui, chegaria no Horto teria um local para que a pessoa pudesse descer do ônibus, aguardar que o ônibus do Bom Jardim chegasse para que
0: seria
1: ela
0: seria o quê? Uma integração?
1: Integração.
0: Intermunicipal.
1: Uma integração intermunicipal. Entendeu? Muito bem colocado. Integração intermunicipal,
0: tendo
1: ramais em Patinga, Fabriciano, Timóteo, onde vai ter integração intermunicipal e também integração urbana. Ponto. Eu falo que a roda já foi inventada. A gente tem que parar de querer inventar roda. O problema do brasileiro, de nós brasileiros, é querer inventar coisas. Nós já temos coisas que funcionam no país, é só aperfeiçoar dentro da realidade da região metropolitana do Vale do Aço.
0: Vocês têm discutido isso lá na casa?
1: Sim, e muito, só que precisa do governo do Estado, porque como você esbarra na questão da intermunicipalidade, não adianta organizar o transporte público em Fabriciano se você não organizar o transporte em Patinga, Timóteo e na questão intermunicipal.
0: Mas já que você falou de depende do governo do Estado, tá saindo agora, Matheus Simões já não vai ser mais o governador.
1: Aí
0: você acredita que vai ter uma maleabilidade maior com o Cleitinho diante aqui, da fala dele aqui no Vale do Aço?
1: Eu vou ser sincero, Roberto.
0: Você acha que vai ser mais tranquilo?
1: Eu torço muito, sabe, pro governo do Cleitinho.
0: A gente tem que torcer pra dar certo, né? Pra todo mundo.
1: Eu sou um cara que eu sempre torço, independente do partido que esteja lá, eu sou um democrata, eu acredito muito na democracia, eu torço muito pra isso, eu torço que o Cleitinho, que agora é o meu governador, é o seu governador, é o governador nosso do estado de Minas Gerais, que dê certo. Mas a gente tem que entender menos discurso, menos bravata e mais ação.
0: Deixa o cara entrar primeiro.
1: Eu acho que está na hora, né, da gente ter mais ações eficazes em áreas importantes dentro do estado. Região metropolitana do Vale do Aço é um dos maiores PIBs do estado. Tem que ser respeitada e tratada como tal.
0: E todos que vieram aqui levaram muito voto.
1: Então é muito importante que a agência metropolitana funcione de fato. E eu lá dentro da agência eu cobro sempre isso, esse funcionamento, para que de fato nós possamos fazer com que um gargalo, tem vários gargalos, nós temos a saúde, por exemplo, não é metropolitanizada, né? A saúde também é um outro gargalo. Mas o transporte público, nós precisamos tocar nessa ferida. A saúde, nós precisamos tocar nessa ferida. Isso é muito importante.
0: A Rosa Maria, lá do seu bairro, lá não sei se é Caladinho de Baixo, só falou que é do Caladinho. Ela está dizendo, Roberto, a população às vezes não sabe nem o que está sendo discutido na Câmara. Estou ouvindo vocês aqui. Pergunte aí ao presidente o que pode ser feito para levar essa informação para quem não acompanha a sessão. Porque normalmente as sessões da Câmara são feitas em horários muito impróprios para quem trabalha. Pede para ter um horário melhor aí na Câmara. Está fazendo aqui.
1: Rosa, primeiro te agradecer pela pergunta. As sessões da Câmara já foram à noite, para que as pessoas pudessem acompanhar. Infelizmente as pessoas não acompanharam. Nós vimos aqui vários períodos aqui que as sessões eram à noite. Aí a imprensa cobrou que a Câmara voltasse o horário, igual o horário de Timóteo e Patinga, porque a imprensa pudesse cobrir, né? Porque você tem fechamento, né? Dos jornais. E só que nós criamos mecanismos. Hoje nós temos a TV Câmara, as reuniões todas transmitidas ao vivo, e tem reprise das reuniões. Então, se você não puder assistir ao vivo no horário que você, obviamente, vai estar trabalhando, né? Que as reuniões são a partir das 15 horas, vai ter reprise, né? À noite, de madrugada, porque a TV Câmara, né? Ela funciona 24 horas. Você também tem o YouTube nosso, que está lá gravado as reuniões. Você tem também o Instagram nosso, você tem o Facebook. Então, hoje,
0: a comunicação tá aí.
1: A população quiser acompanhar o trabalho do seu vereador, ela tem mecanismo para buscar isso. Hoje a gente trabalhou isso, eu falo que como presidente eu trabalhei maciçamente isso, para justamente responder à altura o anseio da população, que acompanhar o que está sendo discutido na Câmara.
0: Lugão, olhando para o futuro agora, né? Olhando você para o futuro, você foi presidente da Câmara por duas vezes, tem um know-how aqui de 5 mandatos, daqui 2 anos nós temos eleições municipais. Você tem aí em mente algum planejamento maior, por exemplo, como ser um candidato a prefeito futuramente?
1: Ô Beto, eu sou uma pessoa que eu amo estudar. Eu falo que meu pai, saudoso vereador Ceito, papai foi torneiro mecânico nos Minas e mamãe foi professora, né, aposentada, e sempre falaram comigo dentro de casa que a maior riqueza que eles podiam deixar para meu estudo. Sou de uma família muito pobre, papai foi lavador de carro, papai foi trabalhando em posto de gasolina, vendeu loteria com meu avô no Horto, na esquina lá no Horto, porque a ligação do Caladinho com o Horto, né, eu falo que as lavadeiras que lavavam roupa no Horto saíam do Caladinho, né? Então a gente tem uma ligação nesse sentido. Meu avô vários anos saía do Caladinho para vender loteria, não tinha lotérica, vendia loteria ali no Horto, e faleceu até, deu infarto vendendo loteria, tadinho. E eu tenho muito orgulho de quem eu sou, de onde eu vim. Estudei, eu tenho hoje dois cursos superiores, né? Sou formado em administração e história, tenho três pós-graduações, sou pós-graduado em marketing, empreendedorismo e finanças, e tenho mestrado em administração pública. Eu sou mestre em administração pública, graças a Deus. Então me preparei para exercer o mandato de vereador, me preparei para me dedicar ao mandato. Eu sou uma pessoa que eu vivo o mandato, né? Sou professor também, né, de carreira, mas vivo o mandato, porque eu acho que eu encaro a política como sacerdócio, porque você tem que se doar pelo outro, pelo próximo. A despeito da questão da prefeitura de Coronel Fabriciano, Roberto, nós somos um grupo político, e esse grupo político, graças a Deus, está bem consolidado na cidade. Doutor Marcos Vinícius, né, duas vezes prefeito da cidade, Sá de Luca agora prefeito junto com o Cacau. Eu acompanho esse grupo político, eu sou mais um dentro do grupo político, parceiro, companheiro, e obviamente eu falo sempre isso, a gente tem que entender que a gente está para contribuir e vamos continuar contribuindo dentro do processo. Se for estar como vereador, se for não estar como vereador, mas estar apoiando o grupo político,
0: mas seria uma boa ideia na sua concepção? Não, pela carreira, pela posição?
1: Eu falo que tá... primeiro momento, né, o nosso prefeito tem uma reeleição, o nosso vice tem uma reeleição, nós vamos apoiá-lo, né, nessa reeleição, porque grupo se faz dessa forma. Uhum. Respeitando as decisões internas do grupo para ser melhor para a cidade. Então eu sou grupo. Eu falo que estou junto com meus companheiros lá, com meus parceiros, trabalhando pela cidade melhor, sabe, Roberto?
0: Ok, mas de qualquer forma, a gente quer agradecer a sua presença. O tempo foi curtinho aqui, né? Depois eu vou lá fazer uma visita lá na Câmara, tem que lá ver meus amigos também. E muito obrigado. O papo nosso poderia ficar aqui, muitas outras perguntas, mas acredito eu que seja importante para a gente estar falando nesse momento, dessa transição na Câmara, e vai ficar muito em breve o convite para o vereador, ainda vereador Reinaldo, futuro presidente da Câmara. De repente você pode até vir com ele, os dois aqui, para a gente estar fazendo essa passagem de faixa aí e, consequentemente, fazemos uma avaliação do que foi o seu e do que ele tem em mente para o mandato dele. Antes de eu ir para o intervalo, Lugão, quero agradecer demais, mas vou ler aqui um material que mandaram para mim. Luiz Eduardo, ouvinte nosso aqui, final do telefone dele é 00. Luiz Eduardo está mandando aqui. Sobre o assunto mobilidade urbana, nunca entendi como nós, Vale do Aço, com a ferrovia tão perto, não é usada para conectar os centros urbanos às principais cidades. Precisamos ter mais modais com agilidade, faixa exclusiva para ônibus, limitando mesmo o uso do carro nas principais vias. Só assim talvez a gente melhore. Mas também, né, ficar falando não vai adiantar muita coisa, precisam ser feitas ações, passeatas, mutirões, e isso aí, para o povo ter voz. Caso contrário, a gente vai ser sempre ignorado, porque praticamente não é de interesse que está no poder fazer alguma coisa. Mas a gente está tentando buscar aqui de alguma forma, a nossa pergunta, Luiz, é uma solução, e por isso o Lugão veio aqui, a gente está tentando da melhor forma possível passar informação para a população através desse debate, desse diálogo, dessa conversa. Mas muito obrigado pela sua participação, fica registrado aqui também, que é muito importante essa sua participação, né, Lugão?
1: Com certeza.
0: Lugão, muito obrigado pela participação.
1: Ô, Roberto, primeiro agradecer à educadora, né, a Pazé Wilke, a todos aqui, dizer a satisfação de sempre estar aqui com você, porque eu gosto muito de vir aqui, porque você pergunta, de fato, aquilo que a população quer ouvir. E você é um repórter fantástico, entrevistador fantástico, que tem cara, tem coragem, mas acima de tudo tem sobriedade para perguntar.
0: Muito obrigado.
1: E eu falo que quem tem coragem de estar aqui do outro lado do microfone, sendo indagado por você, merece o nosso respeito também, porque não é fácil estar de frente a frente com o Roberto, não, porque o Roberto é um cara que ele pergunta aquilo que a população precisa de fato saber. Então é muito importante agradecer a todos a participação, dizer, Roberto, uma disposição sua, da rádio, todos os ouvintes, muito obrigado a todos.
0: Obrigado
1: e quinta-feira, agora, reunião de câmara, às 15 horas, convidar a todos para que possam participar. É muito importante a participação de todos.
0: A gente vai acompanhando nas redes sociais também. Leva o nosso carinho para todos lá. Obrigado,
1: obrigado, meu irmão.
0: Olha, 11h46, eu vou pro intervalo. Matheus Cabral tá chegando. Vamos trazer os destaques do jornal em pauta. Agradecendo todo mundo que participa com a gente aqui, cada um dando a sua opinião. É, são vários lados, né? Tem opinião de esquerda, direita, de centro. Aqui a gente democraticamente vai ouvindo todo mundo e respeitando, obviamente, a opinião de todo mundo. Mas antes de mais nada, agradecendo muito a disponibilidade do Lugão para estar conosco aqui mais uma vez. O Matheus chega depois do intervalo. Fique ligado.

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0: Beleza, 11:50 aqui, bater aquele papo trazendo informações. E antes do Matheus chegar aqui, eu quero chamar a sua atenção para você que quer estudar. 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Deixa eu abraçar aqui o Geraldo, tá dizendo: Roberto, parabéns, programa mais democrático do Vale do Aço. Rádio Educador. Aqui a democracia tem que prevalecer sempre. Matheus Cabral, democraticamente, o que você traz de novo pra gente? Matheus, bom dia.
1: Ah, Aristóteles, a arte da democracia é conviver com quem pensa o contrário, o exercício do antagonismo. Essa é a arte da democracia. Bom dia pra você,
0: que nos permite viver bem, mesmo pensando o contrário.
1: Roberto, eu vou plagiar aqui a Adriana, apresentadora do jornal da Band Nacional, ao lado do Orineg, às 7:30 da noite.
0: Só fera,
1: a Adriana, né? Foi pras redes sociais, que ela também faz pela Band News, uma emissora de São Paulo, do qual eu tenho muito respeito e é uma grande referência na comunicação em todo o Brasil. E assim, a Adriana, ela falou uma coisa. Ô, gente, chamou atenção para o debate para as eleições de 94, onde estavam no debate Luiz Inácio Lula da Silva, Leonel Brizola e Fernando Henrique
0: Cardoso.
1: E esse vídeo, ele tem 4 minutos, ele está circulando nas redes sociais, do debate do pós-debate.
0: E a coletiva com os três juntos.
1: A coletiva com os três juntos e tudo, eu olhando aquilo ali e assistindo e pensando assim, mas é uma nostalgia. É uma nostalgia, aquele tempo ali e aquele tipo de pensamento, ele jamais vai voltar. Mas por quê? Porque cronologicamente o tempo vive o seu momento do tempo. Então ficou. Aquilo ali foi para aquele momento. Automaticamente, Roberto Nogueira e amigos ligados aqui no programa Microfone Aberto, o tempo passou. Hoje é outro eleitor. Hoje é outro pensamento.
0: Outros tempos, né?
1: Até nós. Com toda a nostalgia, com tudo aquilo que a gente gostaria que retornasse para viver os dias de hoje, eu te confesso que ainda a gente tem que caminhar para frente, sem sombra de dúvidas. O eleitor de hoje, ele é diferente. Fazendo uma analogia básica em relação ao que está acontecendo hoje,

0: tipo de eleitor que nós temos? É o eleitor das redes sociais. A gente pega 50%, 60% das pessoas que votaram, 60%,
1: são influenciados na rede.
0: Sem medo de ser feliz. Sem medo de ser feliz. Sem arrogância, sem prepotência, sem querer ser dono da verdade. É porque a gente estuda, é porque a gente busca. Política é uma pauta da qual eu me interesso. Eu me interesso enquanto profissional da comunicação, enquanto cidadão. Então, por isso, eu estou sempre ouvindo opiniões, lendo, buscando, assistindo, debates. E a gente abre a mente para fazer esse tipo de análise. Que hoje as redes sociais estão presentes na vida do eleitor. Não justifica Roberto Nogueira ou Nicolas ter 3 milhões de votos e 47 mil votos em Ipatinga. O Nicolas teve 47 mil votos em Ipatinga, com 20 candidatos a deputados federais. Uma cidade como Ipatinga, que poderia ter distribuído esses 47 mil votos para os outros 3 e ter eleito mais 2 deputados federais aqui no Vale do Aço, preferiu votar no Nicolas.
1: Que já estava praticamente eleito.
0: Que já estava eleito. Então, assim, aí você vai cobrar consciência política disso? Não tem consciência política. E aí, eu tô falando, não tem consciência política na
1: essência. Eu não tinha dúvidas que ele passaria de 2 milhões e meio de
0: votos.
1: Sim,
0: e aí nesse caso, não tem consciência política no exercício da consciência política, filosoficamente falando.
1: E regional,
0: porque a,
1: né,
0: consciência política de quem votou no Nicolas Ferreira, sabendo que ele já estaria eleito, é a consciência política atualizada. É da turma que pensa política com a cabeça do Nicolas. É a turma que pensa política com a cabeça das redes sociais. É a pessoa que pensa política, assim, eu vou votar no Nicolas porque o Nicolas, ele combate o sistema e como ele vai vencer, eu não vou desperdiçar meu voto. Eu vou votar em quem está vencendo. Porque a pergunta do vizinho para outro vizinho, seu candidato venceu? Quem que você votou que venceu? Quem que você votou que não venceu? E assim, isso é muito presente na sociedade hoje. Até dessa disputa se o candidato venceu ou não. Então a consciência política, ela mudou. A consciência política de redes sociais. Eu não tenho dúvida. Citei o Nicolas? Perfeito. Vou citar outro então. A Annelise, que é a candidata a deputada que foi eleita pelo PT com mais de 500 mil votos. Rede social, ela não tem um trabalho prestado de bar, ela tirou o título de eleitor ano passado, ela tem 21 anos de idade, ela tirou o título de eleitor ano passado, tem 21 anos de idade, e 500 mil votos, sem ter um trabalho de bar, sem ter um trabalho comunitário, sem ter um trabalho de garimpo, sem ter uma plataforma social, não, ela só foi eleita pelas redes sociais.
1: O que que tá acontecendo com a cabeça eleitoral?
0: É isso que é a ideia, não, mudou completamente, e mudou, e aí se é pra melhor, se é pra pior, isso aí é uma outra discussão que vai demandar mais tempo. Mas eu tô falando para a questão de hoje. A minha obrigação é trazer aqui, pelo menos na lucidez, no clarão para o ouvinte da educadora, esse é o nosso papel, de tentar entender e buscar o que, por exemplo, aconteceu com esses fenômenos. O Pavanato é um jovem de 26 anos, vereador de São Paulo, que teve 3 milhões e meio de votos também em São Paulo. E a gente teve uma renovação, eu vejo como um ponto positivo, eu vejo como um ponto muito positivo, desses influenciadores digitais, Roberto Nogueira, desses influenciadores digitais, terem muitos votos, mas assim, todos abaixo de 36 anos, todos abaixo de 35 anos. Então eles, há tempo de aprenderem com a política, há tempo de aprenderem com a sociedade, é outro mundo, são outras pautas hoje a serem defendidas e serem combatidas. Então essas pautas dos jovens, essas pautas das redes sociais e a rede social.
1: A minha preocupação é que vem essas pautas com um tom de agressividade perigosíssimo em todos os aspectos.
0: Mas assim, eu concordo.
1: Mas é o que tá na rede, né?
0: É o que tá. Roberto, vou ser bem sincero. Tem gente aqui no Vale do Aço. Olha só, vou só dar dica, hein? Tem gente aqui no Vale do Aço que, se não aproveitou, pode se aproveitar das redes sociais, de tantos seguidores que tem. Tem influenciadora, tem influenciador digital, que são eleitos na próxima eleição aqui no Vale do Aço. É só anunciar. Sou candidato a vereadora. Sou candidato a vereador. É só anunciar.
1: Com a quantidade de seguidor que tem.
0: Ele tá eleito. É só anunciar. Sem plataforma, sem nada. Aí você escolhe uma plataforma, escolhe ali, eu vou defender os mototaxistas para regulamentação da profissão. aí eu vou defender o fim da escala, o retorno da escala 5x2, porque talvez o fim da escala 6x1 esteja próximo agora, porque precisa ser votado essa semana.
1: O debate vai ser, mas tá prestes a ser derrubado.
0: Mas de qualquer forma.
1: Empurrar com a barriga, né?
0: Tá nos planos para essa semana. Mas enfim, então, você escolhe uma pauta esportiva, uma pauta não sei o que e tal, e aí você vai em cima disso e é eleito. Então, é esse o tipo. A discussão de base, a discussão política, o fórum, né, você criar um fórum para discutir o que o Coronel Fabriciano precisa.
1: O tema.
0: Discutir o que o bairro Caladinho de Cima precisa, o que o bairro Malanário precisa, o que o Caladão precisa. Você sentar e discutir isso hoje e tal, ainda é uma política que se faz de forma regional. Agora de forma micro. Agora de forma macro, você vai para as redes sociais, fala o que você quiser falar, quem comprou sua ideia comprou e você vai embora. É esse que é o detalhe. E é eleito. Então isso está demonstrado. O Cleitinho, eu estava vendo hoje, Cleitinho, eu e o Guilherme, a gente estava ali na sala ali agora, o Cleitinho saiu para correr. Ele quer morar em Divinópolis e ele tem.
1: Ele quer ficar na casa dele.
0: Ele tem 2.518 camisas de time de futebol. Um ano, então, dividido por 365 dias, vezes 4, vai dar aproximadamente 1.560 dias em 4 anos de mandato, né? Ou seja, ele vai usar todas as camisas, ainda vai sobrar para usar pro próximo andar dele. Mas, ou seja, aí ele tá.
1: Ele é americano, né?
0: Ele é cruzeirense.
1: Cruzeirense?
0: É cruzeirense.
1: Já vi camisa do América.
0: Ele tem camisa do 200 camisas do América.
1: Colecionador.
0: Mas ele é muito cruzeiro. Ele é colecionador. Mas ele é cruzeirense. O Cleitinho correndo hoje com a Polícia Militar do lado. Por quê? Porque a partir desse exato momento, o governador de Minas eleito, ele já tem direito a uma escolta policial. E é direito institucional, isso está no estatuto. Isso está na Constituição Mineira. Poucas pessoas sabem, né? Nós temos Lei Orgânica Municipal, Constituição Municipal, que é transcodificada para Constituição Municipal, a Constituição Estadual e a Constituição Federal. Uma não pode sobrepor a Carta Magna, que é a Constituição Federal. Então, por isso, institucionalmente falando, ele precisa ter a segurança. E outra coisa, Roberto Nogueira, não pode dirigir, sabia? Que o governo não pode dirigir. Não pode pegar o volante, Roberto Nogueira. Por isso não pode pegar o volante, que aí também é institucional, porque pode sofrer um acidente. Um abraço, eu volto com o Jornal em Pauta.
1: Obrigado, Matheus. Valeu. Olha, tá chegando aí na sequência o Jornal em Pauta. Eu volto às 12h30 com o Tarde Educador. 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E tá quase ao do almoço. 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
1: 11h59, fui!
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Muito boa tarde, agora meio-dia e dois no ar, Jornal em Pauta, pela Rede Educadora de Comunicação. Hoje é terça-feira, dia 6 de outubro de 2026, canais 91,7, 107 FM e também pelo YouTube. Vamos às manchetes que são notícias hoje.

0: Novas regras para receitas médicas ampliam o uso de prescrições eletrônicas no país. Depois das urnas, eleitores avaliam a representatividade do Vale do Aço no legislativo. Orçamento de Ipatinga para 2027 ultrapassa 2 bilhões. Comércio do Vale do Aço projeta Dia das Crianças com expectativa positiva nas vendas. Campeonato Brasileiro de volta, rodada completa neste meio de semana, quarta e quinta, Galo e Cruzeiro em campo. Meio-dia e três, nos trabalhos técnicos no YouTube, nos streams, Ícaro Alves. A apresentação e coordenação artística de Matheus Cabral, a coordenação de jornalismo, Felipe Machado, a coordenação administrativa, Joana Belino, direção, Padre José Wilker. Tarde ensolarada, 29 graus. É a temperatura nesse momento em Coronel Fabriciano e região metropolitana. No ar, Jornal em Pauta. Atenção para duas ocorrências que mobilizaram a polícia e chamaram a atenção na região. Na BR-116, um homem morreu em um grave acidente. E em outro caso, uma mulher foi presa ao tentar matar a própria mãe com a faca. A reportagem é de Tati Souza. Boa tarde.
1: Boa tarde, Matheus Cabral. Boa tarde, ouvintes. Um homem morreu em um acidente envolvendo um carro modelo Gol de cor branca e uma carreta na BR-116 em Santa Rita de Minas, na região do Vale do Rio Doce, na manhã desta terça-feira. Segundo informações preliminares, o Gol, que possui placas de Ipatinga, seguia no sentido Caratinga quando, por razões ainda desconhecidas, teria invadido a contramão e atingido de frente a carreta, que seguia no sentido contrário. Ainda de acordo com relato de populares, o motorista da carreta tentou desviar do automóvel e conseguiu parar o veículo no acostamento, mas infelizmente não foi possível evitar a colisão. O motorista do Gol, que ainda não teve a identidade divulgada, morreu no local. A Polícia Rodoviária Federal esteve no local aguardando a realização da perícia para esclarecer as circunstâncias do acidente. E a Polícia Militar do 11º Batalhão informou que na noite de ontem prendeu uma mulher de 37 anos após uma tentativa de homicídio contra a própria mãe dela, uma idosa de 70 anos no bairro Boa Vista, na cidade de Matipó. A Polícia Militar foi acionada após receber informações de um desentendimento familiar. Conforme informações levantadas, a autora teria tentado agredir a mãe e, de posse de uma faca, avançou sobre a idosa e fez ameaça de morte. Uma pessoa que estava no local conseguiu desarmar a autora e evitar que a vítima fosse esfaqueada. Após o fato, a mulher deixou o local, mas foi localizada pela polícia. Durante a abordagem, ela confirmou ter ido à casa da mãe, portando uma faca, alegando que pretendia somente assustá-la. A faca, com lâmina de aproximadamente 17 centímetros, foi apreendida de posse da mulher. A autora recebeu voz de prisão em flagrante e foi conduzida para a delegacia. Eu volto durante a programação com mais informações.
0: Obrigado, Tati Souza, pela sua participação conosco. Agora meio-dia e sete. O Dia das Crianças será comemorado na próxima segunda-feira, dia 12 de outubro. O comércio do Vale do Aço já prepara para o aumento na movimentação. Uma pesquisa ouviu empresários de Coronel Fabriciano, Ipatinga e Timóteo para identificar as principais expectativas para a data. A repórter Mônica Soares tem os detalhes. Ô Mônica, boa tarde.
2: Boa tarde, Matheus Cabral, e a você, ouvinte da Rede Educadora de Comunicação. O levantamento foi realizado pelo Sindicato Comércio Vale do Aço e analisou diferentes aspectos do período, como comportamento esperado dos consumidores, produtos procurados, formas de pagamento e estratégias adotadas pelos estabelecimentos. A pesquisa também traça um perfil perfil das empresas que participaram do levantamento. Nós conversamos com José Maria Facundes, presidente do Sindicomércio Vale do Aço e vice-presidente do sistema Fecomércio MG. José Maria, o que a pesquisa revela sobre a expectativa dos comerciantes para o Dia das Crianças deste ano e sobre o comportamento que os empresários esperam dos consumidores?
3: O Sindicomércio realizou uma pesquisa de expectativa do comércio para entender como os empresários de Coronel Fabriciano, Ipatinga e Timóteo estão se preparando para o Dia das Crianças de 2026. E o resultado mostra uma expectativa positiva para mais de 62% dos lojistas. Espera um aumento nas vendas em relação ao mesmo período do ano passado. Outro dado importante é que aproximadamente 75% dos empresários acreditam que o consumidor vai preferir fazer suas compras nas lojas físicas. Isso é uma demonstração boa, demonstrando a força das lojas físicas. Isso mostra a força do comércio local e a importância do relacionamento direto com o cliente. Ao mesmo tempo, os canais digitais continuam ganhando espaço. Por exemplo, o WhatsApp é apontado como o principal canal de vendas online por mais de 60% dos participantes. A pesquisa também mostra a força dos pequenos negócios. Para mais de 80% das empresas participantes, tem até 5 funcionários. São empresas que fazem parte do dia a dia das nossas cidades, geram empregos e movimentam a economia. Para mais de 56% dos pequenos negócios das empresas pesquisadas, aponta que o ticket médio, isto é, o valor que cada consumidor que quer presentear o seu filho ou a criança no Dia das Crianças, o ticket médio será entre R$100 até R$300. Outra coisa que demonstra na minha pesquisa que a forma de pagamento que as pessoas iriam utilizar, o cartão de crédito disparadamente demonstra que será a forma de pagamento nesse momento.
2: A pesquisa mostra ainda como os comerciantes estão se preparando para uma das principais datas do calendário do varejo. E daqui a pouco eu volto para falar sobre as estratégias adotadas pelo comércio e sobre o perfil dos consumidores esperado para o Dia das Crianças.
0: Obrigado, Mônica Soares, pela sua participação inicial aqui no Jornal em Pauta, canais 91,7, 107 FM. Você que nos acompanha pela Rede Educadora de Comunicação, nosso muito obrigado. Faz calor, hein, gente? Hoje, 29 graus nesse momento, mas assim, a sensação térmica lá fora, a gente está aqui no ar-condicionado, mas lá fora dos estúdios, sensação térmica já ultrapassa os 32 graus. Novas regras para emissão e controle de receitas médicas já estão em vigor no país. O sistema permite ampliar o uso de prescrições eletrônicas, inclusive para medicamentos controlados. Mas atenção, as receitas em papel continuam válidas. A reportagem é de Estela Dutra. Boa tarde, Estela.
4: Boa tarde, Matheus Cabral. E boa tarde a todos os ouvintes que nos acompanham. A mudança faz parte de uma nova etapa do Sistema Nacional de Controle de Receituários, o SNCR, da Agência Nacional de Vigilância Sanitária, a Anvisa. O sistema foi criado para ampliar o controle sobre a emissão e a utilização de receitas no país, permitindo também maior rastreabilidade das prescrições. O farmacêutico Valtovânio Cordeiro de Vasconcelos, assessor técnico do Conselho Regional de Farmácia de Minas Gerais, explica que o novo modelo passa a funcionar junto às regras que já eram utilizadas para o controle desses medicamentos.
5: O Sistema Nacional de Controle de Receituários dos Medicamentos Controlados, né? A partir de agora, é um sistema da Agência Nacional de Vigilância Sanitária, tem o objetivo de controlar o receituário de medicamentos no Brasil. Até hoje, né, há uma mudança, continua sendo pela portaria, né, o controle pela portaria 344 desses medicamentos controlados. Vai andar junto esse sistema novo, SNCR, é com o sistema antigo. Então, a partir de agora, vai ser permitido a emissão de receitas e notificações eletronicamente, a partir de uma prescrição eletrônica registrada na plataforma da Agência Nacional de Vigilância Sanitária, embora o médico que vai fazê-la da sua plataforma. Então, o sistema do profissional prescritor vai estar interligado ao sistema da Agência Nacional de Vigilância Sanitária. Então, isso vai servir de um controle maior das prescrições de medicamentos. Mas também vai estar valendo as prescrições atuais, as prescrições físicas. Então, o usuário do SUS, o paciente de um médico, de um dentista, de um médico veterinário, ele vai poder continuar utilizando, né, a prescrição física, aquela prescrição branca, a notificação azul, a notificação amarela, a notificação de agonista de GLP-1, né, a semaglutida aí, a tirzepatida, os medicamentos, os antimicrobianos. Então, tudo isso continua valendo. As duas, os dois modelos vão estar sendo usados concomitantemente. Embora, com o novo sistema, com o SNCR, haverá um controle maior das prescrições e dos medicamentos a serem utilizados, permitindo o rastreamento pela Anvisa, né, e pelos órgãos sanitários e pelos os órgãos de regulamentação da profissão desses receituários.
4: Na prática, sistemas utilizados pelos profissionais habilitados para prescrever poderão ser integrados ao sistema da Anvisa, possibilitando a emissão eletrônica dos receituários previstos nessa nova etapa. Entre eles estão prescrições de medicamentos sujeitos a controle especial e antimicrobacterianos, além das notificações utilizadas para determinados medicamentos. Mas a implantação do sistema não significa o fim da receita de papel. Quem recebe uma prescrição física pode continuar apresentando o documento na farmácia, desde que ele esteja dentro das novas regras e do prazo de validade. Isso inclui diferentes tipos de receituários utilizados atualmente, como as notificações azul e amarela, além das prescrições de antimicrobacterianos e de medicamentos agonistas de GLP-1, classe que inclui substância como a semaglutida e a tirzepatida. Com os formatos físico e eletrônico existindo, a principal mudança está no aumento de controle sobre as prescrições emitidas digitalmente. A emissão eletrônica passa a ser mais uma possibilidade dentro do novo sistema de controle, que será adotado de forma integrada por profissionais, farmácias e órgãos de fiscalização. Em breve eu volto à programação com mais informações.
0: Agora 12:15. Obrigado, Estela Dutra, pela sua participação conosco. A seguir, você acompanha que depois das urnas, eleitores avaliam representatividade do Vale do Aço no Legislativo. O orçamento de Ipatinga para 2027 ultrapassa 2 bilhões. A gente volta em instantes.
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0: Agora 12:17, de volta com o Jornal em Pauta pela Rede Educadora de Comunicação, canais 91,7, 107 FM e também pelo YouTube. Vamos, como todas as terças-feiras, Dr. Gilmaro Alves, chefe do Departamento de Delegacia Regional de Polícia Civil do Vale do Aço, nos traz informações sempre com dicas úteis sobre segurança pública e situações do dia a dia. Vamos acompanhar o tema de hoje.
12: Você venderia um produto sem ter certeza de que recebeu o pagamento? Parece uma pergunta óbvia, mas todos os dias pessoas entregam produtos acreditando que receberam dinheiro e depois descobrem que caíram em um golpe. E aqui está o alerta: comprovante não é pagamento. O comprador pode apresentar um comprovante de PIX aparentemente perfeito, com nome, valor, data e até o logotipo do banco. Mas isso não significa que o dinheiro entrou na sua conta. Hoje, existem golpes com comprovantes falsos, comprovantes adulterados e até situações em que o criminoso faz um PIX agendado e apresenta aquilo como se o pagamento já tivesse sido realizado. Então, qual é a regra? Só entregue o produto depois de confirmar diretamente no aplicativo do seu banco que o dinheiro realmente está disponível na sua conta. Não confie apenas em print, não confie em mensagens, não confie na palavra do comprador e muito menos em um PIX agendado. Imagine você vendendo um celular de R$5.000, o comprador mostra o comprovante, você entrega o aparelho e, alguns minutos depois, percebe que não recebeu absolutamente nada. O prejuízo acaba ficando com você. E dependendo da forma como a fraude foi praticada, a conduta pode caracterizar crime como estelionato. Mas é importante analisar cada caso concreto, porque a definição do crime depende das circunstâncias e das provas existentes. E se você cair em um golpe disso, não apague as conversas. Guarde o comprovante apresentado, mensagens de WhatsApp, áudios, números de telefone, dados bancários, anúncios e todas as informações que possam ajudar na identificação do autor. Comunique imediatamente o seu banco e procure a polícia para registrar a ocorrência. E eu deixo uma regra simples para quem vende pela internet, em loja ou até mesmo pelas redes sociais: produto só sai depois que o dinheiro entra. Porque recuperar uma mercadoria entregue indevidamente pode ser muito mais difícil do que evitar o golpe. Então fica a pergunta: você venderia um produto sem ter certeza de que recebeu o pagamento? Se a resposta é não, faça isso na prática. Não confie no comprovante. Confirme o dinheiro.
0: Obrigado, doutor Gilmaro Alves, pela sua participação conosco aqui no Jornal em Pauta. Todas as terças-feiras, doutor Gilmaro Alves nos presenteia com toda a sua sabedoria e conhecimento da área de segurança pública para informar aos nossos ouvintes, passar dicas importantes, interessantes, úteis para o dia a dia, além de informações na área de segurança pública em geral. Agora, 12:21. Continuemos com o nosso Jornal em Pauta. Ipatinga deve ter um orçamento de mais de 2 bilhões de reais em 2027. Saúde e educação ficam com a maior fatia dos recursos. A proposta já está na Câmara, mas ainda pode sofrer alteração com as emendas dos vereadores. A reportagem é de Tati Souza.
13: O orçamento de Ipatinga para 2027 chega a 2 bilhões. A saúde concentra a maior parcela dos recursos. O projeto ainda será analisado pela Câmara de Vereadores e pode receber emendas. A proposta, encaminhada pelo Executivo à Câmara Municipal no dia 30 de setembro, estima quanto o município deverá arrecadar e define a previsão de despesas para o próximo ano. O vereador João Francisco Bastos, o Chiquinho, é membro efetivo da Comissão de Finanças e comenta sobre o orçamento.
14: O projeto chegou no último dia 30 e, conforme a lei orgânica, temos até o dia 30 de dezembro para votar. É uma lei especial porque trata-se de todas as receitas e despesas do município. O orçamento está estimado em 2 bilhões, sendo as áreas de saúde e educação as áreas responsáveis por metade desse orçamento. O projeto ainda será analisado em várias comissões, receberá emendas, inclusive as emendas impositivas. Estamos à disposição da comunidade para debater o tema tão importante para a nossa cidade.
13: Além da saúde, a educação aparece em segundo lugar, com 429,8 milhões. O montante inclui recursos da Secretaria Municipal de Educação e do Fundeb. Juntas, saúde e educação concentram mais de 1,1 bilhão da proposta. Para a Rede Educadora de Comunicação, repórter Tati Souza.
0: Obrigado, Tati. Agora meio-dia 23. No primeiro bloco, a repórter Mônica Soares falou sobre a expectativa do comércio do Vale do Aço para o Dia das Crianças e sobre o comportamento esperado dos consumidores. Agora, ela traz mais informações sobre as estratégias que os lojistas estão adotando para o período e as orientações do Sindicomércio para os empresários.
2: Além da expectativa de vendas, a pesquisa também analisou os hábitos de consumo e as ações que podem fazer diferença na hora de conquistar o cliente. Para falar sobre essas estratégias e as perspectivas para o período, nós continuamos a conversa com José Maria Facundes, presidente do Sindicomércio Vale do Aço e vice-presidente do Sistema Fecomércio MG. Diante desse cenário, quais estratégias os comerciantes estão adotando para atrair o consumidor e aproveitar o movimento esperado para a data?
3: Para o Dia das Crianças, os empresários estão atentos ao comportamento do consumidor, trabalhando com promoções, com descontos, condições especiais de pagamento e, principalmente, buscando oferecer um atendimento cada vez melhor, um atendimento à altura que o nosso consumidor, que está indo às nossas lojas, precisam. O Sindicomércio acredita que uma expectativa positiva como essa é importante para o comércio e para toda a economia do Vale do Aço. Nossa orientação é que os empresários aproveitem esse período para se preparar, fortalecer suas estratégias de vendas e valorizar o consumidor. Desejo a todos os lojistas um excelente período de vendas e, principalmente, um Dia das Crianças muito positivo para o nosso comércio. Um Dia da Criança que já vai ser essa próxima segunda-feira. A todos os lojistas, mais uma vez, boas vendas e bons negócios.
2: Este foi José Maria Facundes. A pesquisa também aponta que roupas e calçados estão entre os produtos mais procurados para a data e que a maior parte dos estabelecimentos participantes é formada por pequenos negócios. O Dia das Crianças será comemorado na próxima segunda-feira, dia 12 de outubro. Para a Rede Educadora de Comunicação, repórter Mônica Soares.
0: Obrigado, Mônica Soares. Agora meio-dia e 26. Vamos trazer a informação agora com o resultado das eleições definido. Começa agora a expectativa pelo trabalho dos deputados que vão ocupar as cadeiras da Assembleia Legislativa de Minas Gerais e da Câmara Federal. Mas será que o eleitor considera que o Vale do Aço está bem representado? A educadora foi às ruas do centro de Coronel Fabriciano para ouvir a população. A repórter Estela Dutra traz as opiniões e as principais cobranças para os próximos 4 anos.
4: No Vale do Aço, candidatos ligados à região conquistaram espaço, tanto na Assembleia Legislativa de Minas Gerais, quanto na Câmara dos Deputados em Brasília. Mas para quem vive aqui, o resultado das urnas significa que a região está de fato bem representada? Para ouvir a opinião de quem votou, nós estivemos no centro de Coronel Fabriciano. Por aqui conversamos com eleitores sobre o resultado das eleições, a representatividade do Vale do Aço no Legislativo e principalmente o que a população espera dos deputados durante os próximos 4 anos. A eleitora Vera Ferraz opina sobre o resultado das eleições.
15: Muito bem representado, gostei muito e votei em todos. Meus votos todos foram válidos. Ah, é tudo que eles prometeram, né? Melhoria, principalmente na saúde. Eu confio muito no Dr. Marco Vinícius.
4: E quais demandas do Vale do Aço você acha que esses representantes devem colocar como prioridade?
15: Saúde. É a saúde, que é saúde, né? Acho que em todo lugar, prioridade para mim é a saúde.
4: Mesmo para quem não acompanhou todos os nomes e números da eleição, a atuação desses parlamentares pode ter reflexos diretos na região. Na Assembleia Legislativa, os deputados estaduais discutem e votam as leis e fiscalizam o governo de Minas. Em Brasília, os deputados federais participam das decisões nacionais e das discussões sobre o orçamento da União. E é justamente sobre o que esses representantes podem fazer pelo Vale do Aço que os eleitores também têm expectativas. Oswaldene Rosa fala sobre as novas expectativas acerca dos candidatos eleitos.
16: Eu acredito que está bem representado e muito bem representado. Elegemos o Marcos Vinícius, né, que foi um grande prefeito Fabriciano. Né, a cidade deu vida, deu nova cara à nossa cidade. Elegemos o Heleno, né, o Heleno do hospital, que é uma pessoa também que preza muito, zela muito da saúde, né? Do pessoal do Cachoeira Escura ali, o pessoal tem muito a agradecer. E entre essas pessoas aí, eles fizeram uma dobradinha. Então, entre estadual e federal. Então, acho que vai beneficiar muito. Apesar de que caberia mais gente boa lá, né? Caberia pessoas com nome bons, igual o Márcio Lima, entre outros aí, que ficaram de fora. Eu espero que façam algo de bom pra gente, né? Mas trata-se de política, né? A gente não sabe, né? Hoje é uma coisa, amanhã é outra. A política é, como se diz, é uma nuvem, muda de ideias, né? Então a gente não tem como esperar muito, mas a gente apostou e acreditou. Agora cabe a eles honrar o que prometeram pra gente nas campanhas. Ah, como sempre, é saúde, né? Segurança pública, né? Olhar mais para as escolas, né? Para as classes mais baixas aí que precisam de apoio e não estão tendo.
4: Marildo das Graças fala sobre as expectativas acerca dos novos representantes do Vale do Aço. Depois dos resultados das eleições, você considera que o Vale do Aço está bem representado pelos deputados na Assembleia de Minas e na Câmara Federal?
17: Sim, está bem representado.
4: E o que a senhora espera desses deputados que vão representar a nossa região nos próximos 4 anos?
17: Bom, eu espero que eles ajudem o povo aqui do Vale do Aço, né? Nós votamos neles. Inclusive, eu votei no... foi prefeito aqui, porque fez muita coisa para o Fabriciano e eu acho que ele vai continuar e vai olhar para nós aqui. Tanto ele como o senador dele, né?
4: Quais demandas do Vale do Aço você acha que esses representantes deveriam colocar como prioridade?
17: Olha, eu acho a saúde, né? A saúde em primeiro lugar, eu acho.
4: Com as cadeiras definidas pelas urnas, começa agora o período de mandato e também de acompanhamento por parte da população. Para os eleitores ouvidos no centro de Coronel Fabriciano, a expectativa é sobre como essa representação vai se transformar em ações para o Vale do Aço nos próximos 4 anos. Para a Rede Educadora de Comunicação, repórter Stella Dutra.
0: Obrigado, Stella Dutra, pela sua participação. E assim encerramos o Jornal em Pauta dessa terça-feira, ponto final, hora da gente dividir a rede na 107 FM, playlist 107, na 91,7, Tarde Educadora com Roberto Nogueira. Lembrando que a partir de sexta-feira o Jornal em Pauta passa a ser apresentado ao 12:10, devido ao horário eleitoral gratuito obrigatório, que vai no ar 7 da manhã até as 7:10 e de 12:00 a 12:10. Então, portanto, já a partir de sexta-feira, devido ao segundo turno das eleições, o Jornal em Pauta passará a ser apresentado ao 12:10. Um abraço, tchau, tchau, Vale.
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8: Olá, muito boa tarde, meio-dia em 35. Boa tarde, boa tarde. Boa tarde, minha gente, estamos chegando.
9: Boa tarde.
8: Ótima tarde pra você. Tá começando mais uma edição do Tarde Educador aqui na 91,7. Levando música, informação, alegria, companhia boa pra você, onde quer que esteja. Obrigado pela sua sintonia. Hoje é terça-feira, dia 6 de outubro. A semana tá só começando, né? Segundo dia da semana. E nós já estamos aqui com o rádio ligadaço. Energia lá em cima, porque a tarde fica muito mais gostosa quando você tá com a gente. E é nesse pique, nesse clima que a gente vai junto. Convide quem tá perto e grite quem tá longe. Tá todo mundo ligado. Eu sou o Roberto Nogueira e vou estar com você até as 3 da tarde, trazendo aquela mistura que você já conhece: boa música, informação, prestação de serviço, muitas notícias e, claro, a sua participação no 97714902. 97714902. Aumenta o volume pra você que tá chegando aqui na programação. Tamo junto e misturado. Ótima tarde. Obrigado a você que abre as portas da sua casa pra nossa audiência. Estamos chegando até você. Obrigado pelo carinho, pra você que tá no carro, no volante. Obrigado por essa carona bacana. Aumenta aí o seu volume. Convida todo mundo, pra você que tá no carro, pra você que tá estudando, pra você que tá trabalhando. Ótima tarde. Aqui, Tarde Educadora, que a partir de agora o rádio fica ainda mais gostoso. A sua tarde tem endereço certo. E é aqui na 91,7. 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
8: Ah, bom demais. 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Tá no ar, tá no ar, tá no ar o nosso programa. É o Tarde Educadora começando, a gente encontrando você, você encontrando a gente. Quem sabe a gente só encontra alguém junto.

Eu e você. Começando mais um programa aqui pra você que tá ligado. Aquela dica especialíssima nesta terça-feira. Onde quer que esteja, você que tá aí no Bairro Floresta. Boa tarde. Abraço pro meu amigo Bonifácio, grande Boni, grande mesmo, de 2,20 metros de altura. Abraço pro Boni, pra rapaziada que fica ali na esquininha ali, aquele monte de aposentado ali, né? O pessoal ali só na coruja, só no esquema. Um abraço aí pra rapaziada. Abraço pro Boni, pro Elcio, pro Geraldo. Meu amigo patrocínio, tô precisando de um patrocínio e um patrocínio. Um abraço pra você aí, ó. Meio de 44. 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

beleza? De volta na programação, meio-dia e 52. Já almoçou? Já pegou aquele rango esperto aí, uma hora dessa, né? Daqui a pouquinho aquele cafezinho gostoso também, porque já quase uma hora da tarde, né? Obrigado a você pelo carinho. Eu vou conferir agora é o tempo, né, gente? Como é que fica o tempo aí pra essa terça-feira aqui no Vale do Aço? Tá calor, né? O sol tá brilhando, o céu tá azulinho, azulinho, azulinho. E atenção pra você que tá saindo aí de casa, né? Quem é Fabriciano, terça-feira começando aí com temperaturas a menos hoje de manhã, né? Mas só que o calor tá aumentando aí durante o dia, a tendência natural, e a previsão tá indicando uma temperatura, uma mínima aí de 15 graus e a máxima chegando aos 31 aproximadamente. Então o sol aparece entre algumas nuvens pela manhã e agora o sol se abriu. Então aquele conselho de sempre, né? Hidratação, cuidado com o sol, ótima terça-feira para todos nós aí. E o órgão de meteorologia do governo de Minas está indicando que o cenário dessa terça-feira é de tempo mais estável no norte do estado também, né? Aqui no Vale do Aço e o Vale do Rio Doce estão entre as regiões que podem ter instabilidade até certo ponto cair uma chuva aí momentânea, né? Porque diz a meteorologia. Pode ser que haja sim ou não. Vamos esperar para ver, né? Meio-dia e 53 agora. 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Amado Batista tá chegando. Seresteiros à noite. Essa vai lá pro Cocais, hein? Alô, dona Leucina. Alô, seu Honório. Os papais aí do Roninho.

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De volta na programação, 1 e 3 agora. 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Chegando quem aí? João Bosco e Vinícius. Ponto fraco.

São 1:06 agora. Gente, olha, durante essa semana, a Rádio Educadora, ela transmite direto do Santuário Nacional a novena da Padroeira até o dia 11 de outubro. Então, você que tá mandando mensagem, né, estranhando, olha, é consagração, estamos no horário da consagração, direto da Casa da Mãe Aparecida, com a novena, é um momento muito especial, então, todos os dias, até o dia 11, às 15h, nós não teremos a consagração e nem o programa Clube dos Amigos, porque nós estamos aí, caminhando com a novena em preparação para a grande festa da Padroeira Nossa Senhora Aparecida. E o programa Educadora Toca começa às 4h15 com o nosso Marcão, tá bom? Fica a dica aí, fica a informação para você. E quero lembrar também, estamos cheios de informação aqui, ó. Sexta-feira recomeça o horário eleitoral obrigatório para o segundo turno das eleições. E aí você vai se acostumando, né? Vai se readaptando novamente. A nossa programação será interrompida às 7h até às 7h10 e meio-dia até o meio-dia e 10. E a Rádio Educadora, primeira do Vale, acompanhando o que entra na urna, sai na Educadora e você por dentro de todas as informações. 1:08 agora. Alceu Valença.

0: beleza? 1:11 aqui na programação, daqui a pouquinho fatos que marcaram o dia 6 de outubro na história. Bem aberto aí pra você participar, 9771-4902. É, meu compadre, o Batata mandou uma foto aqui meio cabulosa, né? Essa foto é cabulosa. É um chazinho em cima da mesa com calor desse, esse chazinho aí só voltou a torrada, né, Batata? Que chazinho, saudoso é Marcelo falar, chazinho com torrada. Terça-feira, 1:11 da tarde, ele me manda uma foto, uma mesa com um chazinho gelado. É, seu Batata, tá bom aí demais, hein, rapaz? Aí é bom demais da conta. Vou contar pra todo mundo, hein?
1: Gente, como que ele tá solteiro?
0: Ah, o Batata mandou uma foto aqui, vou mostrar, né? Vou fazer o quê, né? Fundo de quintal, ele não tá nem aí.

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0: 1h19, né? 1h19 agora. Vamos trazer então as informações do mundo da bola, né? Hoje tem aí o Atlético se prepara para jogar nesse meio de semana, o Cruzeiro também, amanhã tem Cruzeiro e São Paulo, vamos falar do Galo primeiro, né? Bora lá. Falar do time do Galo aqui, que terá duas vitórias, tá? De superar a pontuação dos últimos dois brasileiros. Então o Atlético vai bem, né? Faz uma boa temporada e agora esperando aí a expectativa do torcedor é o City Torque, né? Que chega a 4 jogos sem vencer. O Atlético vai pegar um time que não vence há 4 jogos aí na Copa Sul-Americana. É uma equipe uruguaia, tá vivendo o pior momento da temporada e o Atlético tem tudo para sapecar um bom resultado, já garantir a classificação aí no jogo de volta. Então o Atlético tá de olho nesses mata-mata aí, e não é só a Copa Sul-Americana, né? Tem Copa do Brasil também, que é o Grêmio, que também não vive um bom momento no Campeonato Brasileiro, tá ali figurando na zona do rebaixamento. Então o Atlético vende uma boa vitória com o Bragantino e agora, inclusive esse jogo do Bragantino é da rodada 21 do Campeonato Brasileiro, aquela rodada atrasada. Então o Galo se prepara agora para uma sequência diferente, né? Envolve competição nacional e tem o mata-mata aí da Copa Sul-Americana também. Então, primeiro pega o Grêmio pela Copa do Brasil e depois pega o Montevideo City Torque pelas semifinais da Copa Sul-Americana. No Brasileiro, o Galo tem 43 pontos, é o 7º colocado, tá 14 do Grêmio, que ocupa a 17ª posição. Ou seja, o Atlético vive o melhor momento da temporada, né? E pega dois adversários aí que tá caindo pelas tabelas. É a chance de aproveitar aí para acabar de botar uma pá de cal em cima desses dois times aí. E o Eduardo Domingues aí ganha, o Barba ganha um problema para a competição, para a sequência, que é o Cacierra, né? Sofreu uma lesão muscular e aí tá sendo estudada a situação dele. Ele deve desfalcar o Atlético aí nos próximos jogos. Essa é a situação. Daqui a pouco vamos trazer o Cruzeiro também, né? Vamos falar um pouco do Cruzeiro e o Atlético aí com esse problema aí do Cacierra. Então, final de semana. Campeonato Brasileiro a todo vapor aí já nesse meio de semana, depois dessa parada para data FIFA. 1h22 aqui na programação educadora, 97714902, para você ligar e participar.
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10: O Vale do Aço, 2h32. De bate pronto, a Central Educadora de Jornalismo ao vivo com a repórter Estela Dutra. Muito boa tarde, Estela.
11: Boa tarde, Roberto. Boa tarde a todo mundo que nos acompanha. Pois é, terça-feira, né, Roberto?
10: Terçou, né?
11: Olha só, a gente traz algumas atualizações direto de Brasília. O Tribunal Superior Eleitoral desmentiu publicações que circulam nas redes sociais apontando uma suposta fraude na apuração dos votos das eleições deste ano. As alegações ganharam espaço na internet depois que o painel de divulgação dos resultados ficou um período sem atualização durante a apuração no primeiro turno do domingo. Né? A gente ficou ali quase 50 minutos sem ter atualização. A gente estava acompanhando a votação aqui da rádio e realmente ficou um tempo considerável aí sem essas novas atualizações. Mas é importante diferenciar a divulgação dos dados da própria totalização dos votos. Segundo o Tribunal Superior Eleitoral, depois que a votação termina, cada urna eletrônica gera um resultado daquela sessão. Esses dados são transmitidos para uma conexão protegida para o sistema da Justiça Eleitoral. O TSE também realizou, antes da votação, a chamada zerésima, procedimento que comprova que o sistema de totalização começa uma eleição sem votos previamente registrados. Segundo o tribunal, essa verificação foi concluída sem irregularidades. Os resultados oficiais das eleições podem ser consultadas diretamente pelos canais da Justiça Eleitoral, né? Então aí o TSE desmentindo as fake news que ganham muito espaço aí falando sobre essa questão de fraude nas eleições. Mais uma vez, né? Todo ano sempre rola, sempre acontece algum tipo de comentário desse tipo. E agora também, pauta em Brasília, a votação da proposta que prevê o fim da escala de trabalho 6x1 ficou para a próxima semana no Senado. A PEC estava prevista para começar a ser analisada no plenário nesta terça-feira, dia 6, mas a votação foi adiada. A proposta trata de uma mudança importante na jornada de trabalho dos brasileiros. O texto prevê uma transição gradual, começando pela redução da jornada máxima atual de 44 para 42 horas semanais. Depois, ao longo do período de transição, a jornada máxima cairia para 40 horas por semana. Esse relatório também deixaria um espaço para que as leis complementares estabeleçam regras específicas e permitam negociações coletivas e regimes diferenciados para determinadas atividades. E antes de chegar ao plenário, a proposta passou pela Comissão de Constituição e Justiça do Senado. O relatório manteve esse conteúdo aprovado anteriormente pela Câmara dos Deputados. E também por se tratar de uma proposta de emenda à Constituição, A aprovação exige um rito diferente de um projeto de lei comum. No Senado, uma PEC precisa do apoio de 3/5 dos parlamentares em 2 turnos de votação. E com adiamento, a discussão sobre a mudança na jornada de trabalho deve voltar à pauta no Senado na próxima semana, né? A gente vem em uma discussão muito atual, né? Que divide opiniões aí. Tem gente que é contra, tem gente que é a favor.
10: Eu falei com o Matheus hoje de manhã que iria ser discutido, mas isso não vai ser votado agora. Vão tentar empurrar o mais possível para o segundo turno, porque uma mudança nessa lei pode ser feita. Vai depender de quem ganhar também, né? A eleição. Tá mais pro Flávio Bolsonaro agora pela percentual que teve no primeiro turno e, consequentemente, dificilmente pode, né, acontecer uma mudança. O fato que chama atenção é o seguinte: em nenhuma história de eleição da redemocratização, ninguém que ganhou o primeiro turno perdeu o segundo turno. Mas, em contrapartida, nenhum presidente também com a redemocratização sempre conseguiu reeleger. Jair Bolsonaro foi o primeiro, não consegui. E agora o Lula precisa fazer um milagre nesse segundo turno para tentar reverter a vantagem.
11: Com certeza, né? E as apurações, as últimas apurações presidenciais sempre foram muito tensas, né? Sim, essa sim. Última também teve a virada.
10: E essa 6-1 aí, tem uma discussão muito grande por parte da oposição. É que não admite essa 6-1 aí. Grande maioria da oposição não quer essa lei que ela seja aprovada. Então, se empurrar com a barriga e chegar para depois da eleição, meu amigo, esquece 6-1. Vai ser muito difícil eu conseguir colocar essa. Até mesmo pelo Congresso agora, a maioria, né, ela é oposição e, consequentemente, sendo oposição, o Flávio Bolsonaro vencendo, pode haver uma mudança, sim, nessa lei 6-1 que estão tentando implantar. Pode ser alguma coisa diferente que a gente ainda não sabe o que é.
11: Não, com certeza, vai dar muito pano pra manga, né, como dizem.
10: A discussão continua.
11: Exatamente, temos que aguardar então os próximos dobramentos para a próxima semana.
10: Verdade. Ô, Estela, em relação à demora, né, domingo também a gente começou aqui a contabilização dos votos, tem um momento todas as eleições, é a oitava que eu tô cobrindo, nessa sete para a oitava eleição que eu tô cobrindo, sempre tem um atraso quando chega 70%, 80%, até algumas urnas que estão chegando aqueles lugares mais distantes, ali trava. Sempre dá um atrasozinho mesmo, mas nada aqui para desconfiar da urna nem nada, né?
11: É, claro, porque que... assim, a informação demora para chegar oficialmente no site, mas ela já tá ali.
10: E o Donald Trump elogiou a urna. O Donald Trump elogiou a urna brasileira após o resultado do primeiro turno. Elogiou bastante.
11: É, nós não voltamos no papelzinho como ele. Né?
10: É,
11: nós sabemos o resultado no mesmo dia.
10: O elogio dele, porque também é o candidato, né, que ele apoia. Estava na frente também.
11: Tava na frente.
10: Então é muito interessante isso aí. É pano para manga, é discussão, é política, né? Como no futebol, a gente vai tentando colocar aí as posições adequadas, os lugares certos, para ver se rende alguma coisa para o contexto geral, né? Para a seleção que somos nós.
11: Exatamente.
10: Obrigado, viu, pelas informações.
11: Nada.
10: Olha, 2h30, próxima edição aqui na programação. Tati Souza chega comigo. Lembrando que às 5, Felipe Machado comanda a Hora do Rush com toda a equipe de jornalismo. 91,7, a primeira do Vale.
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3: Vamos trazer informações aqui do Cruzeiro, né? O Arthur Jorge, ele usou essa data FIFA aí para corrigir alguns probleminhas do time, né? Que realmente o Cruzeiro caiu assustadoramente, vinha na temporada, torcedor criou uma expectativa muito grande em cima das competições que o Cruzeiro disputava, e aí deu mole, né? Perdeu jogos aí que alguns inclusive com o dedo do treinador, aquele do Flamengo então até hoje, do Atlético também, né? Que ele tira os três principais jogadores. E a data FIFA, ela representa aí uma oportunidade, né? Diferente pro Arthur Jorge no comando do Cruzeiro. Teve uma sequência de oscilações, foi eliminado da Copa do Brasil, saiu da Libertadores e agora teve duas semanas aí, né? Ganhou praticamente 15 dias para treinar e colocar esse time em campo aí. Então o Cruzeiro é o sexto colocado brasileirão, tem 45 pontos e o objetivo é tentar voltar para Libertadores, e para isso precisa estar pontuando bem ali no Campeonato Brasileiro. Próximo adversário amanhã, o São Paulo, jogo marcado para as 9:30 da noite, no Mineirão, é rodada 29, e o resultado, o São Paulo sempre foi uma pedra, né? No sapato do Cruzeiro. Outro time chato quando joga com o Cruzeiro, às vezes tá numa situação não tão boa, mas o Cruzeiro tem que esquecer isso agora, né? O principal ponto de atenção é essa defesa do Cruzeiro, que bate cabeça constante. 28 rodadas e o Cruzeiro já levou 23 aí, em 40 gols, né, em 23 partidas. O número coloca o Cruzeiro entre as piores defesas aí do Campeonato Brasileiro. E amanhã o Cruzeiro tem esse São Paulo aí pela frente e o Arthur Jorge preparando a sua equipe, né, para ver o que ele consegue fazer. Vamos aguardar. 9:30 da noite amanhã tem Cruzeiro e São Paulo.
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Eu tô falando de Ângelo Máximo, um cantor de voz marcante, aqueles que fizeram muita gente sofrer, amar, recordar ao som das ondas do rádio. E agora é hora de matar a saudade e cantar junto, porque Flash Brega de verdade tem história, tem emoção. E tem Ângelo Máximo no Flash Brega de hoje.

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6: E hoje eu vim aqui trazer um tipo de pensamento meu, compartilhar com vocês a minha opinião sobre o mercado de trabalho. E a ideia é a seguinte: você não tem obrigação de ser feliz no trabalho. Nossa, Ronan, como assim a gente não tem obrigação de ser feliz no trabalho? Pois é, tem se vendido muito a ideia de que as pessoas têm obrigação de fazerem o que gostam, obrigação de ser feliz no trabalho. Não, de forma nenhuma. O seu trabalho pode ser um meio para te dar condições de você ser feliz em outros aspectos da vida. Não é vergonha trabalhar pelo dinheiro, desde que seja um trabalho digno e você tenha consciência de que você está ali pelo dinheiro. Faça no trabalho aquilo que você é bom e não se cobre ser feliz ali. Se você for bom no trabalho e ainda tiver a oportunidade de ser feliz, de se realizar, ótimo, mas nem todas as pessoas alcançam isso. Deixada aí a reflexão, obrigado e até a próxima.

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5: Legal, estamos de volta, 2:18 aqui na Educadora. 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

foi tema de novela, né? Tá aí. Olha, 12h26, já tem notícias. Hoje, dia 6 de outubro, uma data importante pra gente falar de inclusão, falar de respeito, de informação. Hoje é o Dia Mundial da Paralisia Cerebral. É um momento pra gente lembrar que a acessibilidade, que oportunidades devem estar ao alcance de todos. Fica aqui a minha, o meu carinho, a nossa homenagem a todos os profissionais da área e a todas as crianças também que são atendidas. Também é uma data de conscientização sobre a dislexia, reforçando que aprender de maneira diferente não significa aprender menos que os outros. Informação, claro que também é uma forma de inclusão. 12h26, daqui a pouquinho, Tati Souza chegando com as notícias, você ligado aqui.

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3: No Vale do Aço, 12:30.
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3: No Vale do Aço, 12:33. Central Educador de Jornalismo, repórter Tati Souza. Muito boa tarde, Tati.
15: Boa tarde, Roberta Nogueira. Boa tarde, ouvintes. Quem não votou no primeiro turno das eleições 2026, que aconteceu domingo, pode votar normalmente no segundo turno, marcado para o dia 25 de outubro, desde que esteja com título eleitoral regularizado. Segundo o TSE, cada turno é considerado uma eleição independente. Quem faltou no primeiro turno e ainda não justificou a ausência, tem até o dia 3 de dezembro para regularizar a situação. A justificativa pode ser feita pelo aplicativo e-título, pelo autoatendimento eleitoral do TSE ou de forma presencial em um cartório eleitoral com um documento que comprove o motivo da ausência. Caso não justifique, o eleitor terá de pagar multa de R$3,51 por turno. Enquanto a pendência não for quitada, o título fica irregular e pode haver restrições para emissões de documentos, posse em concurso público e matrícula em instituições públicas de ensino, entre outras. No primeiro turno, mais de 33 milhões de eleitores não compareceram às urnas, o que é equivalente a 21,8% do eleitorado. E as bets começam a sair do ar nesta terça-feira. Os sites e aplicativos de apostas esportivas de jogos online começam a ficar indisponíveis no Brasil. A medida foi determinada pela medida provisória que proibiu a exploração, oferta, intermediação e publicidade das apostas de cota fixa no país. Os apostadores tiveram até 23 horas e 59 minutos de segunda-feira para retirar de forma voluntária o dinheiro das plataformas. Quem não conseguiu sacar dentro desse prazo não perde o saldo. As empresas deverão informar os valores aos bancos, que terão de realizar a devolução entre os dias 9 e 14 de outubro. Nos casos em que houver problema para o pagamento, a Caixa Econômica Federal poderá intermediar a restituição. A medida também determina o fim da publicidade das bets. Segundo o governo, cerca de 23 milhões de apostadores tinham saldo em plataformas autorizadas, com uma estimativa de aproximadamente 2 bilhões a serem devolvidos. Para a Rede Educadora de Comunicação, repórter Tati Souza.
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0: Jones, show de recaída. Ô, gente, olha, durante essa semana, né? Muita gente mandando mensagem aqui pedindo a consagração. Durante essa semana, a Rádio Educadora transmite direto do Santuário Nacional, sempre a partir das 3 da tarde. Está acontecendo a novena da Padroeiros, vai até o dia 11 de outubro, todos os dias às 3 da tarde. Então, excepcionalmente, até o dia 11 nós não teremos a consagração e nem o programa Clube dos Amigos. E a Casa da Mãe Aparecida transmitindo a novena em preparação para a grande festa da padroeira Nossa Senhora Aparecida. E o programa Educadora Toca começa às 4h15. Então, fica a dica aí. Deixa eu dar um alô também para você que está sintonizado. 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Para você que tá ligado aqui na programação, 97714902.
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0: 2h45.
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2: Educadora, 2h49. Já nós vamos para casa da Mãe Aparecida, mas eu quero abraçar primeiro aqui a Heloísa Germano, lá no bairro Contente. Mandar um abraço muito especial para Santa Efigênia de Caratinga. Maria Júlia, sempre com um carinho muito grande conosco. Maria Júlia, grande abraço, tá? Que Deus te abençoe, te proteja e guarde. Um abração aí para toda a família. Aproveitando que eu tô passando perto de Santa Efigênia de Caratinga, para mandar um abraço pra minha tia Ica, lá em Bom Jesus do Galho. É, o pessoal do Quartel do Sacramento, aí do Revés do Belém. Um alô pra Júlia, lá em Santana do Paraíso, a dona Nilcina, na Serra do Cocado. Dona Nilcina, vou atender a música da senhora, amanhã não vai dar tempo. O meu amigo Batata, lá no Recanto Verde também. Um abraço aí pro Ronaldinho aqui no centro. Todo mundo tá curtindo o nosso programa aí. Muito obrigado pelo carinho.

estamos caminhando aqui pro final, já já tem a nossa novena. Obrigado a você pelo carinho da audiência, obrigado à Pizzaria Capanone, obrigado também a Óticas Maria José, programa sendo finalizado. Daqui a pouquinho nós vamos direto para casa da Mãe Aparecida. Amanhã, se Deus permitir, a gente se encontra aqui 11 horas da manhã com o nosso microfone aberto e a partir das 12h30 com o nosso Tarde Educadora. Obrigado a você pelo carinho, continue na Educadora. E antes de finalizar aqui, quero lembrar você, né, que excepcionalmente, durante essa semana, a Rádio Educadora transmitindo direto do Santuário Nacional a novena da padroeira até o dia 11 de outubro. Então, todos os dias, às 15h, nós não estamos tendo a consagração e nem o programa Clube dos Amigos, devido à novena, e estamos tendo sim a novena em preparação para a grande festa da padroeira Nossa Senhora Aparecida. O programa Educadora Toca está começando às 4h15 com o nosso Marcão Pereira. Grande abraço, fique com Deus e até amanhã, se ele me permitir.

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0: com o soar dos sinos do Santuário Nacional. Santuário Nacional, Casa de Maria, Morada de Deus, encontro de irmãos. Boa tarde a todos.
1: Boa tarde.
0: Uma salva de palmas para nós que viemos rezar. Boa tarde para você que está nos acompanhando através da rede de comunicação, Rede Aparecida de Comunicações, chegando até você, nossas imagens, o som, pela internet. Que bom chegar até você rezando conosco neste quarto dia. Neste quarto dia, o tema com Maria, mãe e discípula, somos redimidos pela palavra encarnada. No seu livrinho, você que tem o seu livrinho da novena, página 17. Acompanhe lá. Você que está aqui no santuário, você que está em casa, faça aí a sua imagem. Hashtag eu na novena. Já pode publicar, que já aí já vai sair durante a novena e durante a nossa programação na TV Aparecida. Bem-vindos ao Santuário Nacional. Fiquemos de pé para darmos início à novena da tarde. Com fé e alegria, cantemos o hino da padroeira.
2: Na página 53, número.

0: deste quarto dia da novena, nosso presidente, padre Adão Mazur, trabalha aqui na pastoral do Santuário Nacional. Na imagem, quem vai ser o oficiante é o padre Wieslau Grom, que trabalha aqui na pastoral do Santuário Nacional. Do lado de lá está o irmão Ian Carlos Lopes de Castro, trabalha na pastoral aqui também do santuário. O santíssimo oficiante é o padre Vanderlei Santos de Souza, diretor da Rádio Aparecida. E do lado de cá, padre Pablo, que é o diretor do A12, a nossa internet, para que você possa acompanhar. No seu livrinho, número 17, a página.
1: Maria, vós que acolhestes a palavra viva do Pai, o Verbo eterno, despertai-nos para o amor verdadeiro. Em nome do Pai, do Filho, do Espírito Santo.
0: Amém.
1: A força incomparável do amor eterno, Jesus Cristo, palavra viva e presente no meio de nós, torne abundantes a misericórdia, a paz, a solidariedade e a fraternidade em nossas relações humanas.
0: Com Maria somos redimidos pela palavra encarnada, acolhendo a Senhora Aparecida, a mãe que vem no andor, trazida por aqueles que são devotos, e vem acompanhada pela família Madre Paulina Famapa, reis da festa de São Benedito e reis, ex-reis da festa de São Benedito, e também pela comissão de organização da festa de reis de 2027. Acolhamos a imagem de Nossa Senhora Aparecida.

sentada no seu trono, incensada pelo padre Adão, faça suas orações, suas preces.

0: Maria, cheia de graça, o Senhor é convosco. Bendita sois vós entre as mulheres. Bendito é o fruto do vosso ventre, Jesus. Santa Maria, Mãe de Deus, rogai por nós, pecadores, agora e na hora de nossa morte. Amém.
1: Senhora Aparecida, assim como a água bendita acaricia as escarpas, a misericórdia de vosso Filho e vosso amor materno nos envolvem e nos resgatam de nossa fragilidade, ajudando-nos a retomar com esperança a força da vida. Intercedei por nós, ó Mãe bendita.

0: Maria, vosso filho Jesus é o rosto humano de Deus e o rosto divino do homem. Nós vos bendizemos por tão grande dádiva, pois sem Jesus nada teria sentido para nós. Obrigado, Mãe, por vosso sim, e dai-nos fazer como vós em nossas atitudes e nosso viver.
1: Estendei-nos, ó Maria, vossas mãos benditas e conduzi-nos no caminho do vosso Filho Jesus. Amém. Podem sentar. Vivenciar o tema de hoje. O sim de Maria abre a salvação para a humanidade. O seu sim nos deixou mais próximos de Deus. Ouçamos.
2: Palavras do documento do Dicastério da Doutrina da Fé. Mãe do povo fiel. A mãe do povo fiel é contemplada com afeto e admiração pelos cristãos, porque se a graça nos quer semelhante a Cristo, Maria é a expressão mais perfeita da sua ação que transforma a nossa humanidade. Ela é a manifestação feminina de tudo quanto pode operar a graça de Cristo no ser humano. Diante de tal formosura, movidos pelo amor, muitos fiéis procuram sempre referir-se à mãe com as palavras mais belas e exaltaram o lugar peculiar que ela tem junto a Cristo. As páginas do Evangelho transbordam vida, são palavra encarnada, mergulhada na carne da história humana. Nelas, a história da salvação pulsa no coração da história concreta de homens e mulheres. Nos primeiros séculos do cristianismo, os santos padres interessaram-se principalmente pela maternidade divina de Maria, pela sua virgindade perpétua, pela sua perfeita santidade, livre do pecado durante toda a sua vida e pela sua função de nova Eva. Concentrando no mistério da encarnação, a reflexão sobre a associação de Maria à redenção de Cristo. O sim de Maria, em resposta à saudação do arcanjo Gabriel, para que o Verbo de Deus se fizesse carne no seu ventre, dar ao ser humano a possibilidade de ser divinizado. Por isso, Santo Agostinho chama a Virgem de cooperadora na redenção, sublinhando tanta ação de Maria junto a Cristo como a sua subordinação a ele, porque Maria coopera com Cristo para que nasçam na Igreja os fiéis e por isso a podemos chamar de mãe do povo fiel.

0: Senhor, vossa luz divina, vós que vivestes entre nós e nos ensinastes a viver, ajudai-nos a ser vossos verdadeiros discípulos, buscando-vos sem cessar e ouvindo vossa voz transformadora e libertadora.
1: São bem-aventurados os que abraçam a vontade do Senhor, pois se tornarão verdadeiros filhos de Deus. Amém.

0: Leitura da carta de São Paulo aos Gálatas. Quando chegou a plenitude dos tempos, Deus enviou seu filho, nascido de uma mulher, nascido sujeito à lei, para resgatar os que estavam sujeitos à lei, a fim de recebermos a adoção filial. E porque sois filhos, Deus enviou para nossos corações o Espírito de seu Filho que clama, Abá, Papai. Assim, já não és escravo, mas filho. E se és filho, és também herdeiro pela vontade de Deus. Palavra do Senhor.
1: Graças a Deus. 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
2: Quando chegou a plenitude dos tempos, Deus enviou seu filho nascido de uma mulher. Prezados confrades, missionários redentoristas, queridos irmãos no sacerdócio, querido ministério do altar, prezados organistas, caríssimos em Cristo Jesus, irmãs e irmãos, devotos de Nossa Senhora Aparecida, presentes aqui neste lugar sagrado, neste santuário, que é a casa de Deus, que é a porta do céu. Queridos que rezam conosco através da rede Aparecida de comunicação. Estamos celebrando este quarto dia da nossa novena preparatória para a grandiosa festa de Nossa Mãe Aparecida, rainha e padroeira do Brasil, que ninguém consegue tirar. Estamos meditando este grande mistério que acabamos de ouvir neste trecho da carta de São Paulo aos Gálatas. Quando chegou a plenitude dos tempos, Deus enviou seu filho nascido de uma mulher. Rogai por nós, Santa Mãe de Deus, para que sejamos dignos das promessas de Cristo. Meditando este mistério deste dia de hoje, precisamos lembrar o início da história da humanidade. Deus criou a pessoa humana a sua imagem e a sua semelhança. E esta pessoa humana recebeu do amor divino grandes dons e valores que nenhuma outra criatura de Deus recebeu. No meio destes dons, além da vida e outros, a pessoa humana recebeu a liberdade. Liberdade que nenhuma outra criatura, repito mais uma vez, recebeu. O que significa ser livre no projeto de Deus? Ser livre não significa viver à toa, fazer o que quero, mas ser livre significa saber escolher o bem, evitar o mal. Mas estes primeiros homens, infelizmente, não souberam usar esta liberdade. E em vez de ficar sempre perto de Deus, as pessoas, iludidas pelas falsas promessas do demônio, aquele que se perverteu ao amor de Deus, escolheram exatamente estes falsos valores. Mas vejam bem o mistério de Deus, do amor de Deus. Deus, vendo esta desobediência, não deixou a pessoa sozinha. Logo saiu à procura do homem, perguntando: Adão, onde estás? Por acaso você fez aquilo, isso, aquilo? E o homem respondeu: o quê? Vejam bem o fruto da desobediência, fruto do pecado. O homem não admitiu logo, não, mas ele falou o quê? Eu cometi este erro, mas foi ela, foi a mulher que me ofereceu. Logo colocou a culpa nas costas da mulher. Mas vejam bem, Deus logo fez esta promessa: chegará um dia que vou enviar aquele que vai recuperar a amizade perdida pelo pecado. Por isso, quando chegou a plenitude dos tempos, Deus enviou seu filho nascido de uma mulher. E nós sabemos que esta mulher escolhida por Deus é Maria Santíssima. É aquela que foi chamada por Deus para ser a mãe do Redentor, do Filho de Deus. Sabemos toda a história de Maria, como aconteceu. Vejam bem, a primeira mulher no paraíso, ela respondeu não a Deus. Ela escolheu aquilo que o demônio ofereceu, este valor falso, este valor que ficou brilhante diante dos olhos, mas que não serviu para a felicidade verdadeira. Maria, quando o anjo Gabriel foi enviado por Deus, ela respondeu o quê? Tinha dúvidas, porque Maria não é deusa, não. Ela é mulher. E ela perguntou: como vai acontecer se eu não conheço homem algum? E o anjo, ou melhor, Deus, por meio do anjo, ele explica: o Espírito Santo vai descer sobre você e você se tornará a mãe do Filho de Deus, que será chamado Deus conosco. E Maria respondeu o quê? Eis aqui a serva do Senhor, faça-se em mim segundo a tua palavra. Por isso, quando chegou a plenitude dos tempos, Deus enviou seu filho nascido de uma mulher. Vejam bem, este plano da salvação, providenciado, preparado por Deus no paraíso, seria incompleto sem a presença salvífica de uma mulher. Por isso, quando chegou a plenitude dos tempos, Deus enviou seu filho nascido de uma mulher. Vejam bem, meus amigos, Maria trouxe filho de Deus ao mundo. Ela trouxe este verbo encarnado, próprio filho de Deus, se tornou um de nós para manifestar o verdadeiro rosto de Deus. No Antigo Testamento, o povo entendia Deus de forma errada. Considerava Deus como aquele que, de quem precisa ter medo, como Deus de trovões, de terremotos. Mas quando chegou Jesus, o Filho de Deus, nascido de uma mulher, ele mostrou o verdadeiro rosto de Deus. E qual é o rosto de Deus? Deus é amor. porque Deus amou tanto o mundo que enviou seu filho para salvar este mundo, nascido de uma mulher. Maria Santíssima, obrigado por seu sim, obrigado por sua resposta, obrigado por sua obediência, obrigado por seu exemplo, obrigado por ser a mãe de Jesus e a nossa mãe. Maria Santíssima, terminando esta breve reflexão, eu peço, Senhora, assim como todos aqui pedem, ajude-nos a ouvir a voz de seu filho, para santificar a nossa vida, não através de grandes coisas, mas através de seu sim, através da sua obediência, através das coisas pequenas que manifestam, que mostram o amor que a Senhora manifestou através de sua palavra. Eis aqui a serva do Senhor. Nossa Mãe Maria Santíssima, que a nossa vida seja marcada por seu sim, por sua obediência e por sua resposta a Deus. Que a nossa vida seja marcada por esta colaboração com o plano salvífico de Deus, para que sejamos sempre atentos a esta plenitude dos tempos na nossa vida dia a dia. Que assim seja. Amém. Louvado seja nosso Senhor Jesus Cristo.
1: Para sempre seja louvado. Chegou o momento de nossas preces marianas. Fiquemos de pé para colocarmos diante de Nossa Senhora nossas preces.
3: Como é bom, Maria, saber que somos tão amados por Jesus. Feliz quem o escuta com sinceridade e se esforça para viver a grande riqueza, a herança que dele recebemos, o reino do céu. São felizes e honrados aqueles que se tornam amigos dele, mudando o seu jeito de pensar, de agir e de viver. Faz-se mais irmão, mais humano, mais realizado.
1: São felizes, ó Maria, os que aprendem em cada dia a simplicidade da vida de Jesus e vosso exemplo de amar e servir.
3: Tocai, Senhora Aparecida, no coração das pessoas que se bastam a si mesmas, indiferentes ao próximo. Que todos sintamos, Senhora, que não há nada mais belo e realizador do que partilhar a vida e os dons, os bens e o coração, como fez Jesus. A palavra encarnada em vós e em nós, projeto novo de vida e de redenção.
1: Ensinai-nos a acolher o irmão, principalmente os mais necessitados, na certeza de que estamos acolhendo o próprio Jesus entre nós e no coração. Amém. Palavra de Deus partilhada, palavra de Deus meditada, agora palavra de Deus no gesto concreto. Ofertar alimentos é sempre gesto de atenção e preocupação aos necessitados. Hoje nós ofertamos açúcar e óleo. Amanhã, farinhas e grãos, milho, mandioca, trigo, amido de milho, fubá, maizena, lentilha, ervilha, canjiquinha, grão de bico, pipoca, canjica. os convidados de hoje, a OAB de Aparecida, Rotary Club de Aparecida, Centro de Apoio ao Romeiro e a Cavalaria de São Benedito. Ofertemos

Maria nos recorda que aquilo que recebemos como bênção também pode transformar-se em bênção para outras pessoas. Por isso, neste ano, somos convidados, com Maria em comunidade, conhecer e praticar a palavra. Quando acolhemos a palavra no coração, ela nos ensina a amar, a cuidar, a partilhar e a caminhar juntos. E você faz parte desta comunidade. Participe da família dos devotos. 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E muito obrigado por caminhar conosco. Nossa Senhora Aparecida acolhe a sua oferta, abençoe sua família e faça florescer em seu coração a palavra que nos reúne. Continuemos agora em comunidade com a novena da Padroeira.

continue trazendo seus alimentos. Bastante gente no dia de hoje trazendo alimentos para colocar para os nossos irmãos e irmãs. Cantemos.

0: no nosso altar, Cristo é o alimento sempre.
1: Ó Maria, apresentai-nos o vosso filho que veio morar entre nós. Ainda não somos tudo o que ele deseja e espera que o sejamos. Contamos com vossa presença materna e a graça divina, juntamente com nosso esforço em cada dia, para alcançarmos o jeito certo de viver a vontade divina.
0: Na força do amor que Jesus nos mostrou em seu evangelho, seremos felizes na terra e alcançaremos um dia o céu. Amém. Alimentados por Jesus, que nunca falte o pão espiritual em nossas vidas. Sem ele, nada somos. O Santíssimo vem da Capela do Santíssimo, acompanhado pelos ministros da Sagrada Comunhão.
2: Na página 59, canto número 24.

0: homens, mulheres, trabalhadores, vós que ficais em casa com a árdua peleja do pão, para que não falte a mesa, parlamentos e congressos, vós que morais nas favelas ou nas choças do mundo, louvai o Senhor, porque ele é misericórdia.
1: Senhor, palavra feita, pão da vida, sois nossa paz e nosso redentor.
0: Louvai o Cristo, redenção eterna, os que andam pelas calçadas, nos ônibus ou metrôs, vós que cuidais da segurança das pessoas, ou nos hospitais, estais ao lado dos sofredores. Vós, religiosos, no silêncio do cuidado com os idosos abandonados, louvai o Senhor, porque ele é misericordioso.
1: Senhor, palavra feita, pão da vida, sois nossa paz e nosso redentor.
0: Louvai o Cristo, redenção eterna, vós, artistas e cientistas, vós, sacerdotes e leigos cristãos, vós que estendeis as mãos para os necessitados, vós que recusais as ideologias vãs, vós que recusais a dominação, a exclusão, a discriminação, louvai o Senhor, porque ele é misericórdia.
1: Senhor, palavra feita, pão da vida, sois nossa paz e nosso redentor.
0: Louvai o Cristo, redenção eterna, todos vós, unidos com Nossa Senhora, pois é a vontade de amar e servir com generosidade que nos faz estarmos aqui, motivados pela certeza da vida que brota do altar, como fonte que jorra sem cessar para a nossa salvação. Louvai o Senhor, porque ele é misericórdia.
1: Senhor, palavra feita, pão da vida, sois nossa paz e nosso redentor. Amém. No seu livrinho da novena, página 3, cantemos.

para Jesus, apresentando nossas preces, pão da vida, pão que nos salva, pão que restaura. Deus nos abençoe e nos guarde, que ele nos ilumine com a luz de sua face e nos seja favorável, que ele nos mostre o seu rosto e nos traga a paz, que ele nos dê a saúde do corpo e da alma. Nosso Senhor Jesus Cristo esteja perto de vós para vos defender, esteja em vosso coração para vos conservar, que ele seja o vosso guia para vos conduzir, que vos acompanhe para vos guardar, olhe por vós e sobre vós derrame a sua bênção, ele que vive com o Pai na unidade do Espírito Santo. Amém.

tabernáculo é o local da morada de Jesus, aguardando-nos sempre para visitarmos a capela do Santíssimo, para adorar, louvar, agradecermos a Jesus. Pão de nossa vida, pão de nossa caminhada. Ele volta para a capela, aguardando-nos para uma visita.

0: enviado por Deus, encontrou em Maria o belo amor para com Deus.
1: Ó Maria, mãe do belo amor, vós nos destes a palavra viva, o Verbo eterno Jesus.
0: Rogai por nós, pobres pecadores, que recorremos a vós.
1: Maria, sois nosso refúgio materno, caminhando convosco, alimentamos a firme esperança de encontrar a vida e a salvação, nossa paz e redenção.
0: Tornai fecunda nossa existência, ó Maria, e fazei de nossa vida um testemunho de redenção. Amém. No seu livrinho da novena, na página 4, o momento de consagração a Nossa Senhora, estendendo as nossas mãos em direção a Nossa Senhora, rezemos.
1: Ó Maria Santíssima, pelos méritos de Nosso Senhor Jesus Cristo, em vossa imagem querida de Aparecida, espalhais inúmeros benefícios sobre todo o Brasil. Eu, embora indigno de pertencer ao número de vossos filhos e filhas, mas cheio de desejo de participar dos benefícios de vossa misericórdia, prostrado a vossos pés, consagro-vos o meu entendimento, para que sempre pense no amor que mereceis. Consagro-vos a minha língua, para que sempre vos louve e propague a vossa devoção. Consagro-vos meu coração, para que depois de Deus vos ame sobre todas as coisas. Recebei-me, ó Rainha incomparável, vós que o Cristo crucificado deu-nos por mãe, no ditoso número de vossos filhos e filhas. Acolhei-me debaixo de vossa proteção, socorrei-me em todas as minhas necessidades espirituais e temporais, sobretudo na hora de minha morte. Abençoai-me, ó celestial cooperadora, e com vossa poderosa intercessão fortalecei-me em minha fraqueza, a fim de que, servindo-os fielmente nesta vida, possa louvar-vos, amar-vos e dar-vos graças no céu por toda a eternidade. Assim seja.
0: Assim seja. Que Nossa Senhora sempre seja a esperança da nossa vida. Uma salva de palmas a Nossa Senhora Aparecida. Ofertar flores. Ofertar flores alegram, faz-se homenagens, faz-se recordações. Ofertar flores é saber que tal pessoa, ela é importante na nossa vida e por isso recordamos cada momento, por isso ofertamos flores.
1: Senhora Aparecida, sois a construtora de toda a harmonia, a semeadora de todas as flores do universo, e sois a mãe dos pobres que nada podem vos oferecer, senão a flor colhida nos jardins da vida. Vós que nos destes o Deus da proximidade, o Deus conosco, conservai-nos no caminho da redenção e jamais dele nos afastemos, ó Virgem bendita e Mãe de Deus.
0: São benditas as mãos que carregam flores para oferecer, pois estão ao lado da vida e da redenção. Amém.
1: O Senhor nos ilumine com sua luz divina e nos faça fortes na esperança e decididos no amor, à vida e aos irmãos.
0: Amém, assim seja.
1: A palavra nos desperte em cada manhã e toque nosso coração para alcançarmos no hoje de nossa vida a alegria da redenção.
0: Amém, assim seja.
1: Vislumbremos sem cessar o infinito amor do Senhor por nós e sejamos fervorosos profetas da esperança e da comunhão entre os irmãos.
0: Amém, agora e pelos séculos sem fim.
1: Inge, proclamai as maravilhas do reino do céu e a luz da eternidade dissipe toda a escuridão de vossa existência. O Senhor vos esteja na palma de suas mãos, vos proteja na palma de suas mãos.
0: Amém, agora e pelos séculos sem fim. Você, devoto de Nossa Senhora Aparecida, que está aqui no santuário, vamos ofertar flores. Você que está nos acompanhando pelos nossos meios de comunicação, pela internet, pela TV, não esqueça de fazer a sua hashtag Eu na Novena durante a nossa programação da TV. Continuaremos publicando as suas imagens. Participam da entrega das flores a Nossa Senhora a Secretaria de Turismo de Aparecida, Cabideiras, Containers e Irmandade de São Benedito. Coloquemos em Nossa Senhora as nossas flores.

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2: Na primeira do Vale, 4:17. Confira aí, 4:17. Boa tarde com alegria. Marcos Pereira te fazendo companhia. Boa tarde, meu amigo. Boa tarde, minha amiga. Boa tarde, senhora. Boa tarde, senhor. Boa tarde, meninos e meninas. Boa tarde.
14: Boa tarde.
2: E aí, tudo joinha? Tudo tranquilo? Como é que você tá? Você tá sentindo muito calor? Você acha que hoje tá muito quente? Eu acho que hoje tá mais ou menos. Não tá tão quente igual alguns dias atrás aí, que parece que tava pegando fogo. Hoje, então, a temperatura meio a meio. Se é que eu posso dizer assim. Onde você está nesse momento, ouvindo o programa? Está em casa? Você está trabalhando assim como eu? Você está dentro do seu carro? Onde quer que você esteja, vamos juntos a partir de agora. Muita alegria, muitos sorrisos, muita informação, credibilidade, muita diversão e, é claro, canções para você cantar junto com a gente, para você dançar, para fazer com que a sua tarde seja uma tarde mais leve. É isso que eu quero para você a partir desse exato momento. Estou liberando os nossos canais de interação, telefone fixo 38410730. Pegue agora o telefone, ligue, fale com a Raíssa. Tem o zap zap, você vai mandar Beijinhos na bochecha de quem você gosta, 99771-4902. É o seu momento. Você pode pedir música também, se quiser. Desejar para quem você gosta, um sucesso do momento, uma canção nova, uma música que mexe com você. Vem pra cá! Que dia que é hoje? Hoje é terça-feira, graças a Deus a segunda passou. Terça é mais tranquilo, né? Você começa a sentir que a semana já tá caminhando. Terça, dia 6 de outubro de 2026. Vamos começar o programa hoje com Gabi Martins e Luan Pereira.

Sorriso Maroto. 80 anos, 4 horas 24 minutos, confira aí, 4:24, já vou correndo para mandar abraços, é assim que eu gosto. Esse é o momento de agradecer a turminha que tá ouvindo a gente. Chegou uma mensagem aqui no Zap Zap da Eva Mendes, do bairro Nossa Senhora da Penha, em Fabriciano. Ela escreveu: boa tarde para você, Marcos Pereira. Eu gostaria de ouvir uma belíssima canção e oferecer especialmente para a Tininha e todos vocês aí da rádio. Tô coladinha acompanhando a programação da Educadora. Valeu, minha amiga querida, pela sua participação. Eva Mendes, do bairro Nossa Senhora da Penha, sempre antenada. Ela quer ouvir a canção do Benito de Paula. É um dos maiores clássicos da música brasileira. Tá prontinho aqui, nós já vamos tocar a música agora. E o Geraldo Tadeu, meu amigo querido, ele escreveu o seguinte: ô Marcos, eu tô aqui também curtindo a programação. Estou nesse momento no trabalho, até porque você perguntou no ar o que nós ouvintes estamos fazendo. Estou aqui trabalhando, parabéns pela programação e toda a equipe da emissora, parabéns por fazer essa rádio ser um sucesso, ser a mais ouvida, ser a primeira do Vale. Essas são as palavras do nosso querido irmão Geraldo Tadeu. Geraldo Tadeu, além de ser um amigo muito especial, ele também apresenta um programa aqui na emissora. Ele faz questão de chegar até você com uma mensagem de fé e esperança todos os domingos a partir das 8 da manhã. É, o programa Fé e Vida. 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É demais esse programa. 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Geraldo Tadeu, meu irmão querido, obrigado pela sua participação. E tá pedindo uma música aqui também, hein? The Fevers, Vem Me Ajudar. Daqui a pouquinho entra essa música também na programação. Mas antes, é claro, né? Benito de Paula, da minha amigucha, Eva Mendes.

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1: E hoje eu vim aqui trazer um tipo de pensamento meu, compartilhar com vocês a minha opinião sobre o mercado de trabalho. E a ideia é a seguinte: você não tem obrigação de ser feliz no trabalho. Nossa, Ronan, como assim a gente não tem obrigação de ser feliz no trabalho? Pois é, tem se vendido muito a ideia de que as pessoas têm obrigação de fazerem o que gostam, obrigação de ser feliz no trabalho. Não, de forma nenhuma. O seu trabalho pode ser um meio para te dar condições de você ser feliz em outros aspectos da vida. Não é vergonha trabalhar pelo dinheiro, desde que seja um trabalho digno e você tenha consciência de que você está ali pelo dinheiro. Faça no trabalho aquilo que você é bom e não se cobre ser feliz ali. Se você for bom no trabalho e ainda tiver a oportunidade de ser feliz, de se realizar, ótimo, mas nem todas as pessoas alcançam isso. Deixada aí a reflexão, obrigado e até a próxima.
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8: 4:33, confira aí 4:33. É muito bom deixar você, querido ouvinte, bem informado, deixar você a par de tudo que está rolando. É impossível ouvir a programação da Educadora e ficar voando sem saber o que está acontecendo, porque aqui sempre tem uma notícia para você. Tanto é que nesse momento a jornalista Mônica Soares já traz informações. Boa tarde, Mônica.
9: Boa tarde, Marcos Pereira, e a você, ouvinte da Rede Educadora de Comunicação. A Polícia Federal apreendeu R$2.800.000 durante o primeiro turno das eleições, realizado neste domingo. Do total, R$520.000 estavam em dinheiro vivo, enquanto o restante correspondia a bens apreendidos. Segundo a Polícia Federal, foram registradas ocorrências no Distrito Federal e em 23 estados, incluindo Minas Gerais. Até às 11:59 da noite de domingo, foram instaurados 49 inquéritos policiais e registrados sem termos circunstanciados de ocorrência para investigar crimes eleitorais. Marcos, ao longo do dia, 204 pessoas foram conduzidas às delegacias. Entre os principais crimes registrados estão a compra de votos e a propaganda eleitoral irregular. A Polícia Federal informou ainda que somente em 2026 já foram abertos 1.342 inquéritos para investigar crimes eleitorais em todo o país.
8: Muito bem, tá aí a informação dividida em dois blocos. A Mônica traz sempre essa primeira notícia, essa primeira informação e na sequência mais uma notícia para você. Qual que é a próxima, Mônica? O que tem aí para os nossos ouvintes?
9: A próxima, Marcos, é da Anvisa, que liberou nesta terça-feira a fabricação de todos os produtos de limpeza na unidade da Unilever em Vinhedo, no interior de São Paulo. A autorização veio depois de uma nova inspeção sanitária realizada entre os dias 29 de setembro e 1º de outubro. Segundo a Anvisa, a fiscalização verificou que as irregularidades encontradas em uma inspeção anterior realizada em agosto foram corrigidas pela empresa. Inclusive, a gente trouxe essa informação aqui da questão dos produtos, né, da Unilever nessa data. E na ocasião, uma ação conjunta da Anvisa na Vigilância Sanitária do Estado de São Paulo e da Vigilância Sanitária de Vinhedo identificou falhas nas chamadas boas práticas de fabricação, que são os requisitos usados para garantir falhas nas chamadas controle de qualidade e também na produção. Por causa dessas falhas, a fabricação, Marcos, de produtos de limpeza na unidade havia sido suspensa preventivamente em agosto. Agora, com a confirmação das correções, a Anvisa autorizou novamente a fabricação de todos os produtos de limpeza na unidade.
8: E todas donas de casa, todas aquelas pessoas que adquirem produtos de limpeza, que ficam preocupadas se estão levando para casa algo nocivo à sua saúde, podem ficar tranquilas, porque graças a Deus que a Anvisa tá de olho e tá sempre fiscalizando aí, e a gente pode ficar tranquilo, né, Mônica?
9: Isso mesmo, Marcos.
8: A Mônica pega o carrinho, vai ao supermercado, enche o carrinho, sem preocupação.
9: Exatamente.
8: Mônica, me diga uma coisa, daqui a pouquinho, dentro do programa Hora do Rush, sempre você faz as entradas com mais informações.
9: Sim, inclusive hoje temos também previsão do tempo com o meteorologista Lisandro Gemiá, que a gente conversou com ele sobre essa instabilidade, né, do fenômeno El Niño, se vai chover, porque o IMET colocado alerta laranja, engano, alerta amarelo. Segunda e terça-feira, hoje e ontem. Mas ontem não choveu por aqui na região, né, Marcos?
8: Algumas pessoas estão até questionando isso, porque algumas páginas, principalmente de Instagram, de algumas prefeituras aqui do Vale do Aço, fizeram uma montagem, né? Com chuva, escreveram lá o alerta, colocaram aquele ícone de alerta, aquele triângulo com interrogação e com exclamação, melhor dizendo. Sim. E todo mundo ficou apreensivo. Será que vai chover? Meu Deus do céu. Todo mundo ficou preocupado. A receber até uma mensagem no WhatsApp de um amigo. Sim. Questionando isso, mas não choveu. A gente tem que entender que quando se fala em previsão, ou seja, está prevendo, não é algo assim que está batendo o martelo e tendo certeza. A meteorologia, ela trabalha dentro ali das possibilidades, tem um satélite, mas nem sempre acaba acontecendo o que sai na nota, né, Mônica?
9: Isso mesmo, Marcos. E, inclusive, ele explica, né, na reportagem, essa questão da previsão, por que não choveu. Então, fiquem ligadinhos que às 17 horas, 5 horas da tarde, na Hora do Rush, com Felipe Machado.
8: Tá. Eu quase na hora, hein?
9: Volto às 18h30, Marcos.
8: É verdade, a Mônica sempre atenta a tudo que está acontecendo, vira e mexe, ela traz informações na programação, não para. A Mônica é uma das jornalistas que mais tem dedicado o seu tempo para deixar você, querido ouvinte, sabendo de tudo. Obrigado, Mônica.
9: Obrigada, Marcos.
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8: 4h40, confira aí, 4h40. Tem uma mensagem que chegou aqui no Zap Zap, do Noé Barra Alegre Ipatinga. Meu amigo Noé, todos os dias antenado, curtindo a nossa programação. Fala comigo, Noé.
2: Oi, educador, boa tarde. É Noé aqui do Barra Alegre de Ipatinga.
8: Ô, meu irmão, um abraço pra todos aí de Barra Alegre, valeu pela companhia.
2: Manda um modão pra nós aí, um sertanejo raiz aí, tá bom?
8: Deixa com nós.
2: Eu tô ligadão aqui.
8: Sempre coladinho.
2: Boa tarde, que Deus abençoe, a programação tá legal, tá? Tô assistindo aqui. Ok, obrigado, tchau.
8: Fica com Deus, meu irmão. Obrigado pela sua companhia. É muito bom saber que você, todos os dias, juntamente com a sua família, fica aí antenado, curtindo a nossa programação. Chitãozinho e

0: é que não se lembra dessa música?
1: Toda a família também
0: tocando durante a abertura do seriado da Rede Globo de televisão, A Grande Família.
1: Eita família!

0: alguns nomes pra mandar abraços e daqui a pouquinho vou mencionar essa galera que tá com a orelha encostada no radinho, curtindo a nossa programação.
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0: 4:50, confira aí, 4:50, mandando abraço para todo mundo que tá trabalhando e ouvindo o nosso som, a galera das lojas, do comércio em geral, das grandes empresas, das indústrias, obrigado a todos vocês, viu gente? Eita coisa boa, você da construção civil, pedreiros, ajudantes, carpinteiros, marceneiros, gesseiros, eletricistas, bombeiros hidráulicos, tem também os engenheiros,

0: Fala, Rádio Educadora.
1: É verdade, 58 anos de história, né? Pra qualquer uma não, meu amigo. A primeira emissora a chegar no Vale do Aço.
0: Um grande abraço, meu amigo Marcos Pereira, aqui tá bom demais.
1: Eita, meu irmão, valeu pela sua companhia, escolhi pra você uma música linda demais pra você dedicar pra sua amada. Tá na mente.

jeito. Se ela falar não vai, eu fico quieto. 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Só quem é casado. Os Agroboy, Israel e Rodolfo. Pau mandado. Bom, galera, é o seguinte, 4:57, 4:57. Vem aí a hora do Rush com o Felipe Machado, eu vou voltar depois da hora do Ângelos com o padre José Wilke. 6:02, 6:03, 6:04, 6:05, por aí, é só ficar ligadinho. Eu não sei nem como é que ela...

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0: tarde, minha Fabriciano. Boa tarde, Vale do Aço. Eu sou o Felipe Machado e está começando mais uma edição da sua revista eletrônica do fim de tarde, A Hora do Rush. 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Até às 6 horas você confere tudo o que acontece no trânsito aqui na região metropolitana do Vale do Aço, com informações em tempo real para facilitar a sua volta para casa. E não para por aí, tem também reportagens, destaques e os fatos que marcaram um dia em Minas, no Brasil e no mundo. Hoje é terça-feira, 6 de outubro de 2026, e essa é a sua rede educadora de comunicação, conectando o Vale do Aço com o mundo. Coordenação artística de Matheus Cabral, coordenação de jornalismo é minha, Felipe Machado, coordenação administrativa de Joana Velino e direção de Padre José Wilker. Educadora, a primeira do Vale. E você pode acompanhar o nosso programa pelo rádio, pelo site educadoramg.com.br. Tem também o nosso aplicativo Rede Educadora. E agora a gente está também lá no nosso Instagram, no @educadoramg. A gente também está ao vivo no Instagram. Alô, galera do Instagram. E também estamos ao vivo, estamos em live lá no nosso canal no YouTube. Aproveite, se inscreva no nosso canal e ative o sininho de notificações. Nos destaques do dia, nós vamos falar do trânsito nesse momento na região metropolitana do Vale do Aço, porque temos uma notícia que era esperada aqui na região há muito tempo e você confere primeiro aqui. E também chamar o nosso departamento de jornalismo da Rádio Educadora com as notícias do dia. Radares da nova 381 começam a operar na rodovia na próxima sexta-feira, dia 9. Eu falei com vocês desde o início que você ia ouvir primeiro aqui. A gente publicou essa notícia lá no nosso portal educadoramg.com.br. A gente recebeu a informação de fontes seguras de que esses radares vão começar a operar no próximo dia 9, sexta-feira, e a gente vai falar disso daqui a pouquinho. Inmet mantém alerta para tempestades e chuva forte no Vale do Aço. Mônica Soares conversou com o Lisandro Gemiak. O Lisandro é o nosso meteorologista aqui lá do Inmet, e ele falou sobre essas possibilidades aí de chuva forte aqui na região e também sobre tempestades. A gente vai falar também, comércio do Vale do Aço projeta Dia das Crianças com expectativas positivas nas vendas. O Sindicomércio fez uma pesquisa com o pessoal aqui da região para poder falar, e aí, o que que vai ser dado de presente para as crianças? Afinal de contas, dia 12 de outubro tá chegando, é na próxima segunda-feira. Ah, eu vou dar um recado também de uma entrevista que eu fiz muito legal sobre milagre. Você vai gostar demais dessa entrevista. Ó, e também tem Matheus Cabral falando sobre o noticiário esportivo. O programa, como sempre, senhoras e senhores, está imperdível. Siga comigo até às 6 da tarde, aqui na Hora do Rush.
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0: 5 horas e 6 minutos, a gente começa falando como sempre aqui sobre o centro de Coronel Fabriciano, movimentação sobre o trânsito aqui na área central da cidade. Destacar aqui dois pontos para vocês. O primeiro é a subida da José Cornélio até a esquina ali da Moacir Birro, com trânsito intenso nesse momento. Outro ponto também com trânsito intenso é a descida da Magalhães Pinto, para quem tá indo ou sentido Melo Viana, né, atravessar ali a Magalhães Pinto, ou entrar no trevo ali sentido Ipatinga. No trevo, a gente destaca a alça que liga a Magalhães Pinto a Tancredo Neves sentido Ipatinga. Deixa eu ver outros pontos aqui. O resto da Magalhães Pinto aqui são só os pontos de lentidão da galera ali nos semáforos. O resto do trânsito tá tranquilo. A gente tá sem notificação de acidente neste momento lá. Aqui, lá não, né? Aqui em Coronel Fabriciano City. Participe conosco, tá no trânsito, viu alguma coisa interessante, quer compartilhar com a gente? Mande mensagem no nosso WhatsApp, o 31997714902. 31997714902. 5 horas e 7 minutos, a gente fala de previsão do tempo. A gente fala sobre a previsão do tempo sobre essa noite, porque daqui a pouco, no próximo bloco, a gente vai ouvir um meteorologista falando sobre os alertas aí do IMET. Na região metropolitana do Vale do Aço, a noite desta terça-feira deve ser de céu parcialmente nublado, com mínima prevista aí para amanhã de 21 graus e máxima de 31 graus. Hoje também teve um céu limpo, um céu bonito aqui, um solão. Eu cheguei à rádio hoje mais cedo, eu cheguei aqui exatamente pontualmente às 10h35, daqui a pouco eu conto por que eu cheguei nesse horário. Mas vamos começar a falar do seguinte, uma notícia aguardada aí aqui no Vale do Aço e, na verdade, em toda a extensão da BR-381, que é da concessionária Nova 381, né? Desde Caeté até Governador Valadares, que era o seguinte: os radares instalados pela concessionária Nova 381 na BR-381 começam a operar na próxima sexta-feira agora, dia 9 de outubro. A informação foi repassada à nossa reportagem por uma fonte que acompanhou a reunião da agenda de convergência do Vale do Aço nessa segunda-feira, na noite de ontem, durante a qual a data teria sido informada pela própria concessionária. E depois que nós publicamos essa notícia no portal Educadora, eu gravei um vídeo e coloquei lá no nosso Instagram, @educadoramg. Vou até aqui confirmar o horário, porque a Nova 381 também enviou um comunicado à imprensa, né? Também conhecido no nosso meio como release, falando sobre aqui, ó. Tá aqui, ó. 2h58, eles enviaram o release, né, o comunicado falando que a fiscalização eletrônica na BR-381 terá início no dia 9 de outubro. Deixa eu continuar aqui. A ativação faz parte do projeto de implantação de 68 equipamentos de fiscalização eletrônica no trecho administrado pela Nova 381, entre Belo Horizonte e Governador Valadares. Os radares serão distribuídos por 15 municípios: Governador Valadares, Periquito, NAC, Santana do Paraíso, Ipatinga, Antônio Dias, Coronel Fabriciano, Nova Era, Bela Vista de Minas, João Molevade, São Gonçalo do Rio Abaixo, Caeté, Sabará, Santa Luzia e Belo Horizonte. A relação divulgada pela concessionária reúne pontos entre os quilômetros 152 até o 410 da BR-381. Os locais foram definidos a partir de estudos que consideraram a ocorrência de acidentes, trechos críticos, travessias urbanas e áreas com maior risco para os usuários da rodovia. Os equipamentos utilizam tecnologia não intrusiva. Isso significa que não é necessário instalar sensores ou laços magnéticos no pavimento. A medição é feita de forma instantânea no ponto exato em que o veículo passa pelo radar. Os dispositivos não fazem o cálculo de velocidade média entre dois pontos, que chegou até a ser cogitada essa possibilidade, mas a Nova 381, que é aquele radar inteligente, que você passa por ele, você passa num ponto, você passa num segundo ponto, ele calcula a média da sua velocidade para saber se você está dentro do limite permitido ou não. O que será considerado é a velocidade registrada no local de equipamento, de acordo com o limite estabelecido para cada trecho. Eu passei para Valadares, eu passei para Valadares e também passei para Belo Horizonte recentemente. E normalmente os radares estão de 60 km por hora, tá? Muitos motoristas questionaram isso. Acham uma velocidade muito baixa para uma rodovia. Mas a 381 não mexeu nisso. Os radares são de 60 km por hora. É, a nova 381 informou que os pontos serão sinalizados com placas, né? Já estão sinalizados, né? Com placas que indicam o monitoramento da via. Lembrando que a fiscalização das infrações e a gestão das autuações são de responsabilidade da Polícia Rodoviária Federal. Inclusive, a gente até imaginou, quando vazou uma data aí, se eu não me engano, era 20 de agosto, vazou uma data aí que seria a implantação desses radares. A gente entrou em contato com a Polícia Rodoviária Federal, eles falaram, não, não é essa data, essa data não procede. E eles até falaram, olha, quando for a nova 381 e nós, a PRF, vamos dar essa informação. Quem publicou, né? Eu não sei se por pressão, não sei se por pressão nossa da imprensa, a nova 381 publicou hoje, sem informação da PRF. Depois eu vou até dar uma olhada lá no site da PRF, se eles atualizaram isso lá. Isso lá. Segundo a nova 381, os valores arrecadados com as multas não são destinados à concessionária. Quem vai fazer gestão desse dinheiro é a PRF, a Polícia Rodoviária Federal. E agora é motorista, você que utiliza, por exemplo, em Patinga, são quatro radares no sentido Valadares, são quatro radares indo, vamos dizer assim, indo sentido Valadares e dois radares voltando. Os pontos e todas as cidades onde esses radares vão começar a funcionar entre Caeté e Governador Valadares estão lá no nosso portal. A lista completa de onde estão, né, os 68 radares, estão lá no nosso portal educadoramg.com.br. Se você quiser conferir, né, direitinho onde é que são esses radares, se você não rodou para Valadares ou para Belo Horizonte aí recentemente, confira lá no nosso portal educadoramg.com.br. 5:13, falar de outra notícia aí do dia, a gente comentou isso ontem e agora a gente repercute aí essa situação de hoje. Por quê? Os sites e aplicativos de apostas esportivas e jogos online, conhecido como bets, começam a sair do ar em todo o país nesta terça-feira, hoje, dia 6. A medida cumpre o previsto na MP 1394 de 2026, que proibiu a exploração, a oferta, a intermediação e a publicidade dessas atividades no Brasil. O prazo para que os usuários retirassem voluntariamente os recursos mantidos nas plataformas terminou às 11:59 de ontem. Inclusive, se você acompanhou a Hora do Rush ontem, eu abri o programa falando disso, que o prazo terminava ontem às 11:59 da noite. As empresas terão os dias 7 e 8 de outubro, para informar às instituições financeiras os saldos remanescentes de seus clientes vinculados aos respectivos CPFs. Do dia 9 ao dia 14 de outubro, os bancos deverão efetuar a devolução dos valores aos apostadores. Nos casos em que houver impedimento para a restituição dos recursos pelas instituições financeiras, a Caixa Econômica Federal poderá intermediar os pagamentos até o dia 14 de outubro. A medida provisória foi assinada pelo presidente Luiz Inácio Lula da Silva em 25 de setembro. A proibição alcança as apostas esportivas e os jogos online, determina o encerramento das atividades dessas plataformas no país. A devolução vale para os saldos mantidos nas plataformas autorizadas. Quem não conseguiu sacar os recursos dentro do prazo não perderá o dinheiro, né? A Caixa aí vai entrar em contato, seu banco vai entrar em contato até o dia 14 de outubro. 5:15, hora do intervalo aqui na Hora do Rush. Eu vou ali e volto já e você não saia daí. Ah!
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0: 5:19, 5:19 aqui na sua rádio educadora. Essa é a sua hora do Rush. E você sabe, você conhece aqui Coronel Fabriciano, sabe onde é que fica a rádio educadora? Você do Vale do Aço, que sabe onde fica a rádio educadora? A gente é vizinho de um cartório. Acabou de passar um casal aqui, terça-feira, 5:18 da tarde, acabaram de casar. Pelo visto aqui, estão com os papéis na mão, parece que é o pai da noiva, a noiva é bem vestida, o noivo também bem vestido. Casaram uma terça-feira à tarde. Olha que legal. Gostei. Mas vamos lá de trânsito, 5:19, para falar o seguinte: a gente vai direto para Ipatinga, pro perímetro urbano da BR-381, para falar da situação lá nesse momento. Lembrando que os radares começam a funcionar lá a partir da próxima sexta-feira, dia 9 de outubro. Para falar o seguinte: trânsito intenso e carregado nesse momento ali entre o centro comercial do Horto, nisso sentido centro de Ipatinga, tá? Entre o centro comercial do Horto ali e a estação ferroviária, aquele trânsito carregado de sempre. Lembrando que a CEMIG já terminou as obras que estava fazendo lá por causa daquela tempestade do último dia 16, então o trânsito tá carregado pelo fluxo mesmo, pelo horário, pela a movimentação lá nesse trecho que a gente conhece aqui muito bem, todo dia a gente fala dele. Saída para Governador Valadares com trânsito tranquilo também nesse momento. A gente vai direto para chegada a Ipatinga, para quem tá vindo do aeroporto, vindo de Caratinga ali pela 458, para falar que a subida do Castelo tá com trânsito carregado nesse momento, desde praticamente metade ali da subida até a Praça Caratinga, ali até o semáforo antes da Praça Caratinga, da rotatória ali para quem vai entrar na João Valentim Pascoal, sentido centro, ou vai seguir direto ali na Cláudio Moura, mas estamos sem notificação de acidente. E falando em acidente, infelizmente a gente teve um acidente grave hoje na BR-116 envolvendo um veículo com placas aqui com placa de Ipatinga. Um jovem de 20 anos acabou morrendo, bateu de frente, ele estava com num golzinho, ele bateu de frente com uma carreta e acabou falecendo. O nome dele é Vitor Hugo. Inclusive a gente publicou até uma foto dele lá no nosso portal. Vitor Hugo Oliveira Soares, de 20 anos. Ele conduziu um veículo de passeio, Volkswagen Gol de cor branca, com placas de Ipatinga. De acordo com informações registradas pelas autoridades, o automóvel seguia em direção a Caratinga quando invadiu a pista contrária e bateu de frente com uma carreta que trafegava no sentido oposto. A foto dele está lá no nosso portal educadoramg.com.br. O Instituto Nacional de Meteorologia emitiu um alerta amarelo para tempestades em Minas Gerais, incluindo a região do Vale do Aço. A previsão chama a atenção para as condições do tempo nesta terça-feira e para os cuidados que devem ser adotados durante os períodos de instabilidade. A repórter Mônica Soares tem os detalhes para a gente. Boa tarde, Mônica.
1: Boa tarde, Felipe Machado, e a você, ouvinte da Hora do Rush. O cenário de instabilidade é acompanhado pelo avanço de sistemas que atuam sobre diferentes áreas do Sudeste. A previsão pode variar de um município para outro. Por isso, a orientação é acompanhar as atualizações dos órgãos de meteorologia e da Defesa Civil. Quem traz a previsão para os próximos dias é Lisandro Gemiak, meteorologista do Instituto Nacional de Meteorologia. Lisandro, o que está provocando essa mudança nas condições do tempo e como fica a previsão para o Vale do Aço nesta terça-feira?
2: Olá, ouvintes da Rádio Educadora. Nesta terça-feira ainda há a possibilidade de chuvas de intensidade moderada a forte em grande parte da região do Vale do Aço, na região metropolitana, devido à atuação de uma frente fria no litoral da região sudeste, em conjunto com um cavado atmosférico, uma região de baixa pressão na região central do Brasil. Então a interação entre esses sistemas organiza muita instabilidade, muita nebulosidade, principalmente na metade sul do estado de Minas Gerais, que inclui a região do Vale do Aço. Então o Instituto Nacional de Meteorologia emitiu um aviso amarelo para tempestade, então pode ter pancadas de chuva aí de 20 a 30 milímetros por por hora ou até acumulando aí 50 milímetros de chuva por dia, acompanhados de rajadas de vento, raios, trovões e eventualmente até granizo em pontos isolados e em uma grande área de Minas, na verdade, né? A gente, quando faz um aviso assim de grande escala e não necessariamente vai acontecer em todos os municípios, mas existe muita probabilidade de ocorrência tempestades desse tipo em pontos isolados de toda a região aqui, principalmente na metade sul e oeste de Minas Gerais, tá? Então, a região do Vale do Aço, pela sua orografia, pela sua seu relevo acidentado, também favorece a ocorrência aí dessas chuvas mais intensas em pontos isolados, que deve ter condição ainda na terça-feira. Na quarta já diminui bastante essa chance, mas ainda existe a possibilidade de pancadas isoladas aí, então ao longo da semana a gente vai tendo uma melhora gradativa das condições de tempo, vai aparecendo mais o sol e a temperatura vai subindo um pouco. Então, basicamente, são os sistemas e a atuação ao longo da semana. Para a Rádio Educadora, Lisandro Geniac, meteorologista do Instituto Nacional de Meteorologia. Mais informações sobre tempo e clima em portal.inmet.gov.br.
1: A previsão indica que a instabilidade ainda pode permanecer nesta terça-feira, com possibilidade de mudanças nas condições do tempo ao longo dos próximos dias.
0: Mônica Soares, 5:25, a gente muda de assunto para falar o seguinte: com o resultado das eleições definido aí no domingo, né? A gente vai pro segundo turno, começa agora a expectativa pelo trabalho dos deputados que vão ocupar cadeiras na Assembleia Legislativa de Minas e na Câmara Federal em Brasília. Mas será que o eleitor considera que o Vale do Aço está bem representado? A educadora foi às ruas do centro de Coronel Fabriciano para ouvir a população. A repórter Estela Dutra traz pra gente as opiniões e as principais cobranças para os próximos 4 anos.
3: No Vale do Aço, candidatos ligados à região conquistaram espaço, tanto na Assembleia Legislativa de Minas Gerais, quanto na Câmara dos Deputados em Brasília. Mas para quem vive aqui, o resultado das urnas significa que a região está de fato bem representada? Para ouvir a opinião de quem votou, nós estivemos no centro de Coronel Fabriciano. Por aqui conversamos com eleitores sobre o resultado das eleições, a representatividade do Vale do Aço no Legislativo e principalmente o que a população espera dos deputados durante os próximos 4 anos. A eleitora Vera Ferraz opina sobre o resultado das eleições.
4: Muito bem representado, gostei muito e votei em todos. Meus votos todos foram válidos. Ah, é tudo que eles prometeram, né? Melhoria, principalmente na saúde. Eu confio muito no Dr. Marco Vinícius.
3: E quais demandas do Vale do Aço você acha que esses representantes devem colocar como prioridade?
4: Saúde. É a saúde, que é saúde, né? Eu acho que em todo lugar, prioridade para mim é a saúde.
3: Mesmo para quem não acompanhou todos os nomes e números da eleição, a atuação desses parlamentares pode ter reflexos diretos na região. Na Assembleia Legislativa, os deputados estaduais discutem e votam as leis e fiscalizam o governo de Minas. Em Brasília, os deputados federais participam das decisões nacionais e das discussões sobre o orçamento da União. E é justamente sobre o que esses representantes podem fazer pelo Vale do Aço que os eleitores também têm expectativas. Oswaldene Rosa fala sobre as novas expectativas acerca dos candidatos eleitos.
5: Eu acredito que está bem representado e muito bem representado. Elegemos o Marcos Vinícius, né, que foi um grande prefeito fabriciano, né, a cidade deu vida, deu nova cara à nossa cidade. Elegemos o Heleno, né, o Heleno do hospital, que é uma pessoa também que preza muito, zela muito da saúde, né? Do pessoal do Cachoeira Escura ali, o pessoal tem muito a agradecer. E entre essas pessoas aí, eles fizeram uma dobradinha. Então, entre estadual e federal. Então, acho que vai beneficiar muito. Apesar de que caberia mais gente boa lá, né? Caberia pessoas com nome bons, igual o Márcio Lima, entre outros aí, que ficaram de fora. Eu espero que façam algo de bom pra gente, né? Mas trata-se de política, né? A gente não sabe, né? Hoje é uma coisa, amanhã é outra. A política é, como se diz, é uma nuvem, muda de ideias, né? Então a gente não tem como esperar muito, mas a gente apostou e acreditou. Agora cabe a eles honrar o que prometeram pra gente nas campanhas. Ah, como sempre, é saúde, né? Segurança pública, né? Olhar mais para as escolas, né? Para as classes mais baixas aí que precisam de apoio e não estão tendo.
3: Marildo das Graças fala sobre as expectativas acerca dos novos representantes do Vale do Aço. E depois dos resultados das eleições, você considera que o Vale do Aço está bem representado pelos deputados na Assembleia de Minas e na Câmara Federal?
6: Sim, está bem representado.
3: E o que a senhora espera desses deputados que vão representar a nossa região nos próximos 4 anos?
6: Bom, eu espero que eles ajudem o povo aqui do Vale do Aço, né? Nós votamos neles. Inclusive, eu votei no... foi prefeito aqui, porque fez muita coisa para o Fabriciano e eu acho que ele vai continuar e vai olhar para nós aqui. Tanto ele como o senador dele, né?
3: Quais demandas do Vale do Aço você acha que esses representantes deveriam colocar como prioridade?
6: Olha, eu acho a saúde, né? A saúde em primeiro lugar, eu acho.
3: Com as cadeiras definidas pelas urnas, começa agora o período de mandato e também de acompanhamento por parte da população. Para os eleitores ouvidos no centro de Coronel Fabriciano, a expectativa é sobre como essa representação vai se transformar em ações para o Vale do Aço nos próximos 4 anos. Para a Rede Educadora de Comunicação, repórter Stella Du.
0: Valeu, Estela. 5:30. Só falar um negocinho aqui rapidinho. Amanhã, aproveitando essa pauta e eleições, primeiro turno, a gente vai receber aqui, eu vou receber aqui dois amigos. Um é o Ronaldo Soares, jornalista, consultor, e também, meu amigo também, jornalista, é Joel Souto. E a gente vai fazer uma análise aqui, durante a hora do rush de amanhã, sobre os números relacionados à eleição, o que que a urna disse, quais foram as respostas da urna aí nesse primeiro turno. Então quero convidar você para acompanhar a gente amanhã a partir das 5 da tarde, hora do rush. Obviamente que eu vou continuar monitorando o trânsito, mas a gente vai bater um papo amanhã sobre as eleições, tá? E eu aguardo você, espero você aqui. Enquanto isso eu vou pro intervalo, deixa eu ir ali e volto já. Você não saia daí.
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8: 9:17. 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
0: 5:31.
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1: De volta com a sua hora do Rush, 5:34. A gente vai direto para Timóteo, para Avenida Belo Horizonte, distrito de Cachoeira do Vale, para falar o seguinte: que o trânsito lá tá aquela coisa de sempre, naquele trânsito intenso ali de sempre, entre a portaria 3 da Aperam e a sinterização, o semáforo ali da sinterização, para quem vai seguir, né, no distrito, para quem vai ir direto pro Cachoeira do Vale ou vai entrar ali na sinterização. Passou ali, trânsito tranquilo até a BR-3, até a alça, né, da BR-381. A gente vai para a Ponte Nova para falar que a cabeceira tá com trânsito intenso para quem vai acessar ali na acessar a Avenida Emalto e seguir ali na antiga 128, passar ali em frente ao cemitério até a primeira rotatória para quem vai seguir ou pro Santa Maria ou pro Eldorado. Seguindo a 128, a gente está com trânsito intenso lá na rotatória do Quitandinha, principalmente para quem está na Avenida Cesita e vai entrar na 128. As duas saídas do Centro-Norte, Avenida JK com trânsito bastante carregado para quem está seguindo ali para o Timirim, e nada de novo, Senador Milton Campos até a rotatória ali do Quitandinha, também com trânsito carregado neste momento lá em Timóteo. Ipatinga deve ter um orçamento de mais de 2 bilhões de reais em 2027. Saúde e educação ficam com a maior fatia dos recursos. A proposta já está na Câmara Municipal, mas ainda pode sofrer alterações com as emendas dos vereadores. Reportagem de Tato Souza.
2: Ipatinga para 2027 chega a 2 bilhões. A saúde concentra a maior parcela dos recursos. O projeto ainda será analisado pela Câmara de Vereadores e pode receber emendas. A proposta, encaminhada pelo Executivo à Câmara Municipal no dia 30 de setembro, estima quanto o município deverá arrecadar e define a previsão de despesas para o próximo ano. O vereador João Francisco Bastos, o Chiquinho, é membro efetivo da Comissão de Finanças e comenta sobre o orçamento.
3: O projeto chegou no último dia 30 e, conforme a lei orgânica, temos até o dia 30 de dezembro para votar. É uma lei especial porque trata-se de todas as receitas e despesas do município. O orçamento está estimado em 2 bilhões, sendo as áreas de saúde e educação as áreas responsáveis por metade desse orçamento. O projeto ainda será analisado em várias comissões, receberá emendas, inclusive as emendas impositivas. Estamos à disposição da comunidade para debater o tema tão importante para a nossa cidade.
2: Além da saúde, a educação aparece em segundo lugar, com 429,8 milhões. O montante inclui recursos da Secretaria Municipal de Educação e do Fundeb. Juntas, saúde e educação concentram mais de 1,1 bilhão da proposta. Para a Rede Educadora de Comunicação, repórter Tati Souza.
1: 5:38, 5:38. Agora a gente fala do seguinte: o Dia das Crianças será comemorado na próxima segunda-feira, dia 12, e o comércio aqui do Vale do Aço já se prepara para o aumento na movimentação. Uma pesquisa ouviu empresários de Coronel Fabriciano, Ipatinga e Timóteo para identificar as principais expectativas para a data. A Mônica Soares tem os detalhes.
4: O levantamento foi realizado pelo Sindicomércio Vale do Aço e analisou diferentes aspectos do período, como comportamento esperado dos consumidores, produtos procurados, formas de pagamento e estratégias adotadas pelos estabelecimentos. A pesquisa também traça um perfil das empresas que participaram do levantamento. Nós conversamos com José Maria Facundes, presidente do Sindicomércio Vale do Aço e vice-presidente do sistema Fecomércio MG. José Maria, o que a pesquisa revela sobre a expectativa dos comerciantes para o Dia das Crianças deste ano e sobre o comportamento que os empresários esperam dos consumidores?
5: O Sindicomércio realizou uma pesquisa de expectativa do comércio para entender como os empresários de Coronel Fabriciano, Ipatinga e Timóteo estão se preparando para o Dia das Crianças de 2026. E o resultado mostra uma expectativa positiva para mais de 62% dos lojistas. Espera um aumento das vendas em relação ao mesmo período do ano passado. Outro dado importante é que aproximadamente 75% dos empresários acreditam que o consumidor vai preferir fazer suas compras nas lojas físicas. Isso é uma demonstração boa, demonstrando a força das lojas físicas. Isso mostra a força do comércio local e a importância do relacionamento direto com o cliente. Ao mesmo tempo, os canais digitais continuam ganhando espaço. Por exemplo, o WhatsApp é apontado como o principal canal de vendas online por mais de 60% dos participantes. A pesquisa também mostra a força dos pequenos negócios. Para mais de 80% das empresas participantes, tem até 5 funcionários. São empresas que fazem parte do dia a dia das nossas cidades, geram empregos e movimentam a economia. Para mais de 56% dos pequenos negócios das empresas pesquisadas, aponta que o ticket médio, isto é, o valor que cada consumidor que quer presentear o seu filho ou a criança no Dia das Crianças, o ticket médio será entre R$100 até R$300. Outra coisa que demonstra na minha pesquisa que a forma de pagamento que as pessoas iriam utilizar, o cartão de crédito disparadamente demonstra que será a forma de pagamento nesse momento.
4: A pesquisa mostra ainda como os comerciantes estão se preparando para uma das principais datas do calendário do varejo. Diante desse cenário, quais estratégias os comerciantes estão adotando para atrair o consumidor e aproveitar o movimento esperado para a data?
5: Para o Dia das Crianças, os empresários estão atentos ao comportamento do consumidor, trabalhando com promoções, com descontos, condições especiais de pagamento e, principalmente, buscando oferecer um atendimento cada vez melhor, um atendimento à altura que o nosso consumidor que está indo às nossas lojas precisam. O Sindicomércio acredita que uma expectativa positiva como essa é importante para o comércio e para toda a economia do Vale do Aço. Nossa orientação é que os empresários aproveitem esse período para se preparar, fortalecer suas estratégias de vendas e valorizar o consumidor. Desejo a todos os lojistas um excelente período de vendas e principalmente um Dia das Crianças muito positivo para o nosso comércio. Um Dia da Criança que já vai ser essa próxima segunda-feira. A todos os lojistas, mais uma vez, boas vendas e bons negócios.
4: Este foi José Maria Facundes. A pesquisa também aponta que roupas e calçados estão entre os produtos mais procurados para a data e que a maior parte dos estabelecimentos participantes é formada por pequenos negócios. O Dia das Crianças será comemorado na próxima segunda-feira, dia 12 de outubro. Para a Rede Educadora de Comunicação, repórter Mônica Soares.

0: 5:44, eu aceito presente dia 12, tá? Dia das crianças, tá aí. Vou fazer quase, ótimo. Vou fazer 40 anos, mas alguns presentinhos é bom, cara. E você viu que roupa ultrapassou brinquedo? É, porque antigamente tinha muito brinquedo, né? Mas criança hoje quer brincar com tablet e celular. Rola não, hein? Rola não. 5:44, deixa eu ir pro intervalo. Na volta a gente continua monitorando o trânsito louco e caótico do Vale do Aço. Matheus Cabral vai falar sobre os esportes, sobre o noticiário esportivo, sobre o mundo da bola. Daqui a pouco eu volto.
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13: Voltei, 5 horas e 48 minutos. A gente vai direto acionar nosso comentarista esportivo Matheus Cabral para falar sobre o mundo da bola. Fala comigo, Matheus Cabral.
14: Alô, Felipe Machado, grande abraço para você, muito boa tarde aos amigos ligados aqui na Hora do Rush, meu nobre Felipe Machado, terça-feira. Eu disse que hoje falaríamos um pouco mais de futebol, né? Um pouco mais de Campeonato Brasileiro, de rodada, tanta polêmica, né? Eu agora tô me colocando à parte de novo do futebol, porque a gente tá vivenciando, né, ainda período eleitoral e fomos nutridos o tempo todo pelo noticiário de eleições e de cobertura política. E ainda a gente continua a fazer aqui as coberturas políticas, porém agora o Campeonato Brasileiro retorna. Ontem eu falei da classificação, falei da probabilidade dos times que vão jogar, falei dos jogos, mas hoje especificamente especificamente. Vamos lá, vamos fazer uma análise nua, crua e mais objetiva. Sobre o Atlético primeiro. O Atlético, ele joga neste meio de semana fora de casa contra o seu Xará Paranaense, é um jogo difícil, um jogo duro, porque o Atlético Paranaense tá querendo voltar para a Copa Libertadores da América pelas vias, pelo Campeonato Brasileiro. As vias do Campeonato Brasileiro, melhor dizendo, porque se diz respeito à classificação, ali um G4, G5, G6, o G, o que for. Porém, o Galo tem outras duas oportunidades, outros dois caminhos para retornar à Copa Libertadores da América. O que o Atlético Paranaense não tem. O Atlético Paranaense não disputa a Copa do Brasil e não está disputando a competição sul-americana, só o brasileiro. O Galo ainda tem o Campeonato Brasileiro pela frente, está numa crescente, a Copa Sul-Americana e a Copa do Brasil, que pode proporcionar ao Atlético essa vaga na competição continental, que é o desejo de todos, que é a Copa Libertadores da América para o próximo ano. E além de tudo, é um torneio muito lucrativo, de rentabilidade. Mas o meu nobre Felipe Machado, para dizer em relação ao Cruzeiro. E o Cruzeiro, como voltar à Copa Libertadores da América do próximo ano? Já que o Cruzeiro foi eliminado da Copa do Brasil, eliminado da Libertadores e não disputa a Copa Sul-Americana. Então o Cruzeiro só tem pelas vias do Campeonato Brasileiro permanecer, ficar entre os primeiros colocados. E o Cruzeiro joga contra o São Paulo. São Paulo que não vem bem. São Paulo que tá ali na parte de baixo da tabela e com grandes chances de talvez lutar nessa reta final contra o rebaixamento. E o Cruzeiro vai jogar contra o São Paulo às 9:30 PM. Um resultado fundamental para o Cruzeiro, sem sombra de dúvidas, é a vitória no Mineirão, 9:30 PM, nessa quarta-feira. Meu nobre Felipe Machado.

0: Igreja Matriz São Sebastião de Coronel Fabriciano e anteriormente nós noticiamos que a igreja estava fechada para a reforma. Estou aqui novamente com o padre Cláudio, que ele vai explicar um pouquinho pra gente. Padre, boa tarde. Como que está essa reta final da reforma?
1: A nossa reforma aqui da Matriz São Sebastião agora está chegando ao finalmente, né? Nós tivemos aí um tempo chuvoso, esse tempo atrasou um pouco a pintura para o lado de fora. Nós podemos observar que estamos terminando toda a fachada externa, então a pintura está chegando ao finalmente. Agora faltam alguns retoques para que a gente possa realmente estar voltando, retornando para estar fazendo as nossas celebrações aqui dentro da nossa matriz.
0: E padre, vai ter alguma novidade dessa reforma?
1: Olha, essa reforma, além da pintura, né, que já foi uma grande novidade, aqui espaço interno, todo ponto, todo pintado, né? Nós tivemos no nosso presbitério no altar, né? A sede, a cadeira principal do padre, onde ele preside a Eucaristia, colocamos lá, né? De forma muito bonita, então a igreja está muito bem mais apresentável, então essas novidades, né, dentro do espaço litúrgico nosso aqui da igreja. E a novidade maior é que nós estamos batalhando, e agora já conseguimos, com muito custo, conseguimos uma pessoa que mexe no nosso relógio, a pessoa já fez até o orçamento, vai estar passando para nós, para que a gente possa dar continuidade a esse processo. Mexer no nosso relógio ali naquela torre não é uma coisa fácil, né? Uma coisa que é também lenta e exige um cuidado muito minucioso da parte de quem vai estar trabalhando. Mas a novidade é que nós vamos recuperar esse relógio, já achamos alguém que vai estar nos ajudando também a empenhar-se nisso, então a novidade é essa. E ao mexer com o relógio, o nosso sonho também é mexer com o sino da igreja, para que ele possa estar tocando.
0: Existe já uma data prevista para a reinauguração com missa?
1: Isso, o nosso retorno aqui para a matriz, como a novena está acontecendo lá na Co-Catedral, então o nosso retorno vai ser na próxima terça-feira, ou seja, segunda-feira, dia 12, é feriado, é a festa, né, de Maria, Mãe Aparecida, então no dia 13 nós estaremos retornando aqui para a matriz com as missas nos horários normais, sempre acontecer, que a partir do dia 13 irão acontecer aqui.
0: Obrigada, padre. Então, a expectativa agora é da inauguração, reinauguração da Igreja Matriz São Sebastião para os fiéis aqui em Coronel Fabriciano, juntamente com a aquisição da reforma também do relógio da matriz.
2: Valeu, Mônica Soares, e valeu também, padre Cláudio. A gente acompanhou, eu acompanhei de fora, né, de longe aqui a pintura, realmente ficou muito bonita, tá uma azul assim, muito... muito bonito, o pessoal montou guindaste, o negócio foi uma loucura. Deixa eu dar meus recadinhos aqui, eu tenho folhinhas de recadinhos aqui na nossa mesa para falar o seguinte. Primeiro, durante essa semana, a Rádio Educadora transmite direto do Santuário Nacional a novena da padroeira até o dia 11 de outubro, todos os dias às 15h. Não teremos consagração e nem o programa Clube dos Amigos, e sim a novena em preparação para a grande festa da padroeira Nossa Senhora Aparecida. O programa Educadora Toca começa às 16h15 com meu querido Marcos Pereira, que tá voltando aí daqui a pouco. E tem também, começa sexta-feira agora, estamos em contagem regressiva, faltam 18 dias. Começa nesta sexta-feira o programa eleitoral obrigatório para o segundo turno das eleições 2026. A nossa programação será interrompida às 7h, entre 7h e 7h10, um programa do segundo turno, um programa mais curto, um programa de 10 minutos. E ao meio-dia, até o meio-dia e 10. Então, a partir do dia 9 de outubro, sexta-feira, até o dia 25, 24... 23, até o dia 23, depois eu vou confirmar essa informação, mas eu acho que até o dia 23. O Jornal em Pauta vai começar o meio-dia e 10, porque o Jornal em Pauta, na verdade, meio-dia e 15, porque tem um intervalo, acho que é meio-dia e 15. Eu vou confirmar isso aqui pra vocês, amanhã eu trago pra vocês direitinho. Mas eu acredito que seja entre meio-dia e 10 e meio-dia e 15 começa o Jornal em Pauta a partir de sexta-feira, dia 9. Próximo recado, eu disse aqui, eu quero reiterar. Amanhã, quarta-feira, dia 7, a gente vai receber aqui, eu vou receber aqui dois amigos, Joel Souto e Ronaldo Soares, e a gente vai fazer um bate-papo aqui, fazer uma análise sobre os números relacionados às eleições 2026. Falar de abstenção, falar sobre a representatividade, né, do Vale do Aço. A gente trocou um deputado estadual e ganhou um deputado federal. A gente vai falar sobre a eleição.

0: questão do Cleitinho, né, no primeiro turno, que hoje divulgou um vídeo que fez harmonização facial. Isso aí é outra discussão. É, a gente vai falar sobre os números relacionados aí ao primeiro turno e perspectivas aí pro segundo turno, que começa, a campanha, né, começa na sexta-feira, como eu disse, sexta-feira, dia 9. Então, amanhã a gente tem um programa especial e eu quero convidar você para acompanhar a gente. A gente vai estar ao vivo no Instagram, vai estar ao vivo no YouTube, você vai poder interagir também. A gente vai deixar quero deixar aqui os chats abertos aqui pra gente bater um papo sobre as eleições, sobre os números aí, que foram alguns números muito expressivos, né? Sobre as eleições de 2026 do primeiro turno. Agora é hora de ir embora, né? Chega. Ah, tem mais não, né? Ah, tá chegando um chafé. Ah, tá chegando um chafé. Eu tenho um chafé também. Aqui, ó. Você não pode perder esse grande momento, o chafé da Rádio Educadora. 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Por quê? O chafé do... Eu não sei o que vai acontecer comigo, porque no chafé do ano passado eu fui jurado. 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A gente encerra a Hora do Rush desta terça-feira, desejando um excelente fim de noite para você e prometendo voltar amanhã com um programa especial a partir das 17h aqui na 91,7 FM, a primeira do Vale. Fui!
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do Senhor anunciou a Maria, e ela concebeu do Espírito Santo. Ave Maria, cheia de graça, o Senhor é convosco. Bendita sois vós entre as mulheres, e bendito é o fruto do vosso ventre, Jesus. Santa Maria, Mãe de Deus, rogai por nós, pecadores, agora e na hora da nossa morte. Amém. Eis aqui a serva do Senhor, faça-se em mim segundo a vossa palavra. Ave Maria, cheia de graça, o Senhor é convosco. Bendita sois vós entre as mulheres, e bendito é o fruto do vosso ventre, Jesus. Santa Maria, Mãe de Deus, rogai por nós, pecadores, agora e na hora de nossa morte. Amém. E o Verbo se fez carne e habitou entre nós. Ave Maria, cheia de graça, o Senhor é convosco. Bendita sois vós entre as mulheres, bendito é o fruto do vosso ventre, Jesus. Santa Maria, Mãe de Deus, rogai por nós, pecadores, agora e na hora de nossa morte. Amém. Rogai por nós, Santa Mãe de Deus, para que sejamos dignos das promessas de Cristo. Oremos. Derramai, ó Deus, a vossa graça em nossos corações, para que, conhecendo pela mensagem do anjo a encarnação do vosso Filho, cheguemos por sua paixão e cruz à glória da ressurreição. Por Cristo nosso Senhor. Amém. Glória ao Pai, ao Filho e ao Espírito Santo, como era no princípio, agora e sempre.

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15: Na primeira do Vale, 6:05. Confira aí, 6:05. Boa noite com alegria. Marcos Pereira te fazendo companhia.
16: Boa noite.
15: Tô tranquilinho por aí. Como é que você tá? Me conta. Faz um balanço aí de como foi a sua manhã de terça-feira, a sua tarde. Foi tranquila? Porque a noite tá começando agora, né? Começa a noite, finda-se mais um dia, a noite vem. Obrigado, Deus. Muita gente passando em frente à rádio com o uniforme da empresa, voltando para casa. Acabou o expediente. A galera tava olhando pro relógio toda hora, contando as horas e os minutos. Agora vai chegar em casa, tomar um banho, relaxar, né? Coloca aquela roupa fresquinha, chinelo de dedo, ou fica descalço mesmo caminhando, dentro de casa andando. Aí come aquela comidinha gostosinha, de boa. Eita, coisa maravilhosa. Mas o rádio tem que ficar ligado na Educadora. Nem pensa em mexer na sintonia. Quem não ouve pelo rádio, o aparelho que fica em cima do rack ou em cima da geladeira, ouve no celular, no nosso aplicativo Rede Educadora. Já baixou? Por falar no aplicativo, já baixou? É fácil de baixar, é leve, fluido, é só abrir o aplicativo, você já escolhe se você quer ouvir a 91,7 ou a 107,1 FM. Duas emissoras da Rede Educadora de Comunicação. Eu tô aqui na 91,7 agora. Vem comigo, nesse clima, nessa alegria. Zap zap à sua disposição. 99771-4902. Para você mandar beijinhos na bochecha de quem você gosta. Desse jeito a gente vai no clima de só pra contrariar.

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2: Jorge Mateus, Paulinho Natan.

vai dar tudo certo. Você vai chegar lá. É só acreditar e ir pra cima, meu amigo. Enfrenta isso aí, bate de frente. Paulo Ricardo.

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2: 6:16, confira aí 6:16, mandando abraços e agradecendo a galera. Onofra Aparecida, mora no Frederico Ozanã e Fabriciano, minha amiguinha. Maria Estopa, do Santo Eló, em Fabriciano também, tá com a orelha encostada no rádio. Para essas duas maravilhosas que eu acabei de mencionar o nome, a gente toca Pedro e Benício.
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mas você que não conhece minha mulher, meu filho. Dona Onça é o apelido dela. PH e Michel. 6:25, confira aí, 6:25. Vamos que vamos, agradecendo essa turma linda que tá ouvindo a nossa programação, mandando abraços. É sempre bom, né? Quando eu falo o nome dos nossos ouvintes, o meu coração se enche de felicidade, não tem jeito. Essas pessoas fazem parte da nossa família. Quero agradecer a Cláudia Cássia, do bairro Novo Horizonte, em Timóteo. Obrigado, Cláudia, pela companhia. E a Conceição Aparecida, do Morada do Vale, em Fabriciano. Tamo junto, turminha! 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Chega pra cá pra cantar bonito pra gente essa dupla maravilhosa. Meu Deus do céu, como é gostoso ouvir esses dois cantar. Paulinha e Adriano.

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1: 6:30.
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1: 6:34, confira aí 6:34, é hora de notícia, tá na hora de informação, a jornalista Mônica Soares já está por aqui. Boa noite, Mônica.
19: Boa noite, Marcos Pereira, e a você, ouvinte da Rede Educadora de Comunicação. Cerca de 1.500 alunos de 18 escolas municipais de Coronel Fabriciano participam da edição de 2026 dos Jogos de Integração e Inclusão. A programação começou em 14 de setembro e segue até 23 de outubro, com atividades esportivas e ações voltadas à convivência entre os estudantes. Um dos destaques da competição é a formação de equipes mistas, reunindo alunos do ensino regular e da educação especial nos esportes coletivos. Entre as modalidades estão câmbio, uma versão adaptada do voleibol, queimada e atletismo, além de provas de estafeta para os estudantes mais novos. Nas atividades de atletismo, também são realizadas modalidades paradesportivas destinadas aos alunos com deficiência deficiência. As disputas acontecem em diferentes escolas municipais e são abertas ao público, com entrada gratuita. Para participar dos jogos, os estudantes devem procurar o professor de educação física da própria escola. E a Nova 381 realiza até sábado, dia 10, uma série de intervenções na BR-381, entre Caeté e Governador Valadares. Os serviços incluem obras no pavimento, manutenção de taludes e trabalhos de drenagem ao longo da rodovia. Entre São Gonçalo do Rio Abaixo e Bom Jesus do Amparo, entre os quilômetros 367 e 387, serão feitos serviços de fresagem e recomposição do asfalto. Em Jaguaraçu e Antônio Dias, os taludes passam por intervenções de terraplenagem, drenagem e hidrossemeadura, técnica usada para recuperar a cobertura vegetal e ajudar no controle da erosão. Também estão previstos serviços de drenagem entre Governador Valadares e Ipatinga, além de limpeza e recomposição do pavimento no trecho entre Antônio Dias e Bela Vista de Minas. A concessionária orienta os motoristas a respeitarem a sinalização temporária, os limites de velocidade e as equipes que trabalham na rodovia. Durante a operação feriado, as obras que interferem no trânsito serão suspensas a partir do meio-dia de sexta-feira, dia 9 de outubro. Para a Rede Educadora de Comunicação, repórter Mônica Soares.
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1: 6:37, confira aí, 6:37. Com a orelha encostada no rádio, curtindo a nossa programação, Geraldo Gomes, do São José em Timóteo, e o meu irmãozinho querido, Sebastião Luna, do Bom Jardim, em Ipatinga. Obrigado ao pessoal aí do Bom Jardim pela audiência, pela companhia, galera de Ipatinga. Vocês são demais, gente. Estamos juntos e misturados, hein? Atenção, começa nesta sexta-feira o programa eleitoral obrigatório para o segundo turno das eleições, hein? A nossa programação será interrompida às 7 da manhã até às 7:10 e ao meio-dia até o meio-dia e 10. Rádio Educadora nas eleições com você. A primeira do Vale. Jorge Aragão.

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Eternos Namorados, Otávio Augusto e Gabriel. 6:46, confira aí, 6:46.

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9: 6:50, confira aí 6:50. Atenção, galera, durante essa semana, a Educadora transmite direto do Santuário Nacional a novena da padroeira até o dia 11 de outubro, todos os dias às 15h. Então, só para explicar para você, não teremos a consagração e nem o programa Clube dos Amigos com o Padre José Wilke, e sim a novena em preparação para a grande festa da padroeira Nossa Senhora Aparecida, a partir das 15h. O programa Educadora Toca começa às 4:15, a primeira parte comigo, Marcos Pereira, Vanessa da Mata.

0: achei muito bacana essa parceria. Pablo e Simone Mendes, Suor Pingado. Alô, você que está curtindo o nosso programa no trabalho, os profissionais da noite que eu não esqueço de jeito nenhum. Eu gosto de mandar abraço sempre para os caminhoneiros que estão sempre na estrada acompanhando a nossa programação. Um alô para você, meu amigo motoboy, que está no ponto de mototáxi. Valeu pela companhia, os entregadores que ficam em frente aos restaurantes, as lanchonetes, todos os motoboys. Valeu demais pela companhia. Alô para você, frentista, galera do posto de combustível, tamo junto e agradecendo também com muito carinho os vigilantes, vigilante que trabalha na escola, o vigilante que trabalha no condomínio, porteiro do prédio, o vigilante do hospital, da UPA e também das grandes indústrias, né? Ou aquele vigilante que faz a ronda noturna, acompanhando a nossa programação, o vigilante que fica sozinho, por exemplo, em um galpão, vigiando, ele jamais está sozinho se ele estiver ouvindo a nossa programação. Essa é a grande realidade, meu amigo. Se o vigilante anda com a lanterna na mão direita e na mão esquerda ele vai com o radinho, segurando o rádio, ah, meu amigo, ele está em boa companhia.
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Na primeira do Vale, 7:02, confira aí 7:02. Entre agora no nosso Instagram, acessa aí, @educadoraMG. Cada dia que passa, aumenta o número de seguidores, a galera tá curtindo muito a nossa página, o nosso Instagram está fazendo muito sucesso, porque ele está caminhando junto com o portal. Ou seja, se aparece uma notícia no nosso site, no nosso portal, entra também no Instagram, tem vídeos lá, os nossos repórteres gravam, fazendo matérias na rua, indo até o local onde aconteceu o fato e colocam no nosso Instagram. Milhares de visualizações, os nossos vídeos estão bombando, tem muita gente compartilhando também nos stories os nossos vídeos das notícias, colocando nas redes sociais, mandando também no WhatsApp, nos grupos que participam, grupo da família, grupo dos amigos, @educadoraMG. Esse é o momento de você entrar no nosso Instagram. Estou aguardando, estou esperando por você. Dá uma passadinha lá. Naldo Beni.

Adson, o Ferinha. Cadê seu namorado, moça? 7:09, confira aí 7:09, mandando abraços, falando o nome de mais pessoas lindas que eu adoro, como é gostoso saber que você, do outro lado do rádio, aprecia a nossa programação. José das Dores, do Mangueiras, em Fabriciano, Rita de Cássia, do Alvorada, em Timóteo, e Amália Pinheiro, do Nova Tijuca, em Fabriciano. Beijinhos na bochecha, muito obrigado pela sintonia. Os Travessos.

0: Alexandre.
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6: Vim compartilhar com vocês aqui um tipo de pensamento meu que me incomoda muito. Eu tenho visto no mercado de trabalho muita gente querendo emprego, mas pouca gente querendo trabalho. Qual que é a diferença de emprego e de trabalho? As pessoas preocupadas com a certa estabilidade no emprego, muitas vezes olha o salário, mas não olha a função. E aí, depois que consegue o emprego, vai exercer uma função ali que não é muito bom, que não é muito boa naquela função, que se sente entediado realizando aquele trabalho e fica muito mais preocupado com a certa estabilidade do emprego e com o salário do que com a função. Gente, vamos buscar fazer aquilo que a gente é bom. O dinheiro vai ser consequência dos resultados que você gerar, ok? Então, vamos preocupar com o trabalho e buscar empregos que realmente a gente tem condição de ser valorizado neles, tá bom? Valeu, um abraço e até a próxima.
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1: 7:19, confira aí 7:19. O nosso portal é todo seu, é lá que você encontra as notícias do momento. 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É hora de curtir Zé Henrique e Gabriel.

uma autoridade no samba, Xande de Pilares Vento. 7:26, 7:26, agradecendo o carinho da minha amiga Maria Aparecida, dona Rita Intimóteo, tá curtindo a gente, e a Rosilene Monteiro, do Santa Cruz, em Fabriciano. Valeu, meninas, pela audiência, é muito bom ter vocês coladinhas com a gente, curtindo a programação. Vamos curtir mais um som. Eu quero que você dê um grauzinho, aumenta o volume só um pouquinho, porque essa é linda demais.

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7: 7:31, confira aí, 7:31. Nessa edição do Educadora Notícia, eu dou uma passada no nosso portal e leio alguns destaques para você. Só leio o comecinho da matéria, eu já aviso de uma vez. Só o começo da matéria, aí você vai precisar entrar no nosso perfil para ler toda a informação. É assim, meu amigo. Entra lá, educadoramg.com.br. Aproveita também para nos ajudar compartilhando nas suas redes sociais, dando aquela força pra gente. Compartilhe todas as nossas notícias, manda nos grupos de WhatsApp, posta aí nos seus status também do Zap. Faça isso. educadoramg.com.br. Vamos lá, primeiro destaque. Radares da nova 381 começam a operar na BR-381 na próxima sexta-feira, dia 9. Os radares instalados pela concessionária Nova 381 na BR-381 começam a operar na próxima sexta-feira, 9 de outubro. A informação foi repassada à reportagem por uma fonte que acompanhou a reunião da agenda de convergência do Vale do Aço nessa segunda-feira, dia 5, durante a qual a data teria sido informada pela própria concessionária. Vamos agora para o segundo destaque. Motorista em carro com placas de Ipatinga morre após colisão frontal com carreta na BR-116 nesta terça-feira, dia 6. Um grave acidente de trânsito registrado na manhã desta terça-feira, dia 6, resultou na morte de um motorista na BR-116, na altura do município de Santa Rita de Minas, na região do Vale do Rio Doce. A colisão envolveu um veículo de passeio, modelo Volkswagen Gol de cor branca, com placas de Ipatinga e uma carreta. Vamos agora para o terceiro e último destaque. Adeus, Tigrinho. Sites de apostas esportivas começam a sair do ar no Brasil nesta terça-feira, dia 6. Os sites e aplicativos de apostas de cota fixa e jogos online, conhecidos popularmente como bets, começam a ficarem disponíveis em todo o Brasil a partir desta terça-feira, dia 6. A saída de funcionamento das plataformas atende às determinações da medida provisória 1394/2026, que proibiu a exploração, oferta, intermediação e veiculação de publicidade dessas modalidades no país. Muito bem, tá aí três destaques que você vai encontrar no nosso portal educadormg.com.br. Li só o comecinho, quero que você leia a matéria toda, entra lá, eu quero instigar você, fazer você ficar com curiosidade de ler toda a informação e correr pro nosso portal educadormg.com.br.
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7: 7:35, confira aí 7:35. Tô aguardando a sua mensagem no zap, hein? Manda o um recado aí, DDD 31 99771 4902. Vem pra cá, é bom demais receber a sua mensagem. Manda um zap aí. Yasmin Santos e Alan Coração.

0: vai! É uma famosa balada romântica da banda britânica de rock Def Leppard, lançada originalmente em 1987 no aclamado álbum History. A faixa se tornou um enorme sucesso comercial, alcançando o primeiro lugar na Billboard Hot 100 dos Estados Unidos em 1988, sendo a única música da banda a atingir o topo dessa parada norte-americana. 7:42, 7:42, e tome música!
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5: Toca. 7h48, confira aí, 7h48. Um abraço mais que especial vai agora pra Nilza Pereira, do Centro de Fabriciano, tá aqui, perto da gente. Joaquim Arcílio, do Amaro Lanari, em Fabriciano, muito obrigado pelo carinho. E o Nilson Henrique, o Nilson mora no Santa Cruz, em Fabriciano, tá ouvindo o som poderoso da Educadora nesta noite de terça-feira. Ainda bem que você tá do outro lado do rádio, coladinho, curtindo, acompanhando a nossa programação. Muito obrigado pela sua audiência, pelo seu carinho. Novo esquema.

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0: só de vista.
1: Na essa, só de vista.
0: Mas que vista, hein?
1: 7:57, confira aí, 7:57. Vamos voltar no tempo agora, matar saudades. Rádio Táxi.

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1: Na primeira do Vale, 8:04. Confira aí, 8:04. 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O programa Educadora Toca começa às 4:15. Então, prepara o seu coraçãozinho, às 15h durante essa semana, novena da padroeira. Paula Fernandes.

Murilo Huff. Eu não previ. 8:10, confira aí, 8:10. Quero agradecer a mensagem da Nilcina Alves, Serra dos Cocais, em Fabriciano, tá ouvindo o programa. Obrigado, Nilcina. E ela disse na mensagem o seguinte: ô Marcos, ó, quero que você escolha uma canção da sua preferência, dedico para os meus filhos e para toda a equipe aí da rádio, para você, com muito carinho. Muito obrigado, viu, Nilcina? Um abraço para todos aí da Serra dos Cocais, em Fabriciano. José Roberto, tem um amor melhor que o seu.

0: Natália Sarraf e Joelma. Medida protetiva. É assim, não tem que ficar perdoando, dando chance, não. Liga pros homens, liga pra polícia. É isso que você tem que fazer. Sua vida vale muito mais. É hora de curtir o som de Cauê Brixner. Esse som é legal demais. Canta com a gente.
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Zeca Pagodinho. Vida da gente. 8:23, confira aí, 8:23. Galera, o negócio é o seguinte, eu vou ficando por aqui. Volto amanhã, se Deus quiser. Amanhã tem mais. Muito obrigado pela audiência, um grande abraço pra você. Beijinhos na bochecha, vem aí a voz do Brasil.

0: noite.
1: Boa noite para você que nos acompanha em todo o país.
0: Segunda-feira, 5 de outubro de 2026.
1: Vamos aos destaques do dia.
0: Mais de 125 milhões de brasileiros foram às urnas neste domingo para o primeiro turno das eleições.
1: E forças de segurança pública fazem balanço das operações para combater crimes eleitorais. Gabriela Noronha.
2: De acordo com a Polícia Federal, foram apreendidos 2 milhões e 850 mil reais durante a atuação no primeiro turno das eleições.
0: Fim das bets.
1: Sites e aplicativos de apostas deixam de operar no país nesta terça-feira.
0: E prazo para resgatar saldo em plataformas termina hoje. Graziela Mendonça.
2: São mais de 1 bilhão e 300 milhões de reais que ainda aguardam resgate nos sites e aplicativos de bets.
1: Outubro Rosa.
0: Mês de falar sobre cuidados com a saúde da mulher e prevenção ao câncer de mama.
1: Saiba como identificar sinais de alerta e onde começar, onde encontrar assistência especializada pelo SUS. Cleide Lopes.
3: O INCA estima 78 mil novos casos de câncer de mama no ano até 2029.
0: Hoje na apresentação da Voz do Brasil, Luciano Seixas e Mariana Jungmann.
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0: As eleições no Brasil transcorreram com tranquilidade, segundo o balanço das forças de segurança que atuaram em todo o país.
1: As principais ocorrências registradas se referem à propaganda eleitoral irregular e tentativa de compra de votos.
0: E os eleitores não tiveram dificuldades para chegar aos locais de votação.
2: Mais de 321 mil profissionais foram mobilizados em todo o país para garantir a segurança das eleições de 2026. O ministro da Justiça e Segurança Pública, Wellington César Lima, destacou o trabalho conjunto do efetivo, que reúne agentes de forças estaduais, Polícia Federal, Tropa de Contingência, Polícia Rodoviária Federal e Força Nacional.
4: Demonstra muita integração, muita coordenação das forças de segurança e os números de fato são muito pequenos, muito irrisórios no que diz respeito às ocorrências de maior relevo.
2: De acordo com a Polícia Federal, foram apreendidos 2 milhões e 850 mil reais em bens e valores durante a atuação no primeiro turno das eleições. Até o fim do domingo de votação, foram instaurados 49 inquéritos policiais e 204 pessoas foram conduzidas para as delegacias. O delegado Henrique Oliveira Santos, chefe da Divisão de Repressão a Crimes Eleitorais, falou sobre as principais infrações cometidas.
5: O crime que, por exemplo, mais aconteceu, né, o crime de propaganda irregular no dia das eleições, que já era algo esperado. O segundo crime que mais ocorreu no Brasil inteiro foi o crime de compra de votos.
2: A Polícia Rodoviária Federal também divulgou o balanço. O chefe da comunicação social da PRF, Alexandre Castilho, destaca que além do patrulhamento de rodovias, os agentes atuaram na prevenção e no combate a crimes associados ao processo eleitoral.
1: Sites e aplicativos de apostas online estão oficialmente proibidos no Brasil a partir de hoje.
0: Empresas de bets têm até amanhã para enviar relatório com saldos finais de apostadores.
1: E mais de 26 milhões de usuários não fizeram resgate voluntário dos valores disponíveis. Nazi Brum.
6: Segundo a Secretaria de Prêmios e Apostas do Ministério da Fazenda, ainda restam 1 bilhão 325 milhões de reais na carteira das bets.
0: Alerta climático.
1: O boletim sobre o El Niño aponta risco de eventos extremos e altas temperaturas em boa parte do Brasil entre outubro e o início de 2027.
0: Plataforma digital reúne alertas meteorológicos e orientações para produtores rurais durante o fenômeno. Cleide Lopes.
3: Essas ações têm como foco fortalecer a gestão integrada e prevenir cenários e reduzir riscos.
1: Educação profissional e tecnológica.
0: Modelo de ensino completa 117 anos com oferta de qualificação técnica e ingresso no mercado de trabalho. Gabriela Noronha.
2: Hoje são mais de 3 milhões de matrículas na educação profissional técnica de nível médio, segundo o Censo Escolar da Educação Básica.
1: Hoje na apresentação da Voz do Brasil, eu, Mariana Jungmann e Luciano Seixas.
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1: Quem ainda tem dinheiro nas plataformas de apostas online, as chamadas bets, vai receber os valores diretamente na conta bancária nos próximos dias.
0: A Secretaria de Prêmios e Apostas do Ministério da Fazenda divulgou um novo cronograma para a devolução.
1: De acordo com a pasta, um total de 1 bilhão e 300 milhões de reais ainda não foram resgatados pelos usuários.
6: Foi encerrado ontem, segunda-feira, o prazo para o resgate voluntário dos valores disponíveis nas plataformas de apostas, as bets. Mas, segundo a Secretaria de Prêmios e Apostas do Ministério da Fazenda, ainda restam 1 bilhão 325 milhões de reais na carteira das bets, que devem ser devolvidos aos apostadores. A retirada vale para as empresas que tiveram a autorização de funcionamento no país. Segundo a Secretaria, um dos fatos para a demora na retirada é a quantidade de contas com valores reduzidos. Pelo menos 86 milhões de contas possuem saldos de até 99 centavos, totalizando mais de 15 milhões de reais. Agora, as empresas têm até amanhã, dia 7, para informar as instituições financeiras os saldos de cada apostador. De acordo com o ministro da Fazenda, Dario Durigan, o dinheiro deve estar disponível nas contas entre os dias 9 e 14 de outubro.
7: As bets vão ter que informar para os bancos qual é o saldo no seu CPF que ficou lá sobrando. E os bancos, no dia 9 a 14 de outubro, vão devolver o seu dinheiro. Caso tenha qualquer problema, a Caixa vai receber o recurso e intermediar a devolução do seu dinheiro. Não confie em sites, em links que te mandarem que facilitem a devolução do seu dinheiro.
6: O fim das atividades das bets no país foi determinado por uma medida provisória. Só no dia de hoje, 1.500 sites de plataformas de apostas foram derrubados. Com isso, a partir desta terça-feira, os sites de aplicativos das plataformas deverão ficar indisponíveis. Reportagem Nazi Brum.
0: E para fortalecer as ações de combate à oferta de apostas de cota fixa no país, o Ministério da Justiça e Segurança criou novas estruturas no âmbito da Secretaria Nacional do Consumidor, a Senacom.
1: O Departamento de Fiscalização e Prevenção de Danos ao Consumidor vai atuar na prevenção e repressão das apostas ilegais e também na manipulação de resultados esportivos.
0: Já a Secretaria Nacional de Direitos Digitais vai acompanhar sistemas e políticas adotados pelas plataformas, analisar relatórios de transparência e notificar provedores e aplicativos que violem a medida provisória.
1: Pagar a mesma conta duas vezes por engano ou ter dor de cabeça com golpes e fraudes são alguns dos problemas enfrentados pelos usuários do Pix.
0: Para evitar situações como essas, o Banco Central aprovou novas regras para reforçar as operações financeiras no país.
1: Além de novas medidas de segurança, trabalhadores poderão utilizar o Pix automático em contas salários para pagamentos recorrentes.
8: O Banco Central aprovou novas regras para aperfeiçoar o Pix, ampliar suas funcionalidades e reforçar a segurança do sistema. As mudanças incluem novidades no Pix automático, regras específicas para cobranças híbridas e novos procedimentos contra fraudes. A partir de 1º de julho de 2027, o Pix automático poderá ser usado em contas salário para pagamentos recorrentes autorizados pelo cliente. A medida amplia as possibilidades de uso da ferramenta, mantendo as restrições já existentes para recebimento e outras operações nessas contas. Outra novidade envolve a cobrança híbrida, que reúne boleto e QR Code do Pix no mesmo documento. Para evitar pagamentos em duplicidade, a nova regra determina o cancelamento automático de um dos instrumentos assim que o outro for pago. Em caso de falhas, o regulamento define responsabilidades das instituições que devem comunicar ao usuário quando houver registro de suspeita de fraude, informar a data da marcação e permitir a revisão da medida. Se a suspeita não for confirmada, o registro deve ser cancelado. Claudimário Carvalho, para a Voz do Brasil.
0: A balança comercial brasileira registrou superávit de 7 bilhões 740 milhões de dólares em setembro, uma alta de 146% em relação ao mesmo período do ano passado.
1: Isso significa que o Brasil vendeu mais mercadorias e serviços para outros países do que comprou, resultando em um saldo positivo para a economia do país.
9: Os dados foram divulgados hoje pela Secretaria de Comércio Exterior do Ministério do Desenvolvimento, Indústria, Comércio e Serviços.
1: Os destaques nas vendas foram para o petróleo bruto, minério de cobre, combustíveis, soja, farelo de soja e café não torrado.
9: Aparelhos auditivos, cadeiras de rodas, camas hospitalares e até mesmo mudanças em imóveis para pessoas com algum tipo de deficiência.
1: Esses são alguns dos itens que podem ser financiados através de crédito acessibilidade, que oferece linha de crédito nos bancos públicos federais para aquisição de produtos e serviços de tecnologia assistiva.
9: Os equipamentos e dispositivos são voltados para dar mais autonomia e independência às pessoas com deficiência.
1: Saiba mais na reportagem de Luana Karen.
10: A linha de crédito Acessibilidade financia a compra de equipamentos, dispositivos e soluções que ajudem na autonomia de pessoas com deficiência. Isadora Nascimento, secretária nacional dos direitos da pessoa com deficiência do Ministério dos Direitos Humanos e Cidadania, lista os itens mais procurados para financiamento:
11: aparelhos para audição, amplificação sonora, cama hospitalar e também cadeira de rodas, que podem ser elétricas.
10: Entre os demais itens financiáveis estão órteses, próteses e dispositivos de acessibilidade para computadores. A linha também contempla o financiamento de adaptações em imóveis residenciais para acessibilidade. Tanto o Banco do Brasil quanto a Caixa Econômica oferecem a linha de crédito. Sérgio Fernandes de Carvalho Júnior, porta-voz do Banco do Brasil, detalha as condições oferecidas pelo banco.
12: O crédito é destinado a pessoas com renda mensal de até 10 salários mínimos. Os valores financiados podem variar entre R$70 e R$30 mil e podem financiar até 100% do valor do produto ou do serviço adquirido. O prazo para pagamento é de até 60 meses. A taxa de juros é de 6% ao ano para quem possui renda de até 5 salários mínimos e de 7,5% ao ano para quem possui renda acima de 5 e até 10 salários mínimos.
10: A concessão do financiamento depende da análise de crédito e dos requisitos de cada banco. Por isso, o interessado deve consultar a instituição financeira antes da contratação para verificar valores disponíveis, taxas, prazos e documentação necessária. Reportagem Luana Karen.
9: Uma plataforma digital reúne informações de voluntários da Força Nacional do SUS, que atuam em desastres e emergências de saúde pública.
1: É o Sou Força, que já conta com 3 mil profissionais cadastrados.
9: Os profissionais podem ajudar em cenários de desastres naturais, epidemias e até mesmo para conter os impactos do fenômeno El Niño.
13: O sistema foi criado para organizar a força de trabalho e a mobilização de profissionais voluntários que desejam atuar em desastres e emergências de saúde pública por meio da Força Nacional do SUS. Na plataforma digital Sou Força estão reunidas informações sobre formação, competências, experiências e disponibilidade de cada profissional cadastrado. Rodrigo Stabile, diretor da Força Nacional do SUS, exemplifica como esses dados são usados na prática.
14: Aconteceu um deslizamento de terra numa tal região. Então eu sei que eu vou precisar de profissionais da logística, profissionais da enfermagem e de medicina. Eu tenho capacidade agora de acionar o voluntário, saber se ele está disponível para aquela missão.
13: O sistema Sou Força, criado em parceria com a Universidade de Brasília, conta com cerca de 3 mil profissionais voluntários cadastrados atualmente. Para Jonas Brandt, epidemiologista e professor do Departamento de Saúde Coletiva da UNB, a ferramenta vai ser uma ajuda importante no enfrentamento dos efeitos de fenômenos climáticos como o El Niño.
15: Cada vez mais a gente tem aumentado essa frequência dos eventos extremos, as mudanças climáticas. O Brasil é um país que tem perspectivas de ser muito afetado pelo El Niño, seja na região norte do Brasil por causa da seca, seja na região sul do Brasil por causa das chuvas. Ter essa lista organizada é muito importante para que a gente possa dar conta dessa resposta esse ano.
13: Quem deseja se voluntariar pode acessar o sistema diretamente pelo site plataforma-fn.com.br. nsus.saude.gov.br. Reportagem Luciana Colares de Holanda.
1: Calor acima do normal, risco de incêndios florestais e mudanças extremas no volume de chuvas.
9: Outubro chegou e os brasileiros vão continuar sentindo os impactos do El Niño em diferentes regiões do país.
1: A previsão dos Centros Nacionais de Monitoramento indica que o fenômeno tem mais de 95% de chance de atingir intensidade muito forte entre outubro e dezembro, com efeitos que devem se prolongar até o início do ano que vem.
2: O Instituto Nacional de Pesquisas Espaciais, INPE, e o Centro Nacional de Monitoramento e Alertas de Desastres Naturais, CEMADEM, alertam para os efeitos do El Niño em todo o país. A quarta edição do painel El Niño 2026-2027 atualiza o cenário do fenômeno climático no Brasil. Entre outubro e dezembro, há probabilidade superior a 95% de que o El Niño alcance intensidade muito forte. Os estudos indicam que o fenômeno deve permanecer pelo menos até o início de 2027. A previsão indica probabilidade de chuva acima da média na região sul, em parte do sudeste e no leste do nordeste. Já em grande parte do norte e em áreas do nordeste e centro-oeste, a tendência é de volumes abaixo da média. As temperaturas devem permanecer acima do normal em quase todo o país. Na agricultura, a menor disponibilidade de água no solo no centro-norte pode interferir na germinação e no estabelecimento da soja da safra 2026-2027, além de afetar pastagens e a oferta de água para os rebanhos. No sul, a maior disponibilidade hídrica favorece o milho de primeira safra, mas o excesso de umidade pode aumentar a ocorrência de doenças no trigo e dificultar a semeadura da soja e do arroz irrigado.
9: Ainda falando de El Niño, para garantir uma boa safra, um dos pontos que o produtor rural deve observar é a previsão do tempo.
1: Com essa informação, é possível definir a melhor época para plantar, reduzindo o risco de perda.
9: E com previsão de intensidade do fenômeno climático, os dados sobre temperatura e clima passam a ser ainda mais importantes.
1: Agora, o agricultor pode contar com mais uma ferramenta, uma página oficial com informações.
9: Para garantir uma boa safra, um dos pontos que o produtor rural deve observar é a previsão do tempo.
1: Com essa informação, é possível definir a melhor época para plantar, reduzindo o risco de perda.
9: E com previsão de intensidade do fenômeno climático, os dados sobre temperatura e clima passam a ser ainda mais importantes.
1: Agora, o agricultor pode contar com mais uma ferramenta, uma página oficial com informações e orientações sobre o El Niño e seus possíveis impactos na agricultura e na pecuária brasileira.
3: Excesso de chuvas ou longos períodos de seca. O fenômeno El Niño deve trazer grandes desafios para a agricultura nos próximos meses. Por isso, o Ministério da Agricultura e Pecuária, em conjunto com o IMET, Instituto Nacional de Meteorologia, criou um site com o objetivo de oferecer prevenção e mitigação para os agricultores. A página traz, por exemplo, informações como clima, seguro rural, zoneamento agrícola de risco climático, assistência técnica e formas de crédito rural. Também estão disponíveis avisos meteorológicos de eventos severos, previsão do tempo para capitais brasileiras e informações técnicas voltadas à agricultura, incluindo tecnologias de ponta desenvolvidas pela empresa brasileira de pesquisa agropecuária, a Embrapa. Essas ações têm como foco fortalecer a gestão integrada dos riscos climáticos, combinando prevenção, boas práticas de manejo, assistência técnica e instrumentos de proteção ao produtor, como o seguro rural. A ideia é prevenir cenários e reduzir riscos. A página na internet pode ser acessada pelo Ministério da Agricultura no endereço gov.br/agricultura. Cleide Lopes, para a Voz do Brasil.
9: Organizações e moradores de 44 cidades da Bahia e de Pernambuco já podem apresentar projetos destinados a ações de recuperação ambiental.
1: A chamada pública do Banco Nacional de Desenvolvimento Econômico e Social, o BNDES, é voltada para a restauração da vegetação e dos recursos hídricos no entorno das usinas de Sobradinho e Itaparica, no Rio São Francisco.
16: Estão abertas as inscrições para o edital Águas do São Francisco, que vai apoiar ações de restauração ecológica da vegetação nativa e revitalização dos recursos hídricos nas áreas de influência dos reservatórios das usinas hidrelétricas de Sobradinho e de Itaparica, na região entre os estados da Bahia e de Pernambuco. A região de abrangência do edital contempla 25 municípios na área do reservatório da usina de Sobradinho e 19 municípios na área do reservatório da usina de Itaparica. O edital é fruto de uma parceria entre o BNDES, Banco Nacional de Desenvolvimento Econômico e Social, e a conta do Programa de Revitalização dos Recursos Hídricos das Bacias Hidrográficas do Rio São Francisco e do Rio Parnaíba. A gerente do Departamento de Meio Ambiente do BNDES, Vera Guedes, detalha os objetivos da seleção.
17: Serão ao todo 20 milhões de reais para apoiar ações de recuperação da vegetação, além de projetos que contribuam para melhorar a quantidade e a qualidade da água, conservar a biodiversidade, mitigar as mudanças climáticas e ampliar a oferta de serviços ecossistêmicos.
16: As inscrições para o edital Águas do São Francisco vão até o dia 2 de dezembro. Você pode obter mais informações no site chamadas.fumbio.org.br. Reportagem André de Barros Lima.
9: Estudantes de instituições federais têm até o dia 14 de novembro para se inscrever no exame de proficiência em língua inglesa.
1: As inscrições podem ser realizadas através do portal EPLI. ifsp.edu.br.
9: A iniciativa é um exemplo das possibilidades de formação e qualificação oferecidas pelas instituições, que hoje reúnem 755 unidades em todo o país.
1: E nesse mês, a educação profissional e tecnológica completou 117 anos de história no Brasil.
9: Ao longo desse período, ampliou a oferta de cursos técnicos, de graduação e outras oportunidades de formação para milhões de brasileiros.
1: Saiba mais na reportagem de Gabriela Noronha.
18: A técnica de segurança do trabalho, Patrícia Colasso, hoje atua em uma importante empresa de engenharia. Paranaense do município de Araucária, ela conta que a formação no Instituto Federal do Estado foi fundamental para a sua trajetória.
19: Eu trabalhava como operadora de máquinas, aí eu quis um crescimento profissional mais avançado. E hoje em dia eu sou formada, já faço uma outra graduação, mas tudo se deu início devido a essa formação em segurança do trabalho.
18: O diploma do Instituto Federal também é a aposta de Franciele Pereira para um futuro melhor. No campus estrutural em Brasília, ela é estudante do curso técnico integrado em meio ambiente e participa de pesquisas, ações de extensão e projetos que relacionam o conhecimento aprendido em sala de aula aos desafios da comunidade.
20: Minha mãe falou que queria muito que eu entrasse no Instituto Federal de Brasília. E, cara, representa muita coisa no meu futuro, não só pelos trabalhos que eu desenvolvo aqui e por esse negócio de você apresentar muitos projetos.
18: Os institutos federais são entidades especializadas na educação profissional e tecnológica, oferecendo também educação básica e superior. Atualmente, a rede federal conta com 755 unidades entre campi e polos de inovação. Para Marcelo Bregagnoli, secretário de Educação Profissional e Tecnológica do Ministério da Educação, o diferencial desta modalidade de ensino é o compromisso com o desenvolvimento social e econômico da região.
21: Aquelas matérias que muitas vezes ele não tem uma associação dentro de sala de aula, ela sempre vai estar vinculada a alguma questão prática de resolução com arranjo produtivo, com arranjo social.
18: Embora os institutos federais tenham sido criados em 2008, a educação profissional e tecnológica faz parte da história do Brasil há 117 anos. Uma caminhada que começou oficialmente em 1909. Naquela época, o objetivo era oferecer um ofício aos jovens das classes menos favorecidas. Hoje, são mais de 3 milhões de matrículas na educação profissional técnica de nível médio, segundo o censo escolar regular da educação básica e cerca de 2 milhões de estudantes em cursos tecnológicos de graduação, conforme o Censo da Educação Superior. Para a presidente da Associação Quilombola de Faceira de Chapada do Norte, em Minas Gerais, Ana Maria Pereira, contar com um campus da EPT Quilombola representa uma oportunidade de acesso à formação profissional para indígenas e quilombolas da região.
4: O Campus Quilombo ele vem para nos fortalecer, para garantir para que nós, nossa juventude, permaneça em nossos territórios.
18: O acesso à educação profissional e tecnológica varia conforme a instituição, o curso e o nível de ensino. Na rede federal, as regras de ingresso são definidas por cada instituição e divulgadas em edital. Nos cursos de graduação, a seleção pode ser feita pela própria instituição ou pelo SISU, conforme as regras de cada curso. Reportagem Gabriela Noronha.
5: Então, para quem quiser fazer o exame de proficiência em língua inglesa, eu vou repetir o portal onde as inscrições podem ser feitas. epli.ifsp.edu.br.
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23: Meu nome é Ana Beatriz Silva e minha dúvida é: como controlar o tempo durante a prova?
24: Responde a Ana Beatriz é o professor Tiago Diana. Ele aproveita para dar dicas sobre os principais temas da prova de história. Vale a pena conferir.
25: Fala pessoal, dica importantíssima para você que vai fazer a prova do Enem. Eu vou dividir a minha fala aqui em dois momentos diferentes. O primeiro é sobre a organização da prova e a sua estratégia. São duas provas longas e você aproveitar bem o seu tempo vai ser um grande diferencial competitivo. São 3 minutos por questão. Investe muito no tempo de qualidade, leitura e interpretação da prova. Agora, nos temas de história, que é sempre muito recorrente, tem uma aposta grande na recorrência do tema Brasil-Colônia e principalmente os aspectos da escravidão. Toda vez que você pensar em aspectos de trabalho, economia, cidadania, direito, esses temas estarão presentes na prova e farão você acumular muitos pontos. Em história geral, a pegada história contemporânea, tentando se aproximar dos tempos mais atuais, é muito forte. Você tem uma grande prova e aproveite muito todo o seu estudo e toda a sua dedicação.
24: É isso aí, se prepare e acompanhe as nossas dicas toda terça-feira aqui na Voz do Brasil e também na radiogov.ebc.com.br.
9: Estudantes indígenas ganharam mais tempo para reunir a documentação e garantir a participação no programa de desenvolvimento acadêmico indígena.
5: O prazo de inscrições para a seleção, que terminaria no dia 1º de outubro, foi prorrogado e agora segue aberto até o dia 26.
9: Com a alteração, o calendário do processo seletivo precisou ser ajustado e tem novas datas.
26: Candidatos interessados em participar do programa de desenvolvimento acadêmico indígena, o PEDAI, tem até 26 de outubro para se inscrever na seleção. O prazo inicial, previsto para 1º de outubro, foi ampliado pela Coordenação de Aperfeiçoamento de Pessoal de Nível Superior, a CAPES, autarquia vinculada ao Ministério da Educação. As candidaturas poderão ser enviadas até 26 de outubro, no horário de Brasília, exclusivamente pelo sistema eletrônico de inscrição da CAPES. Com a mudança no prazo, todo o cronograma foi reajustado. Agora, a análise documental está prevista para o período de 27 de outubro a 5 de novembro. O resultado será divulgado em 6 de novembro, com prazo para recursos entre 9 e 11 de novembro. A matrícula e o início das atividades seguem previstos para o primeiro ou segundo semestre de 2027. Para mais informações, acesse o portal gov.br/mec. Locução, Thalita Albuquerque.
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9: Fique agora com as notícias do Poder Judiciário e do Congresso Nacional. Boa noite.
5: Uma boa noite, até amanhã.
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29: CNJ e Bacen propõem novas regras e limites para negociação de precatórios.
30: Justiça Eleitoral convida eleitores para contar como foi a experiência nas eleições 2026.
29: STJ anula júri e autoriza que peritos sejam ouvidos em caso sobre bebê de, ou seja, sobre morte de bebê após parto.
30: Boa noite, eu sou Marcela Luiz.
29: Eu Abraço, Walter Lima.
30: O presidente do Supremo Tribunal Federal e do Conselho Nacional de Justiça, ministro Edson Fachin, e o presidente do Banco Central, Gabriel Galípolo, receberam nesta terça-feira uma nota técnica com novas regras e limites para a negociação de precatórios.
29: O evento ocorreu na sede do STF em Brasília. A nota foi entregue pelo Grupo Executivo Interinstitucional criado pelo CNJ, o Banco Central e pela Advocacia Geral da União. Na ocasião, Fachin destacou que a nota técnica é fruto de um trabalho conjunto das instituições para dar uma resposta firme, mas cuidadosa à realidade do mercado.
0: É dessa matéria complexa, sensível e de impacto prático que nós hoje aqui estamos a cuidar. Como sabemos, a cessão de crédito precatório é instituto constitucional.

0: cuidado que a nota técnica procura aqui atender.
1: Segundo Fachin, a nota técnica será submetida à análise do plenário do CNJ e da instância competente do Banco Central.
2: O presidente do Supremo ressaltou ainda que o normativo deverá ser apreciado e aprovado ainda neste mês de outubro.
1: Justiça Eleitoral convida eleitores para contar como foi a experiência nas eleições 2026.
2: A enquete anônima está disponível no site do Tribunal Superior Eleitoral até 31 de outubro. Mariana Fabre.
3: O objetivo é entender como foi a experiência de quem participou das eleições e o que pode ser melhorado nas próximas. Além de uma avaliação geral, o eleitor ou a eleitora pode compartilhar sua experiência sobre o acesso à informação, o deslocamento para a sessão eleitoral e sobre a própria votação. A participação é voluntária, feita pela internet, no site tse.jus.br. que leva cerca de 3 minutos.
1: STJ anula júri em que médico e enfermeira são acusados por morte de bebê após parto domiciliar.
2: Segundo os ministros, a defesa foi prejudicada ao não obter autorização para que 2 peritos fossem ouvidos. Fátima Uchoa.
4: O Tribunal de Justiça do Rio Grande do Sul negou o pedido de oitiva dos peritos por avaliar que a defesa perdeu o prazo para indicar os assistentes técnicos a serem ouvidos, mas o STJ anulou o júri, considerando que as particularidades do caso e a necessidade de compreensão da atuação médica são suficientes para autorizar a oitiva dos peritos em novo júri e que a perda de prazo não pode prevalecer sobre o princípio da plenitude da defesa. O relator foi o ministro Reinaldo Soares da Fonseca.
1: A Justiça do Trabalho manteve uma indenização de R$3.000 a um empregado agredido pelo supervisor.
2: O caso aconteceu em Ituiutaba, Minas Gerais, mas o trabalhador também contribuiu para o conflito. Simone Moura.
5: O empregado fotografava o supervisor sem autorização e publicava as imagens com comentários depreciativos no grupo de WhatsApp da empresa. Em uma dessas situações, ele foi agredido pelo chefe. Para a justiça, a agressão não se justifica, mesmo com provocação. Mas a conduta do trabalhador também foi considerada na fixação da indenização no valor de R$3.000.
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1: Uma boa noite.
2: E até amanhã.
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0: no ar o Jornal do Senado.
1: Eu sou Paula Groba.
2: E eu sou Humberto Pinheiro.
1: E estes são os destaques de hoje do Jornal do Senado, que começa agora.
2: Senadores iniciam sessões de discussão da PEC que acaba com a escala de 6 dias de trabalho e 1 de folga.
1: Projeto no Senado prevê inclusão de artesãos de baixa renda na Previdência Social.
2: Senado discute medidas para enfrentar impactos de Super El Niño.
1: Boa noite.
2: Boa noite.
1: Mais dias de descanso e menos dias de trabalho. O Senado começou a discutir o fim da escala 6x1. A proposta pode mudar a rotina de milhões de trabalhadores.
2: Segundo o presidente do Senado, o texto pode ser votado em primeiro turno já na próxima semana, após 5 sessões de discussão. Repórter Alexandre Campos.
3: O Senado fez nesta terça-feira a primeira de 5 sessões de discussão da proposta de emenda à Constituição, que acaba com a chamada escala 6x1, antes da votação da matéria em primeiro turno. Na prática, a PEC prevê que a jornada de trabalho passará de 44 para 40 horas semanais, sem redução de salário e com direito a 2 dias de folga, sendo um deles preferencialmente aos domingos. Essas regras não valerão para os servidores públicos, mas alcançarão os terceirizados de órgãos públicos. Também não serão aplicáveis para os trabalhadores da iniciativa privada que tiverem diploma de curso superior e que receberem um salário maior que 2,5 vezes o teto da Previdência Social, salvo se o empregador, por vontade própria, decidir o contrário. A diminuição será gradual. Se aprovada a proposta, 2 meses depois de sua promulgação, o tempo de trabalho por semana passará de 44 para 42 horas. Um ano depois da implementação dessa primeira etapa, vai diminuir para 40 horas. Sem se manifestar sobre o mérito da

0: É que a senadora Damaris Alves, do Republicanos do Distrito Federal, defendeu que o início da discussão da proposta em plenário deveria ocorrer depois do segundo turno das eleições.
1: É uma matéria delicada, uma matéria que diz respeito a inúmeros segmentos e é a matéria de mais interesse do trabalhador. Como é que você pega uma coisa que vai mexer com milhões de vidas e você coloca no período eleitoral? Eu acho que essa discussão, pé no chão, tinha que ser pós-eleição. É diz respeito à vida do trabalhador.
0: Mas o senador Paulo Paim, do PT do Rio Grande do Sul, afirmou que a redução da jornada de trabalho é uma pauta antiga no país. Ele lembrou que o ex-presidente Getúlio Vargas, diante da falta de limite, fixou a jornada em 48 horas semanais.
2: Depois, na Constituinte, nós conseguimos reduzir de 48 para 44. De lá para cá, eu apresentei acho que uma meia dúzia de PEC. Realizamos dezenas de audiências públicas e aqui no plenário também duas, três sessões temáticas. Para mim, as eleições devem acontecer sim. Sempre. No Brasil acontece dois em dois anos, que é os prefeitos e depois governadores e o Congresso, né? E a presidência da República. Então, cada vez que tiver uma discussão de uma campanha eleitoral, não se vota mais nada. É totalmente absurdo.
3: O presidente do Senado, Davi Alcolumbre, afirmou que vai cumprir todas as etapas previstas para a análise da proposta que acaba com a escala 6x1. Segundo ele, a PEC passará por 5 sessões de discussão antes de uma eventual votação em primeiro turno. Se for aprovada, serão necessárias mais 3 sessões de discussão antes da votação em segundo turno.
4: Alcolumbre também destacou que cumpriu o compromisso de levar a proposta ao plenário e afirmou que, no momento da votação, cada senador e senadora terá liberdade para decidir sobre a redução da jornada de trabalho dos quase 40 milhões de brasileiros que, segundo ele, atualmente trabalham na escala 6x1.
5: Qual é o meu desejo? É cumprir integralmente o rito constitucional, sem atropelos, sem acelerar nada, para na semana que vem termos sessões terça, quarta e quinta, e se caso todos nós pudermos concluir as 5 sessões de debate na semana que vem, do ponto de vista regimental, colocar para sua deliberação em primeiro turno.
3: Quem vive do artesanato poderá ter direito à proteção da Previdência Social.
4: Um projeto em análise no Senado prevê que artesãos de baixa renda sejam reconhecidos como segurados especiais, com acesso a benefícios previdenciários. Repórter Marcela Cunha.
6: O projeto da senadora Lurdinha Pereira, do PSB do Maranhão, inclui entre os segurados especiais da Previdência o artesão que trabalha em regime de economia familiar. O segurado especial é uma categoria da Previdência que reúne trabalhadores que vivem da própria atividade e tem regras específicas de contribuição.
7: Em 2022, a porcentagem de abstenção foi de 20,95% na primeira etapa da votação. Em 2026, 158,7 milhões de eleitores foram considerados aptos a votar. 125 milhões compareceram às urnas. Entre os votantes, 2,2 milhões dos votos foram em branco e 3,6 milhões nulos. Os votos brancos e nulos são geralmente de pessoas que não se identificam com nenhum candidato ou partido. É tido como um voto de protesto e pode demonstrar o descontentamento da população em relação às opções de governantes disponíveis para ocupar as cadeiras do plenário. Da Rádio Câmara de Brasília, Kate Nayane.
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9: Economia. Arthur Oliveira Maia, do União da Bahia, é favorável à proposta de emenda à Constituição que limita a alíquota máxima do IPVA a 1% do valor de venda do veículo. A PEC também altera a base de cálculo do imposto para considerar o peso de fábrica do automóvel em vez do valor de mercado.
10: Arthur Oliveira Maia explica que a ideia é tornar a cobrança mais previsível e evitar que o valor do IPVA aumente de forma excessiva em razão do preço do veículo. O texto ainda permite que os estados concedam descontos para veículos menos poluentes.
9: Fernando Coelho, filho do União de Pernambuco, apoia a